0: Talvez o Paysandu tenha enfrentado a equipe que faz a transição mais rápida da competição. O Brusque é um time muito compacto, inclusive com duas bolas nas costas, né, da primeira linha do Paysandu, conseguiu esses dois gols na partida que foram cruciais. Uhum. Em determinado momento da partida, vou dizer no popular, achei o Paysandu muito penso, pensando muito em jogar nas costas do Raimar, que é um setor talvez mais vulnerável do Brusque, que é do lado esquerdo. O Brusque tenta corrigir isso, tirando um pouco a lateralidade do Paysandu, colocando até três zagueiros no segundo tempo,
1: isso,
0: visto que o Paysandu, naquele momento, poderia reagir como reagiu contra o Botafogo da Paraíba na primeira fase, contra o Guarani, virando jogos, principalmente com jogadas aéreas. Mapeando tudo isso que o Brusque fez, espalhando os atletas em campo, tentando anular o Paysandu, em cima disso, qual foi a tua maior dificuldade para que o time hoje conseguisse não só ter mais posse de bola, não só como preencher mais o campo, mas conseguisse ser letal, coisa que não está acontecendo nos últimos jogos?
1: É, legal. A gente tentou usar os dois corredores iguais, assim, a gente não priorizou o lado direito. É que no primeiro tempo o jogo fluiu mais pelo lado do Tylon ali do que do Clayton. Obviamente aí depois do segundo gol, o Taboca deu uma sentida, podia ter matado a jogada ali, não matou. Faz parte, cara, é uma tomada de decisão dele. Não tem como entrar ali e executar a função do atleta. Mas mesmo assim, a gente tentou circular dos dois lados. É que o lado direito fluiu melhor. E no segundo tempo, eu estava falando para ele, eu achei que faltou sincronia, sabe? Para a gente criar mais jogadas, assim como nós criamos no primeiro tempo. Então, cara, são opções, são as trocas. Hoje o Thalisson poderia ter entrado um pouquinho melhor. Mas é como eu falo para vocês e falei durante esses 9 meses aqui. Esses atletas da base, eles precisam desse tipo de estímulo. Eles precisam ser testados nesse nível de jogo. Porque senão eles também sempre vão ser a solução. E isso não coloca, tu não está, né, aproveitando a base. Cara, eu sempre vou colocar o atleta que eu achar que melhor cumpre a função. Nos treinos, no dia a dia. Se eu errar, vai ser diante dessas convicções aqui, juntamente com toda a comissão técnica. Mas eu achei que faltou um pouquinho mais de sincronia para a gente agredir mais o adversário. E aí ele foi inteligente de neutralizar o Thalisson lá, que é o grande um para um, grande jogador que nós temos, talvez um dos poucos jogadores que nós temos aqui que tem essa quebra de linha no drible. E ele fez uma grande jogada, né? Pena que finalizou para fora. Mas se ele pifa alguém naquela jogada que ele fez ali, que tu lembra, que ele chutou por cima, pô, teria sido a jogada do jogo, né? Porque ele tem esse drible, tem essa qualidade aí. Felizmente não aconteceu. Vamos para o próximo.
0: Outro ponto que eu quero tocar contigo é o que te prejudicou em relação a outros dois pontos, embora numa pergunta só. O Paysandu, até o final do primeiro tempo, dois volantes principais do Paysandu amarelados. A zaga do Paysandu, para terminar o jogo, praticamente na metade do segundo tempo, você estava com a sua dupla praticamente toda amarelada. O que é responsabilidade do Júnior Rocha e o que é responsabilidade dos jogadores? Porque é um jogo inicial de acesso, concorda? Então, assim, às vezes nem sempre o Bola pro Mato é jogo de campeonato, porque tem que ter muito mental para isso. Como é que você avalia seus dois volantes amarelados, seus dois zagueiros amarelados, e é como se o Paysandu tivesse que tirar o pé em vários momentos decisivos da partida? Obrigado.
1: Não, eu que agradeço. É do jogo, meu. É do jogo, não tem como controlar isso aí. Falei com o Pedro até no intervalo, é um menino jovem e pega muita experiência nessa Série C, sabe? Vai ser importante para a carreira dele no futuro, essas atitudes que tem, né, esse temperamento, porque é um cartão amarelo infantil, serve de experiência para ele, e o Caio não tinha outra alternativa. Eu sempre peço para ser muito combativo, ser competitivo, matar a jogada, né, coisa que a gente não fez nos dois primeiros gols que nós levamos, porque realmente é um time letal, né? Quase letal nessa transição. É um time que transita muito. Então, certa experiência aí, cabe a mim analisar o momento do jogo ali de tirar. Porque logo antes que eu tirei o Caio e o Pedro juntos, teve uma transição em que o Pedro tirou o pé para não tomar o amarelo, ou não matar a jogada e correr o risco de tomar o segundo amarelo. E aí, meu, não tem o que fazer. Entra o Brian, que já entrou várias vezes bem, contra o Ituano lá na última vitória nossa fora, jogou muito bem. E o Hadley, que precisa ritmo de jogo.
2: Júnior, boa noite, eu sou o Nixon Melo do GE.
1: Boa noite.
2: Tu sempre elogia a torcida, né, e com razão. O Paysandu, antes de começar o quadrangular, era apenas a oitava melhor campanha em casa na Série C, né? O que tu acha que acontece? Porque realmente a torcida vem, apoia, vem em bom número. Eu sei que vocês gostam disso, obviamente, mas as vitórias já é a segunda derrota seguida, né, aqui no Mangueirão pela Série C.
1: Ô, Nix, cara, é uma pergunta muito boa, mas muito difícil, porque quando tu perde o jogo, você tem que tomar muito cuidado no que fala, né, para não transferir responsabilidade, sendo que a responsabilidade é toda minha. Só que nós temos que ser letal, né? Nós temos que aproveitar as nossas oportunidades que a gente tem criado. Hoje o goleiro foi bem de novo, obviamente, mas essa tomada de decisão aí que tem nos prejudicado. Nesse último terço, né? A gente consegue chegar até ali, chega no último terço, infelizmente a bola não está entrando. É trabalhar dia a dia, aperfeiçoar os caras, desenvolver os atletas, para a gente ter esse refino e ser mais letal, ser mais ter um melhor aproveitamento.
2: Outra coisa é, quando chega o quadrangular, muita gente fala que é um outro campeonato, né? Eu confesso que eu discordo um pouco, porque imagino que o time está levando muitos gols e não vai mudar de um dia para o outro, né? Obviamente tem treinamento e tudo mais, o Paysandu chegou a 29 gols sofridos e está apenas um do Maringá, que é a pior defesa. Então, o que fazer para ser de fato um novo campeonato no sentido de treinamento, de postura, para o Paysandu de fato mudar, né? Porque a defesa continua não tão bem, o desempenho em casa também não. O que pode realmente fazer para mudar para ser de fato um outro campeonato?
1: Assim, depois, né, não quero ser o profeta do acontecido aqui. Sempre que a gente sai na frente, a gente fica com um jogo mais controlado. É que é ruim, porque depois eu vou fazer as correções. Eu pego o vídeo do jogo com a análise, com a imagem da análise de desempenho, e vou corrigir ali. Então é um fechamento de linha, é um nível de concentração maior, é a leitura melhor do que está acontecendo ou pode vir a acontecer. E infelizmente a gente tem que corrigir pós-derrota, porque é sempre melhor corrigir pós-vitória. Então se a gente virasse o jogo hoje, pô, seria muito bom corrigir os atletas. E depois que vai corrigir, parece que perdeu por aquele motivo só, né? E não é isso. A gente poderia ter matado a jogada antes de ter acontecido aquela diagonal onde acarretou. O meu papel, junto com a comissão técnica, é corrigir. É mostrar para o cara o certo, o errado, a hora de fazer, a hora de não fazer. Isso em tudo. Na parte ofensiva, defensiva, bola parada. E é o que nós vamos continuar fazendo aqui. É mostrar para o atleta, aperfeiçoar, fazer com que ele entenda, não cometer mais o mesmo erro. Mas, cara, tem me incomodado demais a parte defensiva, mano. Aí talvez o jogo que a gente não tomou gol foi contra o Ituano, 3 zagueiros. Estou pensando seriamente. Porque foi o único jogo que a gente sofreu menos e não tomamos gol.
3: Boa noite, Júnior. Arthur Souza, aqui.
1: Opa.
3: Arthur Souza, do canal TV. Queria te perguntar justamente sobre isso, né? Sobre esse aspecto que tu abordaste, né? O último jogo que o Paysandu não sofreu gols foi justamente contra a equipe do Ituano. O Paysandu tinha jogado com 3 zagueiros, foi um jeito de jogar que acabou dando certo. Inclusive, o Paysandu tem algumas outras opções que atuaram nesse jogo. O próprio Lucas Rodrigues, que atuou bem nessa partida e fez um bom jogo, justamente com o Castro também, que já atuou em outras partidas, como o colega falou aqui. É possível a gente esperar, essa é a pergunta, é possível a gente esperar um jeito de jogar do Paysandu num novo esquema tático nessa partida contra a Ferroviária?
1: Cara, devido aos gols que a gente vem sofrendo, sim.
3: A segunda pergunta é justamente sobre o adversário, né? O Paysandu enfrentou a Ferroviária no jogo lá na Fonte Luminosa, foi um jogo duro que o Paysandu teve contra a Ferroviária. E o adversário, como o torcedor pode esperar o Paysandu com uma nova postura diante desse adversário, que foi um adversário que teve um desempenho muito positivo contra o Paysandu lá?
1: Não, é estudar o adversário novamente. Nós nos enfrentamos já e é a base da equipe deles, é a mesma. Continuar, né? Continuar em busca do nosso desempenho melhor, da melhor versão dos nossos atletas, neutralizar a Ferroviária. Isso é um jogo muito difícil, como todos vão ser, mas nós temos possibilidade de ir lá e vencer fora. Acredito muito no nosso grupo aí.
4: Júnior Landuzinho, do canal do Landuzinho, uma pergunta que um torcedor manda te fazer. Eu sempre faço a pergunta dos torcedores, é impressionante isso. E ele mandou perguntar assim: por que o Paysandu precisa tomar 2 gols ou tomar 1 gol para acordar na partida? Não entra com essa postura que entrou, por exemplo, no segundo tempo, uma postura melhor. Talvez o time não tenha criado tantas chances no segundo tempo, mas a postura foi muito melhor. Por que não entra com essa postura desde o início para que possa conseguir as vitórias?
1: Eu tenho o direito de discordar, né? Se pegar os melhores momentos do jogo ali, as primeiras 4, 5 chances foi nossa. Então não sei qual postura diferente de ser. Nós temos entrado com a postura forte, marcação forte, criando as chances de gol. se mudar a postura, nós vamos ter que defender mais do que atacar nessa postura de início de jogo aí, não é o que a gente quer.
4: Na coletiva passada eu te perguntei as posições que você gostaria de ter. Você falou um lateral, o Paysandu teve um lateral agora, né, que é o Renan Castro. E por que não iniciou com ele? Foi uma questão de semana, ele não chegou ainda fisicamente bem. O que está acontecendo? Porque você pediu um lateral, iniciou com o Taboca. Eu queria saber por que que iniciou com o Luciano Taboca, sendo que você pediu um lateral na semana passada. Legal. Obrigado.
1: Legal, boa pergunta. Foi opção nossa. Castro chegou, Renan Castro chegou recentemente aí. E a gente optou pela coerência de iniciar com o Taboca. Infelizmente aconteceu um ou outro lance ali que acarretou nossos gols, mas a gente confia no Taboca, confia no Renan, confia no Boni. Foi a opção mesmo.
5: Júnior, boa noite. Matheus Calxis, Vox
1: Sport. Boa noite.
5: Você sempre fala, né, sobre você quer saber como é bom vencer, perde, né? Porque essa é a questão que de dar esse ânimo, torcedor, o jogador entender o tamanho da vitória a partir do momento que ela não vem. Nesse quesito de o Paysandu mais uma vez acaba perdendo no Mangueirão, e se a gente somar ali com o jogo do Maringá, mais ou menos 70, 80 mil pessoas vieram ver o Paysandu nessa última semana, confiando no Paysandu, e viu, acredito que não faltou dedicação, mas faltou o resultado. O que que o Júnior viu desse time do Paysandu que agradou, mesmo nessa derrota diante do Brusque? Eu cito um exemplo que, mesmo perdendo por 2-1 no intervalo, a torcida sai aplaudindo o Paysandu, confiando na virada.
1: Pô, mais uma vez, né, muito triste por fazer o torcedor ir embora sem uma vitória. Nosso torcedor merece demais, cara, demais. E não é demagogia, não, eu sempre falei isso aí e eu falo de coração. E, pô, eu não posso chegar aqui e jogar tudo no lixo, né, achar que tá tudo errado, e tu foi muito bem na pergunta aí. Então eu tenho muita felicidade, sou um cara muito feliz de estar diante desse grupo aqui, que trabalha demais. Demais mesmo. Agora, futebol é resultado. E a gente não tem alcançado resultados, ou não alcançou o resultado hoje que a gente talvez até merecia. Se for ver chances criadas mesmo, eu acho que a gente merecia um resultado melhor, uma sorte melhor. E eu vou continuar insistindo, cara, nesse trabalho, vou continuar insistindo em desenvolver os atletas, em aperfeiçoá-los, mostrar o caminho, porque o grupo tem potencial, já mostramos aqui. Não é um grupo que se acovarda em jogar, não é um grupo que teme ou não tem vontade, não tem entrega. Então, o que a gente tem pedido para eles, eles têm feito. Eu vou ser sincero de coração, acho que a gente tem levado um pouco de azar. Se a gente tiver um pouco mais de sorte nas nossas finalizações, ali a gente muda o resultado do jogo aí.
5: E, Júnior, sobre o Marcinho em si, no último jogo aqui contra o Maringá, ele não teve um desempenho muito bom. Hoje, ele foi aquele jogador que o camisa 10, capitão, acima da média, tem que ser. Mas, na minha visão, quando você faz as alterações por uns 15 minutos ali do segundo tempo, o Marcinho acaba sumindo um pouco do jogo, porque a bola passa um pouquinho menos ali naquele setor da esquerda, onde ele estava um pouco mais posicionado. Queria saber de ti, qual foi a tua ideia principal de proposta de jogo nessa alteração? Porque antes te criticava porque tu demorava a mexer. Hoje, com 15 minutos, tu faz as 5 alterações. Qual foi a tua proposta justamente nesse momento de 15 minutos que você termina de fazer nas 5 alterações?
1: Cara, quando eu falo a comissão, né? Então tem que ter muito cuidado assim. Mas nós sempre vamos tentar melhorar o nosso jogo. Ou seja interno, ou seja pelos lados, né? Pelos corredores, né? A ideia hoje de colocar o Juninho ali era para ter um volume melhor por dentro, assim. E só o Ítalo, às vezes, com os dois zagueiros ali, sofre um pouco. Ele sai para flutuar e, às vezes, falta esse cara ali para infiltrar, né? Então, a ideia foi essa. Só que sempre que a gente faz uma saída de três, a gente perde a passagem do lateral por fora. E essa superioridade numérica de 2-1 no corredor, às vezes, nos faz falta. Por exemplo, no segundo tempo, eles tiraram a amplitude do Thalisson lá. Então a bola chegou menos lá para os dois atacantes lá dentro. Se nós temos um lateral ali que faz uma passagem, eu acho que a gente tem 2-1 no corredor, fica mais fácil esse cruzamento ali. Às vezes deu certo, deu contra o Guarani, contra o Confiança, do Thales entrar, usar aquela amplitude e conseguir cruzar com melhor perfeição. Mas mesmo assim, é o que eu estava falando antes para o colega ali, ele teve a jogada do jogo ali, né? Fez a jogada do jogo ali. Cara, sempre as alterações vão ser para melhorar o nosso jogo. Às vezes vai dar certo, às vezes não vai dar. Foge um pouco, né, do nosso controle, mas imagina, eu queria mexer ali para não melhorar o jogo. É uma, tipo, óbvio assim, mas a ideia do Juninho, do Ítalo, é esse corredor central ficar mais fortalecido. Aí depois a gente teve o Marcinho de meia, o Hadsley de meia e só um volante de marcação que era o Brian. os corredores, depois com o Thaleson lá e com o Renan Castro, a gente ficou com amplitude, mas não conseguimos fazer a bola chegar melhor lá. Mas mesmo assim a gente criou umas 3 ou 4 oportunidades no segundo tempo que poderia ter saído o gol de empate aí. A gente sai frustrado por não ter entrado a bola. Então por isso que eu te falei assim, eu acho que falta... Está nos faltando um pouquinho de sorte também aí da bola entrar ao nosso favor. Tá bom? Obrigado, uma semana abençoada para nós aí. Muito obrigado.
6: Boa noite a todos.
7: Aí a coletiva do técnico Júnior Rocha do Paysandu, explicações. Meu caro Urbano, o Igor Magalhães vai falar ou já passou?
8: Não, ainda primeiro foi o Júnior Rocha, né? Nós estamos na expectativa da assessoria de imprensa para passar se o Igor Magalhães vem ou não para a coletiva,
7: Tomás. Ok, avisa a gente aí.
8: Com certeza.
7: Já o Gil Menezes também vem com registros da Zona Mista Bicolor e nós seguimos aqui no nosso terceiro tempo, Globo Esporte Magazine, Tintas Arcron, Laboratório Amaral Costa, Condutel Orion, BRZIL Informática, Sandro Autopeças e Sky Móvel, 21 horas 18 minutos, hora certa para você da RBA TV Canal 13, afiliada Band, 0-0 Vitória e Grêmio, já temos quantos minutos lá? 10 minutos do segundo tempo, 0-0 Série A do Campeonato Brasileiro. Rui, cada um tem uma visão, né? O técnico, ele trabalha o dia a dia, ele está lá com os jogadores, ele sabe quem está melhor, quem não está. A pergunta do Castro, eu acho que prevalece a opinião dele em função dos treinamentos de 2 meses de afastamento, mas naquela reta final de jogo ali, ele colocou o Brian, beleza. Mas não cabia o Castro?
9: Cabia, ora se cabia. Caberia o Castro. Mas olha, eu fiz uma cronologia aqui dessa entrevista do técnico do Paysandu, só para mostrar para vocês a coisa como ele foge da situação. Ele começou a entrevista, ao invés de o Urbano perguntou para ele a fragilidade do setor defensivo. Ou seja, como o Urbano não enquadrou o Marcinho, ele não falou nada. Sabe o que ele falou? Que quando você entra com 2-9, aí ele foi colocar a culpa logo no Juninho e no Ítalo. Ele não falou da defesa. Não, você entra com 2-9, aí o problema todo é que um fica mais fixo, o outro sai um pouquinho mais, fica sem aquela coordenação. Ele falou em sincronia, que eu não sei o que é sincronia no futebol. Por que não houve sincronia? Por que isso? Por que aquilo e tal? E ele desviou de novo o assunto. Não falou no primeiro momento na defesa, que foi quem falhou.
8: Oi. Permissão, por favor. Não vai haver a coletiva do Igor Magalhães, inclusive a delegação já saiu aqui do estádio Mangueirão. Beleza?
9: Deus o livre, tá certo. O negócio tá bom, hein? Isso deveria ou é, existe uma regulamentação da CBF de que o técnico ou um representante das equipes tem que ir para uma entrevista pós-jogo oficial na sala de imprensa. Tem pouca gente que vai, que desobedece, mas tem gente que desobedece. Bom, não é a questão nossa, vamos para o que é nossa questão. Então, falando a respeito das declarações do técnico do Paysandu. Então, ele primeiro disse que o problema foi que ele colocou 2-9 e os 2-9 não se entenderam. Depois foi perguntado para ele assim, sim, e o Castro, o que é que aconteceu? Está fora de forma. Passou 2 meses... fazendo treinamentos à parte, treinamentos que ele perdeu a forma e acabou não tendo condições de jogar. Por que ele foi no banco hoje em julho? Se ele não tinha condições de jogar, por que ele foi no banco? Se ele estava no banco, ele tinha que ter entrado, os outros não entraram. O Renan, que também estava fora de forma, dito por ele.
7: Ele podia não ter condições de jogar 90 minutos, né?
9: Sim, mas aí o Castro poderia não ter, mas
7: então,
9: ele podia ter.
7: É isso que eu estou falando, ele poderia não ter condições de jogar os 90, mas pelo menos naquela meia hora final ali ele poderia ajudar, né?
9: E por que ele deixou outros fora da relação e colocou quem não tinha condições de jogar no banco dele, para não utilizar? Para que é? Para justificar para o presidente que foi quem trouxe o Castro de volta? São as incoerências que eu quero mostrar para os nossos queridos ouvintes. Ah, o Taboca foi culpado, ele falou uma história de que ele preserva muito o fato de ele não apontar diretamente quem foi o jogador que falhou aqui, falhou ali. Ele disse com todas as letras de que o Taboca foi o culpado do segundo gol e que o Thaleson prendeu muito o jogo no, na parte que entrou, foi muito marcado, não sei o que e tal, mas ele deu o nome do Tarisson. Poxa, se ele preserva o nome de alguns jogadores, falou nada do Marcinho, não falou nada do Ítalo, o Pego ele falou muito pouca coisa, e aí quando chega na hora do Taboca, ele entrega o cara de bandeja, como o próprio Tarisson, que depois ele quis tirar a bronca. Bom, o que é sincronia que eu não entendo? Eu anotei aqui o que é sincronia, eu estou olhando aqui o que é sincronia. O Tarisson fez uma única jogada, o Tarisson entrou e ele agora no final elogiou o Tarisson, porque no jogo eu não sei quanto
6: a vitória fora de casa. Ele. Mas é ter fé, aí com o resultado bom.
9: Então, o Tarisson fez uma única jogada. Foi aquela jogada em que ele foi à linha de fundo, driblou para dentro e acabou chutando, errou, chutou para cima, quando ele poderia ter servido dois ou três jogadores que estavam melhores colocados de frente para a trave. E para finalizar, essa questão de que o treinador tem o papel de corrigir. Não é só de corrigir, Júnior, de treinar também. E a sua equipe não está treinada para o que é necessário, ou seja, para o ataque fazer gols. O ataque do Paysandu não sabe fazer gols, porque os jogadores que estão lá na frente não sabem se movimentar de acordo com o que é para fazer. O jogador Ítalo fica preso dentro da área, ok, mas ele não sabe fazer pivô. Ali quem fica preso no meio dos dois zagueiros é exatamente para descobrir quem vem de trás e fazer o pivô. Mal comparado, eu não quero nem chegar a coisa perto disso, mas o que o Pedro faz no Flamengo é isso. Ele passa, às vezes, uma partida toda, só fazendo pivô, só servindo de garçons. Às vezes, ele dá três assistências num jogo só. Então, é mais ou menos isso que a gente espera do cara que joga dentro da área adversária e no meio dos zagueiros, para ser o pivô também. Agora, o oportunismo vem para que ele aproveite uma bola cochilada pela defesa e faça o seu papel. E, para finalizar, infelizmente, a sorte não é companheira, nesse caso aí, do futebol. Futebol não é sorte, não.
7: Tem que ter competência, né?
9: Claro.
7: Globo Esporte, Magazine Tintas, Arcron, Laboratório Amaral Costa, Condutel, Orenberg, Ziva Informática, Sandro, Autopeças, Sky Móvel. Vamos dar uma passadinha pela zona mista com o nosso repórter Dinho Menezes, acompanhando o Paysandu e a saída dos jogadores bicolores. Alô, Dinho!
6: A vitória fora de casa. E seguir de cabeça erguida. Não é fácil, a gente sabe que não é fácil, mas é ter fé e acreditar em Deus que a gente possa ir lá no domingo, né? O jogo domingo? No domingo contra a Ferroviária e sair com um resultado bom de lá, dar sequência no campeonato, porque a gente sabe que nosso objetivo é muito maior, então a gente está ciente disso e pedir desculpa mais uma vez à torcida que veio, nos apoiou, nos incentivou do começo ao fim e a vitória não veio, então é continuar trabalhando, persistir e corrigir os erros que a gente vem tendo, que tá custando muito caro. A
10: arbitragem foi um problema no jogo de hoje?
6: Ah, cara, é difícil, né, falar de arbitragem. Toda vez o time vem aqui, faz o gol, começa a retrancar e o goleiro cai. É uma demora para cobrar a bola e o árbitro não faz nada. Então é difícil ficar falando de arbitragem aqui. Então a gente tem que esquecer a arbitragem, focar no jogo. Focar no que a gente tem que fazer, não ficar dando erro bobo, porque tá custando muito caro. E agora seguir trabalhando, corrigir os erros, porque todo jogo tem erro, senão a gente não perdia jogos assim, então é continuar trabalhando, persistir e minimizar os erros e, se Deus quiser, ir lá fazer um jogo muito forte, conseguir um resultado positivo.
11: Nessa primeira partida, Marcinho, como arrancada para esse quadrangular, o que é que fica como exemplo, o que é que o Paysandu não deve mais fazer?
6: A gente tem que, pô, é fora, cara, a gente concentra, esses erros tá custando muito caro. É um erro ali, bobo ali. Uma vez só, os caras vai, chega e faz o gol. E, porra, é foda, cara. É foda você manter a tranquilidade, manter a cabeça ali, 100% ali no jogo. E o árbitro vem, para o jogo. E é difícil. Mas a gente não pode deixar de existir. A gente já provou que a gente focado, a gente juntinho ali, a gente consegue. Então é continuar trabalhando. E se Deus quiser, contra a Ferroviária, ir lá buscar 3 pontos. Que é o que mais importa pra gente nessa
12: campanha. O teu gol também chamou muita atenção, né? Já estava inclusive viralizando na internet. De onde que surgiu a ideia de fazer aquilo naquela cobrança de falta?
6: A ideia, gente, eu venho trabalhando aí dia a dia, graças a Deus, meu primeiro gol na Série C, né, cara? Mas Eu trocaria esse gol aí para uma vitória nossa. Mais uma vez, a torcida vem, nos apoia, nos incentiva do começo ao fim e a gente deixa de desejar. É só ter cabeça boa agora, continuar trabalhando para que a gente possa buscar esses pontos fora de casa.
11: Voltaria para Curuzu, Marcinho?
6: Não, cara. Não, é... Aqui ou na Curuzu, a gente tem que ter atenção. Não adianta a gente ir lá para Curuzu e não ter atenção, os caras ir lá e fazer o gol. Então, não é estádio, não é... A gente lá na Curuzu também já teve atenção. Então, a gente tem que se cobrar mesmo, se cobrar eu mesmo ali dentro do campo. Tento ajudar, tento cobrar o máximo para que a gente não venha errando, cara. Porque, pô, é fora. Depois você buscar um resultado, ainda mais quadrangular, os caras vêm e se fecham e começa a enrolar o jogo. Aí vai passando, o cara vai se irritando. Então é ter cabeça boa, continuar trabalhando, continuar persistindo que, se Deus quiser, a gente vai conseguir um resultado muito bom lá contra a Ferroviária.
11: Tá certo, Marcinho aqui no terceiro tempo, seu Tomazo.
7: Tá certo, Dinho, obrigado. Quando aos 19 do segundo tempo, René faz 1 vitória, 0 para o Grêmio, Campeonato Brasileiro da Série A. Vai segurando o Grêmio lá pelas aquelas posições ali emboladas. Só que o Leão tem que vencer também, tem que fazer ponto, porque senão não adianta. Os outros não fizerem ponto, o Remo também não faz, não adianta nada. 1-0 vitória. Vitória vencendo lá do Barradão, sempre muito positivo, né? Usando o seu campo como fator. Para vencer seus adversários, Globo Esporte Magazine, Titas Arclon, Laboratório Amaral Costa, Condutel Orion, BRzinho Informática, Sandro Autopeças, Sky Móvel para você. Ô Robertinho, bora ouvir um torcedor aí, vamos botar dois apps aqui rapidinho, ouvindo o torcedor ainda no nosso terceiro tempo. Fala aí, torcedor.
13: Oi, Tomás, boa noite aqui, que fala Antônio da Cidade Nova. Tomás, sinceramente, viu? Eu já não acredito mais, apesar do seu pai Sangu, mas eu não acredito mais não. Porque se vocês prestarem atenção, desde quando o Castro saiu, o pai Sangu é assim, entendeu? Caiu, e cada parece que não tem um cara lá dentro para poder incentivar um xerife lá dentro. Entendeu? Agora não entendo. A zaga fazendo merda lá, com licença da palavra, fazendo besteira, em vez de, poxa, o Castro não tá, coloca o cara, rapaz, coloca o cara. E aí, poxa, eu acho que tem mais jeito não. Não tem mais jeito não. E o jogo tem que voltar pra Curuzu, não tem jeito, tem que voltar. Entendeu? Boa noite, bom trabalho.
7: Obrigado, Antônio. Mais um zap aí, Robertinho.
14: Da Rádio Clube, aqui é o Marcos Vinícius do bairro do Guamá, saindo agora do Mangueirão. Só quero dizer uma coisa para a diretoria. Vocês tiveram a chance, ainda tem a chance de contratar. Contratem jogadores que, de verdade, que venham reforçar o elenco, né? Jogadorzinho de Série C ou Série D. Porque o que a gente viu hoje foi uma palhaçada muito do grande que esse time e outra... Júnior Rocha já deu. Tem que contratar um treinador cascudo que venha realmente treinar o Paysandu, fazer variações táticas. Que o Paysandu não tem, pelo amor de Deus, todo tempo só com esse mesmo esquema tático dele, que só faz perder. E ele não tem coragem de fazer uma variação. Continua com o mesmo Caio Melo, Massinho, Feito Pego, entre outros aí, mano, pelo amor de Deus. Diretoria, se vocês querem subir, contratem jogador que preste e contrate um treinador que realmente consiga extrair alguma coisa desses caras, porque o Júnior Rocha já deu.
7: Ele não se identificou, né? Mas tudo bem, reclamou. O primeiro falando do Castro, mais uma vez, o Castro sendo lembrado aí, se é um jogador que estava no banco, como disse o Rui, era um jogador que poderia ser importante pela sua qualidade técnica e pela experiência num jogo como esse, talvez pudesse ajudar, não jogando os 90 minutos, mas na hora que fez a troca, poderia ter melhorado a condição do time, né, no segundo tempo.
9: Claro, não tem nem a dúvida que... O problema todo é o seguinte, é que o técnico do Paysandu está muito claro isso, ele não vai colocar o Castro, a não ser que mude muito. Agora chegando esse sufoco aí, estão apertando no pescoço dele, pode ser que ele coloque. Mas ele já até admitiu de que pode voltar.
7: É isso que eu ia falar para você. Na coletiva ele já disse o seguinte, que eu acho que pelo jeito, contra a Ferroviária,
9: vai voltar
7: para o 352. Né?
9: Pois é. Então, ele já está agora, vai esperar que primeiro a casa caia para depois ele tentar arrumar? É assim? Então, eu acho que não. Eu acho que isso está um pouco fora do esquadro, esse pensamento do técnico do Paysandu.
7: Aqui o nosso terceiro tempo, hora certa para você, 21:31, hora certa da RBA TV Canal 13, afiliada à Band. Vamos voltar aí à zona mista com o querido Dinho Menezes, mais um registro aqui no terceiro tempo. Fala, bola de fogo.
11: Tomazo, deixa eu falar aqui com Gabriel Mesquita. Gabriel, foi um jogo que o Paysandu tem que tirar muitas, muitas coisas. Eu acho que é uma competição que tem que ter algo a mais, não pode ser só aquilo, tem que ser aquilo e mais isso. E atitude, não só de um, mas como de todos, né, Gabriel?
15: É isso, né? Quando a gente veste essas camisas, a gente precisa ter atitude. Infelizmente, mais uma vez, o nosso estudante não conseguiu corresponder. Tivemos a oportunidade para fazer os nossos gols, não fizemos. O Brusque teve a oportunidade para fazer o deles e acabou fazendo. E agora não adianta lamentar, porque faltam 5 finais. Campeonato muito difícil, então a gente precisa erguer a cabeça. A gente representa o Paysandu, a gente precisa saber o peso dessa camisa e a gente entra todo jogo para ganhar e vai ser diferente lá em Araucária. A gente precisa dar esse algo a mais, a gente precisa se superar, se reinventar para chegar lá contra a Ferroviária e fazer um grande jogo e buscar pontos.
11: Onde foi que o Paysandu errou? Onde foi que o Paysandu deixou a desejar na partida de hoje que pode, deve e tem que melhorar para domingo, Gabriel?
15: Cara, como eu falei, a gente sabia que o Brusque jogava em transição, e a gente acabou pecando um pouco ali no primeiro tempo. No segundo tempo a gente conseguiu ajustar, sofremos menos. E é isso, é ajustar esses pequenos detalhes, cara. Reta final, finais, 5 finais falta, é ajustar os detalhes, porque a gente sabe, que o detalhe define jogo. E hoje o detalhe, mais uma vez, definiu o jogo pro Brusque. Cabeça boa, amanhã se apresentar para trabalhar, para nós fazermos um grande jogo lá contra a Ferroviária, porque não tem nada acabado. Paysandu é para quem acredita, e é isso, faltam 15 pontos a ser jogado. Que nosso torcedor possa estar do nosso lado, eu sei que eles vão estar. Mesmo estando chateado, mais uma vez eu peço desculpa, porque é necessário realmente a gente se levantar, se reinventar. A gente já provou isso, mas vai buscar isso lá em Araraquara.
11: Gabriel, o presidente se manifestou em relação à arbitragem do jogo. O árbitro influenciou no resultado da partida?
15: Cara, eu acho que influenciar ele não influenciou, mas ele poderia ter sido mais rígido ali com o goleiro deles. Eu achei até que iria ser adotada já a nova regra do campeonato Série A, Série B que está sendo, porque uma reta final dessa decisiva precisava ter essas regras. De tempo, de contagem, porque a gente viu aí o que o time deles fizeram. E acaba prejudicando o andamento do jogo. Se a CBF quer 60 minutos de bola rolando, hoje teve uns 30, 35. Então, para melhorar o espetáculo, precisa rever essas situações aí. Mas ele não influenciou diretamente o resultado do jogo. Acho que mais responsabilidade é nossa do Paysandu, que a gente precisa entrar em campo, enfrentar essa camisa e buscar pontos.
11: Uma pergunta muito particular, Gabriel. Quero que você responda. O Gabriel pode passar a ser malandro também em cada partida ou o Gabriel nunca vai chegar a esse ponto?
15: Cara, eu não é o meu perfil de querer fazer o que, por exemplo, o goleiro do Brusque fez, porque eu acho que isso fica feio para o espetáculo que é o futebol. Mas em determinadas situações, a gente já viu que os árbitros não tá dando nem aí, porque ele foi falar com o goleiro desde 30 minutos no segundo tempo. Então a gente precisa ser malandro nesses jogos fora de casa, principalmente se a gente estiver ganhando e empatando, que é importante também, para buscar pontos fora, para conquistar as nossas vitórias dentro de casa.
11: Ajude essa galera a levantar a cabeça, Gabriel.
15: Vambora, a gente tem nada perdido, falta 5 finais aí, vem com Deus.
11: Tá certo, tá aí o Gabriel Mesquita, aqui no terceiro tempo da Clube Tomazão, daqui a pouco eu volto para encerrar.
7: Beleza, Dinho, parabéns aí. E o Gabriel Mesquita muito lúcido, né? É o seguinte, a cera, ela sempre fez fácil parte do futebol, ela não é uma novidade, né? Não, o cara vai ter. Não é uma questão de malandragem, é o cara tá fazendo o papel dele ali, né?
9: O árbitro permite, até onde
7: aí a culpa permite, é do árbitro, né?
9: Até onde o árbitro permite, o cara faz. Agora, que isso é normal, não adianta querer representar junto à CBF ou reclamar, não é por aí. Não é por aí, infelizmente, o Paysandu poderia ter feito outras coisas melhores para poder ganhar o jogo. Agora, não era acabar. O Paysandu teve 13 minutos além do tempo normal, juntando o primeiro
7: 5 e 7, né?
9: 5 e 8. 8, porque tem
7: 8, ele deu mais um, né? Então, é isso. 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

0: 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Vamos... Um Zap Clube, já eu chamo o Dinho para encerrar, para que a gente possa, com o Rui Guimarães, passar a régua com a imagem da Água Vida para você aqui no terceiro tempo. Dois Zap Clubes aqui, nesse momento, no nosso terceiro tempo. Alô, alô, meu caro Robertinho.
1: Tomás, ele falou que todos os objetivos do Paysandu foram conseguidos. E agora, com essa derrota aí? Será que vai acontecer a mesma coisa que aconteceu com o Caxias? Hein? Porque Campeonato Paraense, Copa Norte, Copa Verde, não dá direito à segunda divisão. Então, eu acho que estava na hora de dar uma chacoalhada já, isso aí. Eu acho. Continuar no mesmo erro. O cara já provou que ele não tem acesso.
0: Bora mais um zap aí.
2: Boa noite, equipe aí. Tomazão, Rui Guimarães. Não deu, né, Tomazão? Frente Mauro, não deu aí. Ele tem 3 pontos aí, fica difícil aí pro Paysandu. Tem que se ligar no movimento, Tomazão. Um abraço a todos aí da poderosa 106.9.
0: Valeu, Tenente Mauro, aquele abraço. E com relação ao outro zap, que não houve identificação do torcedor, é aquela história, né? O próprio Maia disse, vem dizendo isso, o diretor de futebol do Paysandu, todas as conquistas que o Paysandu obteve na temporada, nenhuma delas vai ter a validade legal se o Paysandu não conseguir o grande objetivo que é o acesso na Rui. Então, é aquela história, né?
3: Isso é aquela desculpa.
0: Só um instantinho aqui. Público lá no Barradão, 8 mil torcedores, tá? E o Paysandu jogou
3: Salvador,
0: hoje.
3: Rapaz.
0: Salvador, 8 mil torcedores para Vitória e Grêmio, enquanto que o Paysandu hoje, numa segunda-feira, meteu quase 21 mil torcedores. Fala aí, Rui.
3: Não, eu estou dizendo o seguinte, essa questão toda que o treinador levanta e que o torcedor agora, mais do que nunca, tem toda a razão, é desculpa. Não adianta você querer justificar o injustificável. É a mesma coisa, Tomás, esse negócio de levar. Eu acho até que o país vai acabar levando os jogos para Curuzu. Mas eu, sinceramente, como eu acho que é uma assunção de que você não tem...
0: Mas eu acho que não, Rui. O Ulisses Sereni falou sobre aquela obra que impede do ônibus entrar lá para o setor, para o CT... Como é que vai entrar para treinar?
3: Não, mas vai entrar. Não, mas é levar o jogo do Paysandu para Curuzu.
0: Mas ele não pode jogar treinar na Curuzu.
3: Exatamente, mas então, aí é outra história. Não, mas aí isso não está. Não foi a diretoria do Paysandu que disse que vai levar. É sugestão do
0: Eu só estou falando aqui porque ele disse que há impossibilidade nesse momento de utilizar o CT.
3: Não sei. Aí o Paysandu tem que dar um jeito. O negócio todo é o seguinte: se o Paysandu quiser fazer essa alternativa, eu acho que não adianta. Eu acho que o negócio é treinar a equipe, fazer que o técnico modifique, coloque os jogadores que tem que colocar e não quem são os afilhados dele, porque da maneira que está o Paysandu, está muito claro aqui, o torcedor está dizendo isso, está muito claro que tem uns que ele não gosta, ele não coloca para jogar, tem uns que ele gosta, ele coloca.
0: Bom, deixa eu dar uma boa noite para o Dinho aqui, porque a hora está passando, já vamos fechar o nosso terceiro tempo. Dinho Menezes, você, a sua participação final aqui, Dinho.
4: Fala, Tomazão, aqui na zona mista, mas ainda não é para ouvir os jogadores, para ouvir o pronunciamento do presidente do clube.
0: Peraí. Já foi essa aí, filho.
4: Da partida do Carioca, e o presidente fala sobre o jogo.
0: Tá aí. Houve um equívoco. Está um equívoco. Então, a última dele aí. Não é essa, não.

0: Não, não. É a última dele, essa que ele tá aí, tá abrindo aí, ó. Bota aí. Hein? Então deu algum bug aí. É a última participação dele, a gente sabe que é pré-gravado, até porque a Zona Mista é uma correria tremenda. 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Vamos fazer o seguinte, enquanto o nosso Ian César dá uma corrigida ali para ver se está tudo ok, vamos para Água Vida, a análise final dessa derrota dolorida, com três pontos quase que irrecuperáveis, né? Porque você perde em casa, agora vai ter que buscar fora de casa numa disputa de cinco jogos que restam para o Paysandu na Série C do Campeonato Brasileiro. 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A opinião de um novo tempo, mas de uma realidade que é dura para o Paysandu na derrota na estreia do quadrangular. Fala aí, de um novo tempo.
1: Olha, a jornada do Paysandu teve um insucesso. Aquele sucesso que o torcedor queria, que nós estávamos torcendo, que a gente esperava realmente, não aconteceu e veio com muitos defeitos, inclusive alguns que, tomara que não, mas que podem ser fatais. Porque o Paysandu perder dentro de casa, da maneira que perdeu, para uma equipe que a gente sabe que é limitada, não é legal, não é normal. O Paysandu começou o jogo bem, até 10 minutos, vamos arredondar. Até 10 minutos o Paysandu tinha pelo menos 3 oportunidades feitas, pelo menos 3 oportunidades que poderia ter feito. Logo no início o Marcinho perdeu uma oportunidade. Lá aos 3 minutos o Pego perdeu outro, aos 4 o Tyron perdeu, aos 5 o Calo Melo chutou por cima e por aí foi. Quando 7 minutos o Marcinho se lesionou, pegou uma falta dura, que o árbitro também não marcou a falta não, ele não deu o cartão amarelo, ele marcou a falta. E aí começou uma derrocada, digamos assim, do Paysandu, porque o Marcinho passou a ser um peso ao invés de ser aquele jogador que ajudava no meio campo. Por que que é um peso? Porque o Paysandu estava jogando com Pedro Henrique, Caio Melo e Marcinho. Seriam os 3 jogadores do meio campo. Esses jogadores ficavam distribuídos mais ou menos assim. 2 jogadores na proteção, 1 jogador na proteção, tá certo? O Pedro Henrique, o Caio numa proteção com liberdade para sair para o jogo e o Marcinho um pouco mais à frente para ligar o que tinha que ser o meio campo e o ataque. O Marcinho não pôde mais defender e muito menos atacar. Ficou no meio campo tocando a bola para o lado. Não foi mais para o jogo, em função da lesão. Aí seria o ideal para que você tivesse a substituição. Não tem o Radisley, que veio contratado exatamente para isso? Coloca o cara para jogar. Se não tiver o Radisley, tem o Lucas Cardoso. Coloca o cara para jogar. Então tem o Batinho, o Braia para jogar, coloca o Braia no meio campo e libera um outro. Só que os outros dois, o Caio e o Pedro Henrique, tomaram um cartão amarelo. Por quê? Porque ficou sobrecarregado para eles. A equipe do Brusque não veio com 3 atacantes, 4 atacantes, não. Veio com a casinha armada. Olha, vamos ficar de espreita com 2 jogadores bem abertos na frente, velozes, técnicos. Se eles derem a brecha, a gente vai no olho lá e belisca. E o Paysandu deu a brecha. Primeiro gol abriu pelo lado esquerdo, o Raimar pegou a bola e foi para o meio, e do meio ele armou com assistência para que a equipe do Brusque saísse na frente, justamente com o jogo do JP Martins. Uma bola em que o JP Martins pegou a bola, protegeu, e o zagueiro atrás não, digamos, incomodou o jogador do Brusque. O Brusque fez o gol 1-0. Este 1-0 foi aos 13 minutos. 13. Aí houve aquele apagão direto do Paysandu. Desinteresse até de alguns jogadores, mas falta de competência e de capacidade também. Muito teve isso. E o Paysandu não conseguiu fazer coisa melhor até que o seu Mallison pegou uma outra oportunidade, outra fuga, outro contra-ataque, outra transição. O Paysandu facilitou e ele veio pelo meio, não tinha nada a ver com a história, a bola estava lá para frente, espirrou para ele, ele veio de trás e só fez fulminar o gol do Gabriel, porque não tinha marcação. Só por isso. E por que não tinha marcação? Porque os dois jogadores da proteção da zaga estavam um pouco mais adiantados. O Marcinho não estava dando conta do recado, o Paysandu, na ânsia de empatar o jogo, foram embora os dois e deixaram o contra-ataque aberto. Pronto, 2-0. Então, o que deu para o Paysandu o desespero foi este. O primeiro tempo foi 2-0, 2-1, aliás, mas os dois primeiros gols da equipe do Brusque foram em sequência, exatamente de que o Paysandu tinha a obrigação de ganhar. Foi com muita sede ao pote e o adversário armou a casinha e deu tudo certo. Tudo certo para ele. E o Paysandu não teve competência. As substituições do intervalo. Aí o Paysandu fez um gol de falta, de bola parada, do Marcinho, por coincidência. Uma bola parada em que ele chutou muito bem a bola. A bola foi, pegou na gaveta e não teve defesa para o arqueiro da equipe do Brusque. Mas no segundo tempo, eu imaginava que o Paysandu viesse com um pouco mais de disposição. Até começou o segundo tempo, um pouco mais disposto. O Marcinho voltou para o jogo. Parece que deram lá aquela água benta e tal, mas ele logo deu a demonstração de que ele não ia aguentar. E não aguentou, só que ele ficou no jogo. Continuou prejudicando o Paysandu no meio campo, porque ele não armava nada, a função dele não estava sendo exercida. E isso aí, claro, que facilitou para a equipe do Brusque. Porque o Paysandu, lá atrás, teve que trocar os dois jogadores de proteção da zaga, porque estava com cartões amarelos. O técnico fez uma prevenção, colocou o Braya, colocou o Radisley, e o Braya, com 5 minutos que ele estava no campo, pegou o cartão amarelo também. Não adiantou nada. Mas, pelo menos, não foi expulso. E aí, no segundo tempo, faltou criatividade, faltou gente no meio-campo para ajudar, mesmo com as substituições de atacantes que o Paysandu fez. O Paysandu trocou o Taylor pelo Juninho, tirou o Pego e colocou o Thalisson, colocou o Braya também, colocou o Radisley, colocou o Renan, por sinal, do lado esquerdo, ele tirou no intervalo do jogo, porque o Taboca foi o culpado do primeiro gol, isso dito por ele aí na entrevista dele, do Júlio Rocha. Então, o Paysandu não encontrou um ataque que pudesse, digamos, fazer o que o Paysandu queria fazer desde o início do jogo, gols. O Juninho desaparecido, mal posicionado. O Tário, aliás, o Ítalo não se ouviu nem falar. E o Pego fez 2 ou 3 jogadas no segundo tempo, quando ele entrou. E foi aquele Pego que a gente sempre viu jogar, mas que faz algum tempo já que ele não joga. Umas 4 partidas, pelo menos, ele não joga nada. Saiu e o Thalisson acabou tentando fazer aquelas jogadas que a gente poderia achar que estavam certas e não estão. O Thalisson é um jogador que ele gosta de driblar. Não é jogador de profundidade. O Paysandu precisava de chegar à linha de fundo, de jogar a bola na área para ver se o Ítalo aproveitava de alguma forma. Não houve a bola, não chegou no Ítalo, ele desapareceu do jogo. E o Thalisson fez uma jogada só assim. Ele foi à linha de fundo, ele fintou 2 ou 3 zagueiros, 2 ou 3 zagueiros do adversário, só que ele cortou para dentro ao invés de cruzar e chutou para o gol, chutou lá para cima. E aí foi a única jogada que o Thalisson fez. Jogadores assim, não dá para você contar, porque na hora do sufoco você tem que ter a cabeça fria e saber que o colega melhor colocado pode fazer o gol e você não tem a obrigação de fazer. Enfim, o Paysandu perdeu uma grande oportunidade de ser líder como o Brusque é agora. E o Brusque ganhou fora de casa a sua segunda partida em 20. Em 20 partidas que ele jogou nesse campeonato, ele ganhou a segunda. O que é uma grande vantagem para o Brusque, vai jogar agora dentro de casa, pode chegar a 6 pontos e aí vai ficar muito mais perto da classificação. Vai jogar contra o Inter de Limeira, mas é dentro de casa. Então tudo isso aí precisa ser pesado, medido, porque a dificuldade do Paysandu agora aumentou sobremaneira. Por, na minha opinião, incompetência e teimosia do seu treinador, Tomás.
0: Esse Rui Guimarães na análise final da derrota do Paysandu no Mangueirão. 2 para o Brusque, 1 para a equipe do Paysandu. 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Dinho, agora sim, pode deixar aí o seu grande abraço. Parabéns pelo trabalho. Valeu, Dinho.
2: Fala, Tomazão, tô aqui já na saída, tá ali o ônibus do Paysandu, ó. O ônibus do Paysandu já sai, o Júnior já tá entrando com o presidente, os últimos, né, que ainda estão fora ali da condução. E o Paysandu, depois do resultado de hoje, o Paysandu vai ter que fazer algo diferente. Vai ter que o Júnior mexer na escalação, já começar com o Renan, colocar o Tadisson, o Cacho, que está sendo clamado pelo torcedor. É isso. Agora, o Paysandu, você pergunta, tem condições? Tem. O Paysandu vai ter que tomar atitude que não teve nesses últimos jogos, né? E é seguir, meu irmão. Seguir, cada um dá um pouco mais do que deu, porque um corre, outro não, um fica em dúvida, outro não tem atitude. Eu acho que isso acabou atrapalhando o Paysandu. Parabéns ao torcedor que fez o papel dele e agora se preparar para domingo, interior de São Paulo. E, meu irmão, tem que ganhar. Se quer subir, tem que ganhar. O comportamento tem que ser outro. A atitude tem que ser outra. Valeu, Tomás. Valeu, Rui. Valeu, galera. Um abraço. E a gente volta na programação do Timaço. Valeu, Rui.
0: Valeu, Dinho. Parabéns pelo trabalho aí ao lado do Francisco Urbano, na cobertura geral, nessa estreia do Paysandu no Mangueirão, ao Gilmar Prestes também pela grande narração, e ao Rui Guimarães, que fecha falando da arbitragem, né, do trio carioca, o Pierre Dias dos Santos, o árbitro do jogo, com o Rafael Carlos de Almeida Tavares Reis e o Marcelo Araújo Ossimo, trio carioca. Muito contestado pela diretoria bicolor, o Gabriel tirou por menos, o Marcinho falou também, acho que mais pela parte disciplinar, né, não tenha influenciado em nada com relação ao resultado do jogo. Mas fala do Pierre Dias dos Santos, o árbitro do jogo aí, meu caro Rui Guimarães.
1: Olha, não houve uma queixa maior, pelo menos de minha parte, para a arbitragem. Eu entendo perfeitamente que o presidente do Paysandu tenha reivindicado um pouco mais de tempo, de desconto, de alguma coisa parecida, de minutagem, porque no primeiro tempo o jogo teve 5 minutos além do tempo normal. No segundo tempo, 8. 13 minutos, portanto, passaram do tempo normal de um jogo de futebol. Agora, reclama-se da cera que a equipe do Brusque fez. O Brusque estava na dele. O Brusque fez 2-0 no primeiro tempo. O Paysandu fez 1 e no segundo tempo o Brusque já veio preparado para um assédio maior do Paysandu. O Paysandu não teve, então, capacidade. E o Brusque fez aquela história de que, olha, vamos ganhar o jogo cortando, quebrando o jogo do adversário. Quebrando a sequência de jogos ou de jogadas que o Paysandu tentava fazer. E foi assim que fez. Se o Paysandu estivesse no lugar do Brusque, faria a mesma coisa. Então, a arbitragem não influenciou em nada no resultado do jogo, em absolutamente nada. Foi uma arbitragem que a gente pode considerar boa, não foi excepcional, teve alguns erros, como quase todas as arbitragens, mas não teve influência de nada, e infelizmente o Paysandu perdeu em campo, perdeu para a incapacidade de ter futebol para ganhar do Brusque, infelizmente.
0: Rui Guimarães, aqui no Globo Esporte Magazine, Titas Arclon, Laboratório Amaral Costa, Condutel, Orion Berges e Informática, Santa Autopeças, Sky Móvel. Rui, sábado, Botafogo e Floresta, 17 horas, 19h30, tem Maringá e Santa Cruz. Domingo, 2 jogos, Paysandu, Ferroviário e Paysandu em Araraquara, às 16 e às 18h30 tem Brusque e Inter de Limeira. Como disse o Dinho ali, a mudança tem que ser geral, de atitude, de forma de jogar, de vontade, de ter tesão, de querer vencer, porque a vitória agora vai ser imprescindível, né?
1: Vai, e tudo tem que ser examinado no Paysandu. Eu fiquei na cabeça com aquele cidadão que o Cupertino, o preparador físico do Paysandu, falou, que foi contratado, deu a palestra para dar a palestra de motivação. Sinceramente, como não adiantou de nada, pelo menos foi o que o Paysandu fez aqui, É um retrato de que não adiantou de nada a palestra. Os jogadores não assimilaram, não houve a vontade, o estímulo, o entusiasmo que a gente poderia esperar. E no final das contas, o Paysandu vai ter que mudar e mudar muito. Acredito eu que vá trocar de esquema tático, porque o treinador já deixou claro de que ele talvez aproveite agora o Castro e tomara que não seja tarde, Tomás, porque vai ser muito difícil, a não ser que o Paysandu ganhe da Ferroviária agora, não é impossível, é bom que se diga, mas é muito difícil, e principalmente porque tem um reflexo daqueles 4-0 lá de dentro, tomara que a turma tenha esquecido e vá para um outro jogo. Vamos acreditar, a torcida do Paysandu precisa só acreditar.
0: Até porque não tem nada perdido, está só começando, agora tem que reagir imediatamente.
1: São 15 pontos para disputar, para fazer pelo menos 10 ou 11 pontos.
0: Obrigado, Rui Guimarães, de um novo tempo ao nosso lado aqui na Jornada Esportiva Clube. 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O Vitória vai confirmando uma vitória importante. Aliás, queria até dar uma olhada aqui na classificação, como é que ela está aqui. Né? Depois do que eu, com essa vitória aí, só para confirmar aqui, já estamos na reta final, o Grêmio ele se mantém em 15º com 28 pontos, importante, né? Aí o Vitória vai dar uma desgarrada, vai para 32, aí fica ali a partir do 15ª colocação, o Grêmio com 28 pontos, e Mirassol com 28 na 16ª colocação. 17º, Vasco com 25, Internacional 25, 18º, Remo 23, 19º e a Chape com 17 pontos na 20ª colocação. Mas, hein? 26 jogos todos. Não. Não tem 26 jogos, não. Por exemplo, Chape tem 25 jogos, Vasco 25, Grêmio 25. Ainda, e o Remo tem 26. Realmente... Ainda tem esse um jogo a menos aí, ou um jogo a mais. Será que vai matar o Vitória aí, rapaz? O Renato Kaiser na cara do goleiro perdeu ali. Bom, 52, tá na hora do árbitro levantar ali, ó. Acabou o jogo. Apitou o jogo, final do jogo. 1 para o Vitória, 0 para o Grêmio. Acompanhamos aí o jogo da Série A. E a estreia do Paysandu no quadrangular perdeu 2-1 para o Brusque em pleno Mangueirão. Final dos nossos trabalhos aqui na Jornada Esportiva, agradecendo a toda a equipe, em nome do Guerreirão. 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Valeu, galera. Até a próxima. Com mais uma grande transmissão com o Timão campeão pelos 106,9 aqui da Clube. Tchau.
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0: Alô, amigos da Amazônia, aquele abraço, boa noite.
1: Belém do Pará, 22 horas, mais 16 minutos. 10 e 16 da noite, a partir de agora aqui na sua Clube 106.9 FM. Está no ar mais uma edição, mais uma audiência aqui do Campeoníssimo. Programa que tem a marca, tem a grife, padrão, bola de ouro. Comando de liderança do que vale quanto pesa. Segunda-feira, 7 de setembro, a tua amiga me ligou me dizendo... É, rapaz, que final de semana, que início de semana. Pega de um lado, pega de outro, Roberto, bora girar os destaques dessa edição.

0: Paixandu.
1: Fala, Magno! Um abraço pra você, Paixandu Esporte Clube. Acabou vacilando, e que vacilo, hein? Perdeu a primeira do quadrangular para o Brusque, um time simples, um time comum. Mas o Paysandu foi mais simples e mais comum e deixou mais a desejar do que o Brusque, né? É um time que parece que falta alguma coisa para o Paysandu. Não sei se é sangue, se é vibração, se é vontade, mas falta. Curuzu ou Mangueirão? É, o Mangueirão parece que deixa o torcedor do Paysandu meio assim, encucado, hein? Impressionante. Agora é trabalhar na regularização do Nico. Nico! É, porque o ataque do Paysandu tá deixando muito a desejar, viu? Mas muito a desejar mesmo. Agora é levantar a cabeça, juntar os cacos e reagir. Reagir, mudar de postura na competição e fazer o que ainda não fez nas últimas partidas do Paysandu Esporte Clube. Paysandu é assim, ou ele empata, ou ele perde, ou ele ganha. Empatar não está acontecendo, incrível. Daqui a pouco eu trazer o presidente se manifestando contra a arbitragem do jogo de hoje, e Paysandu pode representar contra a arbitragem carioca que esteve do Papão da Curuzu. Aquele abraço, eu volto daqui a pouco, tudo isso e muito mais, aqui no Som da Clube.
2: Feriado de 7 de setembro, pernas pro ar para o Clube do Remo, que ninguém de ferro, só volta a trabalhar amanhã. Técnico Condé poderá modificar o time do Clube do Remo para o jogo da segunda, lá na Fonte Nova contra o Bahia. O Chamba, o camaronês, mais uma vez foi convocado para a seleção dos Leões Indomáveis. É um bom jogador, tem qualidade, por isso o Chamba é de seleção também. O Remo, o técnico Condé, o Remo vai treinar até domingo pela manhã, porque neste domingo, às 14h30, o Remo estará viajando para Salvador para o primeiro jogo dos 12, fora de casa, contra o Bahia, que já perdeu 3 vezes este ano para o Clube do Remo. O Remo, depois de ficar em jejum de 6 jogos sem vencer, quer buscar 3 pontos na Boa Terra e voltar para Belém para enfrentar depois o Santos e o Grêmio. O Leão quer pontuar para sair desta situação. Tudo isso aqui nas últimas.

0: 22 horas mais 22 minutos, 10:22 da noite. 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Volte à marca 2, campeões! Seu Roberto Mixi, bora faturar. Na volta, tem mais aqui no Canhão da Poderosa.
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22: De volta no seu rádio, 22 horas e 32 minutos. 10 da noite, mais 32 na capital paraense. Como eu disse logo no início do programa, que final de semana. E não só esse não, os dois. 4 jogos em Belém. Remo e Coritiba, Paysandu e Maringá. 2 derrotas. Remo e Flamengo, Paysandu e Brusque. 2 derrotas. Os 4 jogos disputados no Mangueirão. O que está acontecendo, cara? O que está acontecendo? Em momentos decisivos, diga-se de passagem. 4 jogos, 4 derrotas. Remo estagnando na zona do rebaixamento, não consegue vencer. O Paysandu no momento é que mais precisa de dar uma arrancada nesta Série C do Campeonato Brasileiro, não consegue também vencer em casa. E agora, no próximo final de semana, o que, que vai acontecer? Os dois jogos fora de casa. O Paysandu jogando contra a Ferroviária. Lá onde levou de 4 a 0, né, no primeiro turno, na primeira fase. E o Remo jogando contra o Bahia. Está engasgado com esse Remo, que não é fácil. E diga-se de passagem, o Bahia está em ascensão no Campeonato Brasileiro. Se Remo e Paysandu quiserem ter bons desempenhos neste final de temporada, a vitória, sim, a vitória passa por esses dois jogos. A vitória passa por esses dois jogos. Tanto o Paysandu com a Ferroviária, o Remo contra a equipe do Bahia. E aí, nós vimos desempenhos do Paysandu sofrível, do Remo até ok, mas não consegue finalizar, não consegue concluir. Técnicos sendo cobrados, os dois. O Léo Condé já com a torcida altamente impaciente. O Júnior Rocha, já vemos torcedores questionando a sua permanência no Paysandu. Ambos demoram, sendo que hoje o Júnior Rocha, ele até que não demorou a mexer. Mas tem gente reclamando já de escalação errada. Vimos jogadores se arrastando em campo. Negócio muito complicado, mas muito complicado mesmo. Para o Remo, 12 jogos restam para o término da Série A do Campeonato Brasileiro. O Remo tem que vencer 7 de 12, sendo que tem 6 em casa, se quiser permanecer na primeira divisão do Campeonato Nacional. O Paysandu, restam 5 jogos agora do quadrangular. Tem que bater 10 pontos. 9, 10 pontos. Ou seja, vai ter que vencer um fora. Caso contrário, meu amigo, a coisa vai ficar bem complicada, tanto para Remo, como também para a equipe do Paysandu, nesses momentos finais. Dá para Remo, como também para a equipe do Paysandu, nesses momentos finais.

0: 8 da noite, seu Roberto. Mais a máxima faturada. E na volta tem mais aqui nas últimas do esporte.
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4: Às 22 horas, mais 46 minutos, 10h46 da noite, bora pra galera. 989-53-1583, 989-53-1583, quero ouvir o torcedor, quero falar com o torcedor, quero saber como é que tá a cabeça do torcedor nesse exato momento. Vamos primeiro, fala aí, boa noite!
5: Beleza, Magno Fernandes, um abraço a toda a equipe esportiva, ao comando do Guilherme Guerreiro, e aí, milhares de ouvintes da Rádio Clube do Pará. Agora, o goleiro Gabriel Mesquita, após a partida, que o Paysandu perdeu diante do torcedor pelo placar de 2-1 aí pro Brusque, eu achei interessante quando perguntaram para ele sobre a arbitragem. Ele falou assim: olha, pode até ter errado, mas não comprometeu. Tá certo, porque errar, qualquer um erra. É. O técnico erra quando faz uma certa escalação. O presidente do clube também erra quando faz uma determinada contratação, mas não comprometeu a partida, rapaz. Para de ficar procurando assim, sabe? O torcedor é inteligente, meu amigo. Se não fizer gol, não sai, rapaz. É, o atacante não funciona, não adianta querer procurar culpados, não. Aqui é Nildo Silva, beleza, beleza, do município de Paritins, Estado do Amazonas.
4: Beleza, vou com mais um. Fala, torcedor.
6: Boa noite, Robertinho Mix. Uma noite abençoada para vocês.
4: Opa.
6: Amigo, vou logo direto ao ponto. Magno, quem perdoou o Castro antes que eu complete o meu raciocínio, eu vou falar. Eu era contra a reintegração dele no elenco. Eu era contra. Mas preste bem atenção, já que eles fizeram, entende? O presidente chamou ele de volta para o elenco. Meu amigo, ele joga mais do que qualquer um desses três zagueiros aí, entende? Então o Castro tem que ser titular nesse time. Ou pelo menos fazer o papel de volante, porque esses dois, Mariazinha aí, Caio Melo e PH, esse PH, depois que o Paysandu vendeu, negociou ele com o Flamengo, ele tira o pé e não é mais o mesmo, tá entendendo? Então, tirar essas duas Mariazinhas daí, botar o Castro como cabeça de área, o cara ali para proteger, o cara entra como quer, onde já se viu esses dois volantes, o cara vem do meio de campo conduzindo, ele escolado nele, nenhum puxou menos o cara pela camisa, não digo nem para dar um pau. Puxa o cara, faz a falta, pega o cartão amarelo, tá entendendo? Esses dois volantes não têm condições mais de vestir, principalmente esse Pedro Henrique aí. Tem, virou uma Mariazinha, essa é a minha opinião. Tá ok, amigo? Tá? Fiquem com Deus, Carlos Correia do Jurunas.
4: Valeu.
6: Super papão, um abraço.
4: Valeu, seu Carlos.
7: Boa noite, Marcos.
4: Opa, vou com mais um. Boa noite.
7: Essa é engraçada mesmo. Olhando-se, o presidente passando o resultado, culpa na arbitragem. Eu não sou obrigado a entrar de gol no jogo de hoje. O problema é que eles não fizeram time para jogar esse campeonato, esse outro campeonato que nós estamos. Achou que aquele time que está lá, que vem perdendo para gato e cachorro, que não joga porcaria nenhuma, porque ganhou Copa Verde, campeonato para essas besteirinhas aí que a gente não leva em conta, né? Acha que, mano, pare com isso, presidente. Faça um time que preste. Coisa que o senhor não fez. O senhor contratou, começou com um jogador de Série D, jogador ruim, que não resolve nada.
4: Olha o cachorro!
7: Assim, o senhor sabe demais, não dá. Pra mim, não sobe. Tá na Série C mais uns tempos. Essa é o sofrimento que o torcedor tá passando.
8: Olá, meu amigo Magno Fernandes.
4: Opa, boa
8: noite,
4: mais um.
8: Boa noite a todos aí. Eu sou um grande avancê, eu sou o Adria Pinheiro, aqui do Barra Pedreira. Mais uma vez aí, falando com você aí pelas irmãs do esporte.
4: Bateu a hora aí, né?
8: No Clube do Remo. Até Remo é para quem acredita, né?
4: Sim.
8: Clube do Remo é para quem acredita. O leão de Tibiriçá é para quem acredita. Eu acredito que o Léo Condé. Acredito que o Léo Condé. Já que a gente não, eu não acredito que venha outro técnico, ele seja dispensado, né? Mas eu acredito que o Léo Condé ainda vai dar um caldo e vai conseguir tirar o Remo dessa situação. São 12 jogos, né? Tem que ganhar 7, né?
4: É.
8: Tem 6 em casa. É a nossa chance, né? É a nossa chance de reagir e ir pra cima, entendeu? Mas eu acredito sim, eu acredito. Remo pra quem é. O Remo, o clube do Remo pra quem acredita, Magno Fernandes. E é isso, meu amigo. Pois é, né? Eu te ver, né? O fiscal da série A, né?
4: Hoje, fala do teu time, fala do teu time.
8: Primeiro cacete deles, né?
4: Fala do teu time.
8: Só resta achar graça.
4: Fala do teu time.
8: É isso, Mário Fernandes.
4: Beleza. Tá
8: se preocupando, fiscalizando o clube do Remo, e deveria estar cuidando.
4: Fala do teu time. Magno, segundo gol do Brusque. A defesa do Papão bateu cabeça. Só pega um gol fácil. Desse jeito, tá difícil. Agora o gramado do Mangueirão tem que ter mais atenção. Claudeci Alves da Cidade Nova 5. Também dois jogos seguidos, né, Claudeci? Dois jogos seguidos, cara. É complicado também, às vezes. Bom, vou com mais um aqui. Às 10 da noite, mais 51 minutos. 10h51. Fala, torcedor, dá teu recado.
9: Alô, Magno Fernando. Forte abraço, meu irmão, que Deus abençoe aí, aqui é o Primote de Terra Alta.
4: Fala, mano.
9: Amigo, deixa eu te falar, a situação do Remo tá igual do Paysandu, meu irmão. É técnico, não tem jeito. O Remo tem um elenco bom. O problema é que o próprio técnico já mete na cabeça do jogador que o time que vai jogar com eles é melhor. Que eles têm mais capacidade. Isso aí é palavras que não pode ser dita a um jogador. O jogador que tem quem está no campo é concentrado, como ele é um bom jogador, que ele tem capacidade. O Remo foi lá no Rio e bateu o Botafogo, rapaz. Ele bateu o São Paulo, empatou com o Palmeiras. Meu amigo, futebol é arte. Tá entendendo? É arte. Futebol é cabeça fria. Futebol é concentração. Futebol é jogo com raça, com vontade. Ouviu o jogo do Remo contra o Flamengo? O Remo não marcou direito no meio de campo, deixou o jogador correr solto, meu amigo, do Flamengo. O pessoal da Globo comentando aí, dizendo aí, a imprensa falando que o Flamengo jogando à vontade. Tá, o que é que está acontecendo? Será que o pessoal do Remo não come, não se alimenta bem, não? Pô, olha, feijão da colônia para esse pessoal comer, menos rapadura com feijão que comer, visto muito é fraco.
4: É.
9: E depois Sandu. Não é outra coisa não, meu amigo. É falta de organização do time. O time está desorganizado, falta um técnico bom para ajeitar o Paysandu. E os meninos são bons de bola também. Amém. Glória a Deus.
4: Amém, irmão. Amém. É, rapaz. É, rapadura, não é? Feijão da colônia é. E é bom, viu? Feijão da colônia é bom, rapaz. É, tô falando, meu amigo. Se tem um Chora na Torre domingo, vou colocar aqui o Chora das Últimas. O choro das últimas, porque tu é doido, né? Ô, segunda-feira, pai d'égua, é essa? Mas não dizer o contrário. 10h54, bora lá, fala mais um.
10: Fala, Magno, que é o vergonha de coração. E Magno, tá ruim com o Paysandu, né? Cara, assim, na prática, tá difícil. Tá difícil. Não, parece que não vai dar mais, mas tu sabe que na teoria, aquela frase não ia nem à toa, né? Quando perde pro descuido, não pode nem a virada. E o Paysandu já demonstrou que já fez coisas impossíveis que ninguém acreditava, né? Mas eu acho que pra isso tornar em realidade, acho que tem que mudar muita coisa, cara. Botar o Júnior Rocha, independente de qualquer coisa, ele tem que botar o que ele tem de melhor no time, cara. Se ele gostou ou não gostou, o Castro já tá lá, cara. Pô, cara, isso. Se ele tá com raiva nossa, daí depois ele se vira com a diretoria, uma futura renovação. O importante agora é o acesso, cara. Vai jogar um planejamento todo no lixo por causa de se papar, porque ele não vem treinando bem, não interessa, cara. Como a gente já falou várias vezes, o Castro, amanhecido, porra, joga melhor do que esse zagueiro tudinho, o volante, tudo. Um abraço.
4: Rapaz. Pelo que você observa, né? É unânime. É unânime. Pedida da torcida pelo Castro. E por falar em zagueiro, né? Não podemos deixar de parabenizar um fato hoje. Roberto, acho que é pela primeira vez na vida que eu divulgo um zagueiro, um jogador que atua aqui no futebol paraense, ser convocado por uma seleção. É isso mesmo. Um louvor, né? Do Black Chamba, zagueiro do Clube do Remo, que é do Clube do Remo, é bom que você fez isso, até o final de 2027, foi convocado hoje pela seleção de Camarões. Vai jogar as duas partidas contra Comores e contra a República Democrática do Congo. Agora da data FIFA, dias 25 e 29, pelas eliminatórias da Copa Africana de Nações. Não vai ter nenhum problema em jogos do Remo pelo brasileiro. Ele vai atuar normalmente. Mas isso é o reflexo do bom desempenho de Chamba. Se o Chamba tivesse um zagueiro melhor do seu lado, o Remo não estaria nessa situação. E o pior é que o zagueiro está no banco de reservas, pelo que se observou já, né? Que é o Matheus Felipe. Mas o Léo Condé, pelo que se observa também, vai morrer com abraçado com o Marlon na zaga e é capitão. Não vai mudar muita coisa. Então, mas parabenizar o desempenho do Black Chamba, que foi convocado hoje para mais uma partida, né? Mais uma vez ele vai atuar pela seleção de Camarões. Já atuou algumas vezes na seleção de base. E já também atuou 3 vezes na seleção profissional. E agora volta, muito mais que merecido, a jogar pelos Leões Indomáveis. 10h57, fala torcedor.
11: Boa noite, Magno Fernando, Pedro Bamba aqui de Abaetetuba.
4: Fala, Pedro.
11: Um abraço para ti, foi o Amós.
4: Ai.
11: Mas falando nesse cidadão, meu amigo, ele veio de lá de Capitão Poço para narrar um jogo do Remo. E ficou aí para assistir o Paysandu. 2 derrotas nossas. Ô cidadão pé frio, desde que quando ele veio correr do lado do Piriá, se escondeu em Castanhal, lá.
4: Te resolve com ele. Vou com mais um, fala aí.
12: Fala, grande Magno Fernandes. E Magno?
4: Oi.
12: Vou falar um pouquinho aqui do meu leão. Infelizmente, aconteceu o que era mais provável de acontecer, que era o Remo perder ontem pro todo poderoso Flamengo, mas não perdeu feio. O Remo, ele não jogou a toalha, o Remo não se acovardou. Infelizmente, o Remo ainda continua fazendo as suas remissas, né? O Remo, quando ele precisa dele, é aí que mora o perigo. Infelizmente, continuamos falhando por falta de um centroavante de qualidade. Infelizmente, o que nós temos no plantel não corresponde ao que a torcida quer, infelizmente. Se o Remo vier a cair, vai ser por esse erro de planejamento, por conta de um centroavante que não veio para somar, infelizmente. No mais, o restante, cara, é só elogiar o restante do grupo aí, que brigou, não desistiu, tentou até o final. Marcelo Rangel, sempre fazendo seus milagres, Santo Rangel. Mas é assim, futebol ele não perdoa. O Remo está batendo de frente com todos aí da Série A, mas infelizmente não está fazendo o que a maioria está fazendo, que é aparecendo as oportunidades e aproveitando, né? Fazer o quê? Vamos falar um pouquinho só do Paysandu de hoje. Paysandu...
4: Não. Fala só do teu time. Fala só do teu time. Valeu. E agora com relação ao Rangel... meu amigo... É a defesa do ano aquela ali ontem. É a defesa do ano. Tem que parabenizar, dar uma placa ao Rangel. E só não evitou outro gol. Se você for observar na imagem do gol do Flamengo, quem foi que falhou no início da jogada? Quem foi que falhou? Uma pipoca pra quem acertar, quem foi que falhou? Marlon. Marlon. Mas eu fico olhando pro Tiamba, às vezes, parece que ele tem um zagueiro melhor ao lado dele. Bora lá com mais um! Fala aí, torcedor!
13: Fala, Magno, boa noite. Magno, enquanto tiver 1% de chance, eu acredito no clube do Remo. Até a última rodada, eu acredito. Remo tá em crise, né? Chama o Bahia.
4: Olha! É verdade!
13: A Bahia. A crise do Remo vai acabar a partir de segunda-feira. Você vai ver só. Vitória contra o Bahia, vitória contra o Santos aqui e vitória contra o Grêmio aqui. 3 vitórias em seguida. Eu acredito. Boa noite, Magno. Bom trabalho.
4: Valeu, amigo. Vou com mais um.
14: Boa noite, Magno Fernandes. Aqui é Gil Guta, sul de Minas Gerais, Itajubá.
4: Opa!
14: Torcedor do Leão. Mas eu vou falar um pouco do futebol paraense. O futebol paraense é um futebol, no momento, que está no lugar certo. O Remo caminhando para a Série B e o Paysandu enterrado na C. Porque não tem uma valorização com a base. Esses dirigentes de Remo e Paysandu não se preocupam com a base. Igual como o Mirassol, que já está exportando o jogador para o campeonato inglês da Série B. E também, de dar exemplo, né, ao Fluminense, ao Vasco, que não está muito bom, mas exporta jogadores, porque o próprio Flamengo, Corinthians, etc e tal, e por aí vai, que acreditam na base, né, do jogador. Enquanto não derem uma condição, um bom salário para os meninos da base, vai ficar sempre chamando esses refugos, Patrick, Pikachu, jogador que nem é de Série B mais, nem time de Série C, mas vai querer esses caras. Só vem se aposentar no Remo. E parabéns ao Tiamba aí, com todo o seu esforço aí, conseguiu aí mais uma arrancada e uma vitória na sua vida, que é para disputar um jogo pela seleção do seu país, né? Mas em relação aos times nossos do Pará, Remo vai cair, Paysandu continuar, Águia e Tuna se bobear, se tiver série eles, caiu para aí. Enquanto tiver esse amadorismo, fica só a torcida dando força pro time e mais nada acontece.
15: Boa noite, Mágico. Boa noite a todos aí que acompanham.
4: Vamos lá, vamos mais um.
15: Tava ouvindo agora aí sobre o Duplex Chamba aí. Muito bom isso aí, olha. Essa convocação dele. como tu disse aí, mano, um reflexo do que ele tá fazendo pelo clube do Remo, né, cara? Mas infelizmente, o parceiro dele de zaga, só Jesus
4: tá. É horroroso, mano.
15: Eu digo aqui pô, pros parceiros aqui que o Marlon é um chamagol. Ô caboclo pra chamar gol. Quando ele não entrega, é na barba dele os gols. Sabe? E eu quero saber que jogo é que o Condé vê quando ele tá ali na beira do gramado ali, na beira de campo, comandando o Remo. Porque ele não vê isso. Sabe? O cara tá no banco, o parceiro do Tchama tá no banco, que é o Matheus Felipe.
4: Sim.
15: É igualzinho lá na frente com o Taliado. Rapaz, só pode ter um caso entre esses caboclos aí. O cara não tira, meu irmão. Não é só com o Marlon que ele vai morrer abraçado, não. E Magno? Ele vai morrer abraçado, ele, o Marlon, o Taliari. É o Trizal, Trizal. Boa noite.
4: É, mano. O Taliari ontem. Assim, ele já ajudou em alguns momentos, aquele empate do Atlético, aquele golaço que ele fez, ok. Mas, cara, o Talhari precisa, sei lá. Não, o Remo precisa de um camisa 9. Ou se ainda dá tempo, né? Quanta falta faz Pedro Rocha, por incrível que pareça. O Remo tem camisa 9, sabe o que é, Roberto? Quem veste a 9 do Remo esse ano? Poveda. Quando é que o Poveda vai estrear na Série A do Campeonato Brasileiro, cara? Quando é? É sofrível o negócio. E até entendo às vezes porque demora a mexer. Porque olha, pô, não tem. Não tem. Magno, boa noite. Tem que entrar outro jogador no lugar do Marlon. Muito lento. O Remo de novo perde por sua lentidão. Não chegou a abafar o chute do jogador do Flamengo. Pois é. Vou com os últimos aqui. Senhor Roberto Mix. E já vou pro faturamento. Fala aí, torcedor!
16: Fala, mano, Fernandes. Quem fala aqui é o Flávio, torcedor do Remo, Marabá. O problema do Remo aí é esse Marlon. Tirando o Marlon, deixando o Matheus Felipe com o Chama, aí o negócio anda. Porque quem tem goleiro tem uma boa perspectiva de ganhar o jogo.
4: É meio caminhado.
16: Também, né? O ataque tá, infelizmente, que jeito lá. Tem que botar o pessoal pra bater chute a gol aí e acreditar que pode. O problema ali é o Marlon. Marlon, eu vim do Ceará lá, rebaixou o Ceará e quer rebaixar o Remo. Boa noite.
4: Vou com o último, fala aí.
17: Magno Fernandes, boa noite. Alexandre do Maguaria, no Nindeu, Paissandu. Na verdade, o Júnior Rocha, ele vem pecando nessas substituições dele, entendeu? Ele tem que parar com esse problema que ele tem de estar prestigiando esses jogadores que não querem nada futebol. A gente está vendo que o Cleiton Pego não está jogando nada, está se arrastando no campo, entendeu? Né? Então, ele tem que botar esse rapaz no banco, coloca o Castro, joga com três zagueiros, coloca o Castro para jogar de líbero, porque o Castro ele chuta. Beleza, ele teve os problemas dele, ele teve, mas não perdoaram o cara, então tem que botar o cara para jogar. Faz lá contra a Ferroviária o esquema com três zagueiros. E libera o Castro para ele fazer essa chegada na frente junto com os meios de campo ali, porque ele chuta, tá entendendo? Ele chuta. Tira o PH, tá entendendo? E o PH ele já não joga, só quer estar batendo em todo mundo e faz um esquema com os três zagueiros lá e coloca o Castro. Porque o Castro, quando ele chega na frente da área, ele chuta, entendeu? E o Paysandu, se vocês observaram, o Paysandu não chuta nenhuma bola em gol. Será que o Júnior Rocha ele não treina isso? Ele não treina chute a gol, porque se vocês viram, o Paysandu pega a bola, o goleiro chuta, aí vai pro lateral, volta pro Marquinhos, pro Marcinho, vai pro outro lado, volta, roda na grande área e ninguém chuta. Então o Paysandu tem que treinar a finalização e tem que botar o Castro na cabeça de área aí pra jogar como líbero. Boa noite, Mário.
4: Valeu, eu vou com mais um, fala aí, torcedor.
18: Boa noite, Mário. Ei, Magno, eu queria saber pra que chamaram esse Castro aí de volta se não põe o cara pra jogar? Ah, rapaz, o cara é muito melhor que esses dois zagueiros que estão jogando aí no Paysandu. Porra, matou hoje, cara. Se não põe na zaga, botava o cara no meio de campo aí, que também esses dois que entraram no meio de campo aí no lugar do Caio e do Pedro Henrique. Uma merda, meu irmão. Os caras é ruim, moleque novo, não tem sangue, não tem porra nenhuma. Já era, eu já entreguei os panos.
19: Na primeira rodada?
18: Bom, já não sobe mais, infelizmente. Boa noite.
19: Vou com o último, fala aí.
20: Fala, Magno, boa noite a você, boa noite, ouvintes da clube. Infelizmente, né, o Remo continua pecando, Magno, nas finalizações. Remo cria e quase em todos os jogos já aparecem ali algumas chances e a gente, como sempre vem acontecendo, não consegue transformar as oportunidades em gol. Talhari teve duas chances claras. Cabeceou em cima do goleiro e a outra demorou tanto que ele não chutou, não tocou para ninguém. Enfim, eu queria também saber, e concordo com a tua opinião em relação ao Marlon. Esse tem um padrinho forte no Remo, né? Além do treinador que vai cair abraçado com ele, porque do jeito que o Remo está jogando aí, é claro que a gente não quer que o Remo venha para uma Série B. Mas como acreditar num time desse que não reage? Um treinador que insiste em algumas peças aí que a gente está vendo que não dão em nada. Claro que a culpa é só do treinador? O problema do Remo é só o treinador? Não. O grande problema é o nível de jogadores que o Remo contratou. Remo não tem banco de reservas, quase não tem um time titular, na verdade. E, infelizmente, é o preço que nós estamos pagando pela incompetência da nossa diretoria, que contratou muito mal, errou em quase tudo esse ano. Um abraço, Guilherme da Marambaia.
19: Valeu, Guilherme. É isso que dá, renovar com Freitas, contratar Poveda, renovar com Cauã. Mas o erro começou na primeira semana após acesso, com o seu Marcos Braz não querendo renovar com Guto Ferreira e não querendo também renovar com Pedro Rocha. O erro do Remo já começou ali. E aí foi se arrastando com o tempo. Magno, Remo não tem jogador de marcação. Wagner da Cidade Nova. Tem mais aqui. Magno, boa noite. Condé esse ano vai ser bicampeão do rebaixamento. Evaldo do Estélio Maroja. Magno, a maioria dos torcedores que gostam, tá xingando um ao outro, estão migrando para o programa do Valmir. O negócio tá feio por lá. Ah, por mim. Magno, se você quiser brincar de rinha, monta um circo. Magno, realmente, Talhari não conseguia ficar em pé com esse cara. Mantém ele, Anderson da Cidade Nova. Tem aqui, quem mais, deixa eu ver. Bom, bora faturar, Roberto. E na volta, vou com o giro aqui nas últimas.
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5: De volta no seu rádio aqui na Clube. Bora iniciar o giro. Começando por onde, seu Roberto?
6: Remoto.
5: Fala, ranqueado.
7: Um abraço, meu querido amigo Magno Fernandes. Noite de 7 de setembro, né, rapaz? Que noite, eu vou te contar, não é fácil não. Aqui pelo lado do Clube do Remo, o Remo teve, logicamente, que o dia aí, tranquilo, sem nenhum problema, mas o Clube do Remo tem muito trabalho pela frente. Muita marcha em todo o Brasil, festa dos militares e repouso para os jogadores do Clube do Remo, depois da festa bonita que aconteceu ontem no Mangueirão, a festa que o Brasil todo, inclusive a Europa também pôde observar, uma festa bonita antes do jogo, com a imagem de Nossa Senhora de Nazaré. O Círio está chegando, Gel. Está chegando o Círio da nossa Santinha, nossa mãezinha, para ajudar cada vez mais o Clube do Remo. Todo tempo é esse sufoco para o Clube do Remo, é dificuldades, pressão em cima do Clube do Remo, e tomara que tenha um final feliz nesta competição, como aconteceu no ano passado. O Clube do Remo ganhou, foi muito dinheiro ontem, com a renda de mais de 51.567 torcedores. O Remo ficou com uma cota líquida de 4 milhões e 700 mil reais. É isso aí, o Leão tá baludo, mas precisa buscar pontos necessários para deixar o Clube do Remo na competição no ano que vem. O Remo precisa de 12 jogos, viu, meu caro Gel Bezerra? Buscar pelo menos aí, segundo os matemáticos analistas, de 6 a 7 vitórias que o Remo vai ter que ter, né, para continuar na competição. Faltando 12 jogos, jogos em casa contra o Santos, Grêmio, Bragantino, Botafogo, Chapecoense e Corinthians, jogos fora contra Bahia, Vasco, Cruzeiro, Palmeiras e Atlético Mineiro, né? E os outros clubes estão aí, né? Já subindo, Mirassol com 28, tá lá o Internacional com 25, o Vasco com 25. O Remo tem que dar um jeito aí de pontuar. Não interessa, tem que pontuar logo na próxima segunda-feira, quando o Clube do Remo vai enfrentar lá na Fonte Nova a equipe do Bahia. Esse ano o Remo ganhou 3 vezes o Bahia. Será que não dá para buscar a quarta vitória? Vamos aguardar. Isso é com o Condé, que não contará com o lateral direito Marcelinho, que recebeu o terceiro cartão, e nem com Edson Fernando, aquele volante indicado pelo Condé, que estava no DM, entrou no jogo ontem e já recebeu cartão vermelho. Se o Remo quiser contratar, o Remo tem até o dia 11, sexta-feira, para contratar. Eu não acredito que o Remo vai trazer mais jogadores, mas a diretoria acredita ainda que é negócio deixar o Condé, de repente, depois de 6 jogos sem vencer nesta competição. Estou falando só no brasileiro. O Remo está 6 jogos que não vence. Quem sabe não vai quebrar essa sequência vencendo na segunda, lá na Fonte Nova, em cima do Bahia, que já perdeu 3 vezes este ano para o clube do Remo. Vamos aguardar. 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Hoje o dia todo, né, feriado, pernas pro ar, que ninguém de ferro. O Remo só volta a trabalhar, meu caro Gel Bezerra, amanhã, portanto, terça-feira. Programação já foi enviada. Só vai ter uma coletiva de imprensa presencial nesta semana. Olha só. Terça-feira, retorna amanhã, reapresentação à tarde. Quarta-feira, 9 horas, treino no Bainão. Na quinta-feira, coletiva à tarde, depois do treino. A imprensa pode estar nessa coletiva. Sexta, treina. No sábado, treino pela manhã, né? E no domingo, está marcado um treino pela manhã. Depois, a viagem do Clube do Remo em voo fretado para Salvador. Porque na segunda, o Remo enfrenta a equipe do Bahia lá na Fonte Nova. É o Clube do Remo. Pela conta dos matemáticos, Remo tem que vencer de 6 a 7 partidas aí, né? São esses jogos aí. Eu já falei aqui que o Remo tem que vencer. Tem 6 jogos em casa, só para repetir, Gel. Em casa contra o Santos, Grêmio, Bragantino, Botafogo, Chapecoense e Corinthians. E fora contra o Bahia, Vasco, Cruzeiro, Palmeiras e Atlético Mineiro. Tudo é possível para o Clube do Remo. Vamos aguardar. O tempo dirá. 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
6: O zagueiro Chamba, ele foi convocado pela seleção de Camarões, mais uma vez, os Leões Indomáveis, para fazer jogos pela sua seleção. Todo mundo sabe que o Chamba é um bom jogador, um jogador tranquilo, né? E tem tudo para brilhar, logicamente, de novo na seleção camaronesa. Tá certo? Meu caro Magno Fernandes, daqui a pouquinho eu volto com a agendinha do Clube do Remo, aqui nas últimas. Volto a repetir, o Clube do Remo que volta a trabalhar nesta terça-feira pela parte da tarde e vai trabalhar até domingo pela manhã, porque no domingo, às 14h30, o Clube do Remo estará viajando com destino a Salvador. Remo, todo mundo sabe, vai de voo fretado para Boa Terra e precisa desta vitória contra a equipe do Bahia, né? Eu já falei aqui, até repetindo aí, que o Remo esse ano venceu 3 vezes o Bahia e não custa nada vencer a quarta partida. Olha, uma vitória na Boa Terra, o Remo voltará para Belém, depois vai enfrentar o Santos, que está bem na parada, eu já falei aqui também, e depois o Grêmio. As informações do Clube do Remo, aqui nas últimas, já eu volto com a agendinha do Leão. Aqui nessa noite de 7 de setembro, melancólica para muita gente, meu caro Magno Fernandes.
8: Valeu, Cacheado. Tá aí as informações do Clube do Remo aqui nas últimas. Voo de amadorismo, Manuel dos Santos Alves.
9: No próximo domingo será reiniciado o torneio Vale a Pena Ver de Novo de Basquete Master, que não teve rodada ontem. Então a terceira rodada vai ser no dia 13, agora domingo, com mais três jogos. Alex Brás e Cacá Horta, Olavo Alencar e Aguinaldo Ramos Júnior, Alexandre Barata e Valnei Albuquerque. Após duas rodadas concluídas, Valnei Albuquerque e Alex Brás vão liderando o torneio, cada um deles com 4 pontos. Na próxima quarta-feira vai começar o Campeonato Mundial de Basquete Feminino em cadeira de rodas, que vai durar 10 dias em Ottawa, no Canadá. Vai do dia 9 ao dia 19 e a seleção brasileira, com 12 jogadoras, entre elas as duas aqui do Clube All-Star Rodas do Pará, a Vileide Brito e a Perla Assunção. Programação de jogos da SMAC na Taça Brasil de Futsal Adulto Masculino da Divisão Especial, que está acontecendo na cidade de São João do Jaguaribe, no interior do Ceará. Amanhã, terça-feira, a SMAC vai jogar contra o Atlético do Piauí às 5 da tarde. Na quarta-feira, dia 9, a SMAC enfrenta o Joinville às 9 horas da noite. Quinta-feira, dia 10, a SMAC vai folgar na rodada e volta à quadra no dia 11, sexta-feira, para jogar contra o Russas, que é o time da casa lá mesmo do Ceará. Jogo confirmado para as 3 horas da tarde. 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
11: Estamos chegando para falar da Federação Paraense de Futebol e dizer que, após o ponto facultativo realizado no dia de hoje, as atividades voltarão amanhã, a partir de 9 horas da manhã, na Federação Paraense de Futebol. Hoje, 102 anos de fundação do Castanhal Esporte Clube. Porém, a diretoria, em outra data, vai marcar a festa para homenagear quem fez história no clube da cidade modelo. O departamento de competições da Federação Paraense de Futebol comunica que as inscrições para o Campeonato Paraense Sub-15 2026 terá seu início no mês de outubro. Os clubes interessados em participar podem solicitar informações através do WhatsApp 91 981 17 2907, falar com o diretor Flávio Goiano. No Campeonato Brasileiro da Série C, em sua segunda fase, primeira rodada, no Olímpico Mangueirão, Paysandu 1, Brusque 2, pela segunda rodada, domingo, 16 horas, no estádio Fonte Luminosa, em Araraquara, São Paulo, Ferroviária e Paysandu. A arbitragem para este jogo será conhecida amanhã, 15 horas, na Confederação Brasileira de Futebol. No Campeonato Paraense de Futebol Profissional Série A3, fase classificatória, segunda rodada, quarta-feira, 15h30, no Seju Campo 1, Belenense e Vila Rica, com Gleico Oliveira Pinheiro. No estádio Lúcio Antunes, em Bom Jesus de Tocantins, Gavião Cricategê e Altamira, com Suane R. de Souza. Quinta-feira, 15h30, no estádio Humberto Parente. Em Abaetetuba, Vênus e Pedreira, com Alexandre da Costa Xavier. No estádio Abelardo Codru, em Coraci, Pinheirense Tesla, com Danilo Alfaia Ferreira Soares. No Campeonato Brasileiro da Série B, 27ª rodada, amanhã, 21h30, no estádio Heriberto Rilse, em Criciúma, Santa Catarina, Criciúma e Juventude do Rio Grande do Sul. Arbitragem será do paraense Fernando Antônio Mendes de Salles Nascimento Filho. No Campeonato Brasileiro da Série A, 27ª rodada, somente no dia 14, uma quarta-feira, 20 horas, no estádio Arena Fonte Nova, em Salvador, na Bahia, tem Bahia e Clube do Remo, com arbitragem de Rodrigo José Pereira de Lima, de Pernambuco. Árbitro de vídeo, Douglas Schreckenberg da Silva, do Rio Grande do Sul. São as novidades da FPF aqui no Balanço Geral, que segue com você. 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Eu volto a qualquer momento falando muito mais da Casa do Futebol.
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3: 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Volte à marca dos campeões. Bora falar do Paysandu agora, o papão da Curuzu. Ih, rapaz, o negócio não foi legal hoje no Mangueirão. Vai ter que buscar ponto agora fora. Fala aí, bola de fogo!
4: Fala, Magno! Aquele abraço para você chegando aqui no Som das Últimas do Esporte. Já, o presidente do pronunciamento sobre a arbitragem no jogo de hoje do Mangueirão, né, com mais de 20 mil espectadores, feriado 7 de setembro. E o Paysandu não marchou, né? Não marchou, lamentavelmente. É, eu acho que, a minha opinião, acho que o Júnior tem que chegar a algumas conclusões. Tylon. Não dá para ser titular, não dá. Aquilo que eu vinha dizendo, Tadson é mais jogador do que ele. Meio de campo, Caio Melo. Caio Melo tem que dar espaço ali pro Castro. O Castro arrebentou como volante, jogando, né, ali no meio de campo, no Águia de Marabá. Ele foi, inclusive, destaque do Campeonato Paraense daquele ano. E também o Taboca aqui para nós, né? O Taboca tem que saber o que ele quer. Tem que saber se ele é jogador, se não é, porque jogar um tempo só é meio complicado. E o Renan Castro chegou, tem que ter sequência de jogo. O Paysandu vai ter que ser diferente, vai ter que ter. E o Renan Castro chegou, tem que ter sequência de jogo. O Paysandu

0: O cara, ele vai, chega, entra, chuta, faz gol. Assim é muito fácil. Eu acho que tem que ter um outro comportamento, Paysandu. Tem que ter atitude, né? Atenção é coletivamente. O Marcinho diz que não pode ser assim. Paysandu tem que jogar mais. O Gabriel Mesquita também diz que tem que jogar mais. Então alguma coisa tem que ser feita e alguém tem que ver isso. Isso tem que ser corrigido. Isso tem que mudar, porque a sorte do Paysandu foi que no jogo contra a Inter de Limeira e a Ferroviária, foi empate, senão o Paysandu ia estar bem distante. Agora tem tudo, ainda, o Paysandu ainda tem dois jogos em casa, ou seja, seis pontos, e mais nove pontos, tem 15 pontos o Paysandu a disputar nessas próximas partidas. 15 pontos, atenção, são 15 pontos. Então o Paysandu tem que mudar o roteiro. Aliás, o técnico já disse, né, que o Paysandu pode voltar naquele sistema de três zagueiros, o 3-4-3, porque ele acha que naquele esquema o Paysandu não tomou gol. Então vamos esperar um Paysandu diferente, né? Diferente. Agora, em relação ao histórico da Curuzu, tem muita gente querendo que o Paysandu volte a jogar no estádio da Curuzu. Né? Muita gente mesmo achando que o Paysandu tem que voltar para o estádio da Curuzu. Olha só, o Paysandu é o único clube que sempre avançou para a segunda fase da Série C, depois que passou a ter esse formato de 20 clubes, né? Sendo mata-mata ou quadrangular. Olha, 2009, mata-mata contra o Icasa, 1-1 na Curuzu e 6-2 em Juazeiro do Norte. 2010, mata-mata contra o Salgueiro, 1-1, e o Salgueiro derrota por 3-2 o Paysandu na Curuzu. 2011, quadrangular contra o CRB, América do Rio Grande do Norte e Luverdense. Paysandu chegou na última rodada, precisando de um empate para garantir o acesso, mas perdeu para o América em Goianinha, 2-1. 2012, mata-mata contra o Macaé. Vitória por 2-0 em Paragominas e derrotou por 3-2 e foi derrotado, né, em 3-2 em Macaé e acabou entrando. 2014, mata-mata contra o Tupi. Duas vitórias, 2-1 no Mangueirão e 1-0 em Juiz de Fora. 2019, mata-mata contra o Náutico. Dois empates, 0-0 no Mangueirão e 2-2 em Recife. Jogo do Voaden, nos pênaltis, Náutico 5-3. 2020, quadrangular contra o Remo, Londrina, e Ipiranga. Paysandu chegou na última rodada precisando vencer o Ipiranga. 2021, quadrangular contra o Ituano, Criciúma e Botafogo da Paraíba. As chances de acesso acabaram na penúltima rodada após a derrota para o Belo em João Pessoa por 1-0. 2022, quadrangular com o ABC, Vitória e Figueirense. As chances de acesso também acabaram na penúltima rodada após a derrota de 1-0 para o ABC em Natal. 2023, quadrangular contra o Amazonas, Volta Redonda e Botafogo da Paraíba. Papão chegou na última rodada, podendo perder até por um gol de diferença para o Volta Redonda, e perdeu de 1-0, garantindo o acesso. Isso em 2023. Aí é o seguinte, uma coisa é certa, Paysandu teria sorte melhor contra Maringá e Brusque se mantivesse o estádio da Curuzu, palco das grandes viradas na temporada. É isso aí, é ponto de vista de cada um, né? Ponto de vista de cada um. Agora vai da diretoria avaliar a situação, avaliar a questão e ver o que na verdade é bom ou não para o Paysandu Esporte Clube. O certo é que o Paysandu deixou muito a desejar no jogo de hoje, no jogo do sábado e, coincidência ou não, no Mangueirão. Esse Mangueirão, que é isso, fera? E o presidente fala sobre arbitragem do Carioca no jogo de hoje. E o goleiro do Brusque enrolou, fez muita cera e o árbitro não deu nem amarelo para ele. Foi isso, o presidente fala.
1: Os ânimos estão exaltados, a gente acaba às vezes recebendo, mas eu tenho sentido aqui uma lucidez necessária para também expor para vocês e para nossa possível sentimento. Essa semana foi de muito trabalho, de muito foco. A gente não viu ninguém brincando dentro de campo, ninguém de sacanagem. Pelo contrário, a nossa equipe entregou. infelizmente, em lances individuais.

0: Nós sofremos dois gols, mérito do adversário, falhas nossas que precisam ser trabalhadas. Agora, a razão dessa conversa aqui, nesse momento, é a arbitragem. E assim, eu acho que nesse sentido, nós temos aqui da diretoria o caso de crédito acumulado ao longo do ano, que nós não ficamos com nenhum mimimi a respeito de arbitragem. Não ficamos. Inclusive, no último jogo contra o Maringá, um lance polêmico, que poderia muito bem ser um pênalti marcado, que teria mudado a história do jogo. Ah, quando estava 0-0, vocês viram aqui alguém reclamando, falando, não, por quê? O Maringá também fez o jogo dele, nós pecamos e a gente colocou na conta. Agora a gente está no tiro curto. E o que a gente viu aqui foi, data máxima, vem uma vergonha. Ah, no primeiro jogo contra o Brusque, todos vocês vão lembrar, nós fomos prejudicados, não usarei qualquer outro termo, porque a gente sabe que hoje em dia, quando você se excede, é você que é processado, né? Mas assim, fomos prejudicados. Tivemos um gol do Ítalo, claramente legal, que foi invalidado. E outros lances também, que foram questionados. Fizemos uma representação junto à comissão de arbitragem. Até onde eu sei, nada aconteceu. Inclusive, tivemos uma resposta da comissão de arbitragem, no sentido de que os lances haviam sido bem marcados. Inclusive, a anulação do gol do Ítalo foi bem marcada naquele momento. E novamente, hoje, contra o Brusque, o que a gente viu foi um árbitro que não deixou jogar, um árbitro que, diante, mesmo nos primeiros minutos de cera clara e deliberada da equipe adversária, não puniu. A vocês que gostam de fazer contas, gostam dessa mídia, eu desafio quem vai ser o primeiro que vai ter a paciência de contar o tempo que a gente ficou parado. Isso não é desculpa, certo? A gente tem que realmente melhorar, nós temos que fazer a nossa parte, mas. É irritante. É irritante cada falta, cada lateral, cada jogada. Você vê a cera da equipe adversária e uma cera que não é punida. Pelo contrário, com nossos atletas, cartão amarelo, cartão amarelo, cartão amarelo e a cera não era punida. Então, às vezes, não é aquela falta capital. Nós não tivemos nenhum lance capital hoje, mas tivemos aquela insistência. Às vezes, uma faltinha que não é marcada no nosso atleta. Tivemos aqui acréscimos totalmente incompatíveis com o tempo de jogo parado, totalmente incompatíveis. Então, isso a gente também não pode aceitar. Ah, o Paysandu é gigante, o Paysandu não pode aceitar isso. Então, eu venho publicamente aqui externar a nossa insatisfação. Vamos oficiar para a Federação Paraense, vamos oficiar para a CBF. Contamos muito com a parceria do nosso presidente, Ricardo Bol, que é incansável nessa luta. Ah, tivemos ontem lance polêmico aqui no jogo do Rival. Tivemos hoje um juiz que não deixou jogar. Ah, que deu pausa. Quando quem está aqui no Mangueirão sabe que a temperatura estava agradabilíssima, certo? E a gente sabe também que a pausa não é descontada, o tempo fica correndo com a pausa, e no final a gente tem 7 minutos, paramos uma eternidade de minutos. Eu arriscaria dizer que a gente parou mais de 12 minutos, 10 minutos, para ter um acréscimo de 7. Então, assim, mas desculpa, tá? Precisamos dar o nosso melhor. Vamos trabalhar mais ainda, porque a resposta é sempre o trabalho. Aí a gente está aqui de cara limpa, por quê? Porque aqui não tem ninguém fazendo nada de errado. Aqui a gente está fazendo tudo para que a vitória aconteça. Estamos fazendo tudo para que dê certo. Tá? Então, na retaguarda, realmente estamos fazendo até mais do que tudo. Tá? Ontem fomos até 10 da noite na Cruzul, tivemos palestra motivacional, tivemos todo um ambiente de blindagem para que a coisa acontecesse e precisamos melhorar ainda mais para que a vitória venha nessa próxima partida, mas não aceitaremos, tá? E contamos com a parceria da federação, tá? Do nosso presidente, Ricardo, da CBF, que eu sei que hoje é gerida por pessoas competentes, pessoas que estão atentas a isso, para não deixar, mais uma vez, acontecer isso que vem acontecendo com o Paysandu, que aconteceu com o Brusque na primeira fase, que aconteceu com o Caxias lá, uma arbitragem vergonhosa, que aconteceu com o Maringá, que hoje, mais uma vez, a gente se vê nessa situação de impotência, né? Que deveríamos ter feito a nossa parte para melhorar, mas o jogo poderia ter fluído, sim, o jogo poderia ter sido melhor, e a arbitragem tem um papel fundamental nisso, porque não deixou jogar, não puniu como deveria, ao contrário, puniu nossos atletas. Então é isso, muito obrigado pela atenção, vamos em frente, que tem muito trabalho para ser feito. Valeu,
1: Aqui o presidente Márcio Tuma, dentro das últimas do esporte. 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Eu volto com mais do Papão daqui a pouco.
2: Valeu, Dinho. Tá aí as notícias do Paysandu. E para fechar o giro, nesta segunda-feira, feriado, dia 7 de setembro, vou com o banco. Maurício Bessa.
3: Chegando por aqui com o noticiário do Banco de Informações desta segunda-feira, aqui dentro das últimas do esporte. Vamos para começar tratando dos principais assuntos desta segunda-feira. Quero começar falando sobre o Everton Cebolinha. Sim, o atacante do Flamengo está mais uma vez perto de deixar o Mengão. Pois é, em nota, o Flamengo informou que o jogador foi liberado para retornar ao Rio de Janeiro para tratar, entre aspas, assuntos pessoais. E aí, apurações apontam que tem relação com a possibilidade de transferência do jogador e o destino mais provável é o Krasnodar, lá da Rússia, que esteve, inclusive, próximo de concluir a transferência do Cebolinha há algumas semanas. Os russos voltaram, né, a carga pelo atacante e existe a chance de saída, da saída dele acontecer. Outros clubes brasileiros também estão monitorando Cebolinha, casos do Santos e do Botafogo, que também fizeram consultas pelo jogador. No caso do Fogão, tá a depender ainda se o Ziyech vem, viu? Sim, o Ziyech, jogador marroquino, pode estar pintando na equipe do Botafogo, se realmente vier, viu? Há um interesse, há umas conversas aí paralelas ao que dizem forte, já que o jogador está livre no mercado, e no caso do Cebolinha ia depender muito disso. No caso do Cebola, a prioridade do atleta é uma transferência para o exterior, né? Já que os mercados da Rússia e Turquia estão aí com possibilidades bem plausíveis no momento. Porém, né, já que as janelas estão abertas até dia 10 e o dia 4, respectivamente, além dessas, né, Portugal e Grécia também vão continuar abertas até o dia 15, até o momento o jogador não fechou negociação com ninguém interessado. Voltou a ser relacionado para esse jogo contra o Clube do Remo, no entanto, não está relacionado para o jogo da Libertadores do Flamengo contra a LDU lá no Equador. Vamos ver se ele vai ou se ele fica. Bom, o River Plate, falando em Libertadores, eu me trouxe aqui o River Plate, é porque o River Plate fez uma provocação com o Flamengo. Já que a gente está falando de Flamengo, não sei se vocês acompanharam, mas a gente tem que voltar atrás e lembrar que o Flamengo tentou contratar o Thiago Almada, né, o meio argentino, passagem pelo Botafogo, depois foi para o Atlético de Madrid, lá para a Europa, enfim, voltou. Preferiu voltar para a América do Sul, mas lá para o River Plate. Pois é, não sei se vocês acompanharam, mas o camisa número 23 lá do River Plate, o Almada, ele fez uma jogada bonita, que resultou no gol lá da equipe argentina, numa vitória por 3-1 diante do Independiente Rivadavia. E aí o River, do nada, resolveu provocar o Flamengo, do nada. Pois é, nas redes sociais, o River Plate publicou o lance ao som de Pense em Mim, sucesso do Leandro Leonardo da década de 90, não sei se vocês lembram, Pense em Mim, Chore por Mim, com o vídeo do Almada fazendo essa jogada. Mas aí a torcida rubro-negra resolveu entrar na provocação e muitos internautas foram lá, responderam ao post do River Plate com referências ao título da Copa Libertadores lá de 2019. Lembra aquela que o Gabigol em um minuto fez dois gols? Pois é, foi lá, fez aquela provocação e tudo mais, e aí ficou aquela resenha pra lá, resenha pra cá, a gente não sabe brincar, né? Mas enfim, eu acho até engraçado o River Plate estar provocando o Flamengo por causa do Almada. Do Almada! Sei lá, mano, seria mais ou menos se o... Eu acho que se o Arrascaeta sai do Flamengo depois ali de 2022, do outro título dele pela Libertadores com a camisa do Mengão, vai pra Europa e volta e vai pro River Plate, sei lá, acho que valeria a provocação, mas quem é o Almada na fila do pão do Flamengo pra galera do River Plate achar que é uma perda grande? Mas enfim, eu não sou flamenguista, pra mim o Almada tanto fez como tanto faz, até tenho uma simpatia pelo Botafogo, se ele voltasse pra lá, ok, mas não voltou, ok também, vida que segue, e o River Plate parece que tá tentando entrar na mente dos flamenguistas, mas não tá conseguindo, viu? Parece que o porteiro não deixou entrar. Mas enfim, já que estamos na Argentina, não sei se vocês acompanharam, mas rolou uma tensão lá na Argentina, principalmente em Buenos Aires, na chegada do São Paulo. O tricolor paulista chegou lá nesta segunda-feira, onde ele vai enfrentar amanhã a equipe do Boca Juniors na La Bombonera pela decisão da Sul-Americana. E a concentração da delegação no hotel teve confusão e forte presença policial no entorno. Pois é, o que que aconteceu, Bessa? Torcedores de São Paulo estavam planejando fazer um bandeiraço na entrada do hotel ainda há pouco, 9 da noite. A expectativa era, né, que os jogadores descessem um pouco antes do horário para prestigiar a festa da torcida e tudo mais. Porém, a polícia retirou as forças aí dos torcedores que estavam lá no hotel. Cerca de 10 a 15 São Paulinos que acompanhavam a movimentação foram expulsos lá da área por volta de 6 da tarde. Aí houve confusão quando algumas lideranças organizadas tentaram argumentar com os policiais. Os torcedores foram empurrados durante esse desentendimento e em meio também a um esquema de segurança reforçado na porta do hotel. Estava tudo certo. Mas os argentinos policiais ali não deixaram a coisa acontecer. O bandeiraço não deve acontecer por causa dessas restrições aí e do atraso da chegada das organizadas. E a expectativa fica agora pelo jogo, né? Na expectativa do setor visitante cheio, né? Já que a previsão é de presença grande de São Paulinos lá na Bomboneira. E a expectativa é de área destinada aí da torcida visitante fique cheia para esse jogo contra o Boca Juniors. Mas tomara que sem confusão, como foi na frente do hotel. Bom, com essa eu me despeço aqui nesta segunda-feira dentro das Últimas do Esporte, deixando um abraço para todos vocês, lembrando que estaremos de volta numa próxima aqui dentro das Últimas. Um forte abraço e até lá!
2: Valeu, Bessa, até as nacionais e internacionais. Estou ficando por aqui. Agradecimentos a Roberto Mix na mesa de áudio. Volta amanhã nesse mesmo horário. Valeu! Só valeu! A gente se encontra pelos rumos da bola. Boa noite, Brasil! Rio!
4: Terça-feira é dia de mais trabalho, reapresentação pela parte da tarde, jogadores do Clube do Remo todos se reapresentando, a diretoria, logicamente, vai ter conversa com os atletas, né? O Remo precisa, nesses 12 jogos, buscar de 4 a 5 ou 6 vitórias, né, aqui em Belém, e depois buscar pontos fora de casa. Vamos passar a borrachinha do que passou e quem sabe daqui para frente o Clube do Remo engrenar e vencer jogos, 12 jogos que tem o Clube do Remo. Será que o Leão dá conta de vencer os 6 aqui em casa e buscar mais uma ou duas vitórias fora? É muito complicado, mas não é impossível. Um grande abraço e uma boa terça-feira a todos. Tchau, Magno!
5: Paysandu!
2: Já volta a trabalhar nesta quarta, terça-feira, perdão, nesta terça-feira, já pensando na Inter de Limeira no domingo, lá no interior paulista. Valeu,
5: fique
2: galera!
5: Fique na nossa! Fique na Clube!
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7: Agora eu estou bem seguro que o crescimento no próximo quadriênio vai ser menor, porque a taxa de desemprego não vai sair de 5,5 para 2,5.
8: O senhor está prevendo 1,5%.
7: Tem essa margem, né?
8: O senhor está prevendo 1,5%.
7: O crescimento de 1,5% nos próximos 4 anos, porque a taxa de desemprego no próximo quadriênio, eu acho que ela até vai subir de 5,5% para 6,5%, porque ela está muito apertada.
9: E fora endividamento.
7: E quando está muito apertado o desemprego, a inflação de serviços fica subindo. E aí o Banco Central tem que botar os juros para esfriar um pouco a economia, e a economia está esfriando. Então, assim, os economistas erraram, mas foram erros consistentes. Isso sugere que vai haver uma desaceleração do crescimento à frente.
9: Agora, eu quero voltar. Quando o senhor diz que não há gastança, né? O senhor insiste em dizer não há gastança, não há porque gastança. O aumento dos gastos, em geral, atende principalmente aos mais pobres ou aqueles que dependem mais do Estado para viver.
7: Isso.
9: Mas o senhor também afirma que a dívida não se sustenta. Então, qual é o ponto de equilíbrio? Se o problema não é a gastança, onde o governo precisa cortar?
7: Então, não é gastança, mas ele tem que cortar em coisas que são importantes. Por isso que é difícil o problema. E por isso que ninguém quer falar sobre o problema na campanha.
8: Eu acho que o senhor evita a palavra gastança, mas você fala do gasto.
7: Eu falo do gasto. Deixa eu contar uma história rapidinho aqui. Assim, era 2005, eu era assessor do senador Tasso Gereissati. Eu e meu colega Mansueto Almeida, nós trabalhávamos com o senador. E aí, senador, Samuel, Mansueto, parece que tem gastança, vamos olhar o gasto, o que está acontecendo no governo Lula e tal. Mansueto, meu colega, ele é muito bom de finanças públicas, ele entrava lá no CIAF e tal, baixou todos os dados, fez um monte de tabulação. A gente chegou uma semana depois ou duas para conversar com o senador, chegando, senador, não tem gastança. O gasto está crescendo muito, mas o gasto cresce muito por conta de regras e critérios de elegibilidade de políticas públicas que obrigam o gasto a crescer. Então não é porque tem fraude ou porque está rasgando dinheiro. Para que o gasto cresça a uma velocidade menor, eu tenho que mudar as regras e os critérios de indexação. E mudar as regras do critério de indexação é uma economia política complexa. Por isso eu prefiro chamar de economia política do que de gastança.
8: E quando se trata de governo é bem mais adequado, né?
7: É mais adequado.
9: Mas qual que é o conceito da gastança?
7: A gastança seria se fosse tudo fraude ou desperdício. O que eu estou dizendo é
8: demagogia, por isso.
7: Demagogia pura e simples. Dar um aumento de salário mínimo não é uma demagogia. Vai atender aos interesses de gente mais pobre e necessitada.
9: Isso é a sustentabilidade.
7: A pergunta é a sustentabilidade e a capacidade da estrutura produtiva da economia brasileira acomodar aquele impacto. É mais ou menos assim. Se na ditadura militar a gente falava, vamos primeiro crescer para depois distribuir, talvez agora na democracia a gente está querendo atacar os nossos problemas de equidade históricos a uma velocidade um pouco rápida demais, além da capacidade da base produtiva da economia conseguir sustentar. Então a gente tem que equilibrar.
8: E os políticos, e principalmente os governantes, precisavam começar a falar a verdade, né, de maneira mais objetiva. Nós já tivemos excelentes exemplos, porque um pouco de mentira a política não abre mão. Mas pode, o Fernando Henrique, que eu considero um governante genial, ele mentia, falava a verdade, misturava as duas e dava resultado.
7: Mitri, você está falando uma coisa que eu acho genial, que é assim. Em política, meia gravidez é diferente de gravidez inteira. Na política, a intensidade importa. E o exemplo de Fernando Henrique é perfeito. Fernando Henrique deu um estelionato eleitoral no câmbio.
8: De um lado.
7: Ele sabia que ia dar.
8: Sabia.
7: Aí qual foi o cuidado que ele tomou? A gente se lembra que ele foi lá no Itamaraty, uns 12 dias, se não me engano, antes do primeiro turno.
8: Falou que ia fazer.
7: E ele fez um belíssimo discurso, um discurso de estadista.
8: Isso.
7: Falando sobre as limitações do Estado, e ele avisou naquele discurso que ia fazer ajuste fiscal. E mais ainda, se nós olharmos a execução fiscal no ano eleitoral, em 1998... Ele começou o ajuste fiscal no ano eleitoral, que é uma coisa, algo difícil de ser feito. Então ele mentiu de um lado, mas se resguardou do outro. O problema da Dilma, em 14, é que ela mentiu demais, ela errou na dose. Né? Provavelmente por não ser uma política profissional, ela exagerou.
8: Acho que ela acreditou naquelas intervenções.
7: Acho que acreditou naquilo tudo. E aí, quando ela arrumou, quando ela quis arrumar, que ela quis fazer o certo, ela não tinha mais base política nem popular.
8: Perdeu.
10: Agora, Samuel, deixa eu aproveitar esse gancho do Mitre de economia política. Tivemos essa semana a aprovação no Congresso do fim da taxa das blusinhas, né? Para compras até $50. Se você olha pelo lado da economia, você diz, poxa, precisamos taxar, que a gente precisa equilibrar esse jogo com a indústria, principalmente chinesa, e proteger os empregos da indústria nacional. Se você olha pela política, você diz, isso aqui causa impopularidade, o presidente perdeu popularidade quando impôs a taxa da blusinha. O governo criou a taxa das blusinhas ouvindo a indústria nacional, mas voltou em ano eleitoral. Ou seja, em ano eleitoral, na economia política, venceu a política.
11: A política.
10: Era para continuar a taxa? Não era? Qual a sua avaliação sobre isso e o impacto na sua avaliação na nossa indústria com essa definição que foi feita?
11: Olha, eu acho o seguinte, comércio aberto é bom, né? A gente tem que abrir mais a economia. Reduzir tarifas não quebra a indústria, você realoca, você produz umas coisas, produz outras mais, produz outras menos. Então, em geral, tarifa mais baixa, abrir a economia, submeter a economia brasileira à competição internacional é bom. As pessoas falam que essas blusinhas, elas afetam principalmente menos a indústria, parece que elas afetam mais é o varejo, mais institucionalizado, que tem uma competição que seria uma competição desleal. Aí tem que ver caso a caso. Minha impressão é que essa eliminação da tarifa das blusinhas é uma medida de uma certa isonomia, né? Porque rico vai para fora e tem lá um limite de gastar em dólares. Quanto que a gente pode gastar?
10: Agora virou mil.
9: Mil dólares.
11: Então o rico viaja e pode trazer mil dólares sem imposto. O pobre não tem dinheiro para viajar e não pode comprar umas blusinhas sem imposto.
10: Então, será que o nosso problema não é, então, a nossa taxação na nossa própria indústria, né? Ou o nosso problema do Brasil, que às vezes não só cria problemas no seu custo Brasil, para a nossa indústria nacional, para que ela fique competitiva, possa investir e competir com essa invasão?
11: Certamente, a indústria de transformação no Brasil é um setor sobretributado, se nós compararmos com serviços e agropecuária. Né, por uma questão histórica, o ICMS é a base de sustentação dos estados. Os estados são responsáveis por educação média, por segurança pública, por saúde. Então, ficou um imposto muito pesado sobre a indústria de transformação e com uma enorme complexidade, um custo de conformidade e um nível de litigância gigantesco, que torna operar na indústria de transformação no Brasil muito custoso. O presidente Lula, no seu terceiro mandato, deixa o que eu avalio um ótimo legado, que é a reforma tributária dos impostos indiretos. É a grande contribuição que o terceiro mandato do presidente Lula dá para a eficiência econômica e que para lá na frente, a partir de 32, quando essa reforma estiver implementada plenamente, a gente colher os ganhos de produtividade e esses ganhos serão maiores na indústria de transformação. Então, acho que esse é o caminho. Caminho certo.
9: Desculpa, pode completar, é só fazer um adendo.
11: Acho que o caminho não é tornar a vida do consumidor pior, o caminho é a gente fazer reformas para aumentar a eficiência do setor produtivo, aumentar a produtividade do trabalho e a gente crescer.
9: É que eu acho que fica faltando muito nesse debate das blusinhas, é um exemplo, uma discussão onde você tenha um diagnóstico mais de, por exemplo, segmentos que talvez façam sentido a gente importar, e outros que não, enfim, a gente não tem uma discussão para entender qual é a nossa vantagem comparativa, em que a gente deveria apoiar, investir, então, e as coisas mudam, né? Daqui a pouco isso tem que tirar, daqui a pouco tem que colocar, então eu sinto que há discussões que não são baseadas em diagnósticos mais profundos, né, do que precisou fazer em termos de decisão.
11: Mas assim, no que a gente vai se especializar é algo que a gente não sabe, ninguém sabe. As especializações elas vão aparecendo. A gente tem que ter um ambiente de negócio que seja pouco custoso, que estimule o empreendedorismo e os bons negócios. Temos que ter competição para que a gente gere um processo virtuoso de melhora da eficiência, eliminação dos poucos eficientes, etc. E temos que ter um setor público que, além de oferecer educação de qualidade e produzir uma força de trabalho bem preparada para as novas realidades tecnológicas do setor produtivo, que invista em tecnologia, em setores que têm falhas de mercado, que ajudem o setor privado a produzir. E no Brasil, Não é uma coisa esotérica que eu estou falando. A gente tem o exemplo da Embrapa, por exemplo. É um caso em que o setor público entrou, fez o que o setor privado não faz e está sustentando o nosso crescimento.
9: Mesmo com juro alto, carga tributária e tudo mais.
11: A gente vai tocando, né? A gente tem o exemplo da Embraer. Também é outro exemplo. Note, o que, que esses dois eventos, exemplos de intervenção pública na área tecnológica e produtiva bem-sucedidos têm em comum? Eles começaram priorizando formação de recursos humanos. A Embrapa começou mandando um monte de gente para estudar nos Estados Unidos, para depois fazer uma empresa de pesquisa de agricultura em clima tropical, que era uma coisa que a gente tinha que fazer, porque a gente é tropical, o mundo desenvolvido não era tropical. Mas a gente começou formando muita gente. Investir nas pessoas. E a Embraer começou com ITA e com o Centro Tecnológico Internacional. Começou com escola, trazer professor dos Estados Unidos. Então, assim que funciona. Lá no primeiro período lá do governo Lula anterior, a gente quis refazer a indústria naval, montando um monte de estaleiro nas costas brasileiras, sem formação de recursos humanos, sem um projeto muito bem desenhado. Essas coisas de intervenção pública para gerar desenvolvimento industrial, elas podem funcionar, mas elas têm que ter uma governança bem feita e, dados os exemplos que a gente tem, o ponto de partida deve ser sempre a formação de bons recursos humanos.
12: Deixa eu só interromper, porque a gente precisa chamar o intervalo. Está um ótimo papo aqui com o economista Samuel Pessoa. A gente volta no próximo bloco. Começar o próximo bloco com a pergunta da Sheila Magalhães para o Samuel Pessoa. Não saia daí, a gente volta já.
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12: Nós voltamos com o Canal Livre. Essa noite a gente recebe o economista e pesquisador da Fundação Getúlio Vargas, Samuel Pessoa. Sheila.
9: Professor, no último bloco o senhor falou sobre a reforma tributária, que foi uma conquista de fato. Por quantas décadas, hein, Mitre, discutimos reformas
13: 40 anos.
9: Tributárias, não? Uns 40 anos mais ou menos. E o senhor salientava a importância da aprovação da reforma tributária nesse último governo. Porém, nessa semana aqui, o CEO da Latam deu uma entrevista que rodou o Brasil inteiro e deixou o setor de serviços de cabelo em pé, porque ele disse que com a reforma tributária, no ano que vem, os impostos pagos pela Latam vão passar de 2 bi para 6 bi, para 6 bilhões, por causa da reforma tributária. Diz que essa conta chega ao passageiro. Eu estou pegando esse exemplo, que mexeu muito com esse mercado, mas para entender como esse repasse, e se pode se repetir em todo o setor de serviços, porque esse setor de serviços está muito preocupado com o impacto inicial da reforma tributária. Essa reforma pode provocar um aumento de preços inicialmente agora em 27?
11: Não, acho que essa conta, queria ver a conta do CEO da Latam, acho que ele fez a conta errada, minha avaliação. né? Porque como é um imposto sobre valor adicionado, você tem que pegar todas as deduções que vão haver. É muito difícil saber essas deduções.
10: Você tem os créditos, né?
11: Você tem os créditos. E esse imposto a gente já paga. E não vai ter aumento de alíquota. Não vai ter aumento de alíquota. A alíquota é a maior do mundo. Você já paga a alíquota maior do mundo. É que hoje a tributação brasileira é tão complexa que a gente nem consegue fazer a conta.
10: E cara, ela em si é cara.
11: É cara, é muito. Ah, bom, e tem isso, tem um custo de compliance, né, conformidade imenso, e gera muito litígio. A gente não cresce pouco à toa. A produtividade do trabalho não cresce pouco à toa. Então, eu acho que essas falas meio assustadas, eu entendo, a gente tem sempre, quando tem uma mudança, uma situação que existe e vai mudar, a gente sempre tem um viés pró-status quo. Isso é do ser humano. Eu entendo, o CEO de uma empresa importante vai mudar a estrutura, a forma como o tributo é apurado e está com medo.

0: como o senhor vê também, juntando aí a questão da escala 6x1?
1: Tá, eu diria o seguinte, a reforma tributária para mim é um risco desinflacionário. Ela vai melhorar a eficiência da economia, ela não vai aumentar a carga. As pessoas estão fazendo essas contas tão pouco assustadas, é difícil mesmo fazer as contas, porque a gente não sabe o que a gente paga hoje. Todos esses impostos já pagam. A eletricidade vai ficar muito mais barata, um monte de coisa vai ficar muito mais barata. E as pessoas, quando fazem essas contas, não estão levando em consideração esses outros efeitos. Mas essa reforma tributária foi feita por gente que entende. Houve simulações. A gente sabe como que ela vai funcionar. Não vai gerar esses efeitos que o CEO da Latam está calculando.
2: Agora, os autores da reforma garantem que ela também vai abrir caminho para o crescimento.
1: Muito, muito.
2: Um dos criadores do projeto afirmou aqui que ele calculava em 10% de crescimento a partir da reforma tributária. Aí também já é otimismo.
3: Em 15 anos,
2: não, não no mesmo ano, né? Não,
3: em 15
2: mesmo,
3: anos,
2: não, não.
3: Né?
2: Mas é produzir.
1: Não, eu acho esse número bem razoável, assim. O número que eu conheço é gerar. Você faz exercício contrafactual. O país vai. Se nós mantivermos o status quo, tem uma certa trajetória. O que as pessoas dizem é que, com a reforma, a trajetória estará, após 20 anos, uns 10, 15% acima da trajetória que estaria sem a reforma. Bernard Api, né? Faz todo sentido. Tem o meu colega do FGV Híbrido, Braulio Borges, fez contas parecidas.
2: É mais ou menos isso.
1: Eu não vou ficar surpreso se for muito melhor do que isso. Tá? Porque a estrutura tributária que a gente tem é a pior do mundo. Assim, não é um exagero. A gente tem
2: um caos absoluto.
1: É um caos total.
0: Inclusive, tem uma preocupação que se o novo governo pode ainda fazer alterações, né, na reforma.
1: Eu espero que não se faça muito. Espero que se aceite o que a gente está construindo.
4: Já foram muitas exceções, né, colocadas no Congresso.
1: Já foram muitas exceções. O Brasil tem uma economia política complicada. A gente sabe que o Congresso brasileiro, ele é particularmente sensível ao que a gente chama a lógica da ação coletiva, né, dos grupos de pressão. Grupos organizados no Congresso brasileiro são muito eficientes em defenderem seu interesse menor à custa da revelia do interesse coletivo. Né? Isso é uma característica que a gente tem do nosso sistema político. Eu não sei direito por que a gente tem isso, mas, de fato, esse fato apareceu muito, tem muitas exceções, mas mesmo com exceção, a gente tem uma estrutura tributária infinitamente mais simples, mais transparente, e a transparência é importante, gente. Esse é um fenômeno que ninguém está falando, é um efeito que ninguém está falando. Essa reforma, além de simplificar e reduzir litígio, ela tem outra vantagem, que é cidadania tributária. É o cidadão saber quanto custa manter o Estado. E quando todos nós soubermos quanto custa manter o Estado, vai ter uma pressão muito maior para que o Estado seja eficiente. E eu acho que a médio prazo a carga tributária vai até cair, porque a sociedade vai demandar isso.
4: Agora, Samuel, eu senti na pergunta, isso que eu ia falar, eu senti que na hora que a Juliana te perguntou da 6x1, você quis fatiar com isso, você respondeu voltando na tributária, mas eu acho que você ia colocar uma sua opinião sobre 6x1.
0: É para deixar claro que, porque eu falei que poderia ser risco inflacionário, né?
1: A 6x1 é um risco inflacionário, não há a menor dúvida, é um choque negativo de oferta. Assim, eu escrevo coluna para jornal há muitos anos, não quis entrar neste tema. É porque eu acho que é um tema que tem custos e benefícios, né, e esses custos e benefícios eles não são muito comparáveis entre si. Então, eu, como profissional de economia, não me sinto à vontade de fazer essa avaliação. Se é uma avaliação de bem-estar, quem tem que fazer é o Congresso Nacional mesmo, é uma questão mais de natureza política. Agora, as pessoas fazem conta, vai ter um impacto inflacionário ano que vem de uns 0,4 ponto percentual na inflação e acho que no ano subsequente outro 0,4, 0,3. Então, é um choque inflacionário, como você tem um choque de uma safra ruim. A economia absorve, a gente absorve o choque, mas certamente a gente vai ter um jurinho um pouquinho mais alto durante um tempo, no período que a gente estiver acomodando esse choque.
0: Os empresas vão ter que contratar mais, né?
1: Então, vão ter que contratar mais, eu tenho um amigo.
2: Será ao longo de um ano, né?
1: Vai ser ao longo de um ano, vai ter, são dois anos, né? Porque também reduz, além de mudar a escala, reduz a jornada 24 horas vão ser, parece, 2 e 2,
3: depois de 40, quase como uma transição, né?
1: Eu tenho um amigo meu que é dono de um bar, muito conhecido, muito bem sucedido. Eu perguntei para ele, como você vai ajustar? Ele disse, olha, não sei, eu acho que eu vou passar a fechar um dia. Ele trabalha hoje de segunda a segunda. Ele disse, acho que eu vou ajustar fechando na segunda e fazendo de terça a domingo.
0: Agora, pode piorar a economia, né?
1: Mas ele vai operar menos, né? O produto vai cair, porque a quantidade de serviço que ele vai produzir vai ser um pouco menor.
4: Eu assisti a entrevista do prefeito de Porto Alegre junto com o Mitre, prefeito Melo, e ele estava, porque ele é presidente da Associação de Prefeitos. Eu fiquei muito impressionado com a conta também no setor público, porque ele dizia o seguinte: eu fiz um contrato para recolhimento de lixo em Porto Alegre. O meu contrato vai ter que ser revisto, porque eu vou ter que pagar mais para essa empresa, porque o serviço de lixo não pode parar. Aí ele falou da mesma coisa de ônibus, contrato com as empresas, claro. Muitas prefeituras colocam subsídio para passagem de ônibus. Então ele estava fazendo um cálculo no setor público de bilhões aí de aumento de custos
1: e
4: também.
1: E equilíbrio financeiro dos contratos.
4: Os contratos, hospitais que não podem parar e por aí vai, né? Então claro. Você tem também uma conta que, olhando para essa questão de dívida do Estado brasileiro, e a dívida das prefeituras dos estados entram nisso, que também aumentaria, segundo ele. Né?
3: Uhum. Gente, posso passar para um assunto que também esteve logo na abertura do programa, que são as exportações brasileiras para os Estados Unidos, a taxação, o tarifaço, esse problemaço ainda não resolvido, quase metade das nossas exportações enfrentando algum tipo de tarifa.
1: O senhor já defendeu... Metade das exportações para os Estados Unidos.
3: Isso, exato. O senhor já defendeu que o Brasil não retaliasse. Né? O senhor continua achando que não deve retaliar? E como reagir sem prejudicar as empresas brasileiras, contribuindo de que maneira, mas também sem criar um precedente para determinados setores e para determinadas empresas? Que a gente sabe que o problema é que isso vira depois, né?
1: Exatamente.
3: Vira um subsídio que tem que ser permanente, aí outro setor também quer e pronto, está feita a confusão.
1: Tem toda a razão. Esse é um dos maiores problemas que nós brasileiros temos, né? Que é, quando a gente faz uma política transitória, imediatamente aquela política já tem um grupo de pressão dela e a tendência é ela virar permanente, a gente não consegue se desfazer. Esse é um dos motivos que é tão difícil a gente, por exemplo, fazer política de desenvolvimento industrial. Porque a característica básica da política de desenvolvimento industrial é que quando ela dá errado, você tem que se desfazer rápido. Ela tem uma característica meio experimentalista, nada, você não tem certeza que vai dar certo, que vai dar errado. Agora, você começa uma política, independente se ela dar certo ou dar errado, você não consegue se desfazer dela, é melhor nem começar. Então, eu diria para você, eu acho que o presidente Lula teve um bom desempenho, o governo em geral se comportou muito bem com relação a esse desafio, que foi esse tarifaço, que é injusto, que não tem muito motivo técnico, que os Estados Unidos nos impôs. Né? Eu continuo achando que a não retaliação é a melhor saída para a gente. A gente se beneficia em ter um comércio mais livre, essas tarifas que o Trump põe nos machuca, mas machuca também o consumidor dele.
2: Né? Já está machucando.
1: Já está machucando.
4: Em todos os sentidos, inflação, né? Subida agora do petróleo por causa da guerra, já subiu 2 dólares o diesel. Nos últimos 2 anos.
2: E a popularidade dele está caindo.
1: Está caindo.
2: Por causa disso.
1: Talvez ele perca nas duas casas, não sabemos. Na Câmara, provavelmente ele perderá na Casa Baixa. E talvez no Senado ele também perca a maioria. Né? Eu diria, Brasil é melhor a gente não retaliar e fazer o que nós temos feito. Acho que essa é uma área que o governo está indo bem.
2: Agora, a reciprocidade.
1: Queria continuar.
2: A reciprocidade em si não significa retaliação. É um processo.
1: É um processo.
2: De consulta, inclusive, dos dois lados.
1: Que tem assim, quem que aplicou reciprocidade com os Estados Unidos? Foi um país. Foi a China. O que a China tem de característica? A China é uma ditadura. O ditador não está preocupado com o bem-estar do seu povo. Porque a reciprocidade, você retalhar, vai gerar mal-estar para o seu povo.
2: Claro.
1: Então, você tem que estar disposto a aguentar uma piora da qualidade de vida da sua população para retalhar quem está tá impondo essas tarifas. A Europa não fez isso, o Japão não fez isso. Por que a China fez? Porque a China lá não tem eleição.
2: Ela pode.
0: Ô professor, a gente tem que aproveitar esse momento de mudança geopolítica para se posicionar da melhor forma, né? A gente tem aí o acordo Mercosul-União Europeia e outros países interessados em fazer negócios com o Brasil.
4: Eu estava vendo outro dia, o Brasil diversificou bastante em exportações.
0: Estamos aumentando para todo mundo, menos para os Estados Unidos, né? No entanto, eu queria voltar à questão estrutural aí do nosso, que deveria ser tema do debate político, que é como aumentar a produtividade, né? Que é a quantidade de produtos e serviços por hora trabalhada que está praticamente estagnada. E a gente conversou recentemente, até que o senhor me ajudou muito para escrever meu livro, onde o senhor fala que são dois fatores, que é metade é o trabalhador e outra metade é o ambiente, né? Onde ele está inserido, né? Queria que o senhor comentasse o que é fundamental para a gente aumentar a tal da produtividade, que então, é tão importante, né?
1: A questão é o seguinte: uma hora trabalhada no Brasil produz um quinto que é a mesma hora trabalhada nos Estados Unidos. E essa medida não é uma medida de valor, essa é uma medida de unidades físicas. Então é um problema, problemão. Se a gente estivesse conversando há 30 anos atrás, a conversa ia terminar aqui, eu não teria muito mais o que falar para vocês sobre esse tema. Nos últimos 30 anos a gente aprendeu muita coisa desse tema e hoje tem um consenso, acho, bastante bem estabelecido, que dessa diferença, metade são habilidades analíticas e socioemocionais embutidas dentro do trabalhador. E a outra metade está associada ao marco legal e regulatório e institucional que gera um entorno, um ambiente de negócios a qual aquele trabalhador, aquela empresa está inserida. É meio a meio, mais ou menos. Quando eu falo de habilidades analíticas e socioemocionais, eu estou dizendo habilidades analíticas, aquilo que a gente aprende numa escola formal.
0: Educação
1: formal, e importante é fundamental, fundamental 1 e 2, o que na minha época chamava primário e ginásio, que é você aprender a se expressar bem em linguagem falada, escrita, aprender matemática, aprender uma língua estrangeira, esse tipo de coisa. Habilidades socioemocionais são um conjunto de habilidades que a gente também não nasce sabendo, e que também a gente aprende nos bancos escolares, né? Que é o quê? Capacidade de cálculo prospectivo, capacidade de aguentar frustração, persistência, capacidade de concentração, capacidade de trabalhar em grupo. Essas coisas a gente não nasce sabendo elas. E se você não fizer uma boa escola, você não vai aprender.
0: Eu estou falando em qualidade de educação.
1: E se você não tiver essas habilidades dentro de você, você não vai conseguir trabalhar.
2: Estamos caminhando para melhorar,
1: fica... Não. A gente está de lado, né, Mitri? Porque a gente foi, até os anos 90, a gente caminhou, universalizamos. Mas agora a gente está andando de lado.
2: Eu acho que num artigo seu, eu até anotei aqui, que num período em que o salário mínimo cresceu 190%, nossa produtividade cresceu
1: 25%.
2: É possível isso?
1: Aconteceu.
2: É incrível. Agora, na verdade, antes também foi um abuso ao contrário. Eu me lembro que eu fiz uma entrevista com o Dilson Funaro, e ele assumiu o ministério. O Dilson era mais coração do que matemática. Mas ele me disse o seguinte, ele falou, estou assumindo o ministério com um salário mínimo de 20 dólares. Isso também não é possível.
1: Então, acho que a gente, uma parte grande desse aumento de 190% foi recuperar esses atrasos.
2: Isso,
1: né?
2: Isso que eu quero dizer. Mas comparado com a produtividade, é uma loucura.
1: Agora, a gente, por isso que o juro está alto, né? A gente está chegando nos limites da capacidade da gente redistribuir por meio de políticas públicas, de elevação de salário mínimo.
0: Isso tem a ver com o entorno, né? Que o senhor falou que é a segunda perna, né?
1: Então, a segunda perna é o entorno. O que é o entorno? Por exemplo, reforma tributária. Uhum. Vai mexer muito no entorno.
3: Mas aí é ambiente. Então, não tem a ver, portanto, com o emprego de tecnologia para justificar aumento de produtividade ou essa diferença que existe?
1: Então, sim.
3: Ou entra aí?
1: Entra aí, mas a tecnologia ela é adotada. Ou seja, tem que fazer sentido usar a tecnologia.
3: E tem que estar preparado para isso, essa mão de obra tem que estar formada para isso.
1: Exatamente. Né? Então, se o ambiente estiver bom e se a mão de obra for bem preparada, naturalmente a tecnologia vai ser adotada, porque ela está disponível aí.
2: O agronegócio dá show de produtividade.
1: Dá.
3: E dá show de tecnologia, de emprego de tecnologia.
2: Pois é.
1: Então, o agronegócio, ele se dá muito bem, porque pela natureza do agronegócio, é um tipo de atividade que produz poucas transações. É quase tudo porteira para dentro da fazenda, né? Tem outras atividades, tipo indústria de transformação, que pela natureza tecnológica da produção, a produção é feita em diferentes empresas, você tem que uma comprar insumo de outra, tem muito mais transação, tem terceirização, tem globalização, né, cadeias globais de valor. Aí, se o entorno é muito ruim, operar esses setores fica muito mais difícil, porque você não consegue se fechar em copas de uma só empresa e produzir tudo. Enquanto uma fazenda, ela produz quase tudo lá dentro. Ela compra os insumos e vende o produto dela. Uma montadora de automóvel não é assim.
0: Professor, só me contou uma... Desculpa, quer?
4: Não. Faz rapidinho que precisa finalizar.
0: É que o senhor fez uma... O senhor fez uma comparação importante que eu acho interessante até da gente traduzir aqui, que eu acho que é pouco conhecido, que é uma comparação, por exemplo, com o México. Né? O México fez toda a lição de casa da macroeconomia, a situação das contas públicas é bem melhor do que a brasileira, a inflação e os juros são baixos, a carga tributária não é muito alta, se integrou com o resto do mundo, mas continua preso na armadilha da renda média, né? Isso é um enigma. Então, eu queria entender, porque se a gente fizer todo esse dever de casa, a ideia é que a gente aumente o nosso nível de renda, né? O que, que o México aí pode nos ensinar, que eu acho que é um bom case.
1: Tá, né? Esse é um caso, é um enigma mexicano, né? Porque o México fez a lição de casa toda da macroeconomia e não conseguiu ter ganhos de produtividade. O diagnóstico foi feito por um grande economista mexicano, um cara espetacular, um dos melhores economistas latino-americanos, provavelmente Santiago Levy, e ele fez um estudo muito cuidadoso da institucionalidade, tributação, regras trabalhistas, e etc.
2: Depois de um terremoto, né? Porque eles pediram a moratória.
1: Ah, sim, tiveram um problema.
2: 80, que foi uma tragédia.
1: Foi uma tragédia, mas a partir de meados dos anos 90, eles se arrumaram.
2: Começaram,
1: né,
2: a recuperar.
1: Se integraram com os Estados Unidos e mesmo assim não tem. O que o Santiago notou é que as instituições tributárias e trabalhistas pioraram muito, e elas pioraram no sentido de subsidiar empresas improdutivas. Esse é um problema que existe no Brasil também, tenho certeza. Uhum. A gente adora coisas como pequena empresa, a gente fala pequena empresa, grande empregador. Na verdade, regras que subsidiam pequenas empresas são regras que subsidiam o improdutivo. Você mantém um monte de coisa que não devia estar produzindo lá, produzindo porque tem um benefício tributário. Então, por isso que eu acho que a gente tem que implementar a reforma tributária, ela vai simplificar muito, e aí a gente tem que caminhar na direção de eliminar os regimes tributários especiais, simples e PJ. A gente tem que caminhar para simplificar a regra geral e todo mundo ir para o lucro real. E aí você tem uma competição e os mais produtivos sobreviverem. Tá? No Brasil e no México, em países de renda média, para qualquer setor, tem sempre um conjunto de empresas muito pequenininhas, muito improdutivas, que elas não desaparecem. E fica o capital e o trabalho lá se dispersando. Então, e o México, isso piorou no tempo. Isso que é muito interessante.
4: Mitre. Pergunta rapidinha. Professor Samuel,
2: arcabouço fiscal, acho que precisamos falar.
1: Claro.
2: Quando o Haddad defendia, apresentava o arcabouço fiscal, eu confesso que eu fiquei convencido. Ele ali estava preocupação com o superávit primário, estava preocupação com o teto de gastos, estava tudo ali. E foi bem recebido.
1: Foi?
2: O arcabouço fiscal. O que aconteceu depois com ele?
1: Então,
2: hoje, qual a sua visão do arcabouço?
1: Eu acho que o arcabouço fiscal é bom. Eu não mudaria o desenho. Quando o arcabouço fiscal foi divulgado e aprovado, eu escrevi coluna defendendo o arcabouço, porque eu achava que a maneira de funcionar era correta. Exatamente o que você disse. Ele tem o melhor do regime fiscal que veio do FHC, que é a meta de superávit primário. Tem o melhor do regime fiscal que veio do Temer, que é um teto dos gastos, com alguma flexibilidade.
2: Uma síntese
1: bem feita. O problema é que ele tem dois problemas. Isso eu já escrevi na primeira coluna, recebendo o arcabouço. O primeiro problema é que ele é insuficiente. Por que ele é insuficiente? Porque o ponto de partida é aquele gasto mais alto que veio fruto da emenda constitucional da transição. Então, ele precisa de ou uma carga tributária maior ou um gasto menor. Ele é insuficiente. As regras de funcionamento estão certas, mas o primeiro problema é a insuficiência. Qual é o segundo problema? Ele é inconsistente, tem duas inconsistências. Quais são as duas inconsistências? A primeira inconsistência é que tem dois itens do gasto público que o indexador não é o indexador do arcabouço. São os pisos constitucionais de saúde e educação. Os pisos constitucionais em saúde e educação estão indexados na receita corrente líquida, que em geral cresce mais do que o PIB e mais do que o teto dos gastos. Então a gente tem que indexar os pisos constitucionais de saúde e educação no mesmo indexador do teto. Aí a gente dá uma racional, uma consistência lógica ao teto, ao arcabouço fiscal.
0: Nem dá para entender que o governo mudou isso.
1: E a outra é que a gente tem que ter uma regra de salário mínimo que faça com que os benefícios sociais vinculados ao mínimo também cresçam na média no mesmo ritmo de crescimento do teto do arcabouço. Então, tanto a regra do salário mínimo quanto a indexação, o indexador, não a indexação, o indexador dos pisos constitucionais não são consistentes com o arcabouço. Se corrigir isso, o arcabouço fica consistente e aí a coisa sobrevive mais tempo.
4: Não, e não dá para também ficar botando exceções, né? Tirando do teto. Isso está fora, isso está fora.
1: Aí fica difícil.
4: Meu querido Samuel, muito obrigado. Se deixar, o Mitre quer fazer duas horas de programa. A Sheila quer mais três perguntas. A Juliana adora fazer as ponderações. E a gente fica aqui até a madrugada. Poxa. O senhor está tranquilo para a madrugada, hein?
1: Estou, vamos embora.
4: Tudo bem. Eu só termino demitido depois do programa. O senhor vai me arrumar. Passo a fazer artigos com o senhor junto lá no jornal. Obrigado, Samuel. Até a próxima.
1: Prazer estar aqui.
0: Muito
1: uma honra estar no programa.
4: Obrigado ao Mitre, a Juliana, a Sheila, principalmente a você de casa pela sua audiência aqui no Canal Livre. Até semana que vem. Tchau, tchau.

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0: Da mudança que a gente teve na nossa cultura, na nossa sociedade, e que é uma mudança que influencia na vida da família e no relacionamento entre todos os integrantes da família, inclusive entre os irmãos. Olha, eu venho de uma família que tinha 5 filhos. Então era assim, filhos era sempre no coletivo. Não tinha esta filha, aquele filho, não. Era coletivo sempre. Aí a gente foi tendo uma mudança sociocultural importante para a individualidade. Que a gente chegou no individualismo, né? Então, uma casa que tem 2 filhos, são 2 filhos únicos quase. Porque é este filho e este filho. Esse final de semana nós vamos fazer isto que ele gosta. No outro final de semana é isto que... Então, a rivalidade... O que acontece? Porque há uma divisão da atenção, não há do amor, mas há da presença, da atenção, se divide mesmo, né? Antes a atenção era para 1, agora era para 2, depois para 3. Então há uma perda. A criança sente, o bebê também sente, né? Então se antes era mais simples e havia menos brigas, hoje as brigas são maiores porque é uma disputa ali de... Quem é mais individual, quem vale mais. E mais uma coisa, Thaís, muita gente tem lido de que agora nós vivemos a época da solidão, né? E isso pegou muito a gente adulta, pegou os pais. E para que os filhos não sofram de solidão, eles investem muito no relacionamento entre os irmãos. E quanto mais a gente investe nesse relacionamento, mais difícil fica para os filhos.
1: Agora, Roseli, eu te ouvindo falar... Eu fiquei aqui pensando, né? Eu já ouvi também de algumas famílias falando assim, olha, eu criei 2 filhos, né? Muitas vezes, mesmo pai e mesma mãe, mas são pessoas completamente diferentes. Eu tenho uma afinidade muito grande com esse filho, com esse eu tenho uma dificuldade, né? A gente tem um conflito maior e até para mediar a situação dos dois isso acaba afetando. Uhum. É isso, Roseli?
0: É isso.
1: Vamos colocar na prática? Tem essa... Não é o amor, é uma afinidade.
0: Uhum. Uhum. Às vezes a afinidade não é apenas por um dos filhos, é mais pela etapa de vida que ele passa atualmente. Por exemplo, né, um já tem 11 anos e o outro tem 5, 6. São 2 universos totalmente diferentes. E há pessoas adultas que gostam mais de se comunicar com o universo da imaginação, né, da criatividade, e há adultos que preferem o diálogo verbal, a troca de ideias. Então, a gente tem que admitir isso, né? Às vezes há um elo maior de interesse com um dos filhos, ou com a idade que ele passa, ou com os interesses dele. Isso não diminui nada, o amor pelos 2 filhos, pelos 3 e tudo mais. Mas a gente precisa admitir isso, porque eles percebem antes que a gente...
1: Ah, eles têm essa sensibilidade muito grande, né, Roseli?
0: Exato.
1: Vamos chamar aqui para a nossa conversa a Giovana Escocardi, de 12 anos.
2: Tenho 12 anos e tenho um irmão de 18 anos que se chama Arthur. Bom, a nossa relação é uma relação muito boa, uma relação amigável, mas que de vez em quando tem aqueles desentendimentos que normalmente tem, mas que nos ajudam muito no nosso dia a dia, porque eu acabo aprendendo muitas coisas com ele. Ele me ajuda em diversas situações que eu preciso, já me ensinou muitas coisas e sempre esteve ao meu lado, disposto a me ajudar. Eu agradeço muito a ele por tudo isso que ele fez e faz por mim.
1: Olha, achei assim, madura, Roseli, porque a gente está falando aí de várias diferenças, 12 para 18, menino para menina, né, então há realmente ali uma diferença de gerações. Ela falou, há discordâncias pontuais, e é normal, né, Roseli?
0: Absolutamente normal. E olha, eu vou relacionamento entre irmãos, e eu vou agora generalizar relacionamento entre 2 pessoas. Não é possível uma convivência de 2 pessoas ou mais sem atrito, sem discordância, sem conflito, às vezes conflitos pesados. E todos podem ser administrados se há interesse das pessoas envolvidas. Os irmãos, dependendo um pouco da fase deles, não há interesse deles, né, em administrar o conflito. Porque eles querem mesmo disputar a atenção do pai e da mãe. E quem briga mais tem mais atenção, não é assim que funciona? E precisa mesmo de mais atenção, né? Só que a gente precisa aprender a distribuir essa atenção não só quando ele briga, Mas quando ele faz coisas como ajudar a cuidar do irmão mais novo,

0: Por exemplo, é interessante ela dizer, né, que ela aprendeu muitas coisas. O mais velho também pode aprender com o mais novo muitas coisas. E uma delas é conviver com idades diferentes e aprender a cuidar daqueles que são mais frágeis. Em geral, os mais novos são um pouco mais frágeis, né?
1: Roseli, a gente ouviu ali uma menina de 12 anos. Agora a gente vai avançar um pouquinho nessa idade. Vamos chamar uma adolescente para essa conversa, que é a Emanuele Beiocchi. Ela que tem 17 anos vai falar também sobre essa relação.
2: Eu tenho

0: Não, né? O Diogo, já que o assunto é esse, né? Fica aqui o carinho especial também para o meu irmão. Continue ligado aqui na Band News, porque na semana que vem tem mais.
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0: Como superar a crise inédita no Supremo? Juristas destacam a gravidade da situação e apontam os caminhos para o tribunal retomar a confiança da sociedade.
1: Presidente Lula participa do desfile do 7 de setembro em Brasília, ao lado dos presidentes do Supremo e do Congresso. Em pronunciamento, falou que defendeu a defesa da soberania.
0: Em ato na Avenida Paulista, Flávio Bolsonaro ataca Alexandre de Moraes, diz que ministro vai cair e que, como presidente, vai indicar 5 para o Supremo. Moraes também é alvo de outros candidatos ao Planalto.
1: Soldado da Polícia Militar é preso no velório da mulher, suspeito de feminicídio em São Paulo. Ele diz que esposa cometeu suicídio.
0: Adolescente escapa de tentativa de assalto no Rio de Janeiro usando spray de pimenta contra o agressor.
1: E você vai ver também no Jornal da Band.
2: Neve e chuva congelada na região sul. Recorde de frio em São Paulo para setembro. São os efeitos de uma massa de ar polar. Israel bombardeia sul do Líbano e mata pelo menos 12 pessoas, incluindo crianças. Equipe de TV fica ferida num ataque com drone. Acidente com cargueiro que deixou 5 mortos é investigado em Miami, nos Estados Unidos. Sistema na pista para frear aviões poderia ter evitado tragédia. A troca de liderança do Brasileirão depois de 19 rodadas. E a disputa na parte de baixo da tabela. Tem mais time grande ameaçado de rebaixamento.
0: Boa noite.
1: Boa noite para você. Um policial militar foi preso no velório da esposa hoje em São Paulo, suspeito de feminicídio. A mulher dele foi encontrada morta em casa. O soldado diz que ela tinha cometido suicídio.
3: A família não aceita a versão de que ela tenha tirado a própria vida. Larissa Cruz Morata, de 29 anos, foi encontrada morta com um tiro na cabeça dentro do banheiro da casa onde estava com o marido, em Embu das Artes, na Grande São Paulo. Horas antes, ela tinha falado por telefone com a avó, a quem ela chamava de mãe.
4: Foi preso? Tem certeza? Graças a Deus. Amém. Deus me ouviu. A minha filha não se matou. Minha filha era uma pessoa cheia de vida. Amava o filho dela. Ela tinha paixão pelo filho dela.
3: O relato inicial da perícia do caso e o depoimento da avó de Larissa foram fundamentais para a justiça decretar a prisão temporária do policial, que foi feita no velório. O soldado Vinícius Costa Silva foi levado para a delegacia e de lá, numa viatura da corregedoria da PM, acabou transferido para o presídio especial da Polícia Militar na capital paulista. No depoimento, ele contou que chegou em casa por volta das 7h20 da manhã deste domingo e conversou com a mulher sobre o fim do relacionamento. Segundo o PM, ela ficou abalada e chorou. O policial disse que depois foi dormir e acordou com um estrondo. Ao ir ao banheiro, encontrou Larissa caída no chão. Ele disse ter acionado 190 e o socorro. A ocorrência foi registrada como morte suspeita sem autoria definida. Agora, o soldado é suspeito de feminicídio. O corpo de Larissa foi enterrado hoje à tarde. Em fevereiro deste ano, em São Paulo, a morte da esposa de outro policial militar, a soldado Gisele Alves, foi inicialmente tratada como suicídio e, após a investigação, a perícia apontou que o tiro que matou a soldado foi dado pelo tenente-coronel da PM, Geraldo Leite Rosa Neto, que segue preso.
0: Mesmo script de caso, né? Que siga do mesmo jeito, né? Os dois presos, inclusive, nesse mesmo tipo de caso. Uma mulher saltou de um carro em movimento para fugir de um criminoso no Rio de Janeiro. Ela usou spray de pimenta para se livrar dele.
5: Quem aparece pulando do carro em movimento é uma adolescente de 16 anos que fugia de uma tentativa de sequestro. A jovem é esta, de roupa branca e mochila, que caminha pela calçada. Quando passa do poste, é chamada pelo motorista. Ele abre a porta do carona e, quando a moça se aproxima, é puxada para dentro à força. Quando ele consegue dar a partida, a adolescente salta com o carro ainda em movimento. O pai da vítima falou da tentativa de sequestro da filha.
6: Ela ficou paralisada, né, com a situação, porque ela achou só que fosse apenas um assalto, ela não conseguiu correr e continuar o fluxo dela de ir para casa. Então, entrando dentro do carro, ele fechou a porta, o carro demorou cerca de um minuto, mais ou menos, para ele ligar, sair da vaga. E ela estava vendo a atitude dele, que ele estava muito nervoso, olhando para um lado e para o outro para saber se alguém tinha visto a atitude dele.
5: A adolescente tinha um spray de pimenta guardado e usou contra o criminoso para conseguir escapar. Na fuga, ela pulou do carro em movimento e teve leves ferimentos nas pernas e na cabeça. Agora, a Polícia Civil vai analisar as imagens de câmeras de segurança aqui da região para tentar identificar e prender o bandido.
7: Então é muito importante também esse alerta para crianças e adolescentes também não se aproximarem de veículos desconhecidos para que não aconteça qualquer coisa parecida.
5: O criminoso fugiu levando a mochila da jovem. Uma lei recente permite a compra do spray de pimenta para mulheres acima de 18 anos. Especialistas em segurança dizem que é uma boa alternativa para se livrar do agressor, mas apenas em alguns casos, quando eles não estão armados. Com isso, é possível mantê-lo à distância e pedir ajuda. Em São Paulo, no ano passado, um criminoso estava armado e atirou em uma jovem que tinha caído em uma emboscada ao entregar com o pai e o namorado um drone vendido pela internet. Ela usou spray de pimenta contra o assaltante, mas foi baleada e morreu. O atirador e um comparsa foram presos e condenados.
1: Vamos falar do tempo agora, que frio, hein?
0: Nossa!
1: A madrugada de hoje foi a mais fria dos últimos 4 anos para o mês de setembro em São Paulo. O Felipe Garrafa está ao vivo com a gente, até deu uma esquentadinha depois, mas foi gelada a tarde também, né, Garrafa? Boa noite.
8: Boa noite, Adriana, Schneider, boa noite a todos. Esquentadinha mesmo, né? Bem frio. Tanto que foi a tarde mais fria do mês de setembro desde 2000. Hoje, a cidade de São Paulo registrou 13,6 graus durante a tarde. Foi a mais fria desde o dia 26 de setembro de 2000, quando registrou 13,1. E a madrugada também gelada dos últimos 4 anos. Tivemos madrugada de pouco mais de 10 graus, a última vez em 2022, e estava mais próximo dos 9 graus. E a tendência é justamente essa, Adriana Schneider, que é de frio ainda intenso durante a madrugada. Agora, a cidade de São Paulo registra 11 graus de temperatura. E a madrugada também promete ser bastante gelada, chegando pelo menos entre 10 e 11 graus. Portanto, gente, não vai dar para tirar a blusa não, viu?
0: Valeu, Garrafa. Obrigado pelas informações. O frio em São Paulo, mas ainda sobre esse tempo fechado fora de São Paulo, nem o frio estragou o feriadão dos turistas no Rio. Já no Sul, quem foi atrás de neve se deu bem. Acompanhe nas reportagens do Adson Ramos e do Eduardo Carvalho.
9: Um passeio a cavalo para nunca mais esquecer.
10: Olha aí, ó, caindo a nevezinha em São José dos Ausentes e o pessoal a cavalo. Esse aí não é para qualquer um, não.
9: Foi uma tarde de domingo congelante nos pontos mais altos do sul do país.
11: Caindo neve aqui na fazenda Montenegro, São José dos Ausentes.
12: Neve no Queiro Fortaleza.
9: E mais neve em Canela e em Bom Jardim da Serra, em Santa Catarina. Em Gramado parecia neve, mas era chuva congelada. A diferença é que as gotas congelam fora da nuvem, durante a queda, e chegam ao chão como pequenas pedras de gelo. Com ou sem neve, a cidade mais turística do Rio Grande do Sul está cheia. E quem veio procurando frio aqui em Gramado encontrou. De manhã, esse termômetro no centro da cidade marcou temperatura negativa.
13: Nossa, ontem à noite mesmo, meu Deus, foi um frio assim de doer.
14: A gente veio de 36 graus ali do Pará pra cá, então... Tá bom, mano?
15: Pra gente é novidade, então é ótimo, né?
9: O que tu tá achando?
16: Frio.
17: Extremamente frio, de doer os dedos. A gente teve que comprar mais peças de roupa pra poder se esquentar mais.
18: No Rio é o sol que aquece o turismo. Mas neste feriado não deu praia por aqui.
19: Não deu pra entrar no mar, mas a gente tá aqui, ó, passeando, com essa vista maravilhosa. Não tem como, né? É maravilhoso o Rio de Janeiro.
18: No termômetro carioca, tá muito frio. A temperatura mínima chegou a 12 graus e a Marinha emitiu um alerta de ressaca, com ondas que podem chegar a 2,5 metros de altura.
20: E nesse tempo nublado, espantou os turistas aqui do Cristo Redentor. Quem decidiu subir o Corcovado e enfrentar essa friaca, recebeu uma bela recompensa.
21: Cheguei lá no trem também para subir para o Corcovado, a menina disse também. Bom, tá sem visibilidade, se você pode trocar, pode cancelar. Eu disse, não, vou assim mesmo. Deus vai ajudar no final. Aí deu certo.
22: Falei, ah, se der sorte, o tempo vai limpar. E limpou, graças a Deus. Maravilhoso, maravilhoso, nunca vi nada igual. A vista daqui é inacreditável.
18: Esse casal de americanos veio passar a lua de mel no Rio. Eles acham que a cidade é bonita de qualquer jeito e que mesmo em dias chuvosos há muito que aproveitar, principalmente a vida noturna.
2: Going out at night, the samba, that's amazing.
1: Daqui a pouco, as acusações contra ministros do STF repercutem nas comemorações do 7 de setembro e na campanha presidencial. Na reportagem especial, juristas discutem como sair da maior crise da história do judiciário brasileiro. É já já. E já a seguir, polícia prende motorista de aplicativo de carona, acusado de estupro de uma adolescente no Rio de Janeiro.
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1: Até já.
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1: Estamos de volta com uma cena de desespero no México que serve de alerta para todos nós. Felizmente, tinha um herói de plantão por lá. Olha essa cena. A menina de 3 anos que vai aparecer corre para a calçada e os pais correm atrás. Ela vai parar lá no meio da rua e aí então surge o herói que na hora exata alcança a menina e consegue resgatá-la. A gente vai ver de novo, olha só. Esse homem trabalha numa oficina e estava atento. Ele percebeu o risco e por isso ele conseguiu agir com tanta pressa. A mãe ainda escorregou, mas ele rola no asfalto para salvar a criança. Desesperados, os pais recebem a filha de volta, sã e salva. Isso sim é um herói, hein? Agora a gente vai seguir com mais um caso de feminicídio. Um advogado foi preso no Paraná no fim de semana. Ele teria confessado o crime, a morte a facadas da ex-mulher que foi encontrada caída no chão, ao lado do filho do casal, um bebê de 8 meses.
23: O crime aconteceu dentro do apartamento onde a médica morava em Maringá, interior do Paraná. Gassi Paola de Souza, de 37 anos, foi morta a facadas. O ex-companheiro João Vitor Romeiro, de 25 anos, é acusado pelo assassinato.
24: O ex-marido tinha ido até o apartamento para visitar o filho do casal, um bebê de 8 meses. Foi o momento do crime. Os vizinhos estranharam que o bebê não parava de chorar e chamaram a polícia. Os policiais encontraram a criança sozinha, perto do corpo da mãe.
23: O ex-marido foi localizado na casa de familiares. Estava com cortes no corpo e foi levado para um hospital, onde teria confessado o crime. João Vitor é advogado, era servidor comissionado no município de Marialva e foi exonerado. A investigação aponta que o casal tinha se separado após um relacionamento conturbado e o homem tentava uma reconciliação.
25: A nossa opinião ali é de que ele praticou o crime, né, de feminicídio consumado.
1: Daqui a pouco, as explicações para o acidente no aeroporto de Miami, em que morreram 5 pessoas. O avião de carga da Amazon saiu da pista, cruzou a estrada, atingiu carros de passeio e pegou fogo. Crise entre os grandes times no Brasileirão. Palmeiras deixou a liderança do campeonato depois de 19 rodadas. Corinthians perde a 4ª seguida. Inter e Vasco mergulham de vez na briga contra o rebaixamento. É já já.
0: Em meio à crise do STF, a cerimônia do 7 de setembro em Brasília reuniu Lula e os presidentes do Congresso, Davi Alcolumbre, e do Supremo, Edson Fachin.
26: Ao contrário de anos anteriores, dessa vez, Edson Fachin foi o único integrante do STF a comparecer à cerimônia. Fachin esteve ao lado do presidente Lula e do presidente do Congresso, Davi Alcolumbre, em um esforço para simbolizar unidade entre os poderes diante da instabilidade. Antes do início da cerimônia, Fachin conversou com Alcolumbre e com o presidente da Câmara, Hugo Mota. O advogado-geral da União, Jorge Messias, também marcou presença. Ele havia se manifestado nas redes para defender a atuação da AGU diante da crise. Messias afirmou que não atua pautado por amizades. A declaração ocorreu após membros da PF apontarem em relatório de inteligência que a AGU não adotou as medidas solicitadas pela corporação contra decisões do ministro André Mendonça. Com a liberação do relatório pelo ministro André Mendonça, o plenário da corte já pode julgar o caso das mensagens trocadas entre o ministro Alexandre de Moraes e o banqueiro Daniel Vorcaro. Agora, cabe ao presidente do STF, o ministro Edson Fachin, marcar a data do julgamento. Fachin ainda não decidiu se o caso vai a plenário e se a sessão será aberta ou fechada. Antes, ele quer receber explicações por escrito dos ministros Alexandre de Moraes e André Mendonça, o procurador-geral da República, Paulo Gonet, e o diretor-geral da Polícia Federal, Andrei Rodrigues. O prazo final termina na próxima segunda-feira. Em reação, Moraes incluiu Mendonça no inquérito das fake news, acusando o relator do caso Master de improbidade, abuso de autoridade e crime de responsabilidade. Fachin retirou o pedido do inquérito e prometeu encerrar a investigação aberta em 2019. Como presidente da corte, ele tem poder para determinar um encerramento imediato, mas enfrenta resistência interna. Sem citar Edson Fachin, o ministro Flávio Dino questionou a possibilidade de um magistrado prometer o fim de um inquérito e que a longa duração de uma investigação não é motivo suficiente para o seu arquivamento. Em vídeo publicado nas redes sociais, o presidente da Ordem dos Advogados do Brasil, Beto Simonetti, cobrou respostas rápidas e claras do Supremo.
3: Não para enfraquecê-lo, mas justamente para preservá-lo, porque a confiança nas instituições é indispensável à estabilidade social e democrática do país.
1: Ex-ministros das mais altas cortes do país e juristas renomados concordam. O Supremo atravessa uma crise institucional sem precedentes e sugerem mudanças no STF. A reportagem é do Márcio Campos.
5: O órgão máximo do Poder Judiciário brasileiro, a corte responsável por guardar a Constituição. O Supremo Tribunal Federal é formado por 11 ministros indicados pelo presidente da República e aprovados pelo Senado. Podem ficar no cargo até a aposentadoria, aos 75 anos.
6: Nos últimos anos, por causa da polarização política no Brasil, o STF passou a ser figura central no debate público. Atraiu apoiadores e críticos em episódios como o julgamento do Mensalão, Operação Lava Jato, os atos de 8 de janeiro e inquéritos recentes.
5: A crise se agravou com o estouro do escândalo do Banco Master, quando ministros do STF ficaram sob a sombra de graves suspeitas. Primeiro, Dias Toffoli deixou a relatoria do inquérito depois que vieram à tona negócios da família do ministro com Daniel Vorcaro. Depois, surgiram as informações do contrato milionário da esposa do ministro Alexandre de Moraes com o Banco Master. Agora, conversas encontradas no celular de Vorcaro deixaram à mostra a proximidade do banqueiro com o próprio ministro. As conversas foram divulgadas após a autorização do ministro André Mendonça, relator do caso Master, e trouxeram o clima de guerra para dentro do tribunal. Para Marco Aurélio Melo, que foi ministro por mais de 30 anos, essa é a maior crise vivida pelo STF.
7: E é importante que todos percebam que o Supremo está sangrando. E todos percebam que o Supremo cometerá um verdadeiro suicídio institucional se der o dito pelo não dito.
5: A ex-ministra do STJ e ex-corregedora-geral de Justiça, Eliana Calmon, diz que o atual cenário abala a confiança no tribunal.
8: O Supremo Tribunal Federal está em crise, está enxovalhado pela população brasileira, perdeu a credibilidade, perdeu a sua honorabilidade, o que é gravíssimo para a democracia.
5: Eliana Calmon defende que Alexandre de Moraes deveria se afastar do Supremo.
8: O normal seria ele próprio dizer para os seus colegas que se afastava e que já estava constituindo um advogado para que o advogado, em seu nome, como seu representante, acompanhasse o desenrolar dos fatos.
5: Mas o que fazer para sair da crise? Os especialistas ouvidos pelo Jornal da Band apontam caminhos. O presidente da OAB do Paraná, Luiz Fernando Casagrande, por exemplo, defende que os ministros do STF devem ser investigados como qualquer outra autoridade.
10: O que é que um ministro supremo tenha mais do que um ministro do STJ?
9: que um governador, do que um senador. Será que o ministro Alexandre não teria que ter vindo a público e explicado isso tudo para colocar abaixo essa suspeita grave, reputacional, que atinge não apenas ao ministro Alexandre, mas também ao Supremo Tribunal Federal? Esse é o tema.
5: Para o ex-ministro do TSE, Admar Gonzaga, uma das soluções seria limitar as decisões monocráticas e valorizar as que são tomadas em conjunto.
10: Em primeiro lugar, eu penso que é fortalecer a colegialidade. O tribunal ter menos atuação individual e mais atuação colegiada, reservando essas decisões individuais apenas para situações verdadeiramente excepcionais e submeter com bastante celeridade essas questões relevantes ao plenário da corte.
5: O ex-ministro da Justiça, Miguel Reale Júnior, um dos principais juristas do país, diz que passou da hora de ter um código de conduta para a corte.
11: Grande parte dos países democráticos ocidentais tem a Suprema Corte e um código de conduta. Agora, no Brasil, propor a existência de um código de conduta é considerado por alguns ministros como ofensa pessoal. Vamos tirar a pessoalidade dessas cogitações e vamos pensar na instituição. Vamos pensar na República. Deixar de lado a visão corporativa e pensar na nação.
4: Uma nova pesquisa, divulgada agora no início da noite, mostra como está a disputa pela presidência nas eleições de outubro. Veja os números.
12: No primeiro turno, o presidente Lula continua na liderança da pesquisa Quest com 36% das intenções de voto, seguido de Flávio Bolsonaro com 29%. Na sequência, aparecem Augusto Cury com 8%, Renan Santos e Ronaldo Caiado com 3%, Romeu Zema com 2% e Samara Martins com 1%. Os outros candidatos não pontuaram. Num eventual segundo turno, Lula e Flávio Bolsonaro aparecem empatados, com 41% das intenções de voto. O presidente oscilou um ponto para baixo em relação à pesquisa anterior, divulgada na semana passada. Já o senador manteve os 41%. Contra Augusto Cury, Lula aparece com 39% e o candidato do Avante com 35%. Na disputa contra Ronaldo Caiado, Lula tem 41% contra 38% do ex-governador de Goiás. Em outro cenário pesquisado, Lula aparece com 42% e Renan Santos, do Missão, com 37%. A margem de erro é de 2 pontos percentuais para mais ou para menos. A pesquisa completa está disponível no band.com.br.
1: E vamos ver agora como foi o dia de campanha dos candidatos à presidência. Lula participou das comemorações do 7 de setembro.
5: As comemorações do Dia da Independência em Brasília deram destaque a dois temas explorados nos discursos do presidente Lula: o combate à violência contra mulheres e a defesa da soberania nacional. Em publicação, o candidato do PT reforçou o apelo em defesa da soberania do país e citou ações do governo em diversas áreas, como saúde, educação e combate à fome.
13: O tom das postagens seguiu a mesma linha do pronunciamento feito no domingo em cadeia nacional de rádio e TV. Antes, no entanto, a Secretaria de Comunicação da Presidência da República fez uma consulta à Justiça Eleitoral para evitar risco de punição à campanha. A transmissão foi autorizada pelo presidente do Tribunal Superior Eleitoral, Cássio Nunes Marques.
5: Sem citar Donald Trump e o tarifaço imposto ao Brasil, Lula ressaltou a importância de o país não se submeter ao interesse e à influência de outros países. E citou como exemplo a exploração de minerais críticos.
14: Temos a segunda maior reserva de terra rara do mundo e a maior fonte de água doce. No último mês, descobrimos uma nova e rica reserva de petróleo. Nossas riquezas devem servir ao futuro do povo brasileiro. Foi aprovado no Congresso Nacional o marco legal, que permitirá o Brasil transformar as enormes reservas de minérios críticos e terras raras em desenvolvimento e riqueza para o povo brasileiro.
5: As viagens de campanha serão retomadas na quarta-feira, com a participação em atos em Teresina, no Piauí. A região sul também está no roteiro, com idas a Porto Alegre, Curitiba e Florianópolis.
0: O ato de Flávio Bolsonaro na Avenida Paulista hoje foi marcado por ataques ao ministro do STF, Alexandre de Moraes.
15: Pela manhã, Flávio Bolsonaro participou de um culto na Igreja Mundial do Poder de Deus em São Paulo, ao lado do governador e candidato à reeleição, Tarcísio de Freitas, e do apóstolo Valdomiro Santiago. À tarde, Flávio Bolsonaro participou de um ato aqui na Avenida Paulista. Um dos principais alvos foi o ministro do Supremo Tribunal Federal, Alexandre de Moraes. A manifestação contou com lideranças evangélicas como o pastor Silas Malafaia, além de apoiadores. Michele Bolsonaro não participou do ato. Usando um colete à prova de balas, Flávio Bolsonaro foi o último a discursar.
17: Fora Lula! Fora Moraes!
15: Flávio fez homenagens ao pai, Jair Bolsonaro, e prometeu que, se for eleito, indicará nomes conservadores para as vagas no Supremo e fará mudanças no sistema judiciário.
17: Eu vou indicar 5 ministros para o Supremo Tribunal Federal, porque Alexandre de Moraes vai cair. E eu vou indicar para o Supremo Tribunal Federal, homens e mulheres, que sejam contra o aborto, que sejam contra as drogas, que sejam contra ideologia de gênero nas escolas, que respeitem a Constituição.
15: A manifestação teve elogios ao ministro André Mendonça, do STF. Diversas bandeiras dos Estados Unidos também foram usadas. Um boneco inflável representando o presidente Donald Trump segurava nas mãos o boneco do presidente Lula, vestido de presidiário.
1: E vamos ver agora como foi o 7 de setembro de outros candidatos à presidência.
5: Augusto Cury, que concorre pelo Avante, participou de um evento em Copacabana, no Rio de Janeiro. Ele mandou um abraço para o ministro André Mendonça, que tirou o sigilo de um relatório da Polícia Federal que revelou ligação de Alexandre de Moraes com o banqueiro Daniel Vorcaro.
18: Eu só quero que haja transparência em tudo. Eu não estou defendendo um ministro ou outro ministro. Eu quero que haja transferência. Eu quero que o doutor André Mendonça, o doutor Fachin e todos eles possam ter plena independência para poder investigar todos os indícios de corrupção.
5: Renan Santos, candidato pelo Missão, reuniu aliados no obelisco do Ibirapuera, em São Paulo. Lá, participou de um ato com críticas a ministros do Supremo.
19: Temos que defender de forma aberta e sem medo. A imediata saída de Dias Toffoli e Alexandre de Moraes do STF. Que se abra a caixa preta do Banco Master e que parem todos na cadeia.
5: Ronaldo Caiado, candidato pelo PSD, assistiu ao desfile cívico em Goiânia e voltou a destacar uma de suas propostas, o reforço na segurança pública.
20: Onde é que está a independência do cidadão que mora no Ceará, que mora hoje no Morro do Borel, no Alemão? Onde é que está a independência dessas pessoas? É isto que eu vou devolver ao Brasil.
0: Falando agora de saúde, um problema, hein? A falta de clínicas de hemodiálise é um grande problema de saúde no Brasil. Milhares de pacientes são obrigados a viajar aos grandes centros para tratamento. A reportagem é da Olivia Freitas.
21: Há 2 anos, os rins da Clara praticamente pararam de funcionar. Ela deixou de vez a cidade, no Espírito Santo, para ficar em São Paulo, onde faz hemodiálise 6 dias na semana.
22: Lá não tem tanto acesso. Aqui a gente pode fazer no hospital, a gente faz diálise todos os dias. Com esse caso de pessoas que moram no interior, não tem clínica aonde essa pessoa mora, então ela tem que fazer uma viagem até chegar na clínica. Mais clínicas perto da casa do paciente, para ele poder ter uma qualidade de vida, para ele poder trabalhar, conseguir ir para a clínica, conseguir fazer o tratamento, conseguir trabalhar, conseguir tirar o seu sustento, mesmo com auxílio e tudo mais. Então a gente precisa de mais clínicas, a gente precisa de mais recursos, mais investimento.
27: De acordo com a Sociedade Brasileira de Nefrologia, são pelo menos 173 mil pessoas hoje dependendo de um tratamento com diálise, e esse número cresceu mais de 50% na última década. O que não acompanhou esse crescimento foi o número de serviços para atender a demanda, impondo a quem está nessa fila históricos e enormes desafios.
21: Só 6 em cada 10 pacientes conseguem tratamento nas próprias regiões metropolitanas. 48% viajam mais de 40 quilômetros para fazer a diálise. Metade dos centros que atendem pacientes do SUS está na região sudeste e concentrados nas capitais.
2: Acaba que tudo começa nos grandes centros, né? Acaba sendo mais fácil, tanto em termos de conseguir profissionais especializados, conseguir materiais, e também é onde tem o maior contingente de pacientes. A gente está em um momento agora no Brasil, né, de precisar expandir mais o número de centros para poder estreitar o acesso desses pacientes e aproximar esses centros também desses pacientes.
21: Em 2024, cerca de 1.100 pacientes ocupavam leitos hospitalares sem indicação médica por falta de vaga. Em 2024, cerca de 1.100 pacientes ocupavam leitos hospitalares sem

0: por abertura de novas unidades de diálise, já que hoje você tem um setor que é deficitário.
1: A estimativa é que em 2030, 250 mil pessoas dependam de diálise no Brasil.
2: Tratar hipertensão e diabetes e controlar essas doenças, eu vou ter um impacto lá na frente de reduzir o número de pacientes que vão entrar em diálise. É um trabalho de eu conseguir levar para a ponta, para a atenção básica, a consciência desse diagnóstico para que ele suspeite disso e encaminhe o paciente certo para fazer diagnóstico.
3: Investigadores tentam descobrir a causa de um acidente com um avião cargueiro da Amazon, que deixou 5 mortos no aeroporto de Miami. O avião passou da pista na hora do pouso, invadiu uma rodovia e atingiu alguns veículos.
4: Na hora do pouso, o Boeing 767-300 não conseguiu frear e só parou depois de bater em carros e pegar fogo. 5 pessoas morreram e 5 ficaram feridas, 3 em estado grave. O avião tinha decolado de Porto Rico. Este homem estava na região na hora do acidente.
5: Olhei e vi a cauda. E havia muitos veículos de emergência indo naquela direção. Uma loucura.
6: Embora fosse um avião de carga, é uma bênção que não tenha havido mais feridos.
4: Durante o domingo, pousos e decolagens foram suspensos no aeroporto de Miami. Nesta segunda, feriado do Dia do Trabalho nos Estados Unidos, mais de 70 voos foram cancelados. Uma investigação federal foi aberta para apontar as causas e também o que poderia ter evitado o acidente. Uma possibilidade é o chamado sistema de desaceleração, algo que o aeroporto de Miami não possui. O sistema de desaceleração com materiais projetados, EMAS na sigla em inglês, tem como objetivo reduzir os danos quando um avião não consegue frear a tempo na pista de pouso. Quando um avião passa por cima dos blocos leves de concreto, eles se quebram, ajudando a reduzir a velocidade. Essa não é a primeira vez que um avião da Amazon se envolve num acidente. Em 2019, um cargueiro caiu na Baía de Trinity, perto de Houston. 3 tripulantes morreram. Em novembro do ano passado, um outro avião de carga, operado pela UPS, caiu depois de decolar no estado de Kentucky. 15 pessoas morreram.
7: Daqui a pouco, o piloto herói. Ele desistiu da corrida para salvar o colega preso no carro que pegou fogo depois de um acidente gravíssimo. O outro lado da beleza de Fernando de Noronha. Hoje o repórter Giba Ismanioto mostra os problemas no paraíso, do custo de vida alto ao abastecimento de energia. É já já.
8: Agora é hora de falar de futebol aqui no Jornal da Band. A Lívia Nepomuceno já está por aqui para falar de uma rodada cheia de emoção no Brasileirão. Tem novo líder, tem briga lá embaixo, não falta emoção, hein, Lívia?
9: Aí você escolhe onde tem mais emoção, se é na briga pelo título ou para fugir do rebaixamento. Tudo. Tá sensacional. Uma ótima noite para vocês e uma boa noite para você que está em casa. E olha, é o seguinte, depois de 19 rodadas, o Flamengo passou o Palmeiras e chegou à ponta da tabela do Campeonato Brasileiro. E como o nosso mais Masterchef aqui, né? Toda rodada é uma prova diferente que vai definindo quem se destaca e lidera ou quem vai estar mais perto da eliminação. Olha só.
10: O Brasileirão é cheio de provas difíceis, tanto para se destacar e ficar em primeiro, quanto para fugir da eliminação. No desafio para ganhar o título desta edição, Abel Ferreira não tem lidado bem com os microfones. Contra o Botafogo, não teve chute nos microfones, nem gols dos times. E o Mister não ficou nada feliz com os microfones.
11: Microfone, vocês veem algum na Liga dos Campeões, na Liga Europa, nos campeonatos europeus, nos campeonatos do mundo do futebol, vocês veem algum microfone ali onde estão os treinadores? Pois não veem. Por que é que aqui tem?
10: E a disputa tem um novo líder. O Flamengo teve um desafio daqueles diante do Remo fora de casa. Teve de tudo. Chuvão, milagre do goleiro, mas o time carioca contou com Samuel Lino, de biquinho, para alcançar o posto mais alto da tabela. Agora a parte de baixo. Um time que está perto da prova de eliminação é o Corinthians. O time perdeu em casa de virada para a Chape, quarta derrota seguida. O que

0: não deixou a torcida nada feliz. A rodada ainda teve resultados importantes, como a vitória do Santos contra o Inter fora de casa. Depois do jogo, torcedores do time gaúcho tentaram invadir a parte interna do estádio Beira-Rio. O segurança chegou a ser agredido.
1: Bom, vou fazer uma provocação aqui. Flamengo com um pontinho na dianteira, se fosse pesquisa eleitoral, era empate técnico.
2: Na margem de erro, para mais ou para menos.
1: É, mas o fato é que o Flamengo parece que tem um elenco mais forte, vai ter mais tempo para descansar, porque está fora da Copa do Brasil. Isso vai fazer alguma diferença?
2: Adriana, futebol está longe de ser exatas, né? Está longe de ser matemática, como aí vai da sua forma de enxergar o copo, mais cheio ou mais vazio. O Flamengo tem duas competições, tem uma chance a menos de título do que o Palmeiras. Mas aí, com um plantel mais rico, mais material humano, o Flamengo consegue trabalhar com força máxima, porque tem mais tempo de descanso e menos viagens a fazer. Já o Palmeiras tem três possibilidades de títulos, porém, vem a pedrinha no sapato do Abel Ferreira. O tal do calendário. Viaja muito, descansa pouco, tem que fazer o controle de carga e não tem um elenco tão rico como o Flamengo. No final das contas, dito isso tudo, faça suas apostas. Agora é rodada,
3: difícil.
2: Rodada. É
3: até difícil. Porque tem confronto entre Flamengo e Palmeiras na casa do Palmeiras ainda.
2: Exatamente.
3: No brasileiro. Né? Vamos ver.
2: O Flamengo perdeu por 3-0 no Maracanã.
3: É, tchau, tchau.
1: Até amanhã.
3: Valeu, Lívia, até amanhã.
1: Tchau, tchau.
3: Um ato heróico de um piloto salvou outro de um incêndio que poderia ter acabado em morte numa corrida na China. Veja.
0: O piloto inglês Olly Murray ficou com o carro em chamas depois de bater em uma curva no circuito de Xangai do China GT. Sem equipe de resgate por perto, o piloto holandês Loek Hartog parou imediatamente e desceu na pista para socorrer o colega. Ele tira as proteções da janela e usa um extintor de incêndio para tentar controlar o fogo. Em poucos segundos, consegue puxar Milroy para fora. O piloto acidentado sofreu fraturas e uma lesão nos pulmões, mas sobreviveu graças ao resgate heróico do colega. Ele disse que irá se lembrar desse ato de coragem pelo resto da vida.
1: Vamos agora à previsão do tempo. A frente fria, que avançou nos últimos dias, já alcança o sul da Bahia, deixa o tempo mais instável, mas a gente olha aqui que o interior do Nordeste segue muito seco, umidade baixa. Em toda essa faixa em amarelo, do norte até o sudeste, vem muita água, chuva forte mesmo, com risco de temporais isolados no litoral sul da Bahia, que já destaquei para vocês, e também entre Mato Grosso, Goiás e o Triângulo Mineiro, e em parte do Amazonas. Já no sul, a chuva deu uma trégua e aí veio aquela massa de ar polar que derrubou as temperaturas, especialmente em Santa Catarina e no Rio Grande do Sul. Amanhã tem chance de geada lá na pontinha do Rio Grande do Sul, região da Campanha, em parte do Oeste Gaúcho também. Mas eu destaco para vocês um alerta que saiu agora há pouco para o Paraná, de amanhã até sábado, com a formação de um novo ciclone extratropical. Vem muita água para o estado, em alguns pontos até 300 milímetros, com ventania forte e granizo, por isso muita atenção aos paranaenses. A capital paulista começa o dia com garoa fininha, mas é só um pouquinho mesmo, mínima de 12 graus de manhã, vamos até 20, um pouquinho mais quente do que hoje, a quarta a chuva vem mais forte. Rio de Janeiro também vai esquentar um pouquinho, máxima de 22, mas com pancadas isoladas. Brasília chove um pouco também, máxima de 27, Porto Alegre sem chuva, mínima de 10, bem frio, e Curitiba mais frio ainda, mínima de 7.
3: Que frio, hein? Bom, na série especial, vamos para onde tem mais calor nesse momento, Fernando de Noronha. A gente já viu aqui as maravilhas naturais, a história da ilha. Hoje, o Gibes Manioto mostra os problemas que precisam de solução. O custo de vida alto, o abastecimento de energia e o destino do lixo.
4: Esses pratos deliciosos foram criados pela chefe Carol, que comanda dois restaurantes em Fernando de Noronha. O Bar do Meio e o Mirante do Boldró. Na ilha, quase tudo vem de fora. Quando algum ingrediente falta, Carol adapta e transforma a necessidade em criatividade.
5: Tento usar os mesmos ingredientes, assim, e em vários pratos, com técnicas e maneiras diferentes, né? A gente mescla os ingredientes. Eu uso bastante fruta, das frutas eu faço geleia, eu uso fruta dentro do risoto, eu uso fruta no ceviche.
4: Como quase tudo chega de navio, os valores pesam no bolso. Um produto de R$1 no continente pode chegar a R$5 na ilha. E saber quantas pessoas vivem no arquipélago é fundamental. O último censo do IBGE indica pouco mais de 3 mil habitantes, enquanto um estudo realizado pelo governo de Pernambuco aponta para quase 8 mil moradores. E o problema é que, sem esses números precisos, fica difícil prever quanto a ilha vai precisar de água, energia, tratamento de lixo e esgoto e se a estrutura dará conta do recado.
6: Esse é o calcanhar daqueles nossos, né? Essa é a pedra no sapato.
4: Paulinho tem negócios voltados ao turismo e explica os desafios do setor.
7: É uma logística que não pode falhar. Se falhar, você fica sem produto para vender.
6: Tem o desenvolvimento urbano, que causa alguns impactos. E eu acho que o grande desafio para Noronha é você cuidar dos alicerces da ilha, que é água, esgoto e energia.
8: Hoje em dia se fala muito da necessidade de uma transição para energia limpa. E Fernando de Noronha tem grandes projetos para isso. E ali, ó, são placas de energia solar.
9: A utilização da energia da ilha ainda é feita por óleo diesel e está sendo trocada por energia solar. Até 2027, 85% da energia consumida em Fernando de Noronha vai ser oriunda de uma energia limpa, de uma energia solar.
4: A gestão de Noronha é compartilhada. O governo de Pernambuco fiscaliza a área urbana, cuida da infraestrutura, enquanto o ICMBio responde pelas unidades de conservação e parques.
10: O principal, eu diria, que é justamente conciliar esse interesse que existe do mundo em Fernando de Noronha com a conservação desse ambiente tão único, tão importante, né?
4: E com toda essa movimentação turística, lidar com o lixo é um enorme desafio. Em média, são 550 toneladas mensais de resíduos.
8: Das 550 toneladas de lixo todos os meses, pelo menos 50 são de vidro.
11: Muita gente não sabe que o vidro dá para ser aproveitado também como construção civil aqui na ilha. Assim, esse vidro aqui, ele vira pó. O pó, ele é usado tanto para rebocar paredes, construir prédios, ali, pisos, como tudo.
4: Muitos moradores recebem esse material e o que era descarte ganha novo valor.
2: A gente tinha, de fato, um lixão aqui. Hoje a gente tem um lugar onde a gente produz produtos, né? A gente não tem mais lixo, e sim a gente tem produtos que a gente pode vender, a gente pode doar, a gente transforma. Tudo que chega aqui a gente transforma em alguma outra coisa, fechando o ciclo da economia circular.
4: Preservar é palavra-chave em Noronha.
12: Tudo que a gente está vendo aqui é lindo, mas se não preservar...
10: Perde todo sentido, inclusive do próprio meio de vida, da imensa maioria das pessoas que vivem aqui, que é o turismo, né? Se a gente não preservar isso aqui, aquele velho dito popular que vai estar matando a galinha dos ovos de ouro, né?
1: Uma joia, né? Rara, mas também frágil, temos que cuidar. Olha, no Rio de Janeiro, a polícia prendeu um motorista de aplicativo de carona acusado de estupro de uma adolescente.
13: A adolescente de 17 anos contratou a viagem por um aplicativo que vende passagens de ônibus intermunicipais e também oferece carona paga para viagens em carros particulares. No trajeto entre Rio de Janeiro e a cidade de Rio das Ostras, ela estava acompanhada de mais dois passageiros que desceram primeiro. A adolescente diz que o abuso começou depois de que ela ficou sozinha no carro com o motorista. Ela procurou a polícia e afirmou que foi forçada a fazer sexo com ele. A polícia agiu rápido e conseguiu prender o homem. Aplicativos de carona cadastram motoristas sem exigir atestado de antecedente criminal e nem mesmo a Carteira Nacional de Habilitação. O serviço é atraente porque chega a custar menos da metade do que uma passagem de ônibus para o mesmo trecho. Esse advogado, no entanto, defende regras mais rígidas para o serviço de carona paga.
14: É uma empresa que é remunerada para fazer esse serviço, porém, ela deveria assegurar uma probidade do seu serviço, uma segurança para aqueles usuários. E ela não faz isso, talvez por motivos econômicos ou por desconhecimento desses protocolos.
13: A adolescente disse à polícia que a viagem foi feita pelo aplicativo BlaBlaCar. Por meio de nota, a plataforma respondeu que nenhuma viagem correspondente ao caso foi registrada.
15: Pô,
3: não foi registrado, então não aconteceu, então, o crime. Nem saber antecedente criminal de quem se registra na plataforma. É uma zona isso aí, né? Como é que pode isso? Ataques aéreos israelenses no sul do Líbano mataram pelo menos 12 pessoas, incluindo crianças e profissionais de saúde.
15: Este repórter se preparava para entrar ao vivo na TV quando veio a explosão. Ali Shabib e um cinegrafista ficaram feridos. Um drone israelense caiu a poucos metros da equipe da emissora Al-Manar, ligada ao Hezbollah. Ali perto, outro bombardeio destruiu um prédio. Duas mulheres morreram. O exército de Israel disse ter emitido alertas de remoção de moradores. Mesmo assim, muitos não escaparam a tempo. Mustafa Ravi e o filho ficaram feridos. Este menino de 8 anos precisou ser internado. Ele estava num prédio onde 9 pessoas foram mortas, incluindo 2 crianças. Perdeu a mãe e os avós. E o pai está desaparecido. Os bombardeios atingiram pelo menos 3 regiões no sul do

0: Desde março, o conflito já deixou mais de 4.300 mortos.
1: Mais um destaque do esporte, o último grande prêmio da Fórmula Indy marcou o fim de um jejum de 2 anos sem vitórias do vencedor da etapa, Scott McLaughlin. Mas o título da temporada já estava nas mãos de Alex Palou, que acabou em 8º lugar na corrida de Monterrey.
2: A última corrida do ano teve um domínio absoluto de Scott McLaughlin aqui no tradicional circuito de Laguna Seca. O neozelandês largou na pole e controlou praticamente todas as 95 voltas do Grande Prêmio de Monterrey. McLaughlin só perdeu a liderança nos momentos das paradas nos boxes e conquistou uma vitória importante para encerrar uma temporada difícil para ele e para a equipe Penske. Alex Palou, que já havia garantido no fim de semana passado o 5º título da carreira na Indy, começou a corrida em 2º e até tentou pressionar McLaughlin nas primeiras curvas. Palou teve problemas com o rendimento dos pneus e caiu no pelotão. Mesmo sem uma vitória na despedida da temporada, o espanhol fecha mais um ano histórico com o 5º título da carreira. Para o brasileiro Caio Collet, o resultado foi mais difícil. Depois de mostrar velocidade durante os treinos do fim de semana, ele teve que largar mais atrás por causa de uma punição relacionada à troca de motor e terminou a corrida na 20ª posição. E assim termina a temporada da Indy em 2026.
3: A seguir, vitória histórica da ultradireita na Alemanha leva a chanceler a reconhecer que o país precisa de reformas.
1: Projeto prevê vacina contra a herpes zóster no SUS. Porém, o custo é alto e isso pode impedir que esse projeto, de fato, entre na prática. A gente traz todos os detalhes para vocês daqui a pouquinho aqui no Jornal da Band.
3: Até já.
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3: Avança no Congresso um projeto para incorporação ao SUS daquela vacina contra herpes zóster, mas o custo realmente é muito elevado e isso pode impedir que o projeto avance. Hoje ela está disponível apenas na rede privada e as 2 doses custam até R$ 2.000.
8: Começou com dores no corpo, visão alterada e pequenas manchas na pele. O Rubens não deu muita atenção, até que os sintomas pioraram.
9: Aqui veio para debaixo das axilas e até a proximidade da coluna. Então tudo isso daqui inflamou. E assim, é uma dor bastante incômoda. Mais uma vez, não dói só na região. A dor, ela irradia.
8: Era herpes zóster, a doença provocada pelo mesmo vírus da catapora. Por isso, quem teve na infância pode desenvolver herpes zóster na vida adulta. Quando o sistema imunológico enfraquece, por exemplo, ele é reativado e passa a se manifestar. Entre os sintomas estão lesões com pequenas bolhas, formigamento, dores nos nervos. É mais comum em idosos e pessoas que têm as defesas do organismo fragilizadas por doenças como HIV, câncer e outras enfermidades.
10: A principal forma de prevenção é a vacina, mas ela só está disponível na rede privada. O esquema inclui 2 doses e o custo pode chegar a R$ 2.000. Um projeto de lei, no entanto, que avança no Congresso, quer que o imunizante seja oferecido gratuitamente pelo SUS para pessoas acima de 50 anos.
8: O projeto prevê também que a vacina fique disponível para maiores de 18 anos em condições específicas, como imunossupressão. Em janeiro, o Ministério da Saúde já havia rejeitado o pedido de incorporação da vacina à rede pública, alegando que o custo era elevado diante de um número pequeno de beneficiários. Em 2025, foram registradas mais de 3 mil internações no país por herpes zóster.
11: A vacina foi um divisor de águas, ela foi estudada para indivíduos acima dos 50 anos, porque nessa faixa etária a gente tem uma incidência de 1 caso a cada 3 pessoas, isso no mundo. Então vejam como é uma incidência alta, né? Acima dos 50 anos, 1 pessoa em cada 3, 30%, vai ter o herpes zóster.
1: O chanceler da Alemanha admitiu a necessidade de reformas no país depois de uma dura derrota, a vitória da extrema-direita em eleições regionais.
12: Friedrich Merz disse estar profundamente chocado. Em discurso, admitiu que esta é a pior derrota eleitoral em décadas para o seu partido de centro-direita e destacou a necessidade de reformas profundas. O partido de extrema-direita Alternativa para a Alemanha, AfD, venceu a eleição estadual com 44% dos votos na Saxônia-Anhalt, um dos menores estados da Alemanha, com pouco menos de 2 milhões de habitantes e o mais pobre economicamente. É a primeira vez desde o fim da Segunda Guerra Mundial que a extrema-direita chega tão perto de assumir o governo de um estado alemão. Mas, para garantir o comando com um governador, o partido ainda precisa de coalizões para formar maioria parlamentar, o que não será tarefa fácil. A legenda terá de quebrar o chamado cordão sanitário, um acordo informal de forças políticas tradicionais para não cooperar com a ultradireita, mantendo-a longe do poder. A vitória acontece em meio à crescente insatisfação com o governo central. O combate à imigração está no foco das propostas do Partido Alternativa para a Alemanha, que defende regras mais rígidas para a entrada e permanência de estrangeiros no país.
3: O crescimento da dívida pública é um risco para o Brasil. O alerta é do economista e pesquisador da Fundação Getúlio Vargas, Samuel Pessoa, em entrevista ao programa Canal Livre.
13: Todos os outros efeitos do juro sobre a economia, quando o juro sobe, é na direção de esfriar. Mas tem um efeito que é na direção de gerar consumo, que é a renda que vai para os rentistas. Tem um momento a partir do qual que esse efeito renda está tão grande que a capacidade que o Banco Central tem de controlar a demanda agregada usando o instrumento dos juros vai perdendo eficácia.
14: E fora que isso vai ampliando a desigualdade, né?
13: Vai, além desse efeito colateral ruim, que é ampliar a desigualdade.
15: E vai reduzindo investimento também, porque o dinheiro que deveria ir para investimento vai para
13: pagar dívida.
15: Claro.
13: Então, chega uma hora que a dívida está tão grande que não tem saída, você tem que aceitar a inflação.
16: A dívida bruta chega a 82,5% do PIB em julho, o maior nível em 5 anos. Em que momento isso deixa de ser apenas uma preocupação, grande é verdade, e passa a ser de fato um risco real para a nossa economia?
13: O problema é que nos últimos anos a dinâmica piorou. O que eu quero dizer com isso? No quadriênio do terceiro mandato do presidente Lula, a dívida cresceu ao ritmo de 2,5% do PIB por ano. No próximo quadriênio, se nada for feito, ela vai crescer ao ritmo de uns 4,5% por ano. Aquela dívida tão grande que o governo não consegue rolar.
3: O Canal Livre será reexibido hoje às 11h30 da noite na Band News TV.
1: A seguir, Rússia e Coreia do Norte inauguram a primeira ponte rodoviária entre os dois países.
3: Rei Charles diz que Harry e Meghan são cidadãos comuns na volta à Inglaterra sem funções oficiais. Daqui a pouco no Jornal da Band.
1: Até já.
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1: Milhares de pessoas se reuniram em Belgrado, capital da Sérvia, para o funeral do criminoso de guerra conhecido como açougueiro da Bósnia. O general tinha sido condenado à prisão perpétua pelo genocídio de muçulmanos na guerra dos anos 90. Ele morreu aos 84 anos, enquanto cumpria pena em Haia, na Holanda. A presença de público e as homenagens provocaram críticas da ONU e de líderes europeus.
3: O governo russo disse hoje que não descarta a retomada das negociações de paz com a Ucrânia, com a participação dos Estados Unidos. No fim de semana, enviados do governo americano estiveram em Moscou e Kiev. Questões como garantias de segurança para a Ucrânia e a concessão de territórios ucranianos à Rússia, de novo, impedem o avanço das negociações.
1: E foi inaugurada hoje a primeira ponte rodoviária que liga a Rússia e Coreia do Norte. A nova estrutura fica perto da Ponte da Amizade, uma ligação ferroviária inaugurada em 1959, após a Guerra da Coreia. Além da China, a Rússia é o único país que tem voos diretos para a capital norte-coreana. Agora, com a nova ponte, as viagens devem aumentar. Os governos dos dois países têm estreitado laços desde o início da guerra na Ucrânia.
3: Uma carta divulgada pelo rei Charles III esclareceu a situação do filho Harry e da mulher Meghan, agora que o casal voltou a morar na Inglaterra. Segundo Charles, os dois terão status de cidadãos comuns. Ainda serão considerados membros da coroa, mas sem funções oficiais e não terão autorização para participar de eventos. Harry e Meghan renunciaram aos títulos reais em 2020 devido a uma briga familiar e passaram 6 anos nos Estados Unidos. Ou seja, deu ruim e lá mesmo no Reino Unido tem que ralar, é. Tem que trabalhar como os réis mortais.
1: Obrigada pela sua companhia. Outras notícias logo mais no Jornal da Noite. O Jornal da Band está de volta amanhã.
3: Boa noite, tchau, tchau.
1: Tchau, até amanhã.
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0: O 7 de setembro nas ruas. Em Brasília, Lula participa do desfile ao lado dos presidentes do Supremo e do Congresso. Em pronunciamento, fala da defesa da soberania do país. Em ato na Avenida Paulista, Flávio Bolsonaro ataca Alexandre de Moraes. Ministro do Supremo também foi alvo de outros candidatos. E você vai ver também no Jornal da Noite. Policial investigado por feminicídio é preso no velório da mulher em São Paulo. Ele diz que a esposa cometeu suicídio, mas a família não aceita a versão.
1: A minha filha não se matou. Minha filha era uma pessoa cheia de vida.
0: É o crime que mata uma mulher a cada 5 horas no Brasil. No interior de São Paulo, mais uma vítima.
2: O corpo de Thalita foi encontrado na área rural de Eto Nogueira, com marcas de tiros e agressões.
0: A adolescente salta de carro em movimento para escapar de sequestro no Rio de Janeiro. E ainda, neve no Rio Grande do Sul, alerta de ressaca no Rio e uma friaca que há muito tempo não se via em São Paulo. E a noite do desespero no Brasileirão. Vitória vence o Grêmio no duelo direto contra o rebaixamento. 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Olá, boa noite, seja muito bem-vindo, seja muito bem-vinda. Um policial militar foi preso no velório da esposa em São Paulo, suspeito de feminicídio. O Rodrigo Hidalgo tem as informações.
3: O soldado Vinícius Costa Silva foi preso temporariamente nesta segunda-feira durante o velório da mulher dele, Larissa Cruz Morata, de 29 anos. A justiça decretou a prisão temporária do PM, investigado pela morte da mulher. Vinícius foi levado para a delegacia e depois transferido para o presídio especial da Polícia Militar na capital paulista. O policial diz que a esposa se matou, mas as análises preliminares levantam a suspeita de feminicídio, como a gente vê agora na reportagem.
4: A jovem foi encontrada morta dentro do banheiro, com um tiro na cabeça e com a arma do marido, um revólver calibre 357, sobre o corpo. Diante da cena inicialmente encontrada, policiais e peritos não conseguiram afirmar que estavam diante de um suicídio. O caso passou a ser investigado como morte suspeita. A polícia pediu exames residuográficos nas mãos da vítima e do PM. A investigação quer saber se havia pólvora nas mãos do policial. Exames estão sendo realizados pelo Instituto de Criminalística, que vão apontar, inclusive, a trajetória da bala.
3: A família não aceita a versão de que ela tenha tirado a própria vida. Horas antes, ela tinha falado por telefone com a avó, a quem ela chamava de mãe.
1: A minha filha não se matou. Minha filha era uma pessoa cheia de vida. Amava o filho dela. Ela tinha paixão pelo filho dela.
3: O relato inicial da perícia do caso e o depoimento da avó de Larissa foram fundamentais para a justiça decretar a prisão temporária do policial.
5: Uma médica legista, ela observou alguns dados curiosos em relação, né, ao trajeto e à trajetória desse projétil e a forma como essa moça, como essa mulher veio a óbito. E somadas também a outras razões que nós colhemos aqui durante as investigações preliminares, né, a colaboração dele em relação aos fatos, as oitivas que nós tivemos aqui na delegacia, formei juízo de convicção e decidi representar pela prisão temporária dele.
3: No depoimento, ele contou que chegou em casa por volta das 7h20 da manhã deste domingo e conversou com a mulher sobre o fim do relacionamento. Segundo o PM, ela ficou abalada e chorou. O policial disse que depois foi dormir e acordou com um estrondo. Ao ir ao banheiro, encontrou Larissa caída no chão. Ele disse ter acionado 190 e o socorro. O corpo de Larissa foi enterrado hoje à tarde. Em fevereiro deste ano, em São Paulo, a morte da esposa de outro policial militar, a soldado Gisele Alves, foi inicialmente tratada como um suicídio e, após a investigação, a perícia apontou que o tiro que matou a soldado foi dado pelo tenente-coronel da PM, Geraldo Leite Rosa Neto, que segue preso.
0: E morreu agora à noite o homem suspeito de matar a tiros a ex-mulher no interior de São Paulo. Anderson Ramos estava foragido e foi encontrado numa chácara, onde fez uma família refém. O homem trocou tiros com a guarda municipal e morreu no hospital. Thalita Ramos de Andrade, de 35 anos, era mãe de 3 filhos. Tinha se separado do marido, com quem viveu por 20 anos. Ela tinha uma medida protetiva contra ele.
6: O velório de Thalita Ramos Andrade, de 35 anos, foi marcado por muita emoção e revolta.
7: Ela era uma menina maravilhosa. Era uma amiga maravilhosa, uma mãe maravilhosa, uma filha maravilhosa.
2: O corpo de Thalita foi encontrado na área rural de Eto Nogueira, com marcas de tiros e agressões.
6: Thalita teve um relacionamento por 20 anos com o ex-companheiro Anderson Souza Andrade Ramos, de 42 anos, e estava separada há 3 meses. O carro do suspeito foi encontrado abandonado neste domingo. O veículo foi periciado e apreendido.
7: Ela tinha uma medida e nada aconteceu, não só com ela, mas ela é mais uma vítima nesse país, onde você não vê justiça.
0: E no Rio, uma adolescente se jogou de um carro em movimento para escapar de um sequestro. O Marcos Sadoc acompanha a caçada ao sequestrador. Boa noite, Sadoc.
8: Oi, Sérgio. Excelente noite a você. Todo mundo que está acompanhando o Jornal da Noite, a polícia aqui do Rio de Janeiro faz essa caçada a esse homem que sequestrou momentaneamente essa adolescente de 16 anos na zona norte do Rio de Janeiro. Isso aconteceu no bairro do Engenho Novo. As imagens de câmeras de segurança mostram quando essa jovem adolescente está voltando para casa, tinha acabado de descer do ônibus, seguindo a calçada, caminho de casa que faz todos os dias, quando o homem dentro do carro branco chama ela. Ela achou que era um assalto, ficou paralisada, chegou a pegar o celular para entregar e o homem consegue agarrar a menina e coloca dentro do carro, fecha a porta, cerca de um minuto depois sai. Quando ele sai, ela aproveita um descuido, se lembra que estava com spray de pimenta que o avô dela entregou para ela, joga em cima desse homem e se joga do carro. A imagem é muito impressionante, essa menina cai de cabeça no chão, bate também o joelho, mas sai correndo e consegue entrar no condomínio de parentes ali mesmo, no Engenho Novo. Hoje, Sérgio, a gente conversou com o pai dela.
9: Ela ficou paralisada, né, com a situação, porque ela achou só que fosse apenas um assalto, ela não conseguiu correr e continuar o fluxo dela de ir para casa.
8: A gente vai seguir acompanhando de perto essa investigação, Sérgio. Volto com você.
0: Obrigado, Sadoc. E a semana começou com muito frio em várias cidades do país, como a gente vai ver aqui no nosso telão. Um grupo de turistas foi surpreendido por flocos de neve em São José dos Ausentes, no Rio Grande do Sul. Foi um passeio a cavalo para nunca mais esquecer. Também no Rio Grande do Sul, nevou em Canela. Em Gramado, parecia neve, mas era chuva congelada. Já no Rio de Janeiro, o frio não afastou os turistas. Longe disso, a ocupação dos hotéis foi de quase 80% nesse feriadão. Mesmo com o céu nublado, quem arriscou subir ao Cristo Redentor foi recompensado com uma linda paisagem. Já aqui em São Paulo, teve a tarde mais gelada de setembro em mais de 2 décadas. O Thiago Prudente conta pra gente como serão as próximas horas. Boa noite, Thiago.
10: Boa noite, Sérgio. Para quem está ligado aqui no Jornal da Noite, as temperaturas aqui na capital paulista continuam caindo. Agora à noite, os termômetros marcam em média 11 graus, mas a sensação térmica é de ainda mais frio, porque a todo momento começa aquela garoa fina e a previsão é de temperaturas mais baixas nas próximas horas. Na última madrugada já foi registrada aí a temperatura mais baixa dos últimos 4 anos. E durante essa segunda-feira foi registrado o dia mais frio em 26 anos. A máxima chegou a apenas 13,6 graus. A última vez que a gente teve uma máxima menor do que essa foi em 26 de setembro do ano 2000, 13,1 grau. Então fica aí o alerta, porque o frio vai continuar, então nada de guardar o agasalho pelos próximos dias. Eu volto aos estúdios.
0: Obrigado, Thiago. E depois da vitória nas eleições estaduais, a extrema-direita tenta formar o primeiro governo na Alemanha desde a Segunda Guerra Mundial. O caminho depende de uma ajuda improvável. Ao vivo, a Beatriz Ferretti tem os detalhes. Boa noite, Beatriz.
11: Oi, Sérgio. Boa noite. A eleição na Saxônia-Anhalt, estado do leste alemão, deu à AfD 44% das cadeiras do parlamento estadual. Como não conseguiu maioria isolada, o partido precisa de uma coalizão. deve ser dificultado pelo chamado cordão sanitário, que é um consenso político no qual outras legendas se negam a trabalhar com a extrema-direita. Mas há uma exceção. O BSW, partido nanico de esquerda e socialmente conservador, que conseguiu eleger 5 cadeiras e já indicou que pode colaborar. Não com uma aliança formal, mas por meio da abstenção de seus deputados numa eventual votação decisiva. A manobra permitiria à FD emplacar um governador por maioria simples dos votos, mesmo sem apoio das demais bancadas. O chanceler alemão Friedrich Merz, que amarga popularidade de apenas 16%, disse estar profundamente chocado com o resultado das urnas e destacou a necessidade de reformas profundas no país. Volto com você.
0: Obrigado, Beatriz. E em meio à crise do STF, a cerimônia do 7 de setembro em Brasília reuniu Lula e os presidentes do Congresso, Davi Alcolumbre, e do Supremo, Edson Fachin.
12: Ao contrário de anos anteriores, dessa vez, Edson Fachin foi o único integrante do STF a comparecer à cerimônia. Fachin esteve ao lado do presidente Lula e do presidente do Congresso, Davi Alcolumbre, em um esforço para simbolizar unidade entre os poderes diante da instabilidade. Antes do início da cerimônia, Fachin conversou com Alcolumbre e com o presidente da Câmara, Hugo Mota. O advogado-geral da União, Jorge Messias, também marcou presença. Ele havia se manifestado nas redes para defender a atuação da AGU diante da crise. Messias afirmou que não atua pautado por amizades. A declaração ocorreu após membros da PF apontarem em relatório de inteligência que a AGU não adotou as medidas solicitadas pela corporação contra decisões do ministro André Mendonça.
0: E com a liberação dos relatórios sobre as mensagens trocadas entre o ministro Alexandre de Moraes e o banqueiro Daniel Vorcaro, o plenário do STF já pode julgar o caso. A decisão está nas mãos do presidente do Supremo, Edson Fachin. O repórter Alex Guzmão tem mais detalhes, direto, ao vivo de Brasília. Boa noite, Alex.
13: Boa noite, Sérgio. Pois é, olha, Fachin ainda não decidiu se o caso vai a plenário e também se a sessão será aberta ou fechada. Antes, ele quer receber explicações dos ministros Alexandre de Moraes e André Mendonça, do Procurador-Geral da República, Paulo Gonet, e também do Diretor-Geral da Polícia Federal, Andrei Rodrigues. O prazo termina na próxima segunda-feira. A crise explodiu na semana passada, quando André Mendonça tirou o sigilo do relatório da PF, que revelava proximidade entre Moraes e Vorcaro. Moraes reagiu 2 dias depois, pedindo que Mendonça seja investigado por improbidade administrativa, abuso de autoridade e também crime de responsabilidade. Ex-ministros e juristas renomados concordam. O Supremo atravessa uma crise institucional sem precedentes. Veja na reportagem do Márcio Campos.
14: A crise se agravou com o estouro do escândalo do Banco Master, quando ministros do STF ficaram sob a sombra de graves suspeitas. Primeiro, Dias Toffoli deixou a relatoria do inquérito depois que vieram à tona negócios da família do ministro com Daniel Vorcaro. Depois, surgiram as informações do contrato milionário da esposa do ministro Alexandre de Moraes com o Banco Master. Agora, conversas encontradas no celular de Vorcaro deixaram à mostra a proximidade do banqueiro com o próprio ministro. As conversas foram divulgadas após autorização do ministro André Mendonça, relator do caso Master, e trouxeram o clima de guerra para dentro do tribunal. Para Marco Aurélio Melo, que foi ministro por mais de 30 anos, essa é a maior crise vivida pelo STF.
15: E é importante que todos percebam que o Supremo está sangrando. E todos percebam que o Supremo cometerá um verdadeiro suicídio institucional se der o dito pelo não dito.
14: A ex-ministra do STJ e ex-corregedora-geral de Justiça, Eliana Calmon, defende que Alexandre de Moraes deveria se afastar do Supremo.
16: O normal seria ele próprio dizer para os seus colegas que se afastava e que já estava constituindo um advogado para que o advogado, em seu nome, como seu representante, acompanhasse o desenrolar dos fatos. O Supremo Tribunal Federal está em crise, está enxovalhado pela população brasileira.
14: Nos últimos anos, por causa da polarização política no Brasil, o STF passou a ser figura central no debate público. Atraiu apoiadores e críticos em episódios como o julgamento do Mensalão, Operação Lava Jato, os atos de 8 de janeiro e inquéritos recentes. Mas o que fazer para sair da crise? Os especialistas ouvidos pelo Jornal da Band apontam caminhos. O presidente da OAB do Paraná, Luiz Fernando Casagrande, por exemplo, defende que os ministros do STF devem ser investigados como qualquer outra autoridade.
17: O que é que um ministro supremo tem a mais do que um ministro do STJ? Do que um governador? Do que um senador? Será que o ministro Alexandre não teria que ter vindo a público e explicado isso tudo para colocar abaixo essa suspeita grave, reputacional, que atinge não apenas ao ministro Alexandre, mas também ao Supremo Tribunal Federal? Esse é o tema.
14: Para o ex-ministro do TSE, Admar Gonzaga, uma das soluções seria limitar as decisões monocráticas e valorizar as que são tomadas em conjunto.
18: Em primeiro lugar, eu penso que é fortalecer a colegialidade, o tribunal ter menos atuação individual e mais atuação colegiada, reservando essas decisões individuais apenas para situações verdadeiramente excepcionais e submeter com bastante celeridade essas questões relevantes ao plenário da Corte.
14: O ex-ministro da Justiça, Miguel Reale Júnior, um dos principais juristas do país, diz que passou da hora de ter um código de conduta para a Corte.
19: Grande parte dos países democráticos ocidentais tem a Suprema Corte um código de conduta. Agora, no Brasil, propor a existência de um código de conduta é considerado por alguns ministros como ofensa pessoal. Vamos pensar na instituição, vamos pensar na República. Deixar de lado a visão corporativa e pensar na nação.
0: E 13 ministros aposentados do Supremo divulgaram agora há pouco uma carta ao presidente da Corte, Edson Fachin. Os ex-ministros dizem ter plena confiança na celeridade, discernimento de Fachin na condução da mais aguda crise da história do STF. Eles também pedem uma convocação urgente de uma sessão pública para que o plenário determine uma apuração imediata e rigorosa dos gravíssimos fatos. E você vai ver a seguir no Jornal da Noite. Nova pesquisa aponta empate entre Lula e Flávio Bolsonaro no eventual segundo turno. E o brasileiro premiado no Emmy pela direção de um show histórico de Bad Bunny. É já no Jornal da Noite.
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0: Estamos de volta com a Stock Car, que visitou o Curvelo, em Minas Gerais, para a oitava etapa do campeonato.
21: Encerrada a oitava etapa da Stock Car 2026. No sábado, o forte calor marcou presença e quase vimos uma festa completa da família Reis. Com a inversão de grid, os irmãos Léo e Rafa largaram na primeira fila. Léo venceu a prova, cruzou a linha de chegada em primeiro. Já Rafael passou em segundo, mas sofreu uma punição de 5 segundos por uso indevido do DSR e acabou perdendo o posto. No domingo, César Ramos foi o pole position. A corrida, inclusive, foi considerada tranquila. Nenhuma batida forte, duas entradas de safety car, mas o dia era mesmo de César Ramos e da equipe Amateis. Guilherme Salas foi o segundo colocado. Enzo Elias, o terceiro.
0: Hora de ver como foi o dia de campanha dos candidatos à presidência. Lula participou do desfile de 7 de setembro em Brasília, ao lado dos presidentes do Supremo, Edson Fachin, da Câmara Hugo Mota e do Congresso Davi Alcolumbre. As comemorações do Dia da Independência deram destaque a temas explorados nos discursos de Lula: o combate à violência contra as mulheres e a defesa da soberania nacional. Na internet, o candidato do PT reforçou o apelo em defesa da soberania. O tom das postagens seguiu a linha do pronunciamento de domingo, em cadeia de rádio e TV, em que ele destacou a necessidade de proteger as reservas brasileiras de minerais críticos. Já Flávio Bolsonaro usou o 7 de setembro para atacar o ministro do Supremo, Alexandre de Moraes. Pela manhã, Flávio participou de um culto numa igreja em São Paulo, ao lado do governador e candidato à reeleição, Tarcísio de Freitas. À tarde, num ato na Avenida Paulista, ele atacou o presidente Lula e o ministro do Supremo, Alexandre de Moraes. Flávio fez homenagens ao pai e prometeu que, se eleito, indicará 5 nomes conservadores para o Supremo. A manifestação teve bandeira dos Estados Unidos e um boneco inflável de Donald Trump, segurando o boneco do presidente Lula, vestido de presidiário. Augusto Cury, do Avante, participou de um evento em Copacabana, no Rio de Janeiro. O candidato mandou um abraço para o ministro André Mendonça, que tirou o sigilo do relatório que revelou a ligação de Alexandre de Moraes com Daniel Vorkário. Cury defendeu que haja independência do STF para investigar indícios de corrupção. Renan Santos, candidato pela Missão, reuniu aliados no obelisco do Ibirapuera, em São Paulo. Lá, ele criticou ministros do Supremo e pediu a saída de Dias Toffoli e Alexandre de Moraes. Ronaldo Caiado, candidato pelo PSD, assistiu ao desfile cívico em Goiânia. Ele voltou a destacar a proposta de reforços na segurança pública. E uma nova pesquisa Quest mostra como está a disputa eleitoral pela presidência da República. Vamos aos números. No primeiro turno, o presidente Lula continua na liderança da pesquisa Quest, com 36% das intenções de voto, seguido por Flávio Bolsonaro, com 29%. Na sequência, aparecem Augusto Cury, com 8%, Renan Santos e Ronaldo Caiado, com 3%, Romeu Zema, com 2% e Samara Martins, com 1%. Os outros candidatos não pontuaram. Num eventual segundo turno, Lula e Flávio Bolsonaro aparecem empatados com 41% das intenções de voto. O presidente oscilou um ponto para baixo em relação à pesquisa anterior, divulgada na semana passada. Já o senador manteve os 41%. Contra Augusto Cury, Lula aparece com 39% e o candidato do Avante com 35%. Na disputa contra Ronaldo Caiado, Lula tem 41%. Contra 38% do ex-governador de Goiás. Em outro cenário pesquisado, Lula aparece com 42% e Renan Santos do Missão com 37%. A margem de erro é de 2 pontos percentuais. A pesquisa completa está disponível no band.com.br. Uma eleição que caminha para ser bem apertada. Veja no comentário de Fernando Mitre.
1: Mais uma pesquisa, essa da Quest, embora não faça e não possa fazer prognóstico, ela vem confirmando o que a média das pesquisas recentes sugerem. É a expectativa cada vez mais clara de que essa eleição caminha para ser decidida por um número mínimo de votos. Temos um empate com Flávio melhorando na margem de erro. A última eleição foi resolvida por 1,78% dos votos. Agora pode ser por menos até. O horário eleitoral até agora não parece produzir efeitos maiores, mas é claro que o impacto da crise sem precedentes do STF, que já se mostra, ainda pode crescer. Vamos ver. No Canal Livre desta semana, discutimos intensamente a dívida pública e o desafio fiscal. Mas um déficit que se destacou foi o déficit de conteúdo da campanha eleitoral. Impressiona como os conteúdos programáticos vão ficando de lado. E, pelo jeito, vão continuar assim. Sérgio.
0: Obrigado, Mitre. Um brasileiro venceu o Emmy, maior prêmio de televisão dos Estados Unidos. Miguel Gandelman foi premiado na categoria Direção Musical pelo show de Bad Bunny durante o intervalo do Super Bowl. Para coordenar os arranjos da apresentação de 13 minutos, ele acompanhou parte da turnê do cantor porto-riquenho pela América Latina. Os troféus dos principais categorias do M serão entregues na próxima segunda-feira.
4: Amo el Motherland, mi patria, Puerto Rico. Seguimos aqui.
0: Um paraíso muito diferente daquele do cartão postal, como mostra pra gente o Gibes Manioto.
5: Esses pratos deliciosos foram criados pela chefe Carol, que comanda dois restaurantes em Fernando de Noronha. O Bar do Meio e o Mirante do Boldró. Na ilha, quase tudo vem de fora. Quando algum ingrediente falta, Carol adapta e transforma a necessidade em criatividade.
22: Tento usar os mesmos ingredientes, assim, e em vários pratos, com técnicas e maneiras diferentes, né? A gente mescla os ingredientes. Eu uso bastante fruta. Das frutas, eu faço geleia. Eu uso fruta dentro do risoto. Eu uso fruta no ceviche.
5: Como quase tudo chega de navio, os valores pesam no bolso. Um produto de R$1 no continente pode chegar a R$5 na ilha. E saber quantas pessoas vivem no arquipélago é fundamental. O último censo de IBGE indica pouco mais de 3 mil habitantes, enquanto um estudo realizado pelo governo de Pernambuco aponta para quase 8 mil moradores. E o problema é que, sem esses números precisos, fica difícil prever quanto a ilha vai precisar de água, energia, tratamento de lixo e esgoto e se a estrutura dará conta do recado.
23: Esse é o calcanhar daqueles nossos, né? Essa é a pedra no sapato.
5: Paulinho tem negócios voltados ao turismo e explica os desafios do setor.
24: É uma logística que não pode falhar. Se falhar, você fica sem produto para vender.
23: Tem o desenvolvimento urbano, que causa alguns impactos. E eu acho que o grande desafio para Noronha é você cuidar dos alicerces da ilha, que é água, esgoto e energia.
25: Hoje em dia se fala muito da necessidade de uma transição para energia limpa. E Fernando de Noronha tem grandes projetos para isso. E ali, ó, são placas de energia solar.
26: A utilização da energia da ilha ainda é feita por óleo diesel e está sendo trocada por energia solar. Até 2027, 85% da energia consumida em Fernando de Noronha vai ser oriunda de uma energia limpa, de uma energia solar.
5: A gestão de Noronha é compartilhada. O governo de Pernambuco fiscaliza a área urbana, cuida da infraestrutura, enquanto o ICMBio responde pelas unidades de conservação e parques.
27: O principal, eu diria, que é justamente conciliar esse interesse que existe do mundo em Fernando de Noronha com a conservação desse ambiente tão único, tão importante, né?
5: E com toda essa movimentação turística, lidar com o lixo é um enorme desafio. Em média, são 550 toneladas mensais de resíduos.
28: Das 550 toneladas de lixo todos os meses, pelo menos 50 são de vidro.
29: Muita gente não sabe que o vidro dá para ser aproveitado também como construção civil aqui na ilha. Assim, esse vidro aqui, ele vira pó. O pó, ele é usado tanto para rebocar paredes, construir prédios, ali, pisos, como tudo.
5: Muitos moradores recebem esse material e o que era descarte ganha novo valor.
30: A gente tinha, de fato, um lixão aqui. Hoje a gente tem um lugar onde a gente produz produtos, né? A gente não tem mais lixo, e sim a gente tem produtos que a gente pode vender, a gente pode doar, a gente transforma. Tudo que chega aqui a gente transforma em alguma outra coisa, fechando o ciclo da economia circular.
5: Preservar é palavra-chave em Noronha.
31: Tudo que a gente está vendo aqui é lindo, mas se não preservar...
27: Perde todo o sentido, inclusive do próprio meio de vida, né? A imensa maioria das pessoas que vivem aqui, que é o turismo, né? Se a gente não preservar isso aqui, é aquele velho dito popular que vai estar matando a galinha dos ovos de ouro, né?
0: E de volta ao noticiário internacional.

0: 12 pessoas, incluindo crianças e profissionais de saúde.
1: Este repórter se preparava para entrar ao vivo na TV quando veio a explosão. Ali Shabib e um cinegrafista ficaram feridos. Um drone israelense caiu a poucos metros da equipe da emissora Al-Manar, ligada ao Hezbollah. Ali perto, outro bombardeio destruiu um prédio. Duas mulheres morreram. O exército de Israel disse ter emitido alertas de remoção de moradores. Mesmo assim, muitos não escaparam a tempo. Mustafa Ravi e o filho ficaram feridos. Este menino de 8 anos precisou ser internado. Ele estava num prédio onde 9 pessoas foram mortas, incluindo 2 crianças. Perdeu a mãe e os avós. E o pai está desaparecido. Os bombardeios atingiram pelo menos 3 regiões no sul do Líbano e também deixaram 2 paramédicos mortos. Israel afirma que as ações foram uma resposta a ataques de drones do Hezbollah contra suas tropas. A ofensiva ocorreu depois de Israel ter assumido o controle operacional da cordilheira de Ali al-Tahrir, onde haveria uma rede de túneis do Hezbollah. A 15 quilômetros da fronteira israelense, próximo à cidade de Nabatieh, reduto do grupo xiita, a posição é considerada estratégica porque fica a cerca de 600 metros de altitude e permite observar uma área ampla e controlar importantes rotas de acesso.
2: O presidente libanês Joseph Aoun condenou a escalada e pediu a intervenção dos Estados Unidos para tentar conter a violência. O governo do Líbano acusa Israel de violar o cessar-fogo negociado em junho.
1: O acordo reduziu os combates, mas não resolveu o impasse central. Israel exige o desarmamento do Hezbollah. E o grupo, a retirada das tropas israelenses do sul libanês. Desde março, o conflito já deixou mais de 4.300 mortos.
0: E agora uma cena assustadora no México que teve final feliz. A menina de 3 anos se solta dos pais. Um homem que trabalha na oficina ao lado percebe o risco. Não deu outro, ele correu em direção à rua movimentada cheia de carros. A mãe, desesperada, vai atrás da garota, mas cai. É o funcionário da loja, que já estava alerta, que consegue salvar a criança. Bom, e agora é a hora da gente conversar sobre esporte com a Mirelle Moschelli. Tudo bem? Boa noite,
3: Mirelle. Tudo ótimo, Serginho, tudo ótimo. Graças a Deus, uma ótima noite para todos vocês.
0: Essa segunda-feira foi segunda-feira de futebol, né?
3: É verdade, final de semana com muito campeonato brasileiro, mas hoje nós tivemos então Vitória e Grêmio para finalizar então essa 26ª rodada. Olha aí, estamos acompanhando então o jogo, um único golzinho, foi ali de escanteio, e aí quem acabou fazendo foi o René. 1 a 0 pro Vitória, que dá aquele alívio, viu, Sérgio? Porque estava com 4 derrotas consecutivas o Vitória, e agora vai se distanciando um pouquinho mais da zona do rebaixamento. E o René balançou as redes, que estava, olha, num jejum danado, finalmente conseguiu fazer esse gol importante pro Vitória.
0: Pro Vitória, né? Agora o Grêmio fica num desespero total, né?
3: O Grêmio fica num desespero, infelizmente, né, está ali na zona do rebaixamento, não, tá próximo, 15º lugar. Então pro Vitória foi um único golzinho nessa partida, mas aquele gol que dá aquela certa, né, aquele certo alívio. E alívio também, sabe para quem for?
0: Para quem?
3: Pro Flamengo. Eita, rodada boa pro Flamengo.
0: Na
3: parte de cima da tabela, o Flamengo conquistou a liderança, acabou fazendo 1 a 0 para cima do Remo. Um gol ali feito pelo Samuel Limo. E por quê? É agora líder, porque o Palmeiras acabou empatando lá no Engenhão contra o Botafogo, sem gols, 0 a 0, mas o foco agora, então, deixando só um pouquinho o Brasileirão de lado, agora o Palmeiras e o Flamengo têm a Libertadores pela frente, jogam respectivamente na quarta e na quinta-feira.
0: Agora, o Samuel Lino, que fez o gol do Flamengo, pode ser convocado pelo Ancelotti na quarta-feira, primeira convocação depois da Copa do Mundo.
3: É isso aí.
0: Vem muita surpresa, hein?
3: Olha, expectativa muito alta, então, para a primeira convocação do Carlo Ancelotti. O italiano, então, já fez aquela pré-lista, né? Estamos falando, então, de 2 jogos, respectivamente, da data FIFA, que acontecerão no final de setembro e começo de outubro, contra a Austrália e também contra a Índia. Bom, alguns nomes já estão...

0: estão sendo falados, principalmente vem uma carinha nova aí, Gabriel Bom Tempo dos Santos, o garoto de 21 anos, pode ser sim aí um próximo, né, já está na pré-lista de Carlo Ancelotti, afinal de contas é uma, é muito bom, né, a gente ter essa preparação para o que... Para o italiano, claro, ficar de olho nesses jogos e nesses novos talentos também que virão, quem sabe, aí ser convocados para 2030, Sérgio.
1: E alguns jogadores se aposentaram da seleção, Neymar, Casemiro...
0: Ah, né? Sim, vários outros já não jogam mais, né? O que a gente está falando realmente vai ser uma seleção completamente diferente, com muita cara nova, né? O Estevão vai poder finalmente jogar, Rodrigo também, que estava lesionado, não vai jogar agora, e muitos outros também, Casemiro, né? Provavelmente se despede, Bruno Magalhães e vários outros também. Mas é isso, eu chego com mais novidades.
1: Opa.
0: Daqui a pouquinho, ao vivaço, tá, gente? Sim, na tela da Band com Esporte Total. Vai ser muito bom e eu espero todos vocês.
1: Obrigado, Mirelle.
0: Obrigada a você.
1: E dois furacões no Pacífico colocaram os Estados Unidos em alerta. Um deles avança em direção ao Havaí com ventos de 180 km por hora. A Força Aérea Americana registrou imagens do olho da tempestade. A tormenta não deve atingir a costa havaiana, mas já deixou o mar bastante agitado. Na Califórnia, a chegada de outro furacão provocou ondas gigantes em Newport Beach, no sul do estado, justamente num dos destinos de surf mais famosos do planeta. E um ato heróico de um piloto salvou outro de um incêndio que poderia ter acabado em morte numa corrida na China.
2: O piloto inglês Olly Murray ficou com o carro em chamas depois de bater em uma curva no circuito de Xangai do China GT. Sem equipe de resgate por perto, o piloto holandês Loek Hartog parou imediatamente e desceu na pista para socorrer o colega. Ele tira as proteções da janela e usa um extintor de incêndio para tentar controlar o fogo. Em poucos segundos, consegue puxar Milroy para fora. O piloto acidentado sofreu fraturas e uma lesão nos pulmões, mas sobreviveu graças ao resgate heróico do colega. Ele disse que irá se lembrar desse ato de coragem pelo resto da vida.
1: Um homem morreu em um acidente de parapente na região metropolitana de Porto Alegre. Uma rajada de vento teria provocado a queda do equipamento.
3: O piloto Kleberson Vieira, de 52 anos, voava no Morro Ferrabrás, em Sapiranga, no Vale dos Sinos, quando sofreu um acidente. O caso foi provocado por conta de uma rajada de vento que atingiu o equipamento. Com isso, o piloto entrou em queda livre e caiu no asfalto junto à rampa. O homem foi encaminhado ao hospital de Sapiranga, mas não resistiu aos ferimentos e veio a óbito ainda na tarde dessa segunda-feira. Poucas horas antes de sofrer o acidente, Kleberson, que era um piloto que compartilhava os registros dos seus voos no Instagram, publicou um vídeo nas redes sociais de uma outra tentativa que tinha acontecido no mesmo dia. A gente lembra que nesse mesmo local, há cerca de 15 dias atrás, um outro piloto também sofreu um acidente. Contando com um acidente de hoje, são 4 casos registrados em menos de um ano nesse mesmo local. A cidade de Sapiranga fica na região do Vale dos Sinos, aqui no Rio Grande do Sul, a cerca de 50 quilômetros da capital, Porto Alegre.
1: A polícia investiga se um ator foi vítima de homofobia quando saía de um dos shows do Rock in Rio. Um streamer e os amigos ridicularizaram o artista durante uma live. O caso causou comoção nas redes sociais.
4: A cena aconteceu no entorno da cidade do Rock, na Barra Olímpica, durante uma live. Nas imagens, o streamer Gé Garrel aparece acompanhado de amigos se aproximando do ator João Vitor Gonçalves.
5: O que, que é isso, Fião?
4: O grupo segue o ator por alguns segundos. João Vitor acelera o passo e deixa o local. O trecho da transmissão viralizou e provocou uma série de acusações nas redes sociais.
6: E só quando eu cheguei em casa depois de fazer essa entrega, que eu fui sentir o que eu tinha vivido e entender que tinha se tratado de uma... agressão e de um ataque homofóbico.
4: João Vitor disse que teve medo de ser roubado. Depois da repercussão, GH pediu desculpas pelo tom usado na transmissão, mas negou ter cometido homofobia.
7: Se eu errei, eu peço desculpa, porque nós é ser humano, nós erra, pegou a visão? Tô pedindo desculpa aqui de coração aberto pra poeta, que nós erra.
4: Em outra postagem, o streamer questionou a fala do ator sobre o medo de ser roubado e levantou uma acusação de racismo.
7: Você também tem que se retratar. Se eu fui homofóbico pros teus seguidores, meus seguidores vêm pra mim, você foi racista.
4: Os advogados de João Vitor contestam a versão e afirmam que o medo relatado pelo ator não teve relação com a cor de GH. A defesa sustenta ainda que ele foi vítima de uma abordagem intimidatória e que manifestações racistas feitas por terceiros nas redes não podem ser atribuídas ao ator. GH réu foi intimado a prestar depoimento na Delegacia de Crimes Raciais e Delitos de Intolerância. João Vitor também será ouvido pela polícia.
1: E uma família do Rio Grande do Sul vive um drama. O nascimento dos filhos trigêmeos foi a realização de um sonho que acabou virando uma luta pela vida.
8: Valentim, Vicente e Vitor têm 2 anos e 9 meses. Os pais, Monique e Vinícius, sonhavam em ter filhos desde o início do relacionamento, há 7 anos. Fizeram tratamento e fertilização in vitro. Quando a notícia da gravidez finalmente veio, chegou a surpresa. Não era só um bebê, mas 3 de uma só vez.
9: Quando eu descobri que eram 3, eu fiquei um pouco apavorada, mas a gente sempre disse, se vier com saúde é o que importa.
8: Os trigêmeos nasceram prematuros, com 31 semanas, pouco mais de 7 meses. Quando estavam recebendo alta, os 3 irmãos tiveram Covid-19. A infecção deixou sequelas graves. Hoje, a família enfrenta uma rotina intensa de tratamentos. Os pais precisaram deixar o mercado de trabalho formal para se dedicar integralmente aos cuidados dos 3 filhos.
9: É uma rotina que a gente nunca para, né?
8: As sequelas afetaram cada um dos bebês de forma diferente. Valentim teve um infarto isquêmico e perdeu a visão. Vicente sofre com graves problemas respiratórios após precisar fazer 5 dilatações na traqueia. Já Vitor enfrenta um quadro mais delicado. Após uma parada cardíaca, desenvolveu paralisia cerebral. Há 2 semanas foi diagnosticado com uma síndrome rara, chamada de Lennox-Gastaut, que provoca convulsões severas e atraso no desenvolvimento.
9: Hoje o Vitor toma medicação de hora em hora, onde eu e nem o Vinícius podemos deixar ele na mão de ninguém por conta das crises epiléticas, né?
8: A maior esperança da família agora depende de um medicamento importado que custa R$ 30 mil o frasco e dura apenas 1 mês. Com a liberação da Anvisa prevista para o dia 11 de setembro, os pais vão recorrer à justiça para tentar garantir que o Estado pague pelo remédio e por um leite especial. Nas redes sociais, Monique e Vinícius compartilham o dia a dia da família típica, cuidando das crianças. É através do Instagram que eles recebem doações que ajudam com os custos do tratamento.
9: O meu maior sonho é poder dar uma qualidade de vida para os meus filhos.
1: A dívida do governo é um risco para a economia brasileira. O alerta é do economista e pesquisador da Fundação Getúlio Vargas, Samuel Pessoa, em entrevista ao programa Canal Livre.
10: Todos os outros efeitos do juro sobre a economia, quando o juro sobe, é na direção de esfriar. Mas tem um efeito que é na direção de gerar consumo, que é a renda que vai para os rentistas. Tem um momento a partir do qual que esse efeito renda está tão grande que a capacidade que o Banco Central tem de controlar a demanda agregada usando o instrumento dos juros vai perdendo eficácia.
11: E fora que isso vai ampliando a desigualdade, né?
10: Vai, além desse efeito colateral ruim, que é ampliar a desigualdade.
12: E vai reduzindo investimento também, porque o dinheiro claro. Que deveria ir para investimento vai para
10: pagar dívida.
12: Claro.
10: Então, chega uma hora que a dívida está tão grande que não tem saída, você tem que aceitar a inflação.
13: A dívida bruta chega no 82,5% do PIB em julho, o maior nível em 5 anos. Em que momento isso deixa de ser apenas uma preocupação, grande é verdade, e passa a ser de fato um risco real para a nossa economia?
10: O problema é que nos últimos anos a dinâmica piorou. O que eu quero dizer com isso? No quadriênio do terceiro mandato do presidente Lula, a dívida cresceu ao ritmo de 2,5% do PIB por ano. No próximo quadriênio, se nada for feito, ela vai crescer ao ritmo de uns 4,5% por ano. Aquela dívida tão grande que o governo não consegue rolar.
1: E o ministro do Supremo, Alexandre de Moraes, se declarou impedido de votar um habeas corpus que pede a liberdade do ex-presidente Jair Bolsonaro. A justificativa é que ele é o relator do inquérito que prendeu o ex-presidente. O julgamento já tem dois votos contrários. O ministro Cristiano Zanin acompanhou a relatora Carmen Lúcia, que justificou que a própria defesa de Bolsonaro não reconheceu o habeas corpus. O pedido foi protocolado por Cláudio Leme Cavalheiro, um advogado que não faz parte da equipe de defesa. Ele alega constrangimento ilegal no processo contra Bolsonaro, que cumpre prisão domiciliar depois da condenação de 27 anos e 3 meses por tentativa de golpe de Estado. E você vai ver a seguir no Jornal da Noite. Investigadores tentam descobrir o que causou o acidente com o avião da Amazon, que matou 5 pessoas nos Estados Unidos. E as boias que formam barreiras para proteger banhistas em praias movimentadas de Salvador. Em instantes, no Jornal da Noite.

0: vamos nessa?
1: Aqui reunindo todas as informações, porque daqui a pouquinho eu vou entrar ao vivo para trazer tudo para vocês.

0: A pesquisa Quest, divulgada agora, nesse 7 de setembro, dá um quase perfeito retrato do estado da corrida eleitoral a menos de um mês aí das eleições. Dá um empate, literalmente um empate nominal, 41 a 41 entre Lula e Flávio Bolsonaro em simulação de segundo turno, mas esse não é o dado mais importante da pesquisa. O dado mais importante é que quando a pesquisa pergunta, o Instituto pergunta, você tem mais medo da volta de um Bolsonaro ou da continuidade do Lula, dá exatamente o mesmo resultado, empate nominal. E um outro dado importante, quando se tem um incumbente concorrendo, um dado fundamental é a avaliação positiva ou negativa do governo. Não é? Quando se tem uma avaliação pelo próprio modelo da Quest abaixo de 45%, em termos de aprovação do governo de quem é incumbente, ou seja, de quem é candidato à reeleição, há uma dificuldade. Lula escorregou, na verdade, a aprovação positiva de 45 para 43 e a avaliação negativa foi de 48 para 50. Então abriu aí um espaço, um hiato de mais 4% entre quem avalia positivamente e quem avalia negativamente o governo. A avaliação positiva hoje é apenas 43%. Para muitos modelos isso ainda é um dado suficiente para uma eventual reeleição, outros já vêm com mais dificuldade. Mas o fato é que está numa fronteira. Ou seja, isso, quais são as razões disso? Obviamente que num certo público, o aspecto do Lulinha, depois esse tema Alexandre de Moraes, evidentemente que o ministro Alexandre de Moraes é mais identificado com o governo, com o Lula, do que com a oposição. Quem é mais identificado com a oposição é exatamente o ministro André Mendonça. Agora, o tema econômico vem pautando silenciosamente as eleições. Né? O índice de confiança dos consumidores vem caindo, aí você tem um endividamento muito forte das famílias, o padrão de consumo, consumo das famílias caiu agora no segundo trimestre. Então, os dados da economia não são positivos para o governo. Isso, obviamente, vai afetando, corroendo, de certa maneira, a avaliação do governo. Então, a gente tende a ter uma eleição muito equilibrada nas próximas três semanas até o primeiro turno.
1: E agora vamos aos Estados Unidos, onde investigadores recuperaram as caixas pretas do avião da Amazon, que se envolveu num acidente com 5 mortos no aeroporto de Miami. O Boeing passou da pista na hora do pouso, invadiu uma rodovia, atingiu veículos e pegou fogo. Mais de 700 voos foram cancelados nesta segunda-feira. E Salvador começou a testar um limite físico com boias na água para proteger os banhistas em praias muito movimentadas.
2: Sol forte, muita gente aproveitando. Mais espaço livre na areia por aqui é difícil. Até aí, nenhuma novidade no Porto da Barra. Na água, sim, uma nova linha foi criada. São exatamente 90 metros a partir da areia para delimitar a área de banho. As boias formam um U e separam o espaço dos frequentadores da área de circulação das embarcações. Motos aquáticas, lanchas e outros veículos precisam ficar do lado de fora.
3: Achei ótimo, ótimo porque é muita criança, principalmente dia de hoje, domingo, feriado, são muitas crianças na praia, entende? E aí causava muitos acidentes, as pessoas não respeitavam o lado banhista, vinha de qualquer jeito, entendeu? Aí agora ficou ótimo, achei ótimo.
4: Fica diferenciado, até as crianças tomam banho, protege mais, evita afogamento.
2: Para quem faz da praia um lugar de esporte e lazer, como a Maria Clara, a divisão causou outra impressão.
5: Eu achei que criou um bloqueio ali visual que não ficou legal, não. O caiaque em si não atrapalha, mas visualmente está muito feio.
2: A regra foi criada pela Prefeitura de Salvador, segundo a secretária do Mar, considerando esses diferentes usos da praia.
6: É somente uma limitação. Porque o mar tem espaço para todo mundo.
2: Lá no mar, as boias mostram o limite. Aqui, as câmeras ajudam a enxergar quem passa dele. No centro de monitoramento da Guarda Municipal, a tecnologia entra em cena para auxiliar e garantir que a orientação seja respeitada. O que é visto nas telas chega a quem tem responsabilidade de agir no mar.
6: Essas câmeras da Secretaria de Tecnologia são passadas as imagens em tempo real para a Guarda Municipal, que é encaminhada para a Capitania dos Portos. A Capitania dos Portos é que tem a autonomia de fazer a legislação da segurança do mar, de fazer a notificação.
2: A praia do Porto da Barra foi a primeira. Se a experiência avançar, outros lugares da orla da capital baiana também podem ganhar áreas exclusivas para banhistas.
1: E o Jornal da Noite termina aqui. Para rever as nossas reportagens, acesse band.com.br. Uma boa noite. Nós encerramos com o show de Bad Bunny, que foi premiado no Emmy.

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0: o ex-ministro do STF, Marco Aurélio, falou sobre a crise no Supremo. Ele chegou a dizer que o Supremo está sangrando.
1: O ministro Fachin é um grande acadêmico e merece a minha admiração. E penso que ele fará isso. Agora, acima dele está o colegiado, como acima de qualquer integrante supremo. E é importante que todos percebam que o Supremo está sangrando. E todos percebam que o Supremo cometerá um verdadeiro suicídio institucional se der o dito pelo não dito. E simplesmente arquivar o que se tem hoje no Supremo, o inquérito, e deixar-se o dito pelo não dito.
0: Cláudio Humberto, bem-vindo por aqui. Não me abandona nem no plantão. Equipe unida. Obrigada, Cláudio Humberto. Bem-vindo.
2: Tamo junto.
0: Ô, Cláudio Humberto, nessa entrevista, o ministro Marco Aurélio Mello, que conversa muito com a gente, dá muitas entrevistas, ele que tem sido crítico, né, a atitudes dos ministros da STF, principalmente ao ministro Alexandre de Moraes nos últimos anos. E ele chegou a dar duas frases muito fortes nessa entrevista. Chegou a dizer que o STF está sangrando e que ele se arrepende de ter sido favorável à indicação do ministro Alexandre de Moraes. Que momento e que mudança que o Supremo enfrenta, hein, Cláudio Humberto?
2: Pois é, uma situação gravíssima, né? Nós entrevistamos o advogado Sergei Arbex e ele estava falando exatamente sobre isso, sobre o ministro Marco Aurélio, dizendo que saudades, né, dos tempos em que o Supremo Tribunal Federal tinha ministros, tinha magistrados cuja palavra nos era tão importante, tão significativa, né? O ministro Marco Aurélio, em uma entrevista recente, também fez uma resposta muito interessante quando confrontado sobre esse apoio que ele deu à indicação de Alexandre de Moraes quando ele a uma cadeira no Supremo Tribunal Federal. Perguntaram como ele se sente hoje. Ele disse assim: olha, se arrependimento matasse, eu não estaria aqui dando entrevista. E é exatamente isso, né? Essa frontalidade, essa sinceridade do ministro, que faz muito bem, inclusive, ao próprio Supremo Tribunal Federal. E ele tem toda a razão, né? Se o STF deixar o dito pelo não dito, meu Deus do céu, é um suicídio institucional, né? Seria, de fato, um suicídio institucional. A má notícia é que isso tem tudo para acontecer, viu, Paulo? O que a gente vê e vimos agora no fim de semana, foram manifestações, pelo menos dois ministros, todos os outros calados, mas dois que se manifestaram, basicamente sinalizando que vão tentar arrastar para essa lama o ministro André Mendonça, que é exatamente esse que está, que na verdade está empunhando ali a bandeira uma bandeira que é muito cara aos brasileiros, né? Os brasileiros hoje têm o ministro André Mendonça, uma espécie de paladino da moralidade, né? Mas o que a gente viu foram declarações muito tristes, né? De aliados do ministro Moraes, como, por exemplo, a ministra Carmen Lúcia. A ministra Carmen Lúcia tentando colocar na mesma página, pretendendo equiparar as duas coisas completamente distintas e incomparáveis. Uma é uma sequência impressionante de atitudes que sinalizam até crime, né, que foram descritas minuciosamente e, mais do que descritas, foram documentadas no relatório da Polícia Federal, que mostra a relação de um banqueiro fraudador sob investigação, uma relação que tantos já consideraram promíscua, com o ministro da Suprema Corte, né? E isso não pode ser comparado com relação à discussão sobre métodos de investigação. São coisas completamente diferentes. Sem contar que a discussão dos tais métodos também é uma discussão falsa, porque, afinal de contas, as alegações são risíveis, né? E baseadas num relatório interno, sem timbre, sem assinatura e sem valor probatório, como diz o próprio documento. Então, assim, a ministra, na verdade, os dois erraram. Como assim os dois erraram? Não há erro, há crime ou não, né? E o ministro Flávio Dino também fez um longo texto cheio de insinuações e indiretas para o presidente da corte, mas sempre sinalizando de que lado ele está. Essas pessoas parecem, e é triste que sejam elas, né, integrantes da Suprema Corte, não parecem não ter noção da gravidade da situação que hoje vive o Supremo Tribunal Federal, né, Paulo? Eu também lembrei no programa mais cedo, né, uma situação muito parecida em termos, né, mas que aconteceu no Chile, agora, um dia desses, né? Nos últimos 14 meses, o Chile destituiu três ministros da Suprema Corte e um deles está preso desde de janeiro. Na verdade, é uma ex-ministra, Ângela Vivanco. Teve lá troca de mensagens que mostravam uma relação de corrupção, de compra de votos, não sei o que e tal. Ela foi destituída. E quando se verificou o dolo nessa história toda, prisão. Os outros dois foram destituídos, estão respondendo aos processos. E aí, com isso, os chilenos, né, reafirmaram a confiança que têm na sua justiça, principalmente na sua Suprema Corte, né? Ah, os integrantes do STF aqui no Brasil parecem não ter percebido isso, a oportunidade que têm de ouro, de reconquistar aquela confiança que vem se perdendo ao longo dos últimos anos.
3: O Flávio Dino saiu agora não ontem, ou anteontem, sei lá, a Agatha acabou de se referir, no Instagram, né, usando rede social, ele saiu em defesa não de Alexandre de Moraes, ele saiu em defesa do inquérito das fake news, de que ele se serve, de que ele é usuário. Vamos lembrar que foi nesse inquérito que ele criminalizou uma reportagem, tema desse programa tantas vezes. Caso do Luiz Pablo lá no Maranhão. O inquérito das fake news tem, como é que ele chamou? Tem a tramitação longa porque está prestando serviço não apenas a Alexandre de Moraes, também aos ministros, também aos pares. Quem já se serviu desse inquérito? Dias Toffoli, próprio Dino, no caso do que final chegou a ser a violação ao sigilo de fonte, nesse caso do Luiz Pablo lá do Maranhão. Alexandre de Moraes alarga, usando o inquérito, projetando crimes inexistentes, criando crimes do futuro, para intimidar os seus inimigos, seus adversários, sei lá. Gilmar Mendes, o caso do Romeu Zema, a investigação que ele pediu sobre o Gilmar Mendes, pediu nesse inquérito. Então, o problema do inquérito das fake news não é simplesmente isso, é um problema. A sua extensão, o tempo em que dura, a tramitação longa. É ao que essa tramitação longa serve? Serve ao objeto indefinido, ao objeto que se vai moldando, ao tudo caber ali. É um inquérito que atende aos interesses, aos objetivos do relator. É um inquérito, a palavra é essa, autoritário. Flávio Dino sai em defesa do inquérito das fake news. Ele não quer que o inquérito das fake news acabe. O inquérito das fake news virou um instrumento à mão dos ministros do Supremo para todo tipo de ameaça e intimidação. Me lembro do ministro Gilmar Mendes, em abril, dando entrevista, naquela série de entrevistas que ele deu, ele falou sobre a duração do inquérito, pelo menos até a eleição. O inquérito não tem nada a ver com a eleição, mas por que durar até a eleição? Como forma de manter uma espada sobre a cabeça dos políticos, daqueles que fazem críticas, tudo virando ataque, inclusive jornalisticamente. É um inquérito tão elástico que finalmente fez caber o ministro do Supremo. Foi desentranhado por Edson Fachin, mas Alexandre de Moraes incluiu ministro André Mendonça no inquérito das fake news. Esse é o lugar em que a gente está. E é preciso ter senso de proporção. E o que fará Edson Fachin? A Agatha acabou de dizer. O que fará Edson Fachin? Tem a chance de propor novamente uma reunião clandestina, como aquela que fez, desrespeitando o princípio do juiz natural, que fez com que Dias Toffoli pudesse deixar de ser relator do caso Master, como se não houvesse nenhum problema, saio porque quero, não estou a fim, não há nenhuma suspeição. A chance de uma reunião clandestina como aquela, em busca de um acordo de cavalheiros, está posta novamente. A outra opção, que é a República, que é a republicana, aquela que a República exige, é colocar em plenário a deliberação. E aí, em que termos? O risco da falsa equivalência, o risco de tratar coisas diferentes por iguais. Existe a questão que a PGR suscita, mas a PGR que suscita é a do Paulo Gonet, que jamais poderia estar se manifestando sobre matéria do caso Master, porque é parte implicada, porque tinha relações com o Vorcaro, porque sentou à mesa com o Vorcaro, porque bebeu o uísque de Vorcaro. A PGR propondo a nulidade, no final das contas, do relatório, aquele da Polícia Federal, de que se serviu André Mendonça, na identificação de Alexandre de Moraes, apontando André Mendonça como alguém que teria ordenado uma investigação contra Alexandre de Moraes, quando, na verdade, tem um debate jurídico posto, mas eu, conversando com muita gente, olhando para o que está aí, para mim ficou muito claro que ele pede, dentro de uma investigação já existente, a identificação de quem fosse o interlocutor de Vorcaro, e em função disso, identificado, remete ao plenário do Supremo Tribunal para deliberação, tratar isso, essa questão processual, essa questão de meio da forma como terá agido André Mendonça, tratar isso como algo igual ao que fez e o que está documentado nesse relatório Alexandre de Moraes. Alexandre de Moraes, que, aliás, se serviu de um documento da Polícia Federal apócrifo, sem data, sem valor probatório, totalmente problemático, como um instrumento da verdade para fazer acusações contra André Mendonça. Então, senso de proporção, João, eu acho que está faltando aqui. O que é grave de verdade nesse troço? É o fato de um ministro do Supremo, segundo a Polícia Federal, ser o interlocutor de um banqueiro investigado que logo seria preso, discutindo matéria sigilosa, porque aquelas mensagens mostram a discussão sobre assunto sigiloso, em que esse banqueiro pergunta ao ministro do Supremo se deveria fugir do Brasil. O ministro do Supremo, então, sabedor da gravidade do assunto, sabedor, provavelmente, circulando ali a informação de um mandado, talvez o de prisão, contra Daniel Vorcaro, em vez de ordenar a prisão de Daniel Vorcaro naquele momento, discutindo com ele sobre se o sujeito deveria fugir do Brasil. É isso que está posto. Isso é que é o grave. Isso é que tem tipo muito claro. Isso para começo de conversa, é obstrução de justiça. Essa é a gravidade. Temos que tomar cuidado para que Edson Fachin, sob grande pressão, não leve as coisas para o plenário, se levar tratando tudo como igual. Iguais não são essas coisas, João.

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0: Nova pesquisa Quest, divulgada agora à noite, mostra empate no eventual segundo turno entre Lula e Flávio Bolsonaro, com 41% cada. Lula assiste ao desfile de 7 de setembro ao lado de Alcolumbre, Fachin e Mota. Presidente do Supremo Tribunal Federal foi o único ministro do tribunal que apareceu no evento. Em ato na Avenida Paulista, Flávio Bolsonaro ataca Alexandre de Moraes, diz que o ministro vai cair e que, se eleito presidente da República, indicará 5 ministros para o STF. A extrema-direita vence a eleição na Saxônia, na Alemanha, com quase 44% dos votos e obtém um resultado histórico. Nós vamos mostrar agora a nova pesquisa Quest, que fala, né, um retrato aí da disputa pela presidência nas eleições de outubro. Portanto, vamos aos números.
1: No primeiro turno, o presidente Lula continua na liderança da pesquisa Quest com 36% das intenções de voto, seguido de Flávio Bolsonaro com 29%. Na sequência, aparecem Augusto Cury com 8%. Renan Santos e Ronaldo Caiado, com 3%, Romeu Zema, com 2% e Samara Martins, com 1%. Os outros candidatos não pontuaram. Num eventual segundo turno, Lula e Flávio Bolsonaro aparecem empatados, com 41% das intenções de voto. O presidente oscilou um ponto para baixo em relação à pesquisa anterior, divulgada na semana passada. Já o senador manteve os 41%. Contra Augusto Cury, Lula aparece com 39% e o candidato do Avante com 35%. Na disputa contra Ronaldo Caiado, Lula tem 41% contra 38% do ex-governador de Goiás. Em outro cenário pesquisado, Lula aparece com 42% e Renan Santos do Missão com 37%. A margem de erro é de 2 pontos percentuais para mais ou para menos. A pesquisa completa está disponível no band.com.br.
0: Manuel Pessoa, seja bem-vindo. Boa noite.
2: Boa noite.
0: Rodrigo Prando, boa noite. Começo contigo. Essa pesquisa, ela foi captada entre os dias 3 e 6 de setembro. Ela pegou ali bem o início, né, da crise, essa mais recente crise do Supremo Tribunal Federal, que a gente pode dizer que começou ali no dia 1º de setembro, quando o ministro André Mendonça retirou o sigilo do relatório da Polícia Federal. Ela já é um resultado disso que a gente está vivendo nesse momento?
3: Verusca, boa noite. Boa noite, Emanuel. Provavelmente já é um resultado, talvez não na totalidade. O que a gente já consegue entender a partir dessa pesquisa é que essa crise no Supremo Tribunal Federal, ela colou mais no presidente Lula do que, por exemplo, os desgastes anteriores, como o Jacques Wagner, como o Lulinha e Roberta Lutzinger e até mesmo o Marcola, que estava na antessala da presidência da República. Então, a conexão com Alexandre de Moraes e o Alexandre de Moraes tendo, depois da retirada do sigilo pelo ministro André Mendonça, essa exposição, isso negativamente atingiu o presidente Lula. E aí a gente tem um segundo turno praticamente de empate entre o presidente Lula e Flávio Bolsonaro.
0: Olha os números em relação à última pesquisa da semana passada, né, quando a Quest trouxe. Não tem uma oscilação tão grande, é um ponto percentual que o presidente Lula caiu. Mas quando a gente olha lá atrás, o presidente já chegou a ter 45% das intenções de voto. E aí ele vem diminuindo, enquanto o Flávio, muito pouco também, subiu. Então é uma curva descendente do presidente e ascendente do Flávio Bolsonaro. Emanuel, eu queria que você falasse sobre isso.
2: Bom, boa noite a todos. Verusca, é o seguinte, na minha opinião, a curva do Flávio é muito mais suave, porque a do Augusto Cury foi muito rápida. Augusto Cury, ele tirou bastantes votos do Flávio Bolsonaro. Se você olhar a pesquisa anterior, quando o Augusto Cury deu a primeira subida, você percebe que claramente ele tinha tirado pontinhos também ali na anterior do Flávio Bolsonaro. Em outras, né, pesquisas, a gente está falando dos consolidados. Então, rigorosamente, o Lula vem caindo por conta de dois problemas muito claros. a percepção da população de que o custo de vida está muito alto, que decorre não necessariamente do quanto as pessoas ganham, mas do fato do endividamento estar muito alto, faz com que a renda disponível da maioria das pessoas esteja caindo, porque esse endividamento alto vira mais juros, vira desconto em folha, vira bloqueio judicial, vira necessidade de pagar para poder pedir outro empréstimo, vira muitas vezes uma dívida com agiota para pagar outra dívida, e as pessoas acabam tendo menos dinheiro, então a sensação de prosperidade não existe, ao contrário, a situação da sensação de carestia. E o segundo ponto é que esses escândalos, principalmente do Supremo Tribunal Federal, acabam colando muito fortemente na imagem do presidente Lula por conta da relação muito próxima que ele demonstrou nos últimos 4 anos, principalmente com o ministro Alexandre de Moraes, que ano passado foi convidado especial do 7 de setembro, os dois ficaram bastante tempo lado a lado, né, conversando. Então, acho que as pessoas acabam fazendo essa associação, e como as menções na internet ao ministro Alexandre de Moraes estão mais de 70% negativas, isso, de certa forma, acaba colando no Lula. Então, o Flávio está se beneficiando que os escândalos que ele tem, né, os escândalos dele, não estão hoje tão fortes no ciclo de notícias.
0: Professor Rodrigo Prando, temos a polarização também indo para o Supremo Tribunal Federal, né? Gostaria que você fizesse essa leitura, analisasse esse cenário para a gente, porque quem vota, como o Emanuel bem trouxe aqui, quem vota no Lula é do time Alexandre de Moraes, quem está com Flávio é do time André Mendonça, e os dois antagonizam.
3: Verusca, é uma polarização que de fato se reproduz no Supremo e que não deveria. O Supremo Tribunal Federal, ele tem que atuar dentro dos preceitos legais. Ministro do Supremo Tribunal Federal devia sempre ser autocontido em relação a manifestações públicas e especialmente manifestações políticas. Agora, não tem como você dissociar figuras como Alexandre de Moraes, que é o inimigo número um do bolsonarismo, especialmente porque foi aquele que conduziu o julgamento da trama golpista que levou não só o ex-presidente Jair Bolsonaro à prisão, mas levou tantos outros generais e figuras de proa, né? Figuras importantíssimas do bolsonarismo. Em que pese que a indicação de Alexandre Moraes não foi de Lula, mas do outro lado, o ministro André Mendonça teve a indicação de Jair Bolsonaro. Então, de fato, você tem dois campos políticos que parecem se reproduzir, ainda que artificialmente, porque não deveria ser assim, no Supremo Tribunal Federal. E é óbvio, provavelmente a gente tem, Verusca, a crise mais profunda e mais grave do Supremo Tribunal Federal, e uma crise que tem consequências institucionais, consequências políticas, como nós estamos aqui falando, e eu diria até mesmo consequências sociológicas até para a sociedade brasileira, quando começa a desconfiar da validade e da imparcialidade da justiça brasileira.
0: Professor, eu quero falar bastante sobre esses pontos que o senhor trouxe, mas só para não perder o fio da meada, queria voltar a perguntar para o Emanuel. Você citou, Emanuel, a questão econômica como responsável pelo presidente estar caindo ou estagnado em algumas pesquisas, mas o presidente colocou a mão no bolso ali, né, ou no cofre, né, e fez várias medidas bastante populares que mexem com a economia. Nada disso valeu ou elas tiveram só um resultado temporário?
2: O resultado é temporário, basta você olhar que o Lula tinha tido uma melhoria nas pesquisas no Sudeste, depois que veio a isenção do imposto de renda para quem ganha até R$5.000, porque a maioria desse público está particularmente em São Paulo, no estado de São Paulo. Então ele teve uma melhoria, só que depois vem a realidade, as pessoas estão endividadas. Então boa parte desse dinheiro que ficou livre e disponível para algumas dessas pessoas acabou se convertendo em pagamento de juros ou novas dívidas para as pessoas poderem pagar suas contas. Então esse alívio, esse sufoco foi muito temporário. No Brasil hoje, com a taxa de juros real da Selic de 14%, você tem que o cartão de crédito chega no ano, dependendo da sua categoria no cartão, vai de 300% a 400% ao ano. Então é óbvio que as pessoas vão se endividando para fazer as compras, para pagar as coisas, até mesmo para pagar o supermercado, e elas vão ficando sem renda disponível. Então não existe mágica aqui do governo. Ou as pessoas vão ter um crescimento salarial mais rápido do que cresce a taxa de juros de endividamento, significa que o salário teria que crescer aí 300% ao ano e não vai acontecer, ou a gente vai ter que ter uma redução aí pelo lado da cobrança de juros no Brasil. Mas é muito difícil, porque você, quando você pensa em banco, você já está pagando. Então, só pelo fato de eu estar pensando banco, eu tenho certeza que já assumi um real da minha conta. Então, eu acho que esse é um problema muito grande, que não vai conseguir ser resolvido. Ele é estrutural, obviamente, a matemática do Haddad contribuiu muito para isso, já que em 3 anos e meio ele conseguiu aumentar o déficit público em quase 10 pontos percentuais, e obviamente isso torna muito mais difícil baixar a taxa de juros, mas é isso que hoje fustiga muito fortemente o governo nesse período eleitoral.
0: Rodrigo, antes da gente aprofundar a crise do Supremo Tribunal Federal, vou liquidar esse assunto pesquisa, falando sobre Augusto Cury. Ele estava com 10% na Quest na semana passada, 8% agora, as outras pesquisas mostraram também que ele havia subido. A gente pode dizer que foi um voo de galinha e a tendência agora é cair ainda mais, ou ele se mantém, ou tem tendência de subir. O que, que dá para a gente ver? Eu sei que é um número só, mas o que, que dá para a gente imaginar aí para o futuro do Augusto Cury?
3: Verusca, no cenário de primeiro turno, o presidente Lula recuou 1 ponto, o Flávio Bolsonaro recuou 1 ponto e Augusto Cury recuou 2 pontos. Eu entendo que o holofote que está sendo dado ao Supremo Tribunal Federal acabou desviando um pouco a atenção da corrida eleitoral ao longo dessa semana. Vamos entender que 1 ponto ou 2 pontos para cima ou para baixo praticamente está dentro da margem de erro. Augusto Cury, ele era o menos conhecido, portanto, menos rejeitado e o maior potencial de crescimento. Isso é um dado que é interessante se colocar. Segundo, a ausência do Lula e de Flávio Bolsonaro no debate deu a ele uma exposição, especialmente quando ele disse que a agressividade de Renan Santos o assombrava. Então, ele ganhou um espaço que ele soube capitalizar. E aí, eu diria que a terceira característica é que, se colocar como outsider, não ter escândalos políticos, não ter o ônus de uma trajetória política que pode ser verificada e para isso também pode ser desgastada, ele teve esta subida muito acentuada. Então, quando a gente pega as últimas rodadas de pesquisa, de fato, é uma linha ascendente muito grande que mostra uma diferença dos outros. Então, eu acredito que talvez ele não caia mais, ele possa estacionar em terceiro lugar, e vale ressaltar que terceiro lugar ele está à frente de governadores que são muito bem avaliados, como o Caiado e o Zema, né? E ele está à frente de pessoas que já se colocam de maneira até mais agressiva no discurso e na retórica, como o Renan Santos, nas redes sociais. Então eu diria que, no fundo, Supremo Tribunal Federal, de terça-feira até hoje, foi aquilo que mobilizou as atenções e isso acabou recaindo sobre as 3 principais candidaturas: Lula, Flávio Bolsonaro e o Augusto Cury.
0: Bom, vamos assistir uma reportagem agora, porque em meio à crise do Supremo Tribunal Federal, a cerimônia do 7 de setembro em Brasília reuniu Lula e os presidentes do Congresso, Davi Alcolumbre, e do Supremo, Edson Fachin.
4: Ao contrário de anos anteriores, dessa vez, Edson Fachin foi o único integrante do STF a comparecer à cerimônia. Fachin esteve ao lado do presidente Lula e do presidente do Congresso, Davi Alcolumbre, em um esforço para simbolizar unidade entre os poderes diante da instabilidade. Antes do início da cerimônia, Fachin conversou com Alcolumbre e com o presidente da Câmara, Hugo Mota. O advogado-geral da União, Jorge Messias, também marcou presença. Ele havia se manifestado nas redes para defender a atuação da AGU diante da crise. Messias afirmou que não atua pautado por amizades. A declaração ocorreu após membros da PF apontarem em relatório de inteligência que a AGU não adotou as medidas solicitadas pela corporação contra decisões do ministro André Mendonça. Com a liberação do relatório pelo ministro André Mendonça, o plenário da corte já pode julgar o caso das mensagens trocadas entre o ministro Alexandre de Moraes e o banqueiro Daniel Vorcaro. Agora, cabe ao presidente do STF, o ministro Edson Fachin, marcar a data do julgamento. Fachin ainda não decidiu se o caso vai a plenário e se a sessão será aberta ou fechada. Antes, ele quer receber explicações por escrito dos ministros Alexandre de Moraes e André Mendonça, o procurador-geral da República, Paulo Gonet, e o diretor-geral da Polícia Federal, Andrei Rodrigues. O prazo final termina na próxima segunda-feira. Em reação, Moraes incluiu Mendonça no inquérito das fake news, acusando o relator do caso Master de improbidade, abuso de autoridade e crime de responsabilidade. Fachin retirou o pedido do inquérito e prometeu encerrar a investigação aberta em 2019. Como presidente da corte, ele tem poder para determinar um encerramento imediato, mas enfrenta resistência interna. Sem citar Edson Fachin, o ministro Flávio Dino questionou a possibilidade de um magistrado prometer o fim de um inquérito e que a longa duração de uma investigação não é motivo suficiente para o seu arquivamento. Em vídeo publicado nas redes sociais, o presidente da Ordem dos Advogados do Brasil, Beto Simonetti, cobrou respostas rápidas e claras do Supremo.
5: Não para enfraquecê-lo, mas justamente para preservá-lo, porque a confiança nas instituições é indispensável à estabilidade social e democrática do país.
0: Emanuel, vamos nesse retrato ali do desfile de 7 de setembro. Nós temos quatro presidentes: Hugo Mota, da Câmara, temos o presidente Lula, temos Davi Alcolumbre, do Senado, e também presidente do Congresso, e temos Edson Fachin, presidente do Supremo Tribunal Federal. Quando você tem esses presidentes desse quilate todo, são presidentes dos três poderes ali, a impressão que você tem é que, assim, a força política do presidente Lula, ele conseguiu reunir todas essas autoridades ali para o desfile de 7 de setembro. Mas e a população, quando vê aquela imagem deles todos ali, com a ausência de outros ministros do Supremo, é a mesma imagem que o governo acha que passou, que o governo tentou passar, de força política e de união?
2: Bom, em primeiro lugar, se você olhar os anos do governo Bolsonaro, os anos do governo Temer, os anos do governo da Dilma, você sempre tinha o presidente do Supremo Tribunal Federal, o presidente da Câmara e o presidente do Senado. Então, isso não é uma demonstração de força, mas apenas que esse é o evento cívico do ano em Brasília. Então, essas pessoas não deixariam de estar ali para tirar foto. Como é que elas vão explicar que o presidente da Câmara, o presidente do Congresso, o presidente do Senado Nacional não comparecem ao desfile de 7 de setembro? Vai dizer que não são patriotas ou vão inventar que estão numa viagem oficial? Então, não é demonstração de força do presidente da República de modo algum. Seria demonstração de força se você tivesse o Congresso todo, os deputados e senadores sempre à sua base, os ministros do Supremo Tribunal Federal todos. Sobre a ausência de ministro do Supremo Tribunal Federal, mais do que esperado. O presidente da República não quer tirar foto com Alexandre de Moraes na campanha eleitoral, certo? É igual quando a gente teve aquela campanha de segundo turno, né? E que, se não me engano, Geraldo Alckmin, né, tirou foto com o Antônio Garotinho, né? Então, o pessoal dizia na época que era beijo da morte. Então, o presidente não vai querer se submeter a esse risco político. E o povo, obviamente, o povo olha sempre esse desfile em Brasília. Raras vezes o desfile em Brasília tinha gente. As pessoas podem gostar, não gostar, adorar, odiar, querer preso ou querer solto, mas nos últimos anos, na última década, a única pessoa que colocava povo no desfile de 7 de setembro era o Bolsonaro, por conta da questão cívico-militar, que era muito forte em relação a ele. Mas os desfiles de 7 de setembro do Lula e da Dilma sempre foram esvaziados de povo. Então, também não muda muita coisa. Agora, serve para a oposição como imagem para as redes sociais, para dizer que as pessoas não comparecem ao 7 de setembro desse governo.
0: Professor Rodrigo Prando, apesar do Emanuel achar que está tudo bem, que são presidentes dos três poderes, eles estarem ali, sempre estão. Davi Alcolumbre, se não houvesse aquele jantar na casa de Alexandre de Moraes, juntando para o jantar Lula e Davi Alcolumbre, também Cristiano Zanin estava ali, talvez a gente não visse o presidente do Senado ali. As pessoas, quando veem aquela imagem ali dos presidentes das casas, dos três poderes, e o Davi Alcolumbre, conseguem fazer essa ligação que foi Alexandre de Moraes que deu o jantar, que o fato deles estarem ali os liga a Alexandre? Davi Alcolumbre, na semana passada, saiu em defesa de Alexandre de Moraes, criticou Flávio Bolsonaro. As pessoas conseguem fazer isso? Ou é só a gente que segue o noticiário à risca que consegue fazer essa ligação?
3: Verusca, essa ligação tão precisa, né? Essa ligação quase que com uma lupa, como você está colocando, eu creio que não. A opinião pública não faça isso na maioria das vezes. Agora, a presença num palanque do desfile cívico do 7 de setembro é uma presença protocolar, segue-se a liturgia do cargo, não é? O que a gente teve, por exemplo, né, e o Emmanuel falou, né, que o presidente Lula não tiraria foto com Alexandre de Moraes, mas outras vezes ele quis. Ele levou Alexandre de Moraes porque era entendido como grande defensor da democracia. E o Emmanuel tem também razão que quem fazia esse evento ser muito maior e que bombava, digamos assim, em termos numéricos, era o Bolsonaro. Só que o Bolsonaro, via de regra, tensionava as instituições, atacava a democracia e vislumbrava um projeto golpista. Por isso que, inclusive, está preso, né? Porque ele levou um plano de golpe. E ele falava no 7 de setembro, como aqui na Avenida Paulista, né? Disse que não cumpriria mais decisão judicial. Atacou o ministro Alexandre Moraes e logo depois o ex-presidente Temer, numa operação aí de tentar reconstruir pontes e a imagem, veio para socorrê-lo. Agora, veja, Davi Alcolumbre, ele foi aquele que rompeu praticamente com o presidente Lula, e especialmente pela indicação de Jorge Messias. Ele trabalhou contra. E aí, depois deste rompimento, que acabou atrapalhando a governabilidade, se bem que Lula não teve uma boa governabilidade nesse terceiro mandato, mas aí foi feito um jantar, intermediado pelo ministro Alexandre de Moraes e pelo ministro... O advogado Zanin, que foi advogado do Lula, né? Então, esses dois acabaram intermediando esse jantar. Coisa que eu também acho fora de uma agenda de ministro do Supremo Tribunal Federal. Acho que ministro do Supremo tem que julgar e falar nos autos, não ficar se manifestando ou promovendo jantar. Mas isso aí é uma posição que eu tenho a respeito dos elementos do republicanismo, da separação de questões públicas e privadas. Então, Verusca, a gente tem aí um cenário que a população não acompanha de uma forma assim tão atenta, mas a população consegue perceber com muita clareza o desgaste que existe na instituição Supremo Tribunal Federal. A população conseguiu, e as pesquisas parecem demonstrar isso, uma conexão muito forte do presidente Lula com Alexandre Moraes, em que pese que a indicação de Alexandre Moraes foi feita pelo presidente Temer. Alexandre de Moraes não é uma figura do campo progressista, não é alguém como, por exemplo, o Flávio Dino, que se declara comunista de uma maneira muito objetiva, mas a gente tem essas relações. No fundo, a gente tem algo que o Montesquieu, o barão de Montesquieu, quando escreveu O Espírito das Leis, disse: cada um dos poderes tem a sua função e eles têm que servir de contrapeso. E quando escreveu O Espírito das Leis, disse: cada um dos poderes tem a sua função e eles têm

0: Bem-vindo. Manuel, continuamos nós aqui. O professor falava sobre o Supremo Tribunal Federal, e aí eu quero chamar uma reportagem feita pela nossa equipe, mostrando que ex-ministros das mais altas cortes do país e juristas renomados concordam. O Supremo atravessa uma crise institucional sem precedentes e sugerem mudanças no STF. A reportagem é do Márcio Campos.
1: O órgão máximo do poder judiciário brasileiro, a corte responsável por guardar a Constituição. O Supremo Tribunal Federal é formado por 11 ministros indicados pelo presidente da República e aprovados pelo Senado. Podem ficar no cargo até a aposentadoria, aos 75 anos. Nos últimos anos, por causa da polarização política no Brasil, o STF passou a ser figura central no debate público. Atraiu apoiadores e críticos em episódios como o julgamento do Mensalão, Operação Lava Jato, os atos de 8 de janeiro e inquéritos recentes. A crise se agravou com o estouro do escândalo do Banco Master, quando ministros do STF ficaram sob a sombra de graves suspeitas. Primeiro, Dias Toffoli deixou a relatoria do inquérito depois que vieram à tona negócios da família do ministro com Daniel Vorcaro. Depois, surgiram as informações do contrato milionário da esposa do ministro Alexandre de Moraes com o Banco Master. Agora, conversas encontradas no celular de Vorcaro deixaram à mostra a proximidade do banqueiro com o próprio ministro. As conversas foram divulgadas após a autorização do ministro André Mendonça, relator do caso Master, e trouxeram o clima de guerra para dentro do tribunal. Para Marco Aurélio Melo, que foi ministro por mais de 30 anos, essa é a maior crise vivida pelo STF.
2: E é importante que todos percebam que o Supremo está sangrando. E todos percebam que o Supremo cometerá um verdadeiro suicídio institucional se der o dito pelo não dito.
1: A ex-ministra do STJ e ex-corregedora-geral de Justiça, Eliana Calmon, diz que o atual cenário abala a confiança no tribunal.
3: O Supremo Tribunal Federal está em crise, está enchuvalhado pela população brasileira, perdeu a credibilidade. Perdeu a sua honorabilidade, o que é gravíssimo para a democracia.
1: Eliana Calmon defende que Alexandre de Moraes deveria se afastar do Supremo.
3: O normal seria ele próprio dizer para os seus colegas que se afastava e que já estava constituindo um advogado, para que o advogado, em seu nome, como seu representante, acompanhasse o desenrolar dos fatos.
1: Mas o que fazer para sair da crise? Os especialistas ouvidos pelo Jornal da Band apontam caminhos. O presidente da OAB do Paraná, Luiz Fernando Casagrande, por exemplo, defende que os ministros do STF devem ser investigados como qualquer outra autoridade.
4: O que é que um ministro supremo tem a mais do que um ministro do STJ? Do que um governador? Do que um senador? Será que o ministro Alexandre não teria que ter vindo a público e explicado isso tudo para colocar abaixo essa suspeita grave reputacional que atinge não apenas ao ministro Alexandre, mas também ao Supremo Tribunal Federal? Esse é o tema.
1: Para o ex-ministro do TSE, Admar Gonzaga, uma das soluções seria limitar as decisões monocráticas e valorizar as que são tomadas em conjunto.
5: Em primeiro lugar, eu penso que é fortalecer a colegialidade, o tribunal ter menos atuação individual e mais atuação colegiada, reservando essas decisões individuais apenas para situações verdadeiramente excepcionais e submeter com bastante celeridade essas questões relevantes ao plenário da corte.
1: O ex-ministro da Justiça, Miguel Reale Júnior, um dos principais juristas do país, diz que passou da hora de ter um código de conduta para a corte.
6: Grande parte dos países democráticos ocidentais tem a Suprema Corte um código de conduta. Agora, no Brasil, propor a existência de um código de conduta é considerado por alguns ministros como ofensa pessoal. Ou seja, vamos tirar a pessoalidade dessas cogitações e vamos pensar na instituição, vamos pensar na República, deixar de lado a visão corporativa e pensar na nação.
0: Emanuel, vou te fazer uma pergunta que eu fiz hoje para o Luiz Felipe Pondé, mais cedo no Jornal Panorama, sobre O

0: chefe, ele é suscetível, ele é sensível à opinião popular, porque assim, o executivo e o legislativo são suscetíveis à opinião popular, até porque eles são eleitos pelo voto do povo. Mas o Supremo não. Então, essas manifestações que a gente vê nas ruas, esses pedidos que a gente vê, a própria Ordem dos Advogados do Brasil, pedindo, que seja feita apuração rigorosa. Isso interfere de algum jeito, de alguma forma, no Supremo?
1: Não, não interferem absolutamente nada. Os ministros do Supremo não estão nem aí. Eles não andam na rua, né? Então, eles realmente não se importam. Eles não dão a mínima. Acontece que eles se importam de forma reflexa. Porque essas manifestações, elas podem incentivar a eleição de mais senadores da direita. E o que é que acontece? Até o ano passado, você precisava de 41 senadores para aprovar o impeachment do ministro do Supremo Tribunal Federal. Veio Gilmar Mendes, o ministro mais inteligente de todos, o mais corajoso Alexandre de Moraes, mas o mais inteligente, o genial, o cerebral, é Gilmar Mendes. A Gilmar Mendes veio com a teoria, certo, para justificar a mudança do quórum de 41 para 54, equiparando a emenda constitucional, dizendo que o impeachment do ministro do Supremo Tribunal Federal causaria um caos institucional. Primeiro, ele não poderia nunca ter feito isso. Então, ele arrumou um argumento bonito, que vai ser referendado pelos seus colegas na corte, afinal de contas eles vão se sentir mais prestigiados, mais protegidos. Vão ter um argumento que, embora não pare de pé, eles vão conseguir justificar com algum princípio escrito em alemão, como diz o Gilmar, né? Grosse confusão. E aí, eles simplesmente dificultaram o processo de impeachment, quando viram, ano passado, né, com as coisas do Toffoli, que as coisas podiam caminhar. E aí, agora, o que eles vão fazer é, se passarem, chegarem 54 senadores eleitos com a proposta de fazer impeachment de ministro do Supremo Tribunal Federal, tiver uma maioria folgada para isso, eles vão arrumar alguma outra liminar alterando a regra ou suspendendo os procedimentos até a nova aprovação da lei de impeachment, que vai ficar trancado, lei de crime de responsabilidade, vai ficar trancado anos e anos e anos no Congresso. Ou, se passar o procedimento, vai encontrar algum vício formal, algum vício legal, que eles vão criar, e aí eles vão obstar esse impeachment de ministros do Supremo Tribunal Federal. Então, no final do dia, o Supremo Tribunal Federal se senta com uma certa tranquilidade, porque eles vão apreciar a constitucionalidade do próprio processo de remoção deles mesmos.
0: E a Ordem dos Advogados do Brasil, eles tinham pedido uma reunião com o Fachin na quarta-feira, né? Iam levar inclusive os presidentes das seccionais regionais. O Fachin disse que não poderá recebê-los. Foi um pedido da própria OAB para fazer essa reunião.
1: Faz muito bem o ministro não receber.
0: Por quê?
1: Porque é para tirar foto. Tirar foto. Cadê a OAB esses anos todos? Cadê a OAB todos esses anos? O que a OAB andou fazendo todos esses anos? Eu sou membro da ordem. Queria saber o que a OAB andou fazendo todos esses anos no caos institucional brasileiro. Ofício? Cadê pedido de investigação? Cadê apuração de crime de responsabilidade? Cadê a cobrança da aplicação da lei orgânica da magistratura com a quantidade de ministros do Supremo Tribunal Federal que dá entrevista falando dos casos que vão julgar fora dos autos? Cadê a OAB, que lá atrás, quando começou a história do contrato de 131 milhões de reais, não foi para cima? Cadê a OAB, quando aconteceu as coisas do resort do Taiaiá do Toffoli, que também não foi para cima? Então, desculpa, eles querem realmente fazer alguma coisa ou isso é operação para tirar foto? Eu acho que o Fachin entendeu que era operação para tirar foto.
0: Essa crise do Supremo Tribunal Federal, Emanuel, deve continuar. A gente imaginou que essa semana muita coisa ia estar resolvida, mas os prazos de 5 dias, não vencem exatamente essa semana, né? E o Fachin deve levar à risca aí esses prazos.
1: É que 5 dias é
0: Cinco
1: 5 dias
0: dias úteis,
1: úteis,
0: né? É,
1: né? É
0: exatamente.
1: lógico. Aí
0: Então,
1: conta da conta, você tem que publicar, conta no dia seguinte da publicação, a não ser que a intimação tenha sido pessoal. E aí, assim, isso faz tudo para o prazo durar mais. Olha, a verdade é a seguinte: o Supremo quer empurrar isso para depois da eleição. Porque se o Lula
0: ou
1: ganha.
0: não, a gente tem 3 semanas. Se você
1: Não,
0: deixar para a próxima, ainda continua
1: não, não, não. Quer
0: quente.
1: empurrar para depois da eleição. Por quê? Uma coisa são as manifestações. Outra coisa é o Fachin recebe as manifestações, ele se manifesta sobre elas e ele marca data de julgamento. São coisas totalmente distintas. Uma coisa são é o Mendonça, o Moraes, o Gonê trazerem as suas respostas ao processo, aos processos respectivos. Ok. A segunda coisa é liberar um voto do Fachin, liberar uma adesão do Fachin, convocar o plenário votar. E nenhum ministro pedir vista. Esse detalhe, né? O ministro pode pedir vista. O processo vai para o gabinete e volta Deus sabe quando. Então, eles querem esperar as eleições por quê? Se o Lula ganhar as eleições, aí vai para o lado pro Alexandre de Moraes. Se o Flávio ganha as eleições, vai para o lado pro Mendonça. Porque no final do dia, o próximo presidente da República vai nomear pelo menos 4 ministros do Supremo Tribunal Federal, vai nomear vários ministros do STJ, vai nomear dezenas de desembargadores regionais federais. E os ministros do Supremo, basta você consultar a mídia, eles gostam de fazer as indicações deles. Então, algum deles vai querer estar em más graças com o próximo presidente da República ou vice-versa? Não vai. Então, o que vai acontecer aqui é que o Supremo quer empurrar para depois da eleição para entender para onde sopra o vento.
0: Mas vai ficar sangrando essas semanas todas antes das eleições? Nós temos 3 semanas.
1: Desde quando eles se importam?
0: Primeiro turno, né? Só primeiro turno.
1: Desde quando eles se importam? Desde quando? Desde quando o Supremo Tribunal Federal do Brasil se importa com o povo? Se o Supremo Tribunal Federal do Brasil dá decisões que juridicamente são altamente elásticas, ou seja, os guardiões da Constituição muitas vezes criam ideias, princípios, teorias da Constituição que várias vezes são contrárias à literalidade do texto, contrária à literalidade do texto, por que eles vão se importar com o povo? De onde é que eles se importam de estar sangrando em praça pública? O que eles se importam de verdade é com o efeito prático da possibilidade de eleição de senadores que defendam a possibilidade de fazer impeachment de ministro do Supremo Tribunal Federal e sair do ninguém segura, ninguém solta a mão de ninguém. Isso é a preocupação. Agora, preocupação com o povo? Tem não.
0: Então, qual é o cenário que você desenha para as próximas semanas?
1: Vai depender de quem foi eleito. Depende sempre de quem foi eleito. Se o Flávio foi eleito, existe uma grande possibilidade de andar, né, contra o Moraes. Se o Lula for reeleito, existe a grande possibilidade de anularem tudo, nomearem um novo relator, não vão poder usar o que já descobriram, que vão dizer que foi item visto de origem. E aí, como é que vão descobrir isso depois? E aí, vai ficar o sabemos, mas não sabemos.
0: Sabemos, mas não te contamos, é isso?
1: Não, sabemos, mas não sabemos, porque eu sei, você sabe, todo mundo sabe. Mas do ponto de vista
0: mas
1: da possibilidade de usar...
0: Mas eu não sei, é algo assim.
1: Não, você sabe, não tem como negar que sabe, você não tem como desver o que você viu, não tem como desouvir o que você ouviu, não tem como dessentir o que você sentiu. Agora, tem como não poder usar, não poder referenciar, não poder falar, não poder aplicar, não poder nada. Você sabe, mas não serve para nada.
0: Emanuel Pessoa, colunista aqui do Edição da Noite, muito obrigada.
1: Obrigado.
0: Por ficar conosco até agora. Uma boa noite e até a próxima quarta-feira, né?
1: Isso, boa noite, obrigado.
0: Muito obrigada.
1: Com Deus.
0: E a gente segue falando sobre a crise sem precedentes no Supremo e também o clima das eleições que se aproximam. Esse foi o tema do Canal Livre. Os desafios da economia diante deste cenário é analisado pelo economista e pesquisador da Fundação Getúlio Vargas, Samuel Pessoa.
2: Eu não sei como que a economia vai responder a isso, né? Quando o poder, que tem o poder de errar por último, tem o direito de errar por último, está estilhaçado, no que eu vou acreditar?
3: Como é que fica o Brasil para 2027? Endividado, foi essa a palavra. Endividado. O país e as famílias brasileiras. E aí, logo no começo, o Rodolfo falou do endividamento. A dívida bruta chegando a 82,5% do PIB em julho, o maior nível em 5 anos. Em que momento isso deixa de ser apenas uma preocupação, grande é verdade, e passa-se de fato um risco real para a nossa economia?
2: Chega uma hora que a dívida está tão grande que não tem saída, você tem que aceitar a inflação. Eu acho que a gente está longe desse nível, mas esse problema existe.
4: Nesse momento em que a economia precisa de um grande pacto político e da sociedade para poder endereçar a questão da dívida que não para de crescer, como criar esse pacto quando a gente tem uma perda de confiança?
2: A gente tem regras que obrigam que os gastos mínimos que a gente tem que gastar em saúde e educação cresçam a uma velocidade que a base material da economia não aguenta. Isso que produz os juros altos. Por outro lado, todos esses gastos são importantes. Para quem vive com salário mínimo, o salário mínimo tem que crescer.
5: Eu nem vou perguntar qual seria a primeira medida necessária do próximo governo, porque eu sei qual é. Tem que atacar o déficit.
2: Mas se eu mudar a dinâmica do gasto público, o juro já cai. O que isso quer dizer? Quer dizer, se eu conseguir construir regras, aprovar no Congresso regras, que garanta que durante vários anos a taxa de crescimento do gasto primário seja igual à taxa de crescimento da economia ou menor, o avanço adicional que o Estado tem sobre a base produtiva da economia cai.
6: Tem que aprovar e tem que cumprir depois, né?
2: E aí o juro cai.
6: Tivemos essa semana a aprovação no Congresso do fim da taxa das blusinhas, né? Para compras até $50.
2: Tarifa mais baixa, abrir a economia, submeter a economia brasileira à competição internacional é bom. As pessoas falam que essas blusinhas, elas afetam principalmente menos a indústria. Parece que elas afetam mais é o varejo, mais institucionalizado, que é, tem uma competição que seria uma competição desleal. Aí tem que ver caso a caso.
0: No Rio de Janeiro, a polícia prendeu um motorista de aplicativo de carona acusado do estupro de uma adolescente.
7: A adolescente de 17 anos contratou a viagem por um aplicativo que vende passagens de ônibus intermunicipais e também oferece carona paga para viagens em carros particulares. No trajeto entre Rio de Janeiro e a cidade de Rio das Ostras, ela estava acompanhada de mais dois passageiros que desceram primeiro. A adolescente diz que o abuso começou depois de que ela ficou sozinha no carro com o motorista. Ela procurou a polícia e afirmou que foi forçada a fazer sexo com ele. A polícia agiu rápido e conseguiu prender o homem. Aplicativos de carona cadastram motoristas sem exigir atestado de antecedente criminal e nem mesmo a Carteira Nacional de Habilitação. O serviço é atraente porque chega a custar menos da metade do que uma passagem de ônibus para o mesmo trecho. Esse advogado, no entanto, defende regras mais rígidas para o serviço de carona paga.
8: É uma empresa que é remunerada para fazer esse serviço, porém, ela deveria assegurar uma probidade do seu serviço, uma segurança para aqueles usuários. E ela não faz isso, talvez por motivos econômicos ou por desconhecimento desses protocolos.
7: A adolescente disse à polícia que a viagem foi feita pelo aplicativo BlaBlaCar. Por meio de nota, a plataforma respondeu que nenhuma viagem correspondente ao caso foi registrada.
0: Um advogado foi preso por feminicídio no Paraná no fim de semana. Ele teria confessado o crime, a morte a facadas da ex-mulher que foi encontrada caída no chão ao lado do filho do casal, um bebê de 8 meses.
9: O crime aconteceu dentro do apartamento onde a médica morava em Maringá, interior do Paraná. Gassi Paola de Souza, de 37 anos, foi morta a facadas. O ex-companheiro João Vitor Romeiro, de 25 anos, é acusado pelo assassinato. O ex-marido tinha ido até o apartamento para visitar o filho do casal, um bebê de 8 meses. Foi o momento do crime. Os vizinhos estranharam que o bebê não parava de chorar e chamaram a polícia. Os policiais encontraram a criança sozinha, perto do corpo da mãe.
10: O ex-marido foi localizado na casa de familiares. Estava com cortes no corpo e foi levado para um hospital, onde teria confessado o crime. João Vitor é advogado, era servidor comissionado no município de Marialva e foi exonerado. A investigação aponta que o casal tinha se separado após um relacionamento conturbado e o homem tentava uma reconciliação.
11: A nossa opinião ali é de que ele praticou o crime, né, de feminicídio consumado.
0: Um policial militar foi preso no velório da esposa na tarde desta segunda-feira em São Paulo, suspeito de feminicídio. A mulher dele foi encontrada morta em casa. O soldado disse que ela tinha cometido suicídio.
12: A família não aceita a versão de que ela tenha tirado a própria vida. Larissa Cruz Morata, de 29 anos, foi encontrada morta com um tiro na cabeça dentro do banheiro da casa onde estava com o marido em Embu das Artes, na Grande São Paulo. Horas antes, ela tinha falado por telefone com a avó, a quem ela chamava de mãe.
13: Foi preso? Tem certeza? Graças a Deus. Amém. Deus me ouviu. A minha filha não se matou. Minha filha era uma pessoa cheia de vida. Amava o filho dela. Ela tinha paixão pelo filho dela.
12: O relato inicial da perícia do caso e o depoimento da avó de Larissa foram fundamentais para a justiça decretar a prisão temporária do policial, que foi feita no velório. O soldado Vinícius Costa Silva foi levado para a delegacia e de lá, numa viatura da corregedoria da PM, acabou transferido para o presídio especial da Polícia Militar na capital paulista. No depoimento, ele contou que chegou em casa por volta das 7h20 da manhã deste domingo e conversou com a mulher sobre o fim do relacionamento. Segundo o PM, ela ficou abalada e chorou. O policial disse que depois foi dormir e acordou com um estrondo. Ao ir ao banheiro, encontrou Larissa caída no chão. Ele disse ter acionado 190 e o socorro. A ocorrência foi registrada como morte suspeita sem autoria definida. Agora, o soldado é suspeito de feminicídio. Em fevereiro deste ano, em São Paulo, a morte da esposa de outro policial militar, a soldado Gisele Alves, foi inicialmente tratada como um suicídio e, após a investigação, a perícia apontou que o tiro que matou a soldado foi dado pelo tenente-coronel da PM, Geraldo Leite Rosa Neto, que segue preso.
0: São 1.571 mulheres, foram 1.571 mulheres mortas por feminicídio no ano passado. Tem gente que ainda diz que feminicídio não existe e que são muito mais homens mortos por mulheres por ano do que mulheres mortas por homens apenas por serem mulheres. Esses três casos, o estupro, o feminicídio do advogado, e esse aqui em São Paulo, que ainda está sendo apurado, mostra, são provas, não que a gente precise de provas, mas mostra que não é bem assim, né? A falta de clínicas de hemodiálise é um grande problema de saúde no Brasil. Milhares de pacientes são obrigados a viajar aos grandes centros para tratamento. O aumento de casos de doença renal tem a ver com outro problema, a falta de diagnóstico e tratamento contra hipertensão e diabetes.
14: Há 2 anos, os rins da Clara praticamente pararam de funcionar. Ela deixou de vez a cidade, no Espírito Santo, para ficar em São Paulo, onde faz hemodiálise 6 dias na semana.
15: Lá não tem tanto acesso. Aqui a gente pode fazer no hospital, a gente faz diálise todos os dias. Com esse caso de pessoas que moram no interior, não tem clínica aonde essa pessoa mora, então ela tem que fazer uma viagem até chegar na clínica. Mais clínicas perto da casa do paciente, para ele poder ter uma qualidade de vida, para ele poder ter, trabalhar, conseguir ir para a clínica, conseguir fazer o tratamento, conseguir trabalhar, conseguir tirar o seu sustento, mesmo com auxílio e tudo mais. Então a gente precisa de mais clínicas, a gente precisa de mais recursos, mais investimento.
16: De acordo com a Sociedade Brasileira de Nefrologia, são pelo menos 173 mil pessoas hoje dependendo de um tratamento com diálise, e esse número cresceu mais de 50% na última década. O que não acompanhou esse crescimento foi o número de serviços para atender a demanda, impondo a quem está nessa fila históricos e enormes desafios.
14: Só 6 em cada 10 pacientes conseguem tratamento nas próprias regiões metropolitanas. 48% viajam mais de 40 quilômetros para fazer a diálise. Metade dos centros que atendem pacientes do SUS está na região sudeste e concentrados nas capitais.
17: Acaba que tudo começa nos grandes centros, né? Acaba sendo mais fácil, tanto em termos de conseguir profissionais especializados, conseguir materiais, e também é onde tem o maior contingente de pacientes. A gente está em um momento agora no Brasil, né, de precisar expandir mais o número de centros para poder estreitar o acesso desses pacientes e aproximar esses centros também desses pacientes.
14: Em 2024, cerca de 1.100 pacientes ocupavam leitos hospitalares sem indicação médica por falta de vagas nas clínicas de hemodiálise.
18: O custo real hoje de uma sessão de diálise é em torno de R$ 340,00, enquanto o valor da sessão de diálise hoje pago, já com esse reajuste de 2026, que parte dele não foi feito diretamente na tabela, foi feito através de isenção tributária, chega a R$ 270,00. Então a gente ainda tem essa defasagem de pelo menos 30% do valor real. Então não há estímulo para abertura de novas unidades de diálise, já que hoje você tem um setor que é deficitário.
14: A estimativa é que em 2030, 250 mil pessoas dependam de diálise no Brasil.
19: Tratar hipertensão e diabetes e controlar essas doenças eu vou ter um impacto lá na frente de reduzir o número de pacientes que vão entrar em diálise. É um trabalho de eu conseguir levar para a ponta, para a atenção básica, a consciência desse diagnóstico para que ele suspeite disso e encaminhe o paciente certo para fazer diagnóstico.

0: Vamos agora com as notícias de mundo. O chanceler da Alemanha admitiu a necessidade de reformas no país depois de uma dura derrota, a vitória da extrema-direita em eleições regionais.
1: Friedrich Merz disse estar profundamente chocado. Em discurso, admitiu que esta é a pior derrota eleitoral em décadas para o seu partido de centro-direita e destacou a necessidade de reformas profundas. O partido de extrema-direita Alternativa para a Alemanha, AfD, venceu a eleição estadual com 44% dos votos na Saxônia-Anhalt, um dos menores estados da Alemanha, com pouco menos de 2 milhões de habitantes e o mais pobre economicamente. É a primeira vez desde o fim da Segunda Guerra Mundial que a extrema-direita chega tão perto de assumir o governo de um estado alemão. Mas, para garantir o comando com um governador, o partido ainda precisa de coalizões para formar maioria parlamentar, o que não será tarefa fácil. A legenda terá de quebrar o chamado cordão sanitário, um acordo informal de forças políticas tradicionais para não cooperar com a ultradireita, mantendo-a longe do poder. A vitória acontece em meio à crescente insatisfação com o governo central. O combate à imigração está no foco das propostas do Partido Alternativa para a Alemanha, que defende regras mais rígidas para a entrada e permanência de estrangeiros no país.
0: Ataques aéreos israelenses no sul do Líbano mataram pelo menos 12 pessoas, incluindo crianças e profissionais da saúde.
2: Este repórter se preparava para entrar ao vivo na TV quando veio a explosão. Ali Shabib e um cinegrafista ficaram feridos. Um drone israelense caiu a poucos metros da equipe da emissora Al-Manar, ligada ao Hezbollah. Ali perto, outro bombardeio destruiu um prédio. Duas mulheres morreram. O exército de Israel disse ter emitido alertas de remoção de moradores. Mesmo assim, muitos não escaparam a tempo. Mustafa Ravi e o filho ficaram feridos. Este menino de 8 anos precisou ser internado. Ele estava num prédio onde 9 pessoas foram mortas, incluindo 2 crianças. Perdeu a mãe e os avós. E o pai está desaparecido. Os bombardeios atingiram pelo menos 3 regiões no sul do Líbano e também deixaram 2 paramédicos mortos. Israel afirma que as ações foram uma resposta a ataques de drones do Hezbollah contra suas tropas. A ofensiva ocorreu depois de Israel ter assumido o controle operacional da cordilheira de Ali al-Tahrir, onde haveria uma rede de túneis do Hezbollah. A 15 quilômetros da fronteira israelense, próximo à cidade de Nabatieh, reduto do grupo xiita, a posição é considerada estratégica porque fica a cerca de 600 metros de altitude e permite observar uma área ampla e controlar importantes rotas de acesso.
3: O presidente libanês Joseph Aoun condenou a escalada e pediu a intervenção dos Estados Unidos para tentar conter a violência. O governo do Líbano acusa Israel de violar o cessar-fogo negociado em junho.
2: O acordo reduziu os combates, mas não resolveu o impasse central. Israel exige o desarmamento do Hezbollah. E o grupo, a retirada das tropas israelenses do sul libanês. Desde março, o conflito já deixou mais de 4.300 mortos.
0: Segundo o direito internacional humanitário, é uma convenção feita em Genebra, crianças, mulheres, profissionais de saúde devem ser poupados em cenários de guerra. Atacá-los deliberadamente significa um crime de guerra. E é o que a gente tem visto o tempo todo nesses novos cenários que a gente tem, com cada país querendo provar a sua hegemonia sobre o outro. Nem convenções internacionais como a de Genebra, do direito humanitário, são preservados. Rússia e Coreia do Norte inauguraram nesta segunda a primeira ponte rodoviária sobre o rio Tumen, ligando o Kazan, no extremo oriente russo, a Tumangang. Até agora, o único vínculo terrestre era a ponte ferroviária da Amizade, de 1959. O Edição da Noite faz uma pequena pausa, um intervalo é rapidinho. Daqui a pouquinho a gente volta com Fernando Schiller, nosso colunista aqui do Edição da Noite, que vai falar também sobre a crise do Supremo Tribunal Federal. E a gente vai trazer também o dia dos candidatos. Daqui a pouquinho a gente volta na Band News TV com mais notícias.
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0: Edição da Noite de volta. Ministro Alexandre de Moraes se declara impedido de votar um recurso em habeas corpus do ex-presidente Jair Bolsonaro. Adolescente de 16 anos consegue escapar de tentativa de sequestro na zona norte do Rio de Janeiro, depois de usar um spray de pimenta contra o criminoso e se jogar do carro em movimento. No cenário internacional, Donald Trump cogita mudar nome de estado de Novo México para Nova América. A proposta polêmica provoca reações negativas entre autoridades e moradores. Quando você ouve essa vinheta, você já sabe, né? Tem eleição na sua telinha. E a gente começa aí com o dia dos candidatos. Vamos ver como foi o dia de campanha de Lula, que participou das comemorações do 7 de setembro.
6: As comemorações do Dia da Independência em Brasília deram destaque a dois temas explorados nos discursos do presidente Lula: o combate à violência contra mulheres e a defesa da soberania nacional. Em publicação, o candidato do PT reforçou apelo em defesa da soberania do país e citou ações do governo em diversas áreas, como saúde, educação e combate à fome.
7: O tom das postagens seguiu a mesma linha do pronunciamento feito no domingo em cadeia nacional de rádio e TV. Antes, no entanto, a Secretaria de Comunicação da Presidência da República fez uma consulta à Justiça Eleitoral para evitar risco de punição à campanha. A transmissão foi autorizada pelo presidente do Tribunal Superior Eleitoral, Cássio Nunes Marques.
6: Sem citar Donald Trump e o tarifaço imposto ao Brasil, Lula ressaltou a importância de o país não se submeter ao interesse e à influência de outros países. E citou como exemplo a exploração de minerais críticos.
8: Temos a segunda maior reserva de terra rara do mundo e a maior fonte de água doce. No último mês, descobrimos uma nova e rica reserva de petróleo. Nossas riquezas devem servir ao futuro do povo brasileiro. Foi aprovado no Congresso Nacional o marco legal, que permitirá ao Brasil transformar as enormes reservas de minérios críticos e terras raras em desenvolvimento e riqueza para o povo brasileiro.
6: As viagens de campanha serão retomadas na quarta-feira, com a participação em atos em Teresina, no Piauí. A região sul também está no roteiro, com idas a Porto Alegre, Curitiba e Florianópolis.
0: O ato de Flávio Bolsonaro na Avenida Paulista nesta segunda-feira foi marcado por ataques ao ministro do STF, Alexandre de Moraes.
9: Pela manhã, Flávio Bolsonaro participou de um culto na Igreja Mundial do Poder de Deus em São Paulo, ao lado do governador e candidato à reeleição, Tarcísio de Freitas, e do apóstolo Valdomiro Santiago. À tarde, Flávio Bolsonaro participou de um ato aqui na Avenida Paulista. Um dos principais alvos foi o ministro do Supremo Tribunal Federal, Alexandre de Moraes. A manifestação contou com lideranças evangélicas como o pastor Silas Malafaia, além de apoiadores. Michele Bolsonaro não participou do ato. Usando um colete à prova de balas, Flávio Bolsonaro foi o último a discursar.
10: Fora Lula! Fora Moraes!
9: Flávio fez homenagens ao pai, Jair Bolsonaro, e prometeu que, se for eleito, indicará nomes conservadores para as vagas no Supremo e fará mudanças no sistema judiciário.
10: Eu vou indicar 5 ministros para o Supremo Tribunal Federal, porque Alexandre de Moraes vai cair. E eu vou indicar para o Supremo Tribunal Federal homens e mulheres que sejam contra o aborto, que sejam contra as drogas, que sejam contra ideologia de gênero nas escolas, que respeitem a Constituição.
9: A manifestação teve elogios ao ministro André Mendonça, do STF. Diversas bandeiras dos Estados Unidos também foram usadas. Um boneco inflável representando o presidente Donald Trump segurava nas mãos o boneco do presidente Lula, vestido de presidiário.
0: Vamos ver agora como foi o 7 de setembro de outros candidatos à presidência.
11: Augusto Cury, que concorre pelo Avante, participou de um evento em Copacabana, no Rio de Janeiro. Ele mandou um abraço para o ministro André Mendonça, que tirou o sigilo de um relatório da Polícia Federal que revelou ligação de Alexandre de Moraes com o banqueiro Daniel Vorcaro.
12: Eu só quero que haja transparência em tudo. Eu não estou defendendo um ministro ou outro ministro. Eu quero que haja transferência. Eu quero que o doutor André Mendonça, o doutor Fachin e todos eles possam ter plena independência para poder investigar todos os indícios de corrupção.
11: Renan Santos, candidato pelo Missão, reuniu aliados no obelisco do Ibirapuera, em São Paulo. Lá, participou de um ato com críticas a ministros do Supremo.
13: Temos que defender de forma aberta e sem medo. A imediata saída de Dias Toffoli e Alexandre de Moraes do STF. Que se abra a caixa preta do Banco Master e que parem todos na cadeia.
11: Ronaldo Caiado, candidato pelo PSD, assistiu ao desfile cívico em Goiânia e voltou a destacar uma de suas propostas, o reforço na segurança pública.
14: Onde é que está a independência do cidadão que mora no Ceará, que mora hoje no Morro do Borel, no Alemão? Onde é que está a independência dessas pessoas? É isto que eu vou devolver ao Brasil.

0: Se alguém esperava que o final de semana e o feriado de 7 de setembro servissem para amenizar aí a crise no Supremo Tribunal Federal, errou. Quero começar com o nosso colunista, Fernando Schiller. Seja muito bem-vindo, boa noite. Nem o frio, né, no Sudeste e no Sul, esfriou aí o debate sobre o ministro Alexandre de Moraes. Schiller, boa noite.
1: Tudo bem, Verusca? Nem tem como, né? A gente está menos de um mês aí para as eleições, é evidente que o 7 de setembro mobiliza, né? Mas aqui um registro, vamos lá. Há 4 anos atrás, todas as imagens, mesmo do ato oficial do 7 de setembro, foram proibidas pela Justiça Eleitoral. Qualquer imagem, né? E ali houve uma cerimônia oficial, depois houve os comícios, enfim, as manifestações de campanha eleitoral. Todas elas, qualquer referência, mesmo uso no programa eleitoral de rádio e televisão, foi proibido pela Justiça Eleitoral em 2022, relativamente, obviamente, ao ex-presidente Bolsonaro. Agora, o Lula não só faz a sua manifestação, lá, faz todo o 7 de setembro oficial, como faz um pronunciamento de rádio e televisão. Né? E esse pronunciamento de rádio e televisão, curiosamente, o mote dele é o mesmo mote da campanha eleitoral. Quer dizer, ele usa a rede nacional de rádio e televisão, oficial da Presidente da República, para ressaltar, enfatizar, repetir basicamente a mesma retórica dele como candidato à Presidente da República. Nossa Justiça Eleitoral fez o quê? Nada. Simplesmente autorizou, teve uma reclamação, um problema, uma queixa, absolutamente nada, né? Para a gente refletir sobre isso. Eu acho que o dia é marcado também pela pesquisa Quest. A pesquisa Quest claramente traz um empate generalizado nas eleições de segundo turno, não é só pelo empate 41-41 na simulação de segundo turno. Não é? Houve, quando a pesquisa pergunta, você teme mais a volta do alguém da família Bolsonaro, no caso Flávio, ou a continuidade do governo Lula, dá exatamente um empate numérico. E com uma preocupação para o governo, porque a avaliação do governo, a boca de jacaré abre 4 pontos, não é? Cai, vai para 50 a desaprovação e cai de 45 para 43 a aprovação do governo. Não é? Pelo próprio modelo da Quest, abaixo de 45 para um incumbente é um risco para reeleição. Não é? Evidente que esses modelos variam muito. Hoje eu conversava com técnicos de pesquisa que trabalham com outros modelos, não é? Que consideram que 43% ainda está numa zona favorável, levemente favorável à reeleição do incumbente. Na minha avaliação, aí, com base em retrospecto, realmente essa faixa de 40% a 45% é uma zona de risco, mas ainda favorece o incumbente. Então, quer dizer, a grande expectativa é se isso é uma fotografia ou é um filme, né? Uma curva, quer dizer, se o Lula cai realmente nas próximas semanas, 1 ou 2 semanas da avaliação, é um dado muito preocupante para o governo. Né? E na minha avaliação, Verusca, vamos lá, isso tem 2 fatores. Acho que tem o fator Alexandre de Moraes, que é evidentemente mais associado ao governo. Teve o fator Lulinha, agora tem o fator economia, né? Consumo das famílias, índice de confiança ao consumidor, endividamento, inadimplência, que vem, é o fator silencioso que, na minha visão, vai corroendo gradativamente, silenciosamente, a imagem do governo.
0: E, Schiller, como você avalia os 2 principais candidatos nesse 7 de setembro? Lula ali cumprindo a agenda de presidente, né? Naquela forma protocolar ali no palco, ali no desfile do 7 de setembro, com os outros presidentes dos 3 poderes ali, legislativo e judiciário. E o Flávio, que seguiu à risca o que o jurídico da campanha pediu a ele, que ao discursar não falasse mal das instituições, e sim das pessoas. No caso, por exemplo, se você olhar o discurso dele, ele falou o tempo todo em Alexandre de Moraes, ele não falou mal do Supremo Tribunal Federal. Aí queria que você fizesse essa leitura desse dia dos 2 principais candidatos.
1: Olha, isso nos últimos anos no Brasil não foi muito respeitado, né? Se confundiu pessoas com instituições, né? Muito do que se criticou pessoas que ocupavam funções foi entendido pelos próprios, né, ministros, pelas próprias autoridades como agressões ao Estado, né? Vamos lá, quando foi criado o inquérito sobre fake news, foi censurada uma revista chamada Cruzoé. O que a revista fazia? Uma matéria chamada O Amigo do Meu Pai, que era referente a um ministro, não era a Suprema Corte, ninguém estava acusando a Suprema Corte de corrupção, etc. Era a atitude, o histórico, as relações de um ministro, no caso era o Dias Toffoli, não estou entrando no mérito aqui, a revista foi censurada. Não é? Então, vamos lá, quando o Eduardo Tagliaferro fez as suas denúncias, não estava denunciando o Supremo Tribunal Federal, não estava denunciando o Fachin, Carmen Lúcia, não estava denunciando o Flávio Dino, estava denunciando as atitudes do Alexandre de Moraes na condução do inquérito sobre fake news, do qual ele é o relator eterno desde lá de 2019. Não é? Então, de novo, foi entendido aquilo como uma agressão às instituições, ele se converteu em réu. Hoje está foragido, ou fugido, ou exilado, aí cada um pode dar o nome que quiser, no exterior. Bom, isso foi acontecendo ao longo de muito tempo. Né? Ou seja, qualquer tentativa de investigação, ou de crítica, ou enfim, a ministros, em geral, o ministro Alexandre de Moraes, sempre foi entendido como um ataque às instituições, um ataque à democracia, um ataque ao próprio Supremo Tribunal Federal. Agora mesmo, qual é a questão central que o país vive hoje? Quer dizer, o Brasil é um país retórico, tem uma estratégia de embrulhar o jogo, né? Então criar uma falsa equivalência entre uma investigação ou denúncias contra André Mendonça, equiparando-se às denúncias contra Alexandre de Moraes, mas a questão central é se haverá ou não uma deliberação por parte da maioria do Supremo de se investigar ou não um ministro, não estamos falando do Supremo como um todo, é as relações de um ministro que tem um contrato do seu escritório familiar, não é, do qual ele revisou, que é o escritório Barsi Moraes, com o Daniel Vorcaro, o Banco Master. E não era a Carmen Lúcia, não era a Fachin, não era o ministro Fux que trocavam telefonemas, mensagens, etc., com Daniel Vorcaro, era o ministro Alexandre de Moraes. Então a investigação, de novo, é sobre um ministro. Então é lógico que a crítica aqui é feita sobre o ministro. Até porque, vamos lá, a decisão hoje de, digamos, de jogar, colocar isso no plenário, ouvir a maioria do Supremo, tomar uma medida mais dura, etc., está na mão do presidente do Supremo, Edson Fachin. Então, o presidente Edson Fachin hoje tem uma missão histórica, ele vai responder diante da história por essa decisão. Quer dizer, a ideia, qual é o dilema brasileiro hoje, Beru? Se haverá um chamado acordão, e muitos acordões já existiram na história recente do Brasil, qual seria o acordão? O ministro André Mendonça retirado da relatoria do caso, nada é investigado, se extingue ali o inquérito sobre fake news, na verdade ele já está basicamente moribundo, quer dizer, perdeu muito da sua força, do seu prestígio na sociedade, hoje é criticado por boa parte da mídia que apoiou até meses atrás este mesmo inquérito, não é? E nada se investiga, se joga isso para baixo de um tapete, passa-se as eleições, se empurra isso com a barriga, aí tem o final de ano, depois tem o recesso do Supremo, depois vem o Carnaval, já começa o outro ano, o novo governo, e as coisas vão se empurrando. Né? Esse é o grande risco brasileiro. Então, nesse momento, nem faria sentido uma crítica genérica ao Supremo Tribunal Federal. Há uma crítica dirigida, até porque há uma expectativa ainda de que o próprio Supremo Tribunal Federal tome uma atitude e autorize essa investigação.
0: Eu já te perguntei aqui na bancada, quando você veio presencialmente, sobre o quanto ajuda um código de ética para o Supremo Tribunal Federal, que é uma defesa do presidente do STF, do ministro Edson Fachin. Hoje o ex-ministro da Justiça, Miguel Reale Júnior, em entrevista à Band News TV, também defendeu o código de ética. A gente já conversou aqui e você disse que seria uma forma de dar uma resposta à sociedade, do tipo, ó, estamos zerando aqui, a partir de agora a gente tem esse código de ética, a partir de agora está valendo o jogo 3-2-1, algo desse tipo. Seria mais para mostrar para as pessoas que o Supremo está fazendo algo e o código é esse algo?
1: Olha, Verusca, eu participei tempos atrás de um debate com o grande professor Roberto da Mata. Roberto da Mata, dos maiores antropólogos brasileiros, do alto dos seus quase 90 anos. Nesse debate, ele disse uma frase que me ficou na cabeça. Ele disse, olha, ele fez uma pergunta, na verdade. Precisa de código de ética para a gente saber que um juiz não pode ter um contrato de milhões e milhões de reais com um personagem fraudulento que depois inclusive será eventualmente julgado pelo próprio ministro, que não pode ter relações e passando informações sigilosas de uma operação, por exemplo, de uma instituição de Estado, como a Polícia Federal, para alguém que será objeto dessa mesma operação da Polícia Federal, pode isso? Então, vamos lá, né? Eu entendo a necessidade no Código de Ética. O Código de Ética pode tratar com mais detalhe do conflito de interesse. Ele pode dizer, por exemplo, que ministros não devem, nos seus escritórios de advocacia, participarem da elaboração de contratos. Não podem eles atenderem clientes que são dos seus escritórios, da sua esposa, dos seus filhos, assim por diante, que eles devem se desligar completamente qualquer iniciativa, atividade, etc., consultoria dos próprios escritórios, dos seus familiares. Tá? Não podem julgar casos, não podem interferir em casos em que há conflito de interesse, onde os escritórios, os seus familiares estão envolvidos. O Código de Ética pode detalhar tudo isso. Muitas vezes um Código de Ética diz obviedades, não é? Mas ele escreve isso, ele é um instrumento de accountability. Então ela é importante, sim. Por exemplo, pode publicizar os serviços, que consultorias, etc., conferências, etc., que os próprios ministros oferecem, dar transparência a essas relações todas, eventos empresariais dos quais eles fazem parte ou participam, etc., como aconteceu muito nos últimos anos. Acho que isto tudo contribui para se ter uma Suprema Corte com mais credibilidade. Eu acho que hoje é um longo caminho para que a Suprema Corte brasileira recupere toda a sua credibilidade que um dia já teve. Agora, vamos lá, existem questões como essas que estão colocadas agora que não precisa de nenhum código de ética para saber que são inadmissíveis e que são um claro conflito de interesses.
0: Schiller, para a gente encerrar, o que a gente pode esperar essa semana do Supremo Tribunal Federal? Emanuel Pessoa esteve comigo agora há pouco aqui no programa e ele disse que o STF vai fingir, entre aspas, que não há uma crise e vai segurar até depois do segundo turno das eleições, se tiver um segundo turno, para esperar quem será o presidente e aí correr mais para o lado desse que for eleito.
1: Olha, eu tendo a concordar com o Emanuel, em que pese assim, resisto um pouco a achar que o Brasil é um país que realmente admite isso, tolera isso, etc. Porque, vamos lá, falta muito tempo para as eleições. Nós estamos falando ainda de quase um mês ainda para as eleições. Não é possível, o ministro Fachin deu 5 dias, não é? Então essa semana cumpre o prazo, esse, pensando em dias úteis, não é? E a minha é clara, quer dizer, o que aconteceu nesse caso, vamos deixar claro, o ministro André Mendonça, que é o relator, ele hoje é ele é um núcleo que de fato desafia uma espécie de máxima oculta na República Brasileira. É o fato de que nenhum ministro pode ser investigado, que especificamente o ministro Alexandre de Moraes nunca pode ser investigado, nunca pode ser sequer criticado. Vamos lembrar o Kleber Cabral, presidente da Unafisco, que fez uma frase dizendo que exatamente isso que ele tocou, há mais gente hoje em Brasília com medo de investigar determinadas autoridades do que o crime organizado. Isso foi dito pelo presidente da Unafisco, ligado aos auditores da Receita Federal. Não é? Porque auditores da Receita Federal também foram, em tornozeleira eletrônica, investigados, assim por diante. Já mencionei aqui o caso do Tagliaferro. Então, mesmo críticas, nós tivemos até um caso prosaico, no fundo prosaico, não é? De um jornalista independente lá do Maranhão, que fez uma investigação em uma matéria sobre um carro usado, não é? Supostamente um carro usado irregularmente, terminou ele, um computador apreendido, o sigilo de fonte quebrado, tudo que a gente acompanhou aqui na Band recentemente. Então, assim, é uma situação muito delicada e nesse momento, qual é o pivô? É o ministro André Mendonça. Vamos lá, chegou lá, não por indicação, ele chegou lá por sorteio, juiz natural, era o Dias Toffoli o relator. Ele se declarou, não é, depois daquela discussão em torno do relatório da Polícia Federal, assim por diante, ele se declarou incompetente para aquela relatoria, abriu mão da relatoria, foi sorteado, o ministro André Mendonça foi sorteado. A partir dali, o ministro André Mendonça tomou duas atitudes, na minha visão, as duas corretas. Ele encaminhou para a PGR uma consulta sobre a identidade deste interlocutor. Vamos lembrar, meses atrás, lá em março, o ministro Alexandre de Moraes disse que não reconheceu aquelas mensagens, saíram aquelas mensagens por vazamentos, e ele diz, olha, é outra conta, não é a conta do ministro Alexandre de Moraes. Agora ele não divulgou nota nenhuma, tem 52 mensagens. É natural que o relator do processo queira saber qual é a identidade deste interlocutor. Não só o ministro Alexandre de Moraes, o país inteiro deseja saber a verdade, o mínimo de transparência sobre esse caso. E encaminhou um pedido ao presidente da corte para que seja feita uma sessão presencial, pública, né, transmitida lá pela TV Justiça, para que todo o país, a imprensa, etc., possa acompanhar a discussão e que ele possa se manifestar. O que, que o país deseja? Que o relator possa se manifestar, que os fatos venham à tona e que o país conheça a posição dos demais ministros da Suprema Corte Brasileira, autorizando ou não, formalmente, esta investigação. E vamos lá, precisa ser feita. Então, o que se espera, então tem uma diferença ainda, o que se espera do Brasil é isto, que o ministro Fachin tome uma atitude dura, não tome uma decisão pessoal sobre isso, mas permita que o plenário do Supremo Tribunal Federal tome essa decisão. Isso é mais importante, Verusca, do que qualquer código de ética, porque isso seria o código de ética na prática, isso seria a medida que iria recuperar ou começar, né, iniciar o processo de recuperação da credibilidade do Supremo Tribunal Federal. Agora, eu concordo com o meu colega Emanuel aqui que é uma boa probabilidade que isso seja empurrado com a barriga, né, que tente se fazer um acordão, né, que já se desenha nos bastidores de Brasília, já se comenta isso. Eu passei o feriado aí recebendo informações sobre isso e seria nesta linha, convencer o ministro Mendonça a abrir mão da relatoria, extinguir o inquérito sobre fake news, a partir dali dar uma espécie de aparência de que houve um entendimento no Supremo, como se o problema do país hoje fosse a briga no Supremo. O problema do país não é a briga no Supremo, o problema do país é identificar com transparência se houve ou não quebra, né, de accountability, de questões éticas fundamentais na Suprema Corte Brasileira. Então, digamos assim, eu vou dar empate técnico aqui para minhas esperanças, expectativas para o que acontece essa semana, né? Eu acho que vai ter muita pressão sobre o presidente Edson Fachin.
0: Fernando Schiller, muito obrigada. Boa noite. Essa semana a gente volta a se encontrar aqui no Edição da Noite.
1: Valeu. Boa semana, Verusca. Grande abraço.
0: Obrigada.

0: Vamos com mais notícias internacionais, porque a ONU alertou que a inteligência artificial avançada pode representar um risco existencial para a humanidade. A entidade defende a necessidade de criar regras globais para o uso desse tipo de tecnologia. Segundo a organização, o avanço desses sistemas exige um modelo de governança internacional. A declaração aponta para os perigos das máquinas operarem sem a devida supervisão. O objetivo é que os países trabalhem em conjunto para estabelecer limites para o desenvolvimento do setor. O Edição da Noite dá um intervalo, mais um. Daqui a pouquinho a gente volta com mais notícias para você. Até mais.
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0: programa todo, a gente falou sobre a crise no Supremo Tribunal Federal e essa crise de credibilidade após serem expostas uma sequência de mensagens entre os ministros e os envolvidos no caso Master. Na manhã da Band News TV, o ex-ministro do Supremo, Marco Aurélio Mello, repudiou a conduta dos magistrados e afirmou que o Supremo está sangrando. Vamos ouvir.
1: Ministro, o senhor que nos é muito familiar ainda ali a figura de um magistrado presente no Supremo Tribunal Federal, apesar de já ter saído em aposentadoria, ao senhor, ao que o senhor inclusive acompanha dos seus colegas, dos seus pares, de quem você dividiu anos e anos e anos de trabalho dentro da mais alta corte do judiciário, como o senhor classifica esse momento vivido agora pelo Supremo Tribunal Federal e acompanhado por todos nós?
2: Um momento triste, de crise aguda. Eu costumo ressaltar que todos que têm assento hoje lá nas cadeiras mais importantes da República, que são as 11 cadeiras do Supremo, estão de passagem e a instituição é perene. Então, há de se procurar preservar a grande instituição, última trincheira da cidadania, já que quando o Supremo decide você não tem quem recorrer, que é o Supremo Tribunal Federal. O que está havendo quando o Supremo decide você não tem quem recorrer, que é o Supremo Tribunal Federal.

0: Já deixei há 5 anos, portanto, em 2021, com o cartão vermelho, mas saí, digo a vocês, com o sentimento de dever cumprido. Busquei servir aos meus semelhantes e busquei servir com pureza da alma.
1: Ministro, o senhor fala em correção de erros, o que se dará daqui para frente. A gente sabe que isso está muito agora na mão do ministro Edson Fachin, de quem o senhor já trabalhou muitos e muitos anos, e a cadeira de presidente do Supremo é uma cadeira rotativa, né? Em pouco tempo ela passará a outro ministro. Como é que o senhor vê agora a responsabilidade e o que se deve fazer a respeito do que se tem até aqui?
0: O presidente é um coordenador, mas ele tem a iniciativa visando reunir-se o colegiado e deliberar a respeito. O ministro Fachin é um grande acadêmico e merece a minha admiração. E penso que ele fará isso. Agora, acima dele está o colegiado, como acima de qualquer integrante supremo. E é importante que todos percebam que o Supremo está sangrando. E todos percebam que o Supremo cometerá um verdadeiro suicídio institucional se der o dito pelo não dito. E simplesmente arquivar o que se tem hoje no Supremo inquérito e deixar-se o dito pelo não dito. O Procurador-Geral da República invocou a inulidade, o que fez o ministro o André Mendonça, que ocupou a cadeira que eu deixei no SUPA, ele, diante de um relatório de federal, que é a polícia investigativa no âmbito supremo, ele quis ouvir o Estado acusador e remeteu o inquérito, o relatório, perdão, porque não é inquérito propriamente dito, ao Dr. Paulo Gonet, em preconizar em si a nulidade de tudo que foi feito, pronunciando-se quando não deveria se pronunciar, porque ele é referido no relatório, devia ter dado a matéria, o procedimento ao substituto.
1: Ministro, acompanhando algumas análises de juristas, a gente vê que a postura do ministro André Mendonça de retirar o sigilo do relatório do PF, um relatório que se tinha menções ao ministro do Supremo, Alexandre de Moraes, essa questão é uma questão dividida por alguns magistrados, juristas, especialistas em direito, do o quanto ele poderia retirar um sigilo de uma investigação que permeava um ministro do Supremo ou não, ou o que ele fez diante da necessidade de transparência do caso cabia naquele momento, que foi o que aconteceu na semana passada. Qual, ministro Marco Aurélio Melo, é o seu entendimento a respeito desse ponto que gera uma certa divisão de opiniões?
0: A tônica, a medula da administração pública e judiciário é a administração pública, é a publicidade, é a transparência. Não cabe, vivenciando-se o Estado de Direito, implementar sigilo, muito menos para proteger este ou aquele integrante do próprio Supremo. É um passo demasiadamente largo que não se coaduna com nem mesmo o bom senso. Eu disse a um integrante da Suprema Corte americana do passado que o melhor defetante é a luz do dia, que venha tudo à balha e seja exposto para o acompanhamento pelo público, para o acompanhamento pelos veículos de comunicação, para o acompanhamento pelos contribuintes, a quem todos devem satisfação.
1: E Ministro, por outro lado, queria entender, na visão do senhor, o ministro Alexandre de Moraes não trouxe uma fala pública. Caberia ao ministro do Supremo alguma posição pública, alguma nota do parte de seu gabinete, das revelações que...

0: foram trazidas com a queda desse sigilo. Afinal de contas, a resposta que se teve até aqui do ministro Alexandre de Moraes foi uma contraofensiva mirando o ministro André Mendonça no inquérito das fake news. Como é que o senhor avalia a postura do ministro Alexandre de Moraes e o que deveria ter sido feito à luz do que se espera para a gravidade do que se revelou até aqui?
1: Em primeiro lugar, o ministro Alexandre de Moraes é um doutor e é um homem com vivência. Ele foi professor universitário, eu acredito que continue sendo, membro do Ministério Público, secretário de segurança do prefeito Kassab, secretário de segurança de governo geral do governador do Alckmin, ministro da Justiça. E, evidentemente, cabe dar satisfações ao grande público. Eu sempre mantive um contato muito aberto com a imprensa e jamais fui apunhalado pela imprensa. E a imprensa...
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4: 4:48.
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6: Glorioso São Jorge, em nome de Deus, estenda-me o seu escudo e as suas poderosas armas, defendendo-me com a sua força e com a sua grandeza, e que debaixo das patas do seu fiel jinete, meus inimigos fiquem humildes e submissos a vós. Assim seja, com o poder de Deus, de Jesus Cristo e da falange do Divino Espírito Santo, bom dia!
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2: É hora de notícia. Ele está chegando, o jornalista Igor Oliveira, com a primeira notícia no programa Desperta Pará.
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3: Oi, Lemos, bom dia para você, para todo mundo ligado aqui no programa Desperta Pará, chegando aqui com notícia para o nosso ouvinte nesta terça-feira, dizendo que motoristas com CNH que venceu ou vence hoje, dia 8 de setembro, podem contar aí com uma prorrogação automática de validade do documento. A medida foi autorizada pelo Conselho Nacional de Trânsito, o CONTRAN, e vale para habilitações com vencimento entre 5 de junho e 8 de setembro deste ano. Com a mudança, não é preciso pedir autorização ao DETRAN ou emitir uma nova CNH. O documento fica automaticamente válido até 9 de setembro. Depois disso, o motorista ainda tem o prazo previsto pelo CONTRAN para regularizar a situação, podendo chegar a 30 dias. A regra vale para todo o país, mas não se aplica a quem está com o direito de dirigir suspenso ou não está habilitado. Eu volto contigo, Lemos.
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2: Obrigado, Igor Oliveira, pelas informações no programa Desperta Pará. É hora de música no programa.
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1: Que beleza, comunicando, vibrando, levando alegria no seu rádio até às 6 da manhã. Sabe quem vai falar da Litoral Náutica? É o meu amigo João Vitor.
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1: Que beleza, você ouvindo o programa Desperta Pará. É hora de notícia. Alô, Igor Oliveira, de plantão na Central de Jornalismo da Poderosa Rádio Clube. Venha com a segunda notícia.
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4: Tô de volta e falando que os eleitores já podem treinar a votação para as eleições deste ano pelo simulador de urna eletrônica da Justiça Eleitoral. A ferramenta usa candidaturas fictícias e permite digitar os números, confirmar a escolha e corrigir ou votar em branco. Neste ano serão escolhidos 6 cargos: deputado federal, deputado estadual ou distrital, 2 senadores, governador e presidente da República. O simulador está disponível no site do Tribunal Superior Eleitoral, TSE. O portal também oferece serviços como consulta ao local de votação e a colinha eleitoral, que pode ser impressa para anotar os números dos candidatos. O primeiro turno será no dia 4 de outubro e, se houver segundo turno, a votação ocorre no dia 25. Segue você no comando, Lemos.
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1: Obrigado, Igor Oliveira, pelas informações no programa Desperta Pará. É hora de música no programa.
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5: 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Bom dia, prefeito Jaime Barbosa.
6: Bom dia, Lemos. Bom dia a todos que nos escutam pela poderosa Rádio Clube. Um bom dia especial ao melhor lugar do mundo, Cachoeira do Arari, em homenagem à Semana da Pátria, ao 7 de setembro. Filhos escolares em várias comunidades nossas. Nós podemos participar de quase todos os desfiles e o resultado é muito positivo em relação ao engajamento, à participação, à dedicação dos nossos alunos, dos nossos professores, de toda a classe da educação aqui do nosso município, Lemos. Desfiles têm sido obras de arte aqui no nosso município. Paralelamente a isso, o trabalho também tem avançado bastante, Lemos, no asfaltamento da nossa vila de Camará e de Marizal, daqui a pouco chegando ao Jabuti, nossas vicinais que estão sendo recuperadas, escolas sendo construídas e também reformadas e readequadas e ampliadas também, Lemos. São frentes de trabalho, demonstra a nossa responsabilidade, o nosso compromisso, o nosso comprometimento com o desenvolvimento do melhor lugar do mundo, Lemos. Nós estamos percorrendo todas as comunidades do nosso município para discutir e dialogar com as nossas comunidades, né, com nossos munícipes, situações que possam ser aplicadas para que a gente possa equacionar problemas. E Lemos, eu te confesso, sem querer me exaltar, sem proselitismo político, que o município tem avançado. Tem avançado bastante graças à nossa equipe de trabalho que tem sido muito aplicada. Nós estamos muito felizes com o resultado. Ainda temos uma longa caminhada pela frente, mas estamos no caminho certo. E por estarmos no caminho certo, nós com certeza temos sempre sido abençoados por Deus e também contando com o apoio da nossa população para continuarmos avançando, Lemos. No mais, desejar uma feliz e abençoada semana a todos. Com grande satisfação eu posso concluir que o trabalho não para aqui no município e nós estamos avançando cada vez mais. Forte abraço a todos e, como diz a nossa governadora Hanna, bora trabalhar.
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1: Obrigado, prefeito Jaime Barbosa, e toda a população do arquipélago Marajoara, em especial de Cachoeira do Arari. Programa Desperta Pará está no ar até às 6 da manhã, no ritmo musical que você gosta.
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2: Vamos agradecer a Deus Pai Todo-Poderoso, Criador do céu e da terra. Vamos agradecer com a prece do despertar no programa Desperta Pará.

Senhor, no silêncio desse dia que amanhece, venho pedir-te a paz, a sabedoria, a força. Quero olhar hoje o mundo com olhos cheios de amor. Ser paciente, compreensivo, manso e prudente. Ver além das aparências teus filhos como tu mesmo os vês. E assim não ver senão o bem em cada um. Cerra meus ouvidos a toda calúnia. Guarda minha língua de toda maldade. Que só de bênçãos se encha meu espírito. Que eu seja tão bondoso e alegre que todos quantos se achegarem a mim sintam a tua presença. Reveste-me de tua beleza, Senhor, e que no decurso deste dia eu te revele a todos.

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3: A notícia está no ar. Aconteceu, ligue na clube. Ele está chegando. O meu amigo Igor Oliveira, jornalista do Departamento de Jornalismo da Poderosa Rádio Clube, com a terceira notícia.
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6: Isso, Lemos. Olha, a Cruz Vermelha segue com os treinamentos para voluntários temporários que vão atuar no projeto Sírio 2026. Setembro é o último mês de capacitação dos participantes. Os treinamentos preparam os voluntários para atividades de primeiros socorros e apoio humanitário durante as ações do Sírio de Nazaré. As inscrições seguem abertas até o dia 26 de setembro ou até o preenchimento das vagas. As capacitações ocorrem aos sábados de 8 ao meio-dia e de 14 às 18 horas e aos domingos de 8 ao meio-dia. Os encontros são na Avenida Nazaré, número 640, e a taxa de inscrição é de R$ 25,00. Para mais informações, é só entrar em contato pelo WhatsApp 992371420, 992371420. Aconteceu. Ligue na clube, Igor Oliveira, para o Desperta Pará.
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3: O Aná em Foco na Rádio Clube com ele, o secretário de Planejamento de Moaná, Piri Magalhães.
7: Município de Moaná em Foco na Rádio Clube, com o ex-prefeito e secretário de Planejamento e Gestão, Piri Magalhães. Piri Magalhães. Bom dia, Piri.
8: Bom dia, Lemos Júnior. Bom dia a todos os ouvintes que já estão acordados, ligadíssimo na Rádio Clube, em especial ao povo marajoara e ao nosso povo moanense, Lemos. Estamos aqui ao lado do nosso prefeito Berizinho, que já está acordado, e daqui a pouco já iremos fazer uma visita em obras. Por falar em obra, Lemos, queremos hoje destacar nossas grandes obras na área da educação, onde desde 2020 a gente vem trabalhando para melhorar cada vez mais o espaço na área da educação em nosso município como construção.
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1: Muito bem, meu caro Murilo de Castro Glória. Bom dia, galera. Bom dia para todos. Manhã de segunda, terça-feira, perdão, hoje, terça-feira, dia 8 de setembro. Essa será uma semana mais curta, meu caro Murilão, porque a segunda-feira, ontem, foi feriado nacional, 7 de setembro. E por isso que a semana será mais curta. Essa semana já estamos na terça-feira, começa hoje. Quero cumprimentar todos os nossos milhares de ouvintes. Quero cumprimentar todos os nossos milhares

0: pessoal com a gente também, lá na colônia do Uraim, nosso amigo João Leandro, rei do mamão, bom dia. Meu amigo Wilson, rei do queijo, também ligado com a gente aí. Um abração aí. 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Abraçando o pessoal da Macom, Materiais de Construção, Leal Rações, Barão de Araruma. Também com a gente o pessoal da Elétrica RN, nosso amigo César, bom dia. Seu pai Zacarias aí no bairro Laércio Cabellini, também acompanhando a clube. Meu amigo Gabriel, torcedor do Paysandu, triste porque na estreia do Papão, Paysandu perdeu dentro de casa para o Brusque de Santa Catarina, 2-1. Rapaz, como é que o time do Brusque é um dos melhores times dessa competição, da Série C do Campeonato Brasileiro. Mas o Papão vacilou muito na defesa, né? Deixou os caras tocarem lá dentro da pequena área, da grande área, né? Facilitando os dois gols que o Papão sofreu logo no primeiro tempo. Depois tentou reagir, mas já era tarde. O time do Brusque, terra lá do meu amigo Ivânio Cruzaro, jogou na retaguarda, né? Se trancou lá atrás e não passou nada. E o jogo terminou 2 para o Brusque, 1 para o Paysandu. Agora o Remo foi garfado pela arbitragem contra o Flamengo no Mangueirão, sábado, perdeu de 1-0. Um gol que toda a imprensa brasileira criticou a arbitragem aí, no lançamento que o Jajá, o cara jogador, o zagueiro do Flamengo, escorregou e o juiz deu falta do Jajá quando ele tinha a direção do gol pronto para marcar o gol de empate. E aí o juiz ajudou o Flamengo aí, o bilionário time do Flamengo, que venceu o Remo por 1-0 no estádio Mangueirão no último sábado. São coisas da arbitragem sempre prejudicando os times de menor expressão, né? O Flamengo é um time bilionário, né? E aí teve a ajuda da arbitragem, portanto venceu o Leão 1-0 no estádio Mangueirão. Vida que segue, Papão é o sétimo colocado na competição, Brusque e da frente, né, liderando a competição. E nesse grupo, nessa reta final, saem 4 para a Série B, né? O Paysandu precisava pontuar dentro de casa, né? Mas perdeu a grande oportunidade. Muito bem, meu caro Murilo de Castro, glória, galera ouvindo a clube também lá na Colônia Del Rey, Nova Vida, São Sebastião, Colônia Nazaré. Alô, pessoal da Nova República. Alô, pessoal da Colônia Água Suja, da Perac, Paragonorte, ali no São João do Onça. O pessoal aí nas aldeias Tecorral, Cajueiro. Bom dia para vocês aí na região da Caipe, Nova Jerusalém. Bom dia. Vamos acordando aí. A galera tá já ouvindo a clube desde cedo, né? Vamos trazer aí uma música sertaneja. Deixa eu ver se eu tenho uma aqui. Música de raiz. Vê se o senhor acha aí aquela música Bicho do Mato. Acho que tem aí Bicho do Mato. E depois, meu caro Murilo Castro Glória, vamos rodar uma aqui. Deixa eu ver se eu tenho ela aqui. Uma música bem... Acho que é João de Barro. É com João de Barro. Não, é... O nome da música é Obra de um Poeta, né? Essa aqui, ó.
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0: Obra de um Poeta, né? Vamos ouvir então, porque tem muita gente já curtindo a clube. São 5 horas e 46 minutos. A dona Aparecida, a Tida, lá no Residencial Canaã, já com o rádio ligado, ouvindo a clube nesta manhã. O nosso bom dia. Um grande abraço aí, bom dia para vocês aí. Obrigado pela audiência. Vamos de música, meu caro Murilo de Castro Glória.
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0: 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Muito bem, tem uma galera curtindo a clube também, lá no bairro Ouro Preto e Novo Horizonte. Bom dia para vocês aí. Obrigado por estar sempre com a gente aí. É a Clube de Paragominas e seu tradicional programa de todos os dias, né? Ontem a gente não trabalhou, né? Foi final de semana, aliás, feriado nacional, né? Dia da independência. Mas hoje estamos de volta aqui no seu rádio aí para mais um programa sertanejo, né? Abraçando aí os nossos queridos patrocinadores aí com a gente também. Quero cumprimentar o meu grande amigo, doutor Carvalho Neto. Grande Carvalho Neto, ele que está lá em Bragança, né? A Pérola do Caeté. Ele é advogado, compositor, grande compositor, né? Radialista também. É da cidade de Capitão Poço, né? Alô, Carvalho Neto, um grande abraço, bom dia. Você que está na Pérola do Caeté, a cidade de Bragança aí. E é professor também, uma figura extraordinária. Filho da dona Alzira, que reside hoje lá em Castanhal, completando quase 100 anos, o século de preciosa existência, né? Grande Carvalho Neto. Qual o aplicativo da Clube aí para você sintonizar? Que está longe, meu caro Murilo Castro Glória. RBA Paragominas, né? Baixa o aplicativo aí do nosso programa RBA Paragominas. Só isso, né, meu caro? RBA Paragominas, viu, Carvalho Neto? Um abração pra você aí. Muito bem, meu caro Murilo Castro Glória. Vamos trazer uma música do Tião Carreiro e Pardinho aí, pra galera ouvir. E depois a gente traz a última aí, com Chitãozinho Chororó, Terra Tombada. Vamos nessa então, 6h55 agora.
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1: Muito bem, meu caro Murilo de Castro Glória, agora são 6h20 em Paragominas, trabalhamos no oferecimento da Farmácia Garcia, a farmácia que tem de tudo, Casa Blanca, Ótica Galeria, Macedônia Agro, 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Um abraço, bom dia aí para o grande Alderi Freitas, o popular Daiane. Bom dia aí para todos vocês aí. Obrigado por estar com a gente aí todas as manhãs. Estão pedindo aqui aquela música da Jane Arundi, Não Se Vá. Depois você toca aí, Jane Arundi. Ou então é com Aguinaldo Timóteo, saudoso Aguinaldo Timóteo, com a Ângela Maria, Não Se Vá. E depois a gente vai tocar Pensando em Marisa, do José Ribeiro, para atender a solicitação da Fabiana, que está ligada com a gente lá em Aurora do Pará, ouvindo a Clube. Bom dia, um grande abraço aí, obrigado pela audiência. Também com a gente quero cumprimentar o pessoal aí na Cidade Nova. Alô, pessoal do Açaizal. Também com a gente a galera que está ouvindo a Clube lá no quilômetro 204, no Piriazão também. Bom dia para vocês, obrigado por estar conosco aí todas as manhãs. Enfim, todo o pessoal com a gente lá em Ipixuna do Pará. Alô, Ipixuna do Pará, nosso bom dia, um grande abraço aí para vocês aí também na Inalco, lá no Clube das Araras, acompanhando a gente aí. Quero abraçar aí o pessoal conosco também lá em Mãe do Rio, lá no quilômetro 75 do Balneário, que fica na BR-010. Alô, pessoal do 14, bom dia para vocês aí. Rapaz, o meu amigo Leocádio está na IAC. Você sabia que quase metade dos alunos no Brasil usa a inteligência artificial para estudar, meu caro Murilo? É a maior média internacional, né? No Brasil, metade dos alunos usa a IA para estudar, inclusive pessoal da, acadêmicos, né? Várias faculdades do Brasil. Né? E na questão de matemática, o Brasil fica atrás de 6 vizinhos latino-americanos em matemática. Você é bom de matemática, meu caro Murilão? Isso é ótimo, né? Quero cumprimentar aí a galera com o rádio ligado, curtindo a Clube também, lá na colônia Mandacaru, o pessoal da Del Rey também, ligados com a gente aí nesta manhã. Abraçando também o pessoal lá da Colônia Nazaré, maior produtora de farinha da região. Depois eu toco uma do Elton John, Sacrifice é o nome da música. 79 anos Elton John, né? Está no Rock in Rio, né? Fez um grande show aí, o Elton John aí, aos 79 anos. Ele não quer nem saber de aposentadoria, né? E continua fazendo show aí pelo mundo todo, né? Muito bem, vamos tocar música aí? São 6 horas e 23 minutos agora, meu caro Murilão, mandando aí pro pessoal da Nutripães, aí na Rua do Contorno, curtindo a Clube também, nesta manhã de terça-feira.
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0: Moreno!
1: Bem, agora são exatamente 6h35 para Elton John, né? Internacional Elton John. Após 11 anos, ele trouxe grandes hinos românticos e o cantor trajando assim aquele terno de paletó amarelo fluorescente e aquela camisa azul marinho, né? Apareceu no Rock in Rio essa semana, né? Em sua terceira vinda ao Rock in Rio e oitava vez no país. Ele se tornou, portanto, uma história do festival, né? O grande Elton John. Quero mandar um bom dia, um abraço aí para a tua boa amiga que está com o rádio ligado, curtindo a clube lá no Jaderlândia, na Nova Conquista, no Cidilândia também. O pessoal está ouvindo a gente, e nosso bom dia para vocês aí. Abraçando também o pessoal que está com a gente lá em Ulianópolis, minha amiga Wanda, lá no Caminho das Árvores, com o rádio ligado, ouvindo a clube. Natan Pereira, pelo aplicativo, também está ligado com a gente aí, o nosso bom dia, um grande abraço. E também abraçando o pessoal com a gente aí no bairro Tião Mineiro. Alô, pessoal do Residencial Canaã, lá no bairro Juparaná, no JK também. Um abraço aí para vocês do bairro JK acompanhando a gente, pessoal lá no bairro Andradina. E também conosco o pessoal no Condomínio Rural, ouvindo a Clube de Paragominas. Agora eu quero saber lá de Brasília, o nosso correspondente, Paulo Otaran, para ver o que está acontecendo nos corredores do STF, Superior Tribunal Federal. Bom dia, Paulo Otaran. Como está o senhor? Qual o BO desse final de semana? Bom dia, semana que passou. E a semana que começou ontem, feriado nacional, hein?
2: O presidente do STF, ministro Luiz Edson Fachin, cancelou a reunião que teria com o presidente da Ordem dos Advogados do Brasil, Beto Simonetti, e representantes das seccionais. A reunião estava marcada para esta quarta-feira, dia 9, e teria como objetivo discutir a crise na corte após a divulgação de relatório da Polícia Federal, mostrando proximidade do ministro Alexandre de Moraes com o fundador do Banco Master, Daniel Vorkaro. A OAB tem preocupação firme com o episódio e, neste feriado de aniversário da pátria, o presidente da OAB Nacional, Beto Simonetti, usou as redes sociais para tratar individualmente do tema.
3: O Brasil vive um momento que exige serenidade, transparência e respostas. Por isso mesmo, precisamos de respostas rápidas e claras do Supremo Tribunal Federal. Não para enfraquecê-lo, mas justamente para preservá-lo, porque a confiança nas instituições é indispensável à estabilidade social e democrática do país. Nenhuma instituição pode abrir mão da admiração e da confiança da sociedade. E quando essa confiança é abalada, é dever de todos trabalhar para restabelecê-la.
2: A manifestação de Simonetti foi considerada muito dura pelo presidente do STF e está sendo apontada como o principal motivo do cancelamento do encontro. O ministro Edson Fachin não definiu se vai haver uma nova data para a reunião com este teor. Apesar do cancelamento, o presidente da OAB Nacional confirmou para esta quarta-feira a reunião extraordinária do Colégio de Presidentes da Ordem, reunindo os principais seccionais de todo o país para discutir a crise no Supremo. Existem, por enquanto, apenas projeções e tendências. Uma delas aponta para o plenário do STF analisar o caso Mendonça Moraes ou Moraes Mendonça em conjunto somente depois do dia 22 de setembro, quando faltariam 12 dias para o primeiro turno da eleição. Mas esta análise também poderá ficar para depois do primeiro turno, ou ainda depois do segundo turno. E aí a data em aberto seria 25 de outubro.
1: Aí estão informações com o nosso correspondente Paulo Otaran, diretamente de Brasília, meu caro Murilo de Castro Glória. Abraçando aí o pessoal com a gente, aí lá no bairro Aragão, pessoal lá no Novo Paraíso, minha amiga Dedéia, também acompanhando a nossa programação. Bom dia para vocês aí. Meu amigo Nonatinho Júnior, bom dia, um grande abraço aí. Vamos de música, meu caro Murilão, o que é que vem agora aí? Rapaz, o Franquito Lopes tá chegando aí. Depois tem uma música aqui que a moça pediu. Deixa eu ver se eu me lembro aqui, rapaz. Ela quer ouvir aí uma música. Deixa eu ver aqui, para atender. É um brega romântico, né? Deixa eu ver aqui o que é que tem aqui. Um brega bem romântico aqui.
0: Músicas que eu aprendi a gostar com meu pai.
1: Que música que você aprendeu a gostar aí? Essa aqui, ó. Deixa eu ver aqui. Agora são... Essa aqui já tocou aí. Já tocou essa aqui, né?
0: Vamos pra segunda? A segunda é uma que, olha, não pode faltar no repertório de brega.
4: Nossa senhora, brega pra mim, brega.
1: Essa boa. O garçom. Velho e saudoso Reginaldo Rosa. Meu Deus do céu.
4: Garçom.
1: Vamos ouvir então, né, meu caro Murilo de Castro Glória. Deixa eu ver a hora certa aqui. A galera tá curtindo a gente aí. São exatamente 6 horas e 41 minutos agora.
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9: 6:59.

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9: Bom dia!

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0: se desfaz.
1: Bom dia!
0: Daquele que tem.
1: Muito bom dia! Bom dia, Paragominas!
0: Descer a fé no meu Salvador!
1: Bom dia a toda a região!
2: Jesus Cristo!
1: Bom dia, estado do Pará!
2: Jesus Cristo!
1: Bom dia, Deus Todo-Poderoso!
0: Jesus Cristo!
1: Em primeiro lugar, muito obrigado! Obrigado pela manhã!
0: Eu estou
1: com mais este dia!
2: Jesus.

0: Jesus Cristo.
1: Obrigado,
0: Jesus Cristo,
1: pela paz, pela saúde.
0: Jesus Cristo, eu estou.
1: Obrigado
0: em cada
1: pela família, os meus amigos.
0: De um irmão.
1: Que Deus abençoe, guarde, dê paz e tranquilidade.
0: Eu desejo ver aumentando sempre.
1: Restaure a saúde daquele que se encontra caído, abatido.
0: Essa oração, oh, Jesus Cristo.
1: Deus,
0: Jesus Cristo.
1: Restaure a paz do lar, da casa. Dê forças na caminhada tão dura, tão árdua.
0: Jesus Cristo.
1: Muito bom dia a todos vocês.
2: Bom dia! Alô, meu povo!
0: Jesus Cristo.
1: Já estamos começando a nossa manhã na clube. Estamos começando praticamente a nossa semana. Porque ontem foi feriado, dia 7 de setembro. E hoje é terça-feira, dia 8. Nós estamos por aqui pela nossa frequência campeã, que você já sabe, sempre está ligado. Nos municípios vizinhos, em Dom Eliseu, Lianópolis, Irituia, Mãe do Rio, Aurora do Pará.
0: Jesus Cristo, eu estou aqui.
1: Zona rural, nas comunidades, sítios, roças, fazendas.
0: Jesus Cristo, eu estou aqui.
1: Muito bom dia a todos vocês.
3: Olho pro céu e vejo uma nuvem branca.
1: Eu sou Valdemar Nunes.
3: Olho na terra e vejo uma multidão que vai caminhando.
1: De segunda a sexta-feira, aqui na frequência da nossa Rádio Clube,
3: quem poderá dizer,
1: nós temos um encontro marcado.
3: Meu pai.
1: Informação,
0: Jesus,
1: música, atualização,
0: Jesus Cristo,
1: participação da nossa equipe.
0: Estou aqui, Jesus Cristo.
1: De perto, de longe, tudo que aconteceu em Paragominas, você vai ficar sabendo aqui com a gente.
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1: Eu já vou logo abrindo as nossas linhas de comunicação. Pode ser aí na internet, como também no nosso WhatsApp.
5: Ei, liga aí.
1: 991-38-36-97 é o zap para você enviar sua mensagem.
0: Jesus Cristo.
1: Deixar aqui o seu registro. 8 horas e 14 minutos.
0: Jesus Cristo.
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0: Eu estou aqui.
1: Em nome de Tudo Fibra.
0: Jesus Cristo.
1: Distribuidora
0: Jesus
1: Garcia.
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1: Nós estamos por aqui.
0: Jesus Cristo.
1: É daqui pra lá e de lá pra cá.
0: Jesus Cristo.
1: Música bonita
0: aqui,
1: no seu rádio.
0: Jesus.
1: Amigo motorista de táxi, aplicativos.
0: Jesus Cristo.
1: Gente na fazenda, na roça, na construção civil.
3: Aqui, em cada esquina.
1: Cidade abençoada de Paragominas para todo o estado do Pará, o Brasil e o mundo. Através do aplicativo da rádio, você pode baixar no seu celular, sistema Android. E assim poder ouvir a programação da poderosa Clube, que faz parte do sistema Clube de Comunicação, 98 anos. E a gente já vem sempre com essa, com esse momento de reflexão, esse momento de fé e de esperança para o nosso coração. Bom dia a todos vocês.

0: A sua comunicação comigo no 991-38-3697.
1: Cubra os pés dela com seu cobertor.
0: Tomando esse cafezinho maravilhoso. Rádio ligado. Você aí na roça. Você que tá ouvindo a gente.
1: Seu filho bem cedinho.
0: Em qualquer lugar da região. Bom dia, hein? Muito bom dia, minha gente querida. Que Deus abençoe o nosso dia. E de uma maneira muito especial, alcance o coração de quem está ouvindo a Clube 89.1 FM. E talvez, neste momento, exista alguém aí do outro lado que esteja se sentindo só. Está sozinho? Alguém que olha ao seu redor e pensa: parece que ninguém se importa comigo. Talvez você esteja se sentindo abandonado, desprezado, esquecido. Talvez até pequeno demais diante dos problemas da vida. Mas eu quero lhe dizer que uma coisa de muito importante eu tenho para te falar. Não permita de maneira alguma que pessoas tratam você ou determinem o valor que você tem. Você é importante, você é necessário. A sua vida tem significado. Às vezes as pessoas não percebem o nosso valor. Às vezes, quem é a gente? Ou quem você mais esperava de alguém que tivesse do seu lado acabou indo embora. Isso doeu bastante. Mas a ausência de alguém não significa a ausência do valor que você tem. Você continua sendo uma pessoa maravilhosa, com sonhos, com sentimentos, com histórias, e tem a capacidade de recomeçar. E acima de tudo, Deus conhece o nosso coração. Ele conhece as suas lágrimas e até aquelas que ninguém nunca viu. As batalhas que você tem, tudo que você está enfrentando em silêncio. E às vezes em que você sorriu para esconder a dor. Então nesta manhã, levante a cabeça, tá? Não se diminua porque alguém não soube reconhecer você. Não desista de si mesmo porque alguém desistiu de você. Você tem valor. Você é necessário. E a sua história ainda não terminou. Que hoje você encontre um motivo para sorrir. Que hoje você encontre uma razão para continuar. E força para acreditar que dias melhores podem chegar. E se ninguém disse isso para você, hoje eu digo: você é importante, hein? Cuide de você, ame sua vida e não desista de você, tá? Um excelente dia para todos nós. Que Deus nos abençoe, nos proteja. E coloque paz, paz, isso mesmo. Coloque paz e tranquilidade dentro dos nossos corações. Eu sou Valdemar Nunes, na Rádio Clube, a 89.1 FM. E nós vamos juntos, porque a vida continua. E sempre existe uma nova oportunidade para recomeçar.
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3: Bom dia!
1: Dê um beijo.
0: Vem daí do outro lado. Vamos juntos. 991-38-3697. É o meu zap, é o zap da Rádio Clube. Pra você falar comigo, tá bom? Falar como o Giovanni, que tá chegando aqui me dando bom dia. Tá desejando que Deus abençoe o nosso dia grandemente. Bom trabalho para todos nós. Obrigado, Giovanni, valeu. Obrigado mesmo. Antônio Ferreira também está por aqui. Ele disse assim: bom dia, meu amigo. Que Deus abençoe e dê uma semana abençoada. Assim será, filho. Antônio Ferreira está trabalhando. Operador de máquinas pesadas. turma maravilhosa da nossa Rádio Clube, que todos os dias acordam ouvindo a nossa rádio, nos dando o prazer da companhia.
1: De novo, e dê um beijo sem acorda, seu amor.
4: Ô, oh, meu amigo, bom dia, que palavras
0: bom bonitas. Bom dia, amiga.
4: Estou aqui.
0: Essa é a Maria do Socorro Araújo.
4: Eu não me sinto só, eu tenho meus filhos, eu tenho meus
0: muito
4: amigos.
0: Muito bem, amiga.
4: Eu tenho Deus comigo.
0: Isso.
4: Eu estou muito feliz, viu?
0: Amém.
4: Já vai chegar mais uma netinha para mim.
0: Olha
4: da
0: aí,
4: bebê.
0: É isso que eu digo.
4: Ah, uma netinha. Mulherzinha, eu tenho já um netinho, o Natan, né?
0: Isso.
4: Agora vou ter a minha netinha, a Aurora.
0: Que nome é bonito, Aurora.
4: Feliz, Valdemar. Ô, meu amigo.
0: Fico feliz por você, amiga.
4: Toca aí uma música pra mim de Roberta aí, tá bom, meu
0: bem? Vai já tocar Roberta aqui pra você.
4: Toca aí, tá bom? É... Mulher em mim, tá bom, meu bem?
0: Tá bem,
4: querida.
0: Se você
4: puder tocar essa música pra mim, viu?
0: Vamos já providenciar, tá?
4: Ofereço pra mim mesmo, pra minha amiga Morena Najibão.
0: A Morena
4: Najibão,
0: gente boa. Minha filha
4: Natália Magalu, tá bom?
0: Tá.
4: Eu te amo, Valdemar. Toca minhas músicas aí, meu bem. Pra Santana Lobato também.
0: É verdade.
4: Um abraço pra ela.
0: Com certeza.
4: Santana.
0: Um beijo, filho. Obrigado. Se a Maria do Socorro Araújo, ouvindo a nossa Rádio Clube, a 89.1 FM.
5: Bom dia, Valdemar. Bom dia a todos da rádio.
0: Bom dia, filha. Essa é a Vanusa.
5: Acabei de ouvir essas palavras lindas.
0: Rosa Madeireira.
5: Que o senhor falou.
0: Obrigado.
5: Acabou de falar. Quantas pessoas não existem por aí.
0: É verdade.
5: Necessitando ouvir uma palavra dessas que você falou.
0: Obrigado.
5: Muito lindas essas palavras, viu? Sábias palavras.
0: Obrigado.
5: Que ela venha tocar muitos corações.
0: Isso.
5: Daqueles que ouviram você falar.
0: A gente usa a rádio pra isso.
5: Entregar pra Deus, né? Porque...
0: É verdade.
5: Não existe trabalho melhor nas nossas vidas do que o de Deus, né? O agir de Deus é maravilhoso.
0: Amém, amiga.
5: Bom dia a todos, Valdemar. Bom dia.
0: Essa é a Vanusa,
5: eu
0: lá na Rosa Madeireira.
5: Eu queria pedir um louvor a Jesus. Se você puder tocar para mim...
0: Vou colocar, sim.
5: Eu agradeceria muito. Eu acho ele muito lindo e ele é um testemunho, né? Testemunho de um milagre que foi feito na vida do pai da cantora que canta esse louvor. Bom dia pra todos.
0: Vamos buscar aqui com a produção, tá? Bom dia. Vem chegando com a sua mensagem.
6: Bom dia, Valdemar. Bom dia.
7: Qualquer lugar da região. Bom dia.
6: Qualquer lugar, uma boa sexta-feira pra nós.
0: Socorro Farias.
6: Deus abençoe nossa sexta-feira, nosso dia, né? Tá no
7: boca. Muito especial. Alcance o coração de quem está ouvindo.
0: Obrigado, filho. Obrigado. Socorro Farias chegando, trazendo a mensagem dela também. 991-38-3697. Tem mais mensagem, turma, vamos lá.
8: Como foi o feriado pra você?
0: Ô, meu amor, foi bem, essa é a Tati. Na Daenalco.
8: Foi tudo bom com meus amigos aqui.
0: Ô, meu bem, que maravilha.
8: Pois é, né? E tá tudo bem, tá voltando aqui na Inalco. Saudade de vocês aí.
0: Povo lá na Inalco, ligado com a gente, ouvindo a programação.
8: Aqui, pra minha comadre aqui, viu? Tá escutando também a rádio aqui.
0: A dona Antônia,
8: eu
0: né?
8: Aqui da Inalco.
0: Povo na Inalco. A Dedeia na Inalco também. A Deusa lá no quilômetro 130. Lá na Fazenda São Jorge também, a rádio tá ligado por lá. Povão bonito, bom dia!
3: Bom dia!

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0: 9:05, daqui a pouco eu já tenho a participação para a gente falar de todas as matérias que vão estar no nosso Bora Cidade Paragominas daqui a pouco. É Pedro Edvan, a notícia aqui na sua clube. Tem mensagem chegando, gente. Inclusive pedido de música, tá? Né? Coloca aí.
1: Bom dia, Valdemar.
0: Bom dia.
1: Meu querido, vamos tocar a música do Vitor Leonel, Prata da Casa. O menino tá arrebentando com um novo sucesso aí. Não sei se você tem, mas já tá em todas as plataformas digitais.
0: Vamos pegar essa música, Vitor, gente, Leonel. Tá? Pega aí, tá?
1: Top. O moleque tá arrebentando, pô. Lançou a música nova dele aí.
0: Esse é o Jackson. Jackson está ouvindo a gente. Está pedindo Vitor Leonel. Nossa equipe já tem? Já está a produção? Está ok? Então bora colocar depois disso aqui, tá bom? Quem está cantando aí? Amado Batista junto com Gustavo Lima.

0: Música bonita tocando no seu rádio. Amigo taxista, caminhoneiro, está viajando. E a rádio ligada. Abraço a você que está no aplicativo ouvindo a nossa Rádio Clube de Paragominas. Muito obrigado.
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0: 991-38-36-97. Zap da poderosa Rádio Clube. Sua participação comigo, trazendo notícias. Eu já tenho por aqui. Senhor Pedro Edvan. Olha, o final de semana se estendeu um pouco, porque ontem foi feriado. E muitas, muitas notícias, casos tristes. Mas é sempre importante atualizar a notícia, a informação, que eu sei que muita gente está ouvindo a nossa rádio e utiliza para poder ficar sabendo de tudo que vai passar no Bora Cidade Paragominas ao meio-dia.
3: Bom dia!
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0: Senhor Pedro Divan, hoje é terça-feira, dia 8 de setembro. Você, todos os dias que passa na nossa rádio, passa no canal 30.1, transmite para Belém também, tem notícias e informações de toda a região, inclusive Paragominas. Bom dia.
4: Bom dia, Valdemar. Bom dia, ouvintes da Clube. Realmente, esse final de semana foi bem extenso. A gente vê aí algumas pessoas que acabam perdendo o compromisso com a vida, né? De uma forma meio complicada. A gente teve acompanhando aí, meu Deus, agora. Nós tivemos aí acompanhando o que aconteceu, né? Nesse final de semana. E aí a gente veio aí fazendo material, acompanhando, para deixar aí todo mundo bem informado. Uma das situações aí que nós tivemos aí um comunicado da Polícia Militar, onde uma criança recém-nascida, né, acabou indo a óbito. Nós temos imagens, dá pena de ver aquela situação, né? Assim, as imagens que a gente viu aqui, né, que aconteceu o seguinte: a GU da Polícia Militar, né, composta dos policiais, por volta das 6h46 da manhã, no dia 7/9, para atender uma ocorrência na Travessa Lagoa, no bairro Açaizal. Segundo informações passadas para o NIOP, havia uma criança prematura de 11 dias de vida, possivelmente encontrava-se em óbito, sendo informado ainda que a genitora necessitava de atendimento médico e não conseguia manter contato com o SAMU ou com o Corpo de Bombeiros. Diante desses fatos, aí as equipes se deslocaram até o local, onde manteve o contato com familiares da criança, sendo constatado que o recém-nascido identificava-se apenas como Manuela e encontrava-se sem sinais vitais. A criança deitada em uma rede e envolvida por lençol, apresentava sinais aparentes compatíveis com o óbito. Segundo o relato da senhora Maria, avó da criança, foi possível o óbito, que teria ocorrido por volta das 5 horas da manhã. No local também se encontrava a genitora do recém-nascido, identificada como Rosana. E relata que, após a situação, chegou no local e a irmã, a genitora, identificada como Gesula Paula, ela qual foi acompanhada pelos familiares. A guarnição, então, solicitou ao corpo. A guarnição acionou o bombeiro e o SAMU no comparecimento no local. Uma equipe de resgate que localizou a avaliação da criança confirmou o óbito da criança. Ou seja, depois disso foi comunicado à Polícia Civil, que pediram aí a remoção do corpinho deste anjo para a polícia científica para esclarecer a causa morte dessa criança. A gente lamenta muito, sabe, esse tipo de situação. A gente olha e tenta entender como aconteceu e como ocorreu essas situações. Mas agora fica tudo por conta da justiça aí e da polícia científica trabalhar e descobrir a causa da morte.
0: Nós vamos trazer, inclusive, com entrevistas de autoridades, vamos falar desse assunto ao meio-dia no canal 30, na TV RBA. Vai ser transmitido aqui pela Rádio Clube e pelas nossas plataformas digitais. Lá no Canaã, no dia de ontem, um caso que chamou muita atenção, ali próximo ao rio Capim, a nossa equipe esteve no local também, Pedro.
4: Exatamente, foi na cabeceira da ponte, ali já sentido Paragominas, onde um casal, um homem e uma mulher, que estava na motocicleta, numa Fazer preta, 250 cilindrada, segundo informações ali de populares, a motocicleta foi encontrada na noite de... Foi ontem foi segunda, porque, né, então feriado acaba atrapalhando a gente. Na noite de domingo, ela foi encontrada, a motocicleta ligada, caída ali às margens da PA-256. Essa motocicleta, então, foi levada até o destacamento da Polícia Militar. E não foi encontrado o proprietário dessa motocicleta, não sabia como foi que aconteceu. Mas na segunda-feira, pela manhã, essa motocicleta, por conta dessa motocicleta, algumas pessoas que por ali passavam bem abaixo, às margens do rio Capim, acabou se deparando com dois corpos, de uma mulher e de um homem, que estavam caídos no abismo ali, à margem do rio Capim. Rapidamente, a Polícia Rodoviária Estadual, a Polícia Militar do 71º Destacamento, lá do Canaã, que é o município de Pixuna, e também científica, a Polícia Científica, estiveram no local e foi feita uma perícia no local, o qual os corpos já estavam rígidos, quase 24 horas. Foram feitas a remoção para a Polícia Científica. A motocicleta, eu estive olhando, eu vi a motocicleta, quase não teve nenhum dano material, só relou algumas partes da motocicleta. E segundo relatos de algumas pessoas, que essa motocicleta estava deitada e estava ligada. Ligada assim, farol, né? Porque essas novas motos, agora quando elas caem, elas apagam automaticamente. Porque ela tem um sistema que, ela para não que, quando ela cair, a moto... Não, a roda não fique girando para que não possa machucar a pessoa que está na motocicleta. Mas o farol ficou ligado, chamou atenção e esses corpos agora foram levados para a Polícia Científica. Segundo informações, são cunhados os dois que estavam na motocicleta. Agora a Polícia Civil investiga, junto com a Polícia Científica, vão juntar aí para saber como aconteceu esse acidente ali na 256.
0: Nossa equipe esteve no local, você vai assistir no Bora Cidade Paragominas, ao meio-dia, canal 30.1, a nossa TV RBA. Telefone de contato com a gente no 991-38-3697. Incêndio também, Pedro.
4: Exato. Nós tivemos... ontem, ali no, perdão, no Nova Canaã, a proximidade do Nova Canaã, ali para a Morada dos Ventos, um princípio que se alastrou muito no mato. E esse fogo acabou assustando os moradores ali. O Corpo Bombeiro teve muito trabalho ontem para apagar esse fogo. A cidade toda ficou cheia de fuligem. Então a gente... Nós vimos algumas imagens e o fogo muito alto. Moradores de outros bairros mais distantes davam para ver o clarão do fogo. E a cidade de hoje amanheceu cheia de fuligem, né? As pessoas se deixaram alguma roupa na corda, deve ter sujado tudo. E aí é uma confusão. Mas o bombeiro teve muito trabalho para apagar. Ainda não sabemos, ainda não conversamos com o bombeiro para saber a causa desse incêndio. mas que deixou os moradores ali muito preocupados com esse fogo.
0: 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Pedro, mais alguma situação?
4: Sim, tivemos dois acidentes na BR-010, um sentido em Pixuna, depois de Pixuna, próximo ali a Campo de Boi, onde o motorista estava num Gol, o pneu acabou estourando e o carro invadiu a contramão e batendo no outro carro. Esse rapaz foi resgatado pela equipe do SAMU e também estiveram no local a Polícia Rodoviária Federal. Até fechamento dessas informações, não sabemos ainda o estado clínico do motorista, tá? E nesse momento, por incrível que pareça, muita gente chegou no local para ajudar. A pista ficou fechada um bom tempo, interditada até o resgate desse homem. Não temos também identificação dela. Nós tivemos também ontem um acidente na BR-010 entre Paragominas e Ulianópolis. Segundo informações, 7 pessoas machucadas e algumas presas nas ferragens. Graças a Deus, ninguém veio a óbito. É um trabalho rápido do Corpo de Bombeiros e o SAMU para resgatar essas pessoas e trazerem para a UPA de Paragominas.
0: 9 horas e 29 minutos. Pedro, muito obrigado pelas notícias e informações. Tudo aqui pela nossa Rádio Clube, a 89.1 FM. Daqui a pouco, Pedro volta ao vivo no canal 30.1 RBA.
4: Muita matéria, muita informação. E nós vamos aí trabalhar, né, na medida do possível, de hoje para amanhã, colocar todas essas informações aí aos ouvintes e também telespectadores do Bora Cidade Paragominas.
0: Só lembrando que hoje, a partir deste dia, as entrevistas ao vivo com os candidatos a governador do estado do Pará, a eleição já se aproxima, vai ser dia 4, domingo de outubro. E o grupo RBA para todo o estado do Pará vai estar trazendo essas informações, entrevista ao vivo no canal 30.1 aqui da nossa cidade.
4: Exatamente, até porque nossa equipe está aí levando as informações. E daqui a pouquinho voltaremos em qualquer ponto da cidade com mais notícias. Porque Rádio Clube é assim. 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

0: música bonita tocando na sua Rádio Clube, é 89.1 FM. E você que está ouvindo a gente aqui em Paragominas ou em qualquer lugar da região, quero agradecer, como sempre, o carinho, as mensagens. Nossa equipe está nas ruas. Gente, eu vou ter que ir porque a Gabriela está de férias e eu tô no batente com o povo, tá bom? Mas daqui a pouquinho a gente se encontra ao vivo na TV. Eu vou estar na TV RBA.
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0: Eu fiz pra você. João de Castro Glória já está chegando. Um beijo grande no coração. Deus abençoe vocês. 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Quero agradecer também Distribuidora Garcia, minha amiga de Em. Quero agradecer também Tudo Fibra. Valeu. Beijo grande no coração a todos vocês. Muito obrigado.

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Paragominas, muito bom dia, meu povo, muito bom dia a você, acompanhando o nosso programa na sua casa, acompanhando o nosso programa no seu trabalho, acompanhando o nosso programa nas ruas da cidade de Paragominas. E olha só, a gente já começa o programa de hoje falando de um problema muito sério que está acontecendo na nossa cidade, que são as queimadas desenfreadas que acontecem no nosso município. O que teve de casa hoje, que amanheceu toda suja, com cinza, fuligem daquela queimada que fizeram ontem, ali passando o Morada Verde, Morada do Sol, Morada do Sol, Morada dos Ventos e ali o bairro Novo Canaã, né? Ontem à noite um grande incêndio realmente tirou o sossego da população, né? Um desconforto total para as pessoas ali que queriam dormir, para as pessoas ali que queriam descansar. Imagine a situação das criancinhas, dos bebês, das pessoas idosas, ou seja, muita fumaça, muito fogo. E hoje cedo muita gente me ligou novamente. Já tinham me ligado ontem para me ir até o local, fui lá, fiz umas imagens e me ligaram hoje novamente para que eu reclamasse e cobrasse providência das nossas autoridades. Então, cadê a Secretaria do Meio Ambiente para fazer essa fiscalização, ver o que foi que aconteceu, se foi realmente um incêndio proposital, se fizeram este incêndio para limpar aquela área, o que foi que aconteceu? O que não pode, gente, é a população todo ano viver a mesma coisa e não acontecer absolutamente nada. A gente não vê ninguém se posicionar, a gente não vê ninguém falar nada a respeito de que providências estão tomando para combater esse tipo de incêndio, principalmente dentro da nossa cidade, que coloca a saúde de todos nós em risco. Muita fumaça, fuligem. Hoje muitas casas estavam totalmente sujas, cinza, restos ali do mato, a fuligem do mato, né? Eu não sei se o nome correto é esse. Fuligem eu acho que é de ferro, não sei. Eu sei que só muita sujeira as pessoas mandaram para mim aí, muitas mensagens fazendo esse tipo de cobrança, esse tipo de reclamação. Fica a palavra agora com as nossas autoridades. De que providências serão tomadas a respeito deste problema que todo ano acontece aqui em Paragominas? Esse ano eu ainda não vi acontecer ali no Clube do Cavalo, né? Mas geralmente ali no Clube do Cavalo também vários terrenos são limpos, infelizmente, desta forma, que é errado e é um crime. É um crime contra a saúde pública, porque fumaça faz mal, né? E a sujeira que as casas hoje estão passando, estão ficando. As donas de casas, coitadas, estão aí tendo muito trabalho realmente para limpar a sujeira deste incêndio que aconteceu ontem. 27 em Paragominas, como sempre, a gente começa o nosso programa também agradecendo, em primeiro lugar, o único que é digno de toda a honra e de toda a glória, que é o nosso Deus Todo-Poderoso. Meu Pai, obrigado, Senhor, por mais esta manhã maravilhosa, por mais esta manhã muito bonita. Obrigado, meu Deus, por mais uma vez nós termos a oportunidade de vermos os sorrisos dos nossos filhos, de estarmos trabalhando, estarmos respirando esse ar que Tu nos dá de graça, estarmos sendo aquecidos por esse sol, né, que também Tu nos dá de graça todos os dias. Muito obrigado, meu Pai. Obrigado pelas nossas famílias, obrigado pela nossa saúde. Obrigado, Senhor, pelos nossos empregos. Deus Todo-Poderoso, único, digno de toda honra e de toda glória. Muito obrigado, Senhor. São 10h28 em Paragominas. Quero mandar um super abraço para todos os meus amigos que estão nos acompanhando lá no Camboatã. Muita gente me mandou mensagem do Camboatã, os nossos amigos do Morada do Sol, tristes pela situação que aconteceu ontem, Morada dos Ventos também, reclamando bastante, bairro Novo Canaã, minha solidariedade, meu abraço a todos vocês que sempre estão nos acompanhando. Mas vamos à nossa mensagem desta terça-feira, depois do feriado do dia 7 de setembro, todo mundo voltando ao trabalho. E a nossa mensagem de hoje, ela diz o seguinte: às vezes a gente pede tanto a Deus por paz,
mas a gente continua insistindo em situações, lugares e pessoas que tiram essa paz do nosso coração. E talvez seja justamente aí que esteja a resposta que estamos procurando. É preciso coragem para reconhecer quando algo não nos faz bem. E principalmente coragem para se afastar. Nem todo afastamento é perda. Às vezes afastar-se é proteção, é respeito por si mesmo, é entender que cuidar da própria vida também significa saber onde não devemos mais permanecer. A Bíblia nos ensina em Provérbios 4:23. Sobretudo o que se deve guardar, guarda o teu coração, porque dele procedem as fontes da vida. Por isso não tenha medo de escolher a paz, porque Deus não quer que você viva preso àquilo que rouba sua energia, que rouba sua esperança e sua tranquilidade. Talvez a mudança que você tanto espera comece com uma decisão que só você pode tomar. Tenha coragem para deixar para trás o que te faz mal e caminhe em direção à paz que Deus preparou para você. Pense nisso, tenha um ótimo começo de semana e fique comigo até o meio-dia pela 89,1 Rádio Clube FM de Paragominas. Bom dia!

0: aí mais um momento muito bacana, musicalmente falando, aqui na nossa programação. Faltam 7 minutos para as 11 horas da manhã. Um casal, infelizmente, perdeu a sua vida em um acidente ali no distrito de Canaã, isso já em Ipixuna do Pará, né? Subindo ali a ponte ou descendo na ponte. A gente não sabe ainda em que circunstâncias um casal que estava em uma moto acabou perdendo as suas vidas, né? E daqui a pouquinho, no Bora Cidade, você vai acompanhar as informações a respeito destas duas mortes que aconteceram aí neste final de semana prolongado aqui na nossa região, tá? Bora Cidade ao meio-dia com o meu amigo Valdemar Nunes, tem muitas informações para você. Agora faltam 6 minutinhos para as 11 horas da manhã. Bom dia.
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2: 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Vamos que vamos, meu povo. São 11 horas mais 10 minutos em Paragominas. 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Agora são 11h11 em Paragominas. Bom dia!
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0: Com rapadura na nossa programação. Agora são 11 horas mais 26 minutos em Paragominas. Bom dia!
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0: olha, o meu amigo Júnior Balu já tá lá pela panela de barro, juntamente com a minha amiga Verena. Estão esperando por você. Majó tá por lá também. E Majó, aquele abraço pro senhor. 11 horas 42 minutos. Vem aí o Bora Cidade ao meio-dia. Eu tô indo embora, mas amanhã eu volto. Com a graça de Deus, a partir das 10 horas da manhã. E conto com você, conto com a sua companhia, conto com a sua audiência. Forte abraço e tudo de bom. Tchau, tchau.
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2: Ao deputado estadual ou distrital, dois senadores, governador e presidente da República. Além do simulador, o portal do TSE conta com recursos práticos para o eleitorado, como consulta ao local de votação, emissão de certidões de quitação eleitoral, acesso à página Fato ou Boato para checagem de informações e a colinha eleitoral para impressão. O primeiro turno das eleições gerais de 2026 será em 4 de outubro. Se houver segundo turno, a votação ocorrerá no dia 25 do mesmo mês. Para o dia da eleição, uma forma de facilitar a votação é preparar com antecedência uma cola com os números dos candidatos escolhidos, para ajudar a lembrar a sequência no momento do voto. No Rio de Janeiro, Sulimar Luz.
3: Eleições 2026 terão um número recorde de eleitores com deficiência. Com informações do Rio de Janeiro, Carolina Pessoa.
4: Eleições de 2026 terão um maior número de eleitoras e eleitores com deficiência já registrado pela Justiça Eleitoral. Quase 2 milhões de pessoas com algum tipo de deficiência estão aptas a votar, um aumento de 42% em relação a 2022. Os dados são do TSE, Tribunal Superior Eleitoral. Além disso, o TSE aponta que as candidaturas de pessoas que se declaram autistas cresceram mais de 5 vezes. O tribunal orienta que para os que tiverem dificuldade de deslocamento e precisarem de apoio para chegar ao local de votação, pode ser solicitado um transporte especial à Justiça Eleitoral até 20 dias antes da votação. Outra iniciativa da Justiça Eleitoral, voltada para pessoas com deficiência, é o aumento no número de sessões eleitorais com acessibilidade, passando de cerca de 156 mil para mais de 220 mil neste ano. São locais com rampas, passagens livres de obstáculos e condições que facilitam o acesso e a circulação de pessoas com deficiência ou mobilidade reduzida. A urna eletrônica também dispõe de ferramentas para pessoas com deficiência durante o voto, como teclado com recursos táteis e audíveis, áudio, síntese de voz e intérprete de Libras. O equipamento também terá neste ano uma nova interface, com telas redesenhadas, letras mais legíveis e uma barra de progresso que permite acompanhar as etapas da votação. Para mostrar como funciona a urna e as novidades criadas para esta eleição, o TSE realizou no último sábado uma ação na praia de Copacabana, na zona sul do Rio de Janeiro, apresentando o equipamento para a população. Na atividade, os eleitores puderam simular a experiência do voto, tirar dúvidas e aprender sobre a segurança da máquina. No Rio de Janeiro, Carolina Pessoa.
5: Brasileiros perderam 62 bilhões com apostas esportivas em 2025. Vamos com as informações direto de Salvador com Aline Costa.
6: As apostas esportivas online retiraram no ano passado bilhões de reais do orçamento das famílias brasileiras. Um estudo do Comitê Nacional de Secretários de Fazenda dos Estados e do Distrito Federal, o Concefaz, em parceria com o Centro Internacional Celso Furtado, aponta uma saída líquida de 62 bilhões e 500 milhões de reais em 2025. O valor representa a diferença entre o dinheiro colocado pelos apostadores nas plataformas e o que voltou para eles em forma de prêmios. A preocupação também aparece nos atendimentos realizados pelo Núcleo de Atendimento ao Superendividado, NAS, do Ministério Público do Espírito Santo. A coordenadora do núcleo, a promotora de justiça Sandalen Gruber, relatou casos de consumidores que contraíram sucessivos empréstimos por causa do vício em apostas.
7: Eu não aguento mais esse vício. Eu perdi tudo, tudo. Me cadastrei para tentar vencer o vício, mas tive a recaída. A gente não está falando de uma dívida ou de várias dívidas. A gente está falando de questões que exorbitam questão patrimonial. Totalmente de questões relativas à saúde, à vida, à dignidade daquele consumidor. O consumidor, quanto mais vulnerável, mais ele é atingido pelas bets. Uma coisa é um consumidor que ganhe 10 mil reais, perder 500 reais. Outra coisa é um consumidor que ganha um salário mínimo. Esse impacto do que ele vai apostar é muito maior.
6: O advogado Milton Jordão, membro da Comissão Especial de Direito Desportivo do Conselho Federal da Ordem dos Advogados do Brasil, contextualizou a evolução da regulamentação das apostas esportivas no país e apresentou dados que mostram a dimensão do mercado.
8: O regulamentar não é proibir, a gente precisa ter um controle, uma fiscalização, com os mais diversos órgãos conversando entre si. Não é uma resolução que a lei vai resolver, não é uma resolução que o Ministério Público sozinho tem capa de super-herói suficiente para isso. É preciso ter um diálogo e ter uma coordenação dessas ações. E esse é um fenômeno que o Ministério Público, Judiciário, Polícia Civil Federal e outros agentes como a FEBRABAN estão começando a entender. Nosso mercado aqui, 25,2 milhões de CPFs foram utilizados em 2025 para apostas. Eu estou falando de quase 13% da população do Brasil.
6: A discussão reforçou que o endividamento causado pelas bets não é apenas uma questão financeira. O vício pode comprometer a renda, afetar familiares e atingir a saúde e a dignidade dos consumidores. Produção e reportagem, Aline Costa.
3: E com essas informações, chegamos ao fim do Jornal da Manhã de hoje.
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3: Nós voltamos nesta quarta-feira, a partir de 11 horas da manhã.
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continuo. Neste exato momento, venta com o zagueiro Chamba, convocado para chegar em cima. Obrigado por gente. Já convocando os 50.

7% de chance de lutar para cima neste campeonato brasileiro. É 30 mil. Que tem

terminé dans cette zone. Lá na arena, né? Aqui em casa, né? Eu não entendo certas coisas, Leão. Olha, sete torcedores. Clube do Remo agora.

uma chance pequena para cima. Então, e o torcedor

Eu comecei a. Fica.

alimentação, chama responsável, chama o clube do Remo, tem que dar. Então, mudar o que é que você tem que fazer agora. E tá, o jovem.

técnico vai começar a jogar. Quero saber o porquê. Enfrentar o Santos também, tá certo? E vai no Rio de Janeiro. Então, não é

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0: 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Já estou com Gleidson Aires na mesa de áudio e ainda com ela, Nina Carla, na nossa chefia de estúdio. Jones Tavares comigo, Liane Coelho da mesma forma, e eu queria saber como vai você, seu Jones Tavares. Boa tarde, seja bem-vindo a mais uma Linha de Passe. Como vai você, Liane Coelho? Quanto tempo? Boa tarde, seja bem-vinda.
1: Boa tarde, Saulo, Jones, uma boa tarde a todos, com muito para debater hoje.
0: Começamos por onde, Liane Coelho?
1: Posso escolher hoje?
0: Escolha.
1: Bora falar de Papão?
0: Papão da Curuzu 1,
1: jogo de ontem.
0: Brusque 2. Por que esse resultado, Liane Coelho?
1: Pois é, o resultado ruim, e eu acho que o que é mais ruim ainda, Saulo, é a sensação de quem está vendo o jogo, né, de quem está analisando o jogo, de que alguns pontos poderiam ter sido ajustados e mudado o direcionamento da partida. Né? Particularmente, eu sou contra criticar a escalação, porque assim, Saulo, quem está no dia a dia é o técnico, né? Então tem às vezes alguns nomes que a gente acha que tem que iniciar o jogo, mas não estão aptos, enfim. Mas pegando o decorrer do jogo, eu acho que algumas certezas ali do Júnior Rocha, algumas coisas que ele não abre mão, precisam ser modificadas. Esse é um momento de quadrangular de tiro curto, né? Então não tem muito para você ficar querendo provar isso ou aquilo. É hora de você ser pontual, é hora de você ajustar quando tem que ajustar, aproveitar bom momento de jogador e construir resultados. Não é desempenho, é construir resultados.
0: Como é que faz para construir resultados daqui para frente? E o que faltou ontem ao Paysandu, seu Jones Tavares? Boa tarde.
2: Boa tarde, amigos ouvintes. Boa tarde, a nossa querida companheira. Olha, para mim, faltou o Paysandu Esporte Clube jogar melhor futebol. Aliás, eu estou bem preocupado com a desenvoltura da equipe de Colombo. Eu esperava que a equipe do Paysandu Esporte Clube se recuperasse a cada momento em que falhava exatamente seu sistema defensivo. Mas isso não está acontecendo. O Paysandu Esporte Clube está falhando no sistema defensivo. O meio de campo do Paysandu Esporte Clube não está explorando as ações que poderão ser feitas pela esquerda e pela direita. E o ataque também está deixando a desejar. Imagine só que a equipe do Paysandu Esporte Clube, com a presença do seu técnico, que eu acho um grande técnico, mas ele tem cometido alguns erros. Algumas informações obtidas por ele em relação aos jogadores que estão na equipe do Paysandu Esporte Clube não estão evidentemente dentro dos parâmetros que ele imagina que possa ter a equipe Alvinegra. E por isso mesmo o Paysandu Esporte Clube vem perdendo assim as situações mais memoráveis que podem acontecer a qualquer momento. Vamos aguardar os ensejos que o técnico vai fazer, vamos aguardar a expectativa por parte da torcida, porque a diretoria está de olho exatamente no trabalho do técnico, segundo as informações que eu tenho. E se isso já está incomodando a diretoria do Paysandu Esporte Clube, é coisa que futuramente poderá render algumas incoerências ou até mesmo umas surpresas que, evidentemente, poderão modificar tudo aquilo que foi feito até o presente momento com o técnico do Paysandu Esporte Clube e a equipe bicolor.
0: É hora de modificar o que no Paysandu, Liane Coelho?
1: Eu acho que é pensar em alternativas táticas, né? Não é que você vai mudar por completo, até porque eu acho que nesse momento é complicado, né? Você fazer uma modificação que pode funcionar muito bem ou pode colocar todo o teu trabalho em jogo. Mas eu penso, vamos lá, Saulo, por ordem, eu acho que precisa estabilizar o aspecto da zaga, da dupla de zaga, se for trio, se for dupla, que seja, né? O Lucas, no jogo passado, me fugiu o sobrenome agora, te peço desculpa,
0: Rodrigues.
1: O Lucas Rodrigues, no jogo passado, contra o Maringá, numa partida em que o time todo foi ruim, eu acho que ele conseguiu se destacar. Né? E ontem, o Gustavo Henrique não fez um bom jogo. Né? Um jogador que, aparentemente, se sente confortável na saída de bola, de avançar. Mas aí você precisa ter o mesmo pique para voltar e fechar com a zaga. Né? Ele não está conseguindo fazer isso. Na dupla de ataque, especificamente falando ali do Tylon.

0: pego, para mim, são jogadores que foram nulos na partida, e não só de agora, de outros jogos, mas há uma insistência muito grande. O Tarisson, não sei se consegue jogar 90 minutos, no aspecto físico, de intensidade, por aí vai. Mas é um jogador que muda a característica de jogo pela qualidade no um contra um, consegue jogar com o Edilson. O Edilson, pelo menos ontem, umas 5 vezes, ele passou ali nas costas do Tylon, o Tylon ignorou, foi para o meio, chutou e desperdiçou a jogada. Então eu acho que esses erros recorrentes você não pode manter. Agora é o momento de você minimizar. Você não vai mudar o que você não mudou no campeonato inteiro. Mas você precisa minimamente minimizar os erros para você conseguir uma bola parada, conseguir aproveitar uma única jogada. É, o adversário que está chegando, criando chances melhores, mas aquela única chance que você criar, você não pode desperdiçar.
1: O que fazer do ponto de vista do Júnior Rocha daqui para frente? Mudar o esquema tático, mudar muitas peças, fazer alterações pontuais, o que virá daqui para frente aí, pensando como o Júnior Rocha, seu Jones Tavares?
2: Mudar ele já mudou. Você vê que o Paysandu Esporte Clube não está jogando como jogava anteriormente. O Paysandu Esporte Clube jogava muito bem pelas pontas, principalmente pelo lado direito, com a presença do zagueiro lateral, que para mim é o melhor jogador que o Paysandu tem. É um jogador velocista, um jogador que sabe fazer um cruzamento, é um jogador que penetra pelos lados e envereda, às vezes, pelo comando da ofensiva e dá efetivamente aquele gás que é necessário para o Paysandu partir para cima do adversário e colocá-lo em ação dentro de um sistema defensivo para poder observar a conduta do sistema defensivo do time adversário e partir exatamente para os sucessos que são fundamentais na equipe do Paysandu Esporte Clube. Eu estou acreditando, volto a dizer, que o técnico ainda não encontrou o momento fiel que ele precisa para conseguir os resultados que no passado estavam sendo ótimos, mas que no presente agora está deixando muito a desejar.
1: Liane, o Júnior Rocha na representação de amanhã, vamos lá, com bola em campo, hoje mais um regenerativo. Mas a partir desta quarta-feira, o que, que o Júnior Rocha vai começar a fazer? Ele iniciará pela defesa ou ele vai ajustar o ataque, que vem sendo um ponto delicado do Paysandu, principalmente na hora de matar o adversário?
0: Então, eu te falaria que o correto seria você ajustar o ataque, né? Até porque é algo que a gente repete muito aqui, a defesa ela não é só dupla ou trio de zaga. Ela é um contexto como um todo, são os pontas descendo, são os volantes voltando, fechando, são os meias recuando, enfim. Ele é um sistema como um todo. Agora, a partir do momento em que acho que fica muito nítido que o Júnior Rocha não abre mão do ataque, que na cabeça dele é o que funciona, eu imagino mais ele mexendo lá atrás na defesa do que propriamente no ataque. Ao meu ver, isso tem muito a ver com ataque, porque vamos lá, a partir do momento que tu tem jogadores que não recuam para dar suporte à dupla, os laterais, seja o Edilson, seja a Taboca, seja a Renan, quem esteja lá, isso compromete o sistema defensivo como um todo. A partir do momento que tu tens um tripé, que tu jogas com 2 meio de campo e um volante, tu sobrecarrega o teu volante na defesa, isso influencia diretamente também no teu sistema defensivo. Então eu acho que é mais do ataque para o meio do que propriamente na zaga. Até porque, vamos lá, foi um Paysandu que venceu o Ituano jogando com 3 zagueiros. O gol do Ítalo foi achado e o Paysandu não jogou bem com os 3 zagueiros. Então eu acho que não é só questão de mudança de 2 ou 3. Eu acho que é o sistema como um todo que precisa ser revisto. E isso perpassa pelos atacantes ali, pelos 2 pontas que precisam recuar e ajudar a fechar as linhas defensivas.
1: Liane, o Paysandu, ele se desorganiza para atacar e para defender muito pela ansiedade dos jogadores. Tu conseguiu enxergar isso de onde tu acompanhaste a partida de ontem? Não só ontem, mas nas outras oportunidades?
0: Sim, eu acho que foi romantizado por muito tempo, Saulo, as conquistas que o Paysandu teve de vitória e empate, saindo atrás no placar e conseguindo reverter. Eu acho que isso tem que funcionar mais como uma ameaça para o adversário, de saber que vai enfrentar um Paysandu que vai lutar até o último minuto, fisicamente, tecnicamente, taticamente, que seja, do que ficar confortável com isso. né? Porque vamos lá, você tem as modificações ali, o Paysandu perdendo, aí coloca Thalisson, aí coloca Juninho, enfim, fazendo aquelas modificações para conseguir sair atrás no placar e reverter o resultado. Nem sempre vai funcionar. Ontem não funcionou, por exemplo. E a partir do momento que o time vê que não consegue reverter o placar, começa muito o desespero e a ansiedade de todo mundo querer resolver. Todo mundo mata a jogada porque quer chutar de fora da área, todo mundo quer ser o salvador da pátria, até porque não vai mais ter tempo para conseguir fazer a troca de passes e por aí vai. Então, eu imagino que, a partir do momento que o Paysandu percebe que o tempo está caminhando e que não está conseguindo reverter o placar, até porque o adversário se fecha também, estaciona o ônibus, vem a definição de todo mundo ao mesmo tempo. E aí, vamos lá. O Thalisson fez isso ontem, numa bola que ele poderia ter cruzado. O Gustavo Henrique conseguiu avançar e no momento que ele tinha a opção, tanto pela direita como pela esquerda, ele chutou de fora da área, desperdiçou. O Caio Melo fez isso também, tendo opções de chute, chutando de fora da área, desperdiçou. O Brian, quando entrou, fez isso também. Então, quando você tem esse compilado, não é apenas um, não são dois. Para mim, é nítido, de um time que está desesperado por resultado, o coletivo não vai funcionando, o individual vai querer se sobressair e aí só na desperdício. Pode funcionar muito bem, mas isso não quer dizer que obrigatoriamente vai dar certo.
1: E, Jones, o que é que está pesando mais a essa altura da competição? O físico, o técnico, o tático ou o psicológico bicolor dentro de campo?
2: Principalmente o psicológico dentro de campo. A confortabilidade que o Paysandu Esporte Clube tinha acabou. Não sei se dá para entender. Mas observem bem que o Paysandu Esporte Clube estava jogando o fino do fino. Com o ataque trabalhando muito bem pela direita, pela esquerda, o meio de campo funcionando inteiramente dentro da produção que era necessário ser jogado através do comando técnico, o Paysandu Esporte Clube já não tem mais isso. O sistema defensivo do Paysandu Esporte Clube caiu vertiginosamente. Até o goleiro me parece que anda falhando. Mas eu acho que a equipe do Paysandu tem condições de restabelecer todos os critérios adotados anteriormente pelo técnico, que é o técnico que eu volto a confirmar. Acho um bom treinador, acho que é um treinador que conhece das coisas e que poderá modificar a qualquer momento o novo sistema que o Paysandu pode entregar através do seu treinador. Chora a torcida do Paysandu Esporte Clube e o resultado. E com dignidade, claro, lógico, a torcida do Paysandu
3: é fiel, a torcida do Paysandu Esporte Clube vai para campo, incentiva, mas está vendo que está tendo uma queda vertiginosa na equipe do Paysandu. E isso não é coisa boa para a diretoria observar. E diga-se de passagem, a diretoria já está de olho exatamente naquilo que pode ser confortável ou não para a direção técnica. E se isso acontecer, aí poderá haver uma modificação, que eu não acredito, porque eu acho que o treinador do Paysandu Esporte Clube é um bom treinador, mas o Paysandu Esporte Clube precisa fazer alguma coisa para melhorar ainda o sistema que estava sendo empregado e que agora não está mais.
1: Eliane, vamos aos dois extremos do time bicolor. Gabriel Mesquita e Ítalo deixam a desejar em relação a desempenhos nesse momento?
0: Sim, o Gabriel Mesquita por um ponto que eu acho que não é só de agora, mas eu particularmente não gosto muito do trabalho de reposição de bola do Gabriel Mesquita. Eu acho que em alguns momentos ali tem os desencontros com a zaga, e aí nesse ponto eu não vou colocar a pena nas costas dele, porque a gente sabe que é muito importante a dupla, o trio de zaga, trabalhar por um longo período com os goleiros, né, para você saber posicionamento, enfim, quando sair, quando não, isso vai de acordo com quem você está jogando, essa sintonia. Mas a gente viu ontem, especificamente no jogo de ontem, algumas reposições ali que se tornam desperdícios, não se torna posse de bola para o Paysandu. Algumas saídas mais aproximadas, próximo da dupla de zaga, que fica um disse me disse, que corre o risco de ter uma entregada e uma falha muito grotesca. E falando do Ítalo, eu acho que em vários momentos ele não é tão ofensivo como espera-se. Eu não estou falando só de gol, tá? Porque o gol, enfim, ele acontece. Mas de puxar uma marcação, de ocupar um espaço. Agora, eu vi ontem também ele saindo muito da área, Saulo. E eu não vou te falar que isso é só por conta dele. Em vários momentos, o Pego não estava ocupando o lugar. O Juninho, quando entrou, estava disputando o mesmo espaço com ele. E ele que estava saindo para ocupar o lugar. Então, é um compilado coletivo. Mas sim, eu acho que o Gabriel Mesquita e o Ítalo deixaram a desejar um pouquinho.
1: O Renan Castro fez uma boa estreia ontem, apesar da derrota, e o Juninho voltou em qual status, Jones Tavares?
2: O Juninho voltou em um estado em que eu ficaria no meio a meio. E por isso mesmo, eu espero que possa haver uma melhora. Com relação à participação do clube na competição, muita coisa poderá ser modificada, porque o técnico vem observando a conduta de alguns jogadores que estão com um up-to-date muito bom, mas tem outros jogadores que fisicamente ainda não chegaram ao denominador comum, que é realmente jogar para valer e conseguir os bons resultados que a torcida espera.
1: Liane, é resultado, resultado e resultado, ou ainda tem como construir um desempenho satisfatório para chegar ao resultado?
0: Olha, eu consigo enxergar o Paysandu com realizando um bom desempenho. Né? Eu te confesso que, pegando o que funcionou lá atrás, apesar de saber que Copa Verde, Copa Norte, não é o mesmo parâmetro de Série C, mas eu consigo, por exemplo, ver algumas modificações aqui e ali e voltar a ser um Paysandu que tinha um bom desempenho em campo. Agora, honestamente, quadrangular é resultado. Né? Então, para mim, não seria problema, por exemplo, o time se organizando defensivamente, buscando um contra-ataque. Agora você precisa de gols, você não precisa jogar bem. A gente sabe que, de uma maneira muito lógica, a tendência é que você tendo bom desempenho, a tua probabilidade de resultado aumente. Mas eu acho que é possível ver, sim, no Paysandu, ajustes aqui e ali para um time que seja competitivo. Que se não for o melhor desempenho do Paysandu em campo, mas que consiga sair com um 2-0, com um 2-1.
1: Ainda dá para jogar bem, vencer e convencer daqui para frente, ou é só vencer mesmo, Jones?
2: Eu acho que dá para fazer tudo aquilo que era feito antigamente. Por que não está sendo feito? É uma pergunta que o torcedor quer uma explicação. E ele observa efetivamente a conduta com que a equipe está se apresentando. Caindo produção? Não sei. O sistema empregado pelo técnico do Paysandu Esporte Clube modificou? Acho que em alguns detalhes, sim. E será que dá para continuar trabalhando como antigamente e deixando de lado as modificações que ele quer fazer num momento difícil em que o Paysandu Esporte Clube está realizando? Também é uma pergunta que fica no ar. O Paysandu Esporte Clube tem condição de se recuperar? Tem. A direção do Paysandu Esporte Clube está olhando, observando e pedindo ao técnico que ele diga o que ele quer. Porque se ele quiser alguma coisa que o Paysandu, através da sua diretoria, puder fazer, eles vão fazer, para que a equipe bicolor possa render o necessário para a torcida ficar alegre e satisfeita e estar presente sempre nos grandes encontros que o Paysandu tenha na realização dos jogos que estão sendo realizados.
0: Ontem, Saulo, me chamou a atenção, por conta do gol do Marcinho, que durante o aquecimento, antes da partida, eu vi muito o time trabalhando o chute, né, chute de fora da área, enfim, chutes. Em determinado momento, enquanto os demais estavam fazendo outro trabalho ali específico, o Marcinho estava treinando falta. Né? E durante o primeiro momento do campeonato todo, a gente viu o Marcinho tentando várias vezes, né? Batendo muito bem na bola, mas ou carimbando a trave, ou o goleiro aparecendo e não conseguindo fazer o gol de falta. Ontem ele conseguiu. O que eu quero trazer com isso? Aparentemente, apesar de muita coisa não ter funcionado, mas pegando o copo meio cheio aqui, me chamou a atenção que talvez nesse momento o Paysandu tenha entendido a importância do resultado e não priorizar o desempenho trabalhando a bola parada. Tivemos lances, inclusive ontem, de falta do Paysandu levando perigo na jogada ensaiada, inclusive. Então, assim, eu acho que, apesar de algumas coisas não estarem muito nítidas ali para o Paysandu, outras, aparentemente, a comissão técnica entendeu de priorizar esses lances, né? A jogada ensaiada, a bola parada, a falta, e transformar isso em vantagem, talvez em partidas em que o Paysandu não consiga trabalhar o aspecto coletivo.
1: Jones, como é que está o sentimento bicolor? Ele o torcedor, a torcedora estão decepcionados ou eles estão confiantes ainda?
2: Eu acho que a confiança que a torcida do Paysandu Esporte Clube tem na sua equipe é fantástica. Você pode observar que o torcedor do Paysandu Esporte Clube não larga de mão a sua equipe. Estando bem ou não estando bem, a diretoria do Paysandu Esporte Clube pode contar efetivamente. E por isso mesmo é que a diretoria está já pensando em modificar algumas coisas que o departamento de futebol está tendo com dificuldade de ser resolvido e que poderá ser resolvida a qualquer momento. Principalmente em relação à construção de um detalhe muito importante, que é a contratação. E pelo que eu sei, pelas informações que eu obtive de terceiros no Paysandu Esporte Clube, o Paysandu está estudando esta possibilidade de reforçar ainda mais a equipe de Colombo. Se isso acontecer com o comando técnico, observando os jogadores que ele quer, e a direção técnica do Paysandu Esporte Clube observando também, sem deixar de olhar o comportamento de cada jogador que eles estão estudando para trazer, isso é muito mais importante de tudo. E vamos aguardar. Eu tenho muita esperança que o Paysandu Esporte Clube, apesar da derrota, ele pode se recuperar a qualquer momento e voltar novamente a grande jornada e vencer tudo aquilo que está por acontecer ainda no momento.
1: É isso, Jones Tavares com a gente, Eliane Coelho também. Me fale sobre sentimento bicolor. Você que conhece bicolores e bicoloras, Eliane Coelho, o pessoal tá cabisbaixo,
0: escabriado.
1: Ou ainda confia?
0: Escabriado, eu falaria. Eu acho que não dá para dizer que entregou a toalha, porque obviamente o torcedor vai acreditar até o último momento. É o primeiro jogo do quadrangular. Eu acho que tem resultados ali que a gente pode colocar que tira um pouco o peso por conta de empate, como foi Inter de Limeira e Ferroviária. Agora, baixa preocupação, né, Saulo? Porque se o Paysandu vence, por exemplo, o Brusque, o Paysandu ia ter 3 pontos, né? Isso já coloca o Paysandu em vantagem, levando em consideração que logo mais vem a Ferroviária, por conta do histórico ali daquela goleada. Então fica um sentimento de preocupação, né? Óbvio que o Paysandu vai entrar mais atento por conta do primeiro encontro ali, mas fica a preocupação do que o Paysandu tem a apresentar. A gente viu ontem, por exemplo, um Júnior Rocha fazendo modificações, ainda assim o time tendo dificuldades de reagir em campo. Então eu acho que fica a desconfiança. Mantém a confiança, mas paralelo a isso tem a desconfiança.
1: A Ferroviária assusta o Paysandu, Jones Tavares?
2: Pensa no Paysandu Esporte Clube. Eu acho que é um time que tem iguais condições que o Paysandu Esporte Clube tem. Ferroviária é Ferroviária. Já fez grande resultado no cenário esportivo brasileiro, no Campeonato Paulista e nos outros campeonatos brasileiros que participou. Pode fazer exatamente aquilo que o Paysandu já fez também. Agora, nós estamos cobrando o quê? Nós estamos cobrando uma melhor apresentação do Paysandu, que realmente não está sendo realizada como deveria. E por isso, há uma preocupação por parte dos dirigentes do Paysandu, que querem a recuperação total do elenco. Eu espero, volto a te dizer, que o Paysandu melhore ainda no decurso desses jogos que advirão futuramente. Mas todo cuidado me parece ser pouco no momento que o Paysandu está vivendo.
1: Liane, a Ferroviária é uma das favoritas para o acesso e o resultado da fase classificatória assusta o Paysandu de alguma forma?
0: Eu acho que a Ferroviária está na lista, sim, de favoritos, não apenas pelo placar ali contra o Paysandu, mas pegando o contexto e desempenho como um todo. E imagino que, não vou te dizer que assusta, porque como eu falei, Saul, é muito, pelo menos na cabeça, se torna muito óbvio que por conta do placar elástico, o Paysandu vai entrar mais concentrado, né? Então a tendência é que não se repita, espero o que aconteceu. Agora fica a preocupação, não só pelo primeiro resultado, mas pelo desempenho do Paysandu. Tem uma Ferroviária, que teve um jogo ali, que foi uma partida marcada por vários gols, apesar de não ter sido uma vitória, mas por vários gols. E tu tens um Paysandu que faz um jogo E não só por mérito do Brusque, mas falando propriamente do Paysandu, que teve um desempenho ruim também, então fica o sentimento de preocupação, sim. Né? Uma Ferroviária que, por outro lado, vai entrar buscando ser mais confortável na partida, se vangloriando do que foi no primeiro confronto, né? Atento, mas vamos colocar assim, com sentimento de estar à frente do Paysandu por conta do resultado. Então, eu acho que causa assim, uma preocupação e uma dúvida do que o Júnior Rocha vai fazer durante a semana para neutralizar a Ferroviária e para melhorar o desempenho que o Paysandu teve em relação ao jogo agora contra o Brusque.
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0: Sim, sou eu aqui na linha de passe com Marinette Azevedo. Tá pé da vida com o time dela, o Remo. Mas profissionalmente já marca a sua presença aqui na nossa secretaria barra chefia de estúdio. O que troca o nome dessa moça é um absurdo, já diria Carlos Gaia. Gleidson Aires comigo na mesa de áudio. Alex Saudade também em algum ponto da empresa. E a gente aqui em 106.9 FM e principais plataformas digitais. Liane Coelho, Remo e Bahia. Na verdade, Esporte Clube Bahia e Clube do Remo, segunda-feira, 8 da noite, na Arena Fonte Nova. Qual é a motivação da torcida do Fenômeno Azul para esse jogo, Liane?
1: Falar em motivação é mais complicado, né, Saulo? Pelo momento que o Remo vive. Não vou te falar pelo jogo de resultado contra o Flamengo, mas aspecto de desempenho. Já vim ali meio inflamado por conta do resultado contra o Coritiba. Eu acho que, diferente do que algumas partidas atrás, já tem torcedor contando com cumprir a tabela, né? E isso não tem a ver, não é culpa do torcedor, não. Eu acho que, na verdade, isso tem relação direta com o desempenho do clube mesmo. Você não consegue olhar ali e pensar em alternativas diferentes. O que o Condé pode fazer agora durante a semana para que segunda-feira, né, que é o próximo confronto, o Remo apareça com uma cara diferente, que surpreenda o adversário, surpreenda o torcedor. Então eu acho que o sentimento do torcedor é de talvez decepção, tristeza, né? Alguns já começam a planejar o ano que vem pensando em rebaixamento, outros ainda contam com uma arrancada do Remo e aqueles desempenhos ruins dos adversários que já aconteceu em outro momento na classificação. Eu acho que é um sentimento muito misturado agora da torcida azulina.
0: O torcedor do Remo está confuso a essa altura da Série A, ele não sabe o que ele vai presenciar daqui para frente, Jones?
2: Não fique confuso, espero que o torcedor creia exatamente num detalhe que é importante que eu vou falar para vocês. Ao longo da minha carreira como narrador esportivo, eu estive presente várias vezes em Salvador, na Bahia. E sabe quantas vezes eu perdi jogos da equipe do Clube do Remo em Salvador? Nenhuma vez. O Remo fez grandes exibições em Salvador, mostrou que lá ele é o dono da casa e, consequentemente, saiu. Na primeira jornada que eu fiz em Salvador, na Bahia, o Remo fez um torneio com três: Leônico, Bahia, Vitória, era quatro, tinha outro time que eu não me recordo bem o nome, aí o Remo, né? O Remo bateu todos os adversários que se propuseram a jogar o mesmo futebol que o Remo estava apresentando. Posteriormente, o Remo foi várias vezes em Salvador e conseguiu grandes e belos resultados. Eu, pelo menos, todas as vezes que fui em Salvador, na Bahia, disputar competições a nível nacional, o Remo não perdeu nunca. E se isso acontecer novamente, graças à bondade de Deus também para com o Clube Azulino, nós vamos vibrar e continuar vibrando com as grandes conquistas que a equipe do Clube tem. Claro que o ano é outro, as diferenças são outras, e vamos ver o que vai dar no futuro. Mas se permanecer exatamente essa vontade que a equipe tem, e essa vontade de o Remo conseguir os resultados como conseguiu anteriormente, vai ser uma glória para o Leão Azul. E vamos aguardar, né? Vamos ver o que vai dar no futuro.
0: O futuro do Remo nesses 12 jogos, de qual maneira ele pode se tornar positivo aí para o Fenômeno Azul, pensando já na formação do Léo Condé, Liane? Você mudaria muito, pouco?
1: Eu mudaria, Saulo. Eu acho que, vamos lá, você tem uma
0: peças,
1: equipe...
0: formatos?
1: Você tem uma equipe que está numa zona de rebaixamento. Precisa vencer o quê? 7 jogos em 12 partidas?
0: No mínimo 6 para buscar uns empates aí.
1: Vamos lá, não conseguiu fazer isso o campeonato todo. Você precisa entregar números em termos de resultados. Eu iria mexer no formato de jogo. Taticamente falando, Eu iria sim trabalhar com um Remo no seu estilo reativo, que a gente já viu, porque o Remo com a posse de bola se enrola, a gente precisa também colocar os pés no chão. Eu acho que o futebol bonito é o time que tem a posse de bola. No momento, o Remo não precisa ser bonito, ele precisa de resultados. E iria trabalhar ali com dois atacantes, preenchendo meu meio de campo. Eu iria mexer no formato de jogo, sim. Eu iria buscar um outro esquema tático para tentar uma reação nessa reta final.
0: Problema do Remo é técnico, jogador ou as duas coisas, Jones?
2: O problema do Remo é conseguir resultados que poderão advir futuramente. Por um detalhe assim, é importante a gente relembrar, né? O Remo, todas as vezes que, volto a repetir, foi em Salvador, conseguiu belos resultados. Se permanecer com essa situação, o Remo vai para cima do adversário e tentar ganhar. Eu vejo que a equipe remista não está sendo modificada como o técnico precisa. Eu observei que nesses dois últimos jogos o clube do Remo teve alguma reação em relação ao seu ataque. Ele está experimentando A, B, C, D e tentando ver se consegue colocar em ação a aptidão para que esses atletas possam realizar o melhor que possa dar exatamente as vitórias azulinas. Se isso acontecer, claro, lógico, que é mérito do treinador. Mas se não acontecer, também será desmérito do treinador. Porque as modificações que ele está introduzindo, me parece, já nesses dois últimos jogos que a equipe do Clube Remo realizou, ter algum algo de modificação. E o que eu penso? É que a equipe remista, se modificar o sistema, se modificar exatamente a maneira de jogar e avançar sempre com o objetivo de conseguir resultados, porque o Remo só precisa agora de resultados positivos. Negativos, já era. Então o Remo precisa ganhar, ganhar e ganhar. Se isso realmente vier a acontecer, vamos louvar a Deus.
0: Em meio a tudo isso, Liane, Tchamba convocado para a seleção de Camarões e é legado já aí, né? Consequência de departamento de análise de desempenho, que foi buscar o Tchamba no banco de reservas do Casa Pia em Portugal. Ou seja, o Remo tem uma porcentagem e por exemplo, o Tchamba se transfere para um grande clube, uma transação milionária, o Remo ainda vai levar porcentagem de um jogador de 28 anos que chegou como desconhecido e hoje é titular mais que absoluto. É um ponto positivo que deve ser comemorado pela torcida?
1: Sim, a gente até brincou hoje no jogo aberto, Saulo, de o Tchamba ser um asterisco no time do Clube do Remo, né? Um jogador que ele foge um pouco ali da curva em termos de desempenhos ruins. Acho que é o jogador que cativou a torcida pelo desempenho também, por postura em campo. Foi o acerto que o Remo teve, dentre tantos erros que a gente fala, falhas aqui, mas se torna um acerto, né? É até surpreende quando tu traz esses números de que era um jogador que estava encostado ali no banco, basicamente, né? Reserva. E hoje é impossível falar de uma titularidade do Remo sem o Tchamba. Eu acho que se a gente for colocar escalações aqui, eu, tu, Jones, Marinette, todo mundo, a gente vai mexer em ataque, a gente vai mexer em meio, a gente vai mexer em um nome da zaga. Mas eu acho que dificilmente a gente vai montar times aqui sem ter o Tchamba como titular. Né? Então é um acerto do Remo, como eu falei, foge da curva. Mérito dele, do desempenho que ele tem, da sequência que ele conseguiu ter. Tanto que coloca ele aí numa vitrine em termos de seleção.
0: Ele está na vitrine, é bom ou ruim para o Remo?
1: Liane? Aí vem o outro lado da história, né? Porque ele está numa vitrine...
0: Para ele é ótimo, né?
1: Para ele é ótimo, está numa vitrine, mas com certeza esses jogos, principalmente grandes partidas que a gente coloca, no momento em que um Remo enfrenta Palmeiras, enfrenta Flamengo, enfrenta a Fluminense e por aí vai, o olhar ele fica direcionado no Tchamba. Quem já teve a oportunidade de ver uma transmissão aí por profissionais de fora aqui do estado, sabe que o nome do Tchamba ele é falado, ele é reforçado, ele é destacado. E aí você tem um Remo que está numa situação ruim, não sabemos o que vai ser o futuro do Remo. Você tem as demais equipes de uma Série A pensando já no ano que vem, eu acho que é negócio levar o Tchamba. Então aí é uma vitrine negativa para um Remo que, independentemente do futuro, se está contando com o Tchamba, vai ter um problema aí de negociação no mercado.
0: O Tchamba é um bom zagueiro num mau momento, Jones?
2: Olha, pelo andar da carruagem...
0: No mau momento do Remo, né?
2: O time do Remo tem. Chambra e mais 10. Me parece ser exatamente a conduta que o técnico tem que empregar, vamos dizer assim, na escalação da equipe. É um jogador que tem um perfil excelente, é um jogador que chega a ser viril quando é necessário ser viril, mas é um jogador que tem classe também quando é necessário ele apresentar a classe dele. Vamos aguardar para ver o que, que vai acontecer futuramente. É um jogador muito interessante e para mim é muito importante. E o Remo não pode se desfazer assim, de um craque se precisar efetivamente melhorar ainda mais o condicionamento técnico de toda a equipe.
0: Guilherme Coelho, dá para imaginar o clube do Remo com o Tchamba? Ele tem contrato até o fim desse ano e com uma possibilidade de extensão até 2027. Dá para imaginar o Tchamba por mais duas temporadas aqui em Belém ou é missão improvável para a diretoria azulina?
1: Olha, eu acho que imaginar em termos de qualidade, sim. Agora, falando de mercado, é difícil. Eu acho muito difícil o Tchamba não ser sondado e assediado aí no mercado por outras equipes. Seja de Série A, seja de Série B, porque vamos lá. Se o Remo cai para uma Série B, para mim o Tchamba ele é o capitão do time, titular absoluto. Se o Remo permanece numa Série A... A reformulação...
0: Ele é o capitão do time.
1: Ele é o capitão do time, né? O início ali de trabalho, ele passa por ter o Tchamba na equipe. Agora, como eu falei, pelo desempenho e pela disputa salarial, que eu acho que o Remo não vai ter força para ter, é muito difícil manter o Tchamba na sequência da temporada. E repito, independentemente de uma Série A, Série B. E quando eu falo do aspecto financeiro, é do... uma equipe chegar e apresentar um valor que pro Remo vai ser loucura para conseguir, vai machucar os cofres, né? Então, eu acho que o Remo vai ter um grande problema para administrar a permanência do Tchamba.
0: E, Jones, é certo dizermos, afirmarmos que o Tchamba está entre os três melhores zagueiros do Brasil no momento?
2: Não, acho que seria um exagero a gente dizer que ele é um dos três melhores zagueiros do país. Ele fica... talvez numa posição interessante, como um jogador muito importante na equipe do Clube do Remo e no Campeonato Brasileiro. Mas dizer que ele é o melhor, ou que vai ser o melhor, que ainda é o melhor nessa posição em todo o Brasil, eu não assino embaixo, não. Ele é um bom jogador, volto a repetir, todo mundo está sentindo, e espero que ele continue melhorar para gaudio da torcida remista e também para as vitórias que o clube paraense precisa, com o apoio dele, claro, no sistema defensivo do Leão Azul.
0: Liane, pergunta cretina nesta terça-feira com cara de segunda. O Tchamba teria vaga como reserva da seleção brasileira num recomeço de trabalho?
1: Rapaz... Se a gente for ver...
0: Ele está entre os melhores zagueiros do Brasil?
1: Não acho que está entre os melhores zagueiros do Brasil, mas eu acho que é um zagueiro que chama atenção. Talvez em uma projeção, talvez em uma disputa por vaga em outros grandes times, times que estão ali mais consolidados numa Série A. Agora, a qualidade que o Tchamba tem, ele foge da curva sim, né? A segurança, a saída de bola, talvez ali no clube do Remo, pela situação que o Remo tá, ele consiga se destacar mais ainda, né? A gente talvez só vai conseguir ver a qualidade total do Tchamba, ele numa equipe muito bem organizada. Porque ele num clube do Remo, com a qualidade que ele tem, é muito fácil ele voar, é muito fácil ele se destacar, né? É como eu falei, fugir da curva, talvez a gente consiga ver... A realidade, tudo que o Tchamba tem para entregar, ele numa equipe de disputa por espaço valendo, com uma equipe organizada, com uma equipe estabilizada, com bons elencos, com um sistema defensivo que funcione e consiga colocar ele em destaque.
0: Com o Tchamba, sem o Marcelinho, como é que você escalaria essa defesa para o jogo contra o Bahia na próxima segunda-feira? Quem é o substituto direto do Marcelinho, Jones?
2: Olha, para mim o Marcelinho é um jogador excelente que a equipe do Clube do Remo tem, ele e o Chambra. São dois jogadores titulares absolutos da equipe azulina. Eu te confesso que eu não tenho resposta para isso. Acho que são jogadores que vão fazer falta se não atuarem. Claro que vai. O Thiago não vai conseguir, mas o Marcelinho é um jogador de fundamental importância para a equipe azulina. É um jogador que sabe tocar bem a bola, é um jogador que tem uma técnica apurada, é um jogador que sabe chutar forte, é um jogador que tem um cruzamento perfeito. Enfim, ele tem todos os méritos para ser realmente um zagueiro que está trabalhando com afinco para futuramente, quem sabe, né, ser vendido para outras pragas.
0: E tem proposta para sair o Marcelinho, diga-se de passagem.
2: Exatamente.
0: Viu? Marcelinho já, o Tchamba deve ter várias aí. Enfim, são três destaques de fato do Remo nesta campanha pobre, digamos assim, na Série A 2026. Quem, eu te perguntei ontem, né, Liane, isso, mas agora ampliando a pergunta, como é que vai funcionar aquele corredor direito ali para fazer o vai e volta do Remo sem o Marcelinho? Escala duas peças aí.
1: Eu vou seguir pela maneira mais lógica, que é ter o Pikachu, que é o lateral direito do time, e o Galeano, tendo o Jajá ali pelo lado esquerdo. Eu acho que é a substituição mais lógica. Se fugir disso, vai ser uma surpresa para mim, talvez uma estratégia montada pelo Condé. Mas pegando peças lógicas, eu acho que seria isso. Corredor direito ali com o Pikachu e o Galeano.
0: Tá certo isso, Jones? Pikachu mais defensivo, Galeano mais ponta, atacante pela direita?
2: Com certeza absoluta. Isso a Eliane já colocou para todos nós e também para a torcida do Remo. O Pikachu é o lateral direito da equipe do Clube do Remo em substituição ao craque que está fazendo falta na equipe remista. E possivelmente, claro, lógico, o treinador vai optar efetivamente pelo Pikachu na zaga lateral direita para o apoio da equipe remista para o campo de ataque.
0: 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Mais um comercial e já já a reta final da linha de passe.
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0: Sim, sou eu de volta na linha de passe com o Liane Coelho e Jones Tavares. A emoção espontânea do rádio com ela que é a comentarista de Um Bom Conselho. Liane, amanhã convocação do Brasil para os próximos amistosos aí contra a seleção australiana, a seleção australiana e a indiana. Dois jogos contra a Austrália, um contra a Índia. E eu queria saber a tua expectativa para essa convocatória do professor Carlo Ancelotti. Já falamos em renovação, ela não deve ser total, mas grandes surpresas amanhã, alguém fora do radar aí da Série A, do Campeonato Brasileiro e de grandes ligas europeias, será que vem alguém da Ásia, da Turquia, enfim, de outro mercado alternativo?
1: Eu vou te falar que eu estou mais curiosa com essa primeira convocação, mesmo não sendo a definitiva, enfim, do que foi a convocação para a Copa do Mundo. Porque eu acho que na Copa do Mundo a gente tinha uma base formada, né? Já sabia de onde vinha. Como eu falei, eu acho que foi muito, muito debatido de o trabalho do Ancelotti vai acontecer de fato para a próxima Copa com a cara dele. Então eu te confesso que para essa agora eu tenho curiosidade. Sabemos que não é a definitiva, sabemos que muita coisa pode mudar. Mas eu tenho a curiosidade de saber por onde vai passar essa base mantida, qual vai ser essa linha de raciocínio explorada pelo Ancelotti, né? Vai trabalhar, de fato, de maneira prioritária com jogadores daqui, brasileiros, ou vai fazer a exportar, como a gente chama, chamar jogadores de fora, né? Então, eu te confesso que, para mim, se torna uma completa incógnita. E, partindo daqui, a gente vai conseguir entender qual vai ser a linha de raciocínio do Ancelotti. Eu acho que vai ter a renovação. Eu imagino que a base mantida vai passar por jogadores como o Endrick, como o Estevão, enfim, essa galera aí que pode se aprofundar um pouco mais, aperfeiçoar, amadurecer e por aí, mas eu ainda tenho a curiosidade de saber por onde o Ancelotti vai explorar bastante.
0: Qual vai ser a linha de raciocínio do Carlo Ancelotti a partir de amanhã, Jones Tavares?
2: Espero que ele modifique tudo, né? Porque os resultados que ele obteve da vez passada, com a participação pífia do Brasil, foi um desastre. E o Ancelotti agora ele quer observar a conduta de outros jogadores que poderão ser convocados a qualquer momento. Talvez tenha algumas novidades. E talvez a maioria dos jogadores que vão ser convocados serão novidades, sim, claro, para o torcedor brasileiro. Porém, alguns outros jogadores que já participaram da nossa seleção deverão ser convocados. E um deles, se ficar bom até lá, se a contusão dele melhorar, será quem? Vou deixar para você responder. Quem é? Neymar? Todo mundo acha que ainda é craque, que às vezes joga bem, mas às vezes joga mal. Quem é?
0: Neymarzinho?
2: Neymar! Esse vai joga bem, mas às vezes joga mal. Quem é?
0: Neymarzinho?
2: Neymar!

0: O Neymar vai ser convocado amanhã, Eliane Coelho, é sério isso?
1: Eu quero acreditar que não tô contando muito com isso.
0: Eu sei que ele já se despediu da seleção, mas as coisas mudam, né? O cara pode voltar atrás, ele tá machucado, né?
1: Eu vi depois de toda a despedida
0: dele... O Ancelotti
1: ainda
0: conta com o Neymar daqui pra frente, pronto...
1: Honestamente, eu acho que não, Saulo. Eu acho que a ida do Neymar para essa Copa tem mais a ver com o aspecto interno, né, ali de paixões, de negócios e por aí vai. Eu acho que foi uma briga que o Ancelotti não comprou. Te confesso que eu também não compraria no lugar dele, tá? Eu acho que era muita coisa para se preocupar e ter que ficar se batendo e lidar com pressões internas por conta de Neymar. Agora sim, o Neymar despediu, disse que tinha encerrado, o pai dele veio falar que não concordava muito, naquela de ainda tinha muito a ajudar, muito a acrescentar. Não iria me surpreender o Neymar voltando atrás, iria me surpreender o Ancelotti levando o Neymar.
0: É isso, Jones acredita no Neymar, tá machucado, a Liane não quer acreditar, e eu vou mais pro lado da Liane do que... pro lado do Jones a essa altura da competição. São bons desafios daqui pra frente, Jones? Austrália, Índia, Singapura e Japão até o fim do ano?
2: Olha, eu volto a repetir, eu acho que vou insistir no Neymar. Vai ser surpresa pra muita gente, mas eu acredito realmente que ele vai ser convocado. Se talvez ele melhorar da contusão, né? Porque ele saiu contundido no último jogo da equipe do Santos. E que fez realmente uma bela partida. Mas vamos dar tempo ao tempo, né? Vamos ver o que o técnico vai fazer e esperar que melhore. Eu preciso observar a conduta do treinador, que vou te contar, da última vez que ele esteve no comando da seleção brasileira, ele não me agradou não, viu? Apesar de ser um treinador famoso no mundo inteiro, mas para mim deixou a desejar de muito. Vamos aguardar, né? Espero que dê certo novamente a convocação dele e que alguns jogadores que ele tem observado exatamente no Brasil possam ser convocados e ser titulares exatamente na seleção.
0: Liane, o Ancelotti é uma decepção até o presente momento?
1: Eu gosto do trabalho do Ancelotti.
0: Tu gosta?
1: Gosto do trabalho dele, gosto do trabalho tático que ele faz. Eu ainda acho que, em termos de peças, nós somos limitados. Muitas vezes ficamos nas mesmas peças, justamente por falta de opções. Inclusive, a gente está debatendo um dia desse sobre o Alisson, por exemplo, né? Então, acho que enquadra muito nisso. Talvez tenhamos algumas apostas aqui e ali, mas há uma falta de opção. Agora, eu gosto do trabalho do Ancelotti. Eu acho que, na verdade, tem muito a ver com limitações mesmo, de peças, material humano, aspecto... técnico e por aí vai. Eu acho que antes de chegar no trabalho do Ancelotti tem muita coisa para ser debatida.
0: O Ancelotti é o menor dos problemas da seleção ou é um problemaço? É uma questão considerável daqui para frente, Jones?
2: Eu confesso a você, como eu disse há pouco, que eu não gostei exatamente da presença do Ancelotti como comandante da seleção brasileira. Para mim, deixou desejado muito. Eu esperava um melhor rendimento por parte de um técnico que é famoso no mundo inteiro, mas que o trabalho dele não me agradou quando esteve na direção da seleção brasileira. Pode ser que agora as coisas se modifiquem, ele volte a ser o técnico que é famoso e famoso muito no mundo inteiro, e que os resultados possam vir futuramente como bons resultados para a nossa seleção.
0: Eliane, daqui para frente, aliás, começou a Champions League nesta terça-feira. Jogos já em andamento, AEK 0-0 com o LASK da Áustria. E o Clube Brugge da Bélgica vai também empatando sem gols com o Aston Villa. Daqui a pouco, Borussia Dortmund e Villarreal, Porto e Manchester City, Lille e Real Betis e o Real Madrid versus a Inter de Milão. Eu te pergunto, começou a Champions, que é uma referência em relação... a times e jogadores, principalmente para a seleção brasileira. E o selecionado canarinho, a partir de agora, ele vai ser basicamente de jogadores europeus? Ou o Ancelotti tende a mesclar com atletas que atuam no Brasil e outros do velho continente?
1: Olha, eu acho que pode até ter uma mescla, mas eu apostaria em jogadores europeus. Eu acho que é a linha de trabalho do Ancelotti, é a linha de confiança dele, é a linha de análise...

0: Então, se pudesse fazer uma aposta aqui, eu iria trabalhar mais com o Ancelotti, trazendo jogadores europeus, talvez um nome aqui ali brasileiro. E aí, vamos lá, né, Saul? A gente toda vez em Copa do Mundo tem esse debate, né, de priorizar jogadores brasileiros e por aí vai. A gente, com o Remo na Série A, está podendo acompanhar um pouco mais do Campeonato Brasileiro, da elite do Campeonato Brasileiro, que é uma Série A, e cá entre nós, não é tudo isso, não. É um campeonato muito limitado, é um futebol que, infelizmente, deixa muito a desejar. E aí, com o Ancelotti tendo a pressão que ele tem por resultado, como eu falei, dando essa margem de, agora não tem muito para onde correr. Tu tá pegando o trabalho do início, tá dando liberdade. Eu iria apostar no Ancelotti trazendo mais jogadores europeus.
1: Quem vai abastecer a seleção brasileira masculina daqui para frente, Jones Tavares? O futebol brasileiro ou o velho continente?
2: O velho continente, com certeza, ainda vai ser o produto que o técnico vai conseguir resultados para se restabelecer como técnico. Eu te confesso o seguinte, volto a dizer. Eu me agradei com o Ancelotti. A fama dele me disse exatamente a contribuição que a Confederação Brasileira de Futebol deu para que ele fosse contratado como o maior técnico do mundo para ter a melhor seleção do mundo. Vamos ver o que, é que vai dar daqui para frente. Né? Eu não estou acreditando muito bem, não. Estou falando para você com pureza d'alma. Acho que se ele pecar demais na condução das contratações, das convocações, melhor dizendo, dos jogadores que ele está opcionando, e aí a vaca vai ter mais.
1: Liane, falamos do Ancelotti, vamos falar de Júnior Rocha e Léo Condé. Você disse que gosta do Ancelotti, gosta também dos técnicos de Remo e Paysandu atualmente?
0: Olha, pegando o currículo de trabalhos, eu gosto do trabalho do Júnior Rocha, gosto do trabalho do Léo Condé. Eu acho que do Léo Condé especificamente, claramente, não está encaixando, né? O desempenho e os resultados aí estão à prova para a gente conseguir ter essa certeza. Mas de currículo, são dois técnicos com bons currículos, né? Tanto que o jogo de ontem, do Paysandu, por exemplo, me surpreendeu muito quando eu falo sobre essas certezas do Júnior Rocha, porque é um técnico que tem experiência com Série C, sabe muito bem o que é acesso, sabe o que é quadrangular, mas de currículo são dois técnicos que têm currículos bons, sim.
1: Te agradam o Júnior Rocha e Léo Condé, Jones Tavares?
3: Me agrada o Júnior Rocha. Me agrada, eu gosto muito do trabalho dele. É um técnico experiente, já conduziu várias equipes do cenário esportivo brasileiro, aí comandando equipes pequenas, que ele fez equipes grandes. Ele promoveu alguns jogadores que, evidentemente, estavam esquecidos. E a observação perfeita dele fez com que ele colocasse em campo, pela sua experiência, os ótimos jogadores. Vamos aguardar e esperar o resultado. Eu sou mais ele do que o técnico da equipe do Clube do Remo.
1: Jones, um grande abraço, até a próxima.
3: Um grande abraço a você, a Eliane, ao meu amigo Orlando Peru, que está lá no Mosqueiro, e o Dr. Bote. O Peru é fã incondicional seu, viu? Tá mandando um grande abraço para você.
1: Pelo menos um, né, Jones? Um abraço para ele.
3: Pelo menos um, né?
1: Abraço para toda essa galera ligada aqui na linha de passe. Eliane, tem um fã, seu Peru.
0: Tem dois.
1: Quem é outro?
0: Meu pai.
1: Esse aí tem bom gosto,
0: e que
1: né?
0: Que tá ouvindo agora, inclusive.
1: Grande abraço pra ele.
0: Seu Paulo Coelho, não sei por qual motivo
1: ele tá ouvindo, ele tá ouvindo na hora do trabalho ou ele deu aquela fugidinha pra escutar?
0: É melhor a gente não entrar nesse detalhe. Vamos ficar só com o ponto de que ele tá ouvindo pra não complicar.
1: Um abraço pra ele.
0: Abraço pro meu pai.
1: Pra toda a família da Liane, pra nossa audiência. Liane, até amanhã, até a próxima. E quando você quiser aparecer aqui na linha de passe.
0: Que seja logo, Saulo. Até logo.
1: Valeu. Obrigado, Eliane Coelho. Tchau, Jones Tavares. O Gleidson Aires também comigo. Alex Saudade. Toda a nossa equipe Bola de Ouro. Já já tem a Sancha Luna às 15, antes às 14. O Cabaré do Coroné. Hoje é dia de cartaz esportivo. O primeiro da semana às 18. Tchau.

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0: essa é a minha mulher que não presta. A de vocês é uma santinha do pau oco.
1: Cara de cavalo.
0: A tua mãe, filho do mego. Olha, vamos começar aqui o Cabaré do Coroné na sua 106.9 FM, Rádio Clube. Isso, pô. Olha, trabalhando comigo na mesa de Agnus Kinobi no Aquário. Ele é conhecido aqui no bosque, no museu, o Pombo.
2: DJ Alex, saudade.
0: Não é o Pombo, porra. Tu é o Pombo, meu amigo. Cadê a história do Pombo? Agora. Hoje... Hoje ele tá assessorado pelo mestre Alex Saudade.
3: Menino Alex. Toca.
0: É filho de Beto e Bete, rapaz. Calma, pô, espera, pô. Olha, 3840137.
3: 38,
0: fala
3: 4,
0: com a secretária.
4: 0, da secretaria Marinete Azevedo. Marinete Azevedo.
5: Manda o teu zap, manda o teu zap.
0: É o zap 83766618. Olha, diretor, presidente, doutor Camilo Centeno. A direção Nonato Cavalcante, coordenação Gleidson Souza. A apresentação deste programa é deste corno aqui do estado do Pará.
6: Coroné Virgulino, Coroné Virgulino.
0: Pombo voador, vamos começar tocando coisa pra cima depois desse feriado, meu amigo. É só ressaca!
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0: Coronel. Ai, ai, coloca, coloca, vai.
1: Que é, rapaz?
0: Dinheiro na
1: minha vai boca. Trabalhar, rapaz, vai trabalhar, é diabo.
0: Otário.
1: Vai morrer pra lá, diabo. Eita, rapaz, hoje já é terça-feira, hoje é 8 de setembro de 2026, olha, é, hoje tá maravilhoso, uma ressaca, só vê nego abrindo a boca aqui na cidade, ninguém quer trabalhar, né? O negócio tá pegando, preto, tá joia?
2: E eu, excelente cantor.
1: Não, você quer pôr de cantor, eu vou fazer meu comercial agora, o que eu quero é faturar. Tá? 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
1: 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Meu amigo Pombinho, vamos botar pra rachar, meu filho, mais uma.
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0: Fala, sacana.
1: Ah, vou falar mesmo, que eu tenho coragem, vou falar, não tem medo não, seu otário. Olha, já estamos de 2h15, hoje é terça-feira. Não, fresco é do outro lado daqui.
2: Só tem frouxo nessa rádio.
1: Não, frouxo tem.
2: Ninguém pega mulher, não.
1: Pega, que pega. 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Alô, galera da clube. 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Rádio Clube FM 106, tá junto com você nos melhores shows. É, até a pare. 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
1: 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Olha, o Braguinha tá ligado com nós lá em Portel. Meu amigo Betinho Pop.
6: Gente boa.
1: É, o Peteca de Jesus lá em Capitão Poço.
4: Esse aí?
1: E o Bolinha, que é diretor do Detran de Ananindeua. Bolinha.
6: Gente boa.
1: E toda a equipe, aquele abraço, tá, pai? Tamo junto e misturado. Abraçando o Neca no Geraldo Palmeira. O meu prefeito lá de Maracanã, o Reginaldo. Olha, Maracanã. Rapaz, Reginaldo, grande prefeito. Olha, o Mucurinho e Mariano da Magali Caramelos também lá de Maracanã, né? Reginaldo tá ligado comigo, Lucilo Alves de Macapá, Fernando no Comercial Nova Olinda, José Maria e Ivo, representante das baterias Turan, na Duque de Caxias e no Palácio das Baterias lá na Senador Lemo. Rapaz, mas o Leão, hein? Porra, eu pensando dele ganhar o Flamengo, olha... Meu amigo, vocês não sabem, mas este domingo agora foi a maior torcida do Brasil, a torcida do Clube do Remo. O Remo encheu o cofre, mano, não sei quantos milhões, né? Vamos contratar jogadores bons que saibam fazer gol, pelo amor de Deus. O Remo não tem um jogador que saiba fazer gol, meu amigo. Olha, ei,
0: Ei.
1: Já vão levar o moreno lá, como é o tripé, não, como é o nome dele, secretário?
2: Paulo Cachiado.
1: Que porra de Paulo Cachiado, que ele fica enrolando. Não, é o triplex, né? Ei, secretária, como é o nome do... Ela tá... Ninguém me ajuda nesse horário. Rapaz, é o moreninho, ele vai embora pra África jogar na seleção. Vai jogar 2 jogos pela seleção. Será que ele ainda volta? É o Chamba. O cabo é bom. Mas vai jogar 2 jogos pela seleção da África. Não sei se vai voltar. Do jeito que ele tá jogando bem aqui em Belém, até os caras ficarem com ele pra lá, ele não voltar mais. Vamos tocar mais música nesse horário, meu filho. Papoca.
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1: Rapaz, é bom demais, né? Mas olha, eu quero te dizer que vem aí um novo chavante. É aparelhagem, é o novo aparelho chavante, né? Do Nezinho, da família lá, dos irmãos. Rapaz, vai ser uma festa. É o Domingo do Círio, lá na sede do Imperial, Alex? É, na sede do Imperial, lá no Juruna. E o Nezinho já contratou o Cacique Cara de Pau e os dançarinos para fazer o show, olha. Atenção, pessoal do Juruna, que nunca viram o Cacique, um índio escroto, vocês vão ver lá. Vai ser a inauguração do novo chavante. Ô, aparelhagem boa, rapaz. 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Você quer? Você ainda, além de ganhar, ainda leva como é que se diz? Um acompanhante. Pode ser a sua namorada, o seu amante, a sua amante. Quem você quiser levar. Seu vizinho, tá? Então você, para ganhar este par de ingressos, você tem que ligar agora para a secretária. Perturbe ela aí. Olha, 3840137, deu o endereço.
2: 3840137.
1: Isso, deu o endereço, tá no fone. Quer dizer, você ligou, já está participando, viu? Ei, a Rádio Clube está sempre com você, meu filho, nos melhores momentos, nos melhores shows. Liga, filho, tá? Então deixa eu logo abraçar aqui a galera que tá ligada comigo. Eu não posso deixar de abraçar o Cid Mac. Cid Max é cantor, compositor, lá no Jardim Nova Esperança. A Tavares, a rainha do jogo do bicho lá no 40 Horas, abraçando a Barboleta também, lá no ateliê, essa hora na pedreira, tá lá ouvindo nós, tá? Quem mais aqui? O Carléo Davan Yoteiro, Safira tá no escuta do programa, Peter do Coqueiro manda um abraço para o tio Pica-Pau e o Vandame lá de Murinim. O Wagner, o Língua de Cobra na Cidade Nova 8, o Silval Corecha e o Curió, lá no Curió, o Tinga, tá ligado com nós, não é? Edson Mendonça, lá em Nova Timboteua, João Miranda no Juruna, Jacaré da JN Peças na Pedreira. Fala aí, Pedreira, é tio da nossa secretária, tá lá na caminha dele ouvindo nós. Agora prepara um bolero aí, filho. Tu sabe que é bolero? Então prepara um bolero que vai para o seu Orlando, que é tio da nossa secretária. Vai também pro Orlando, lá do Benguí, bar do Orlando, e o pessoal da oficina do Macarrão. Agora, esse bolero eu quero é mais. Meu filho, dá pra papocar esse bolero ou não dá? Outro vai ficar enrolando aí. Já estamos de 2:27. É o cabaré mais gostoso da cidade. Vai, filho.
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1: 2:30.
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0: coronel, o senhor não dá mais conta.
1: Rapaz, não brinca com teu pai, rapaz, que bota é pra rachar, otário.
2: Deixa o papai falar.
1: Eu tô falando, otário. Olha, já estamos de 2h37 já.
2: Aqui quem fala é o filho do coronel.
1: Sim, quem quer saber, otário?
3: Olha, mano, teu pai é aldeia, mas de doido.
1: É verdade, de doido. Olha aí, fala aí, cacique, vem aí a nova aparelhagem Chavante. Vai ser no domingo do Círio e o cacique cara de pau vai lá cantar, tá? 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
1: 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Abraçando o meu querido amigo e irmão Orlando Reis.
6: Gente boa.
1: Dr. Antônio Coceiro.
6: Gente boa.
1: Edson Matoso.
6: Gente boa.
1: Meu querido amigo diretor da TV RBA, RBA TV, Álvaro Borges.
6: Gente boa.
1: Gente fina. Eita coisa boa. Quem mais tá ligado com nós? Sidney, lá de Bujaru, um alô para o motorista Panda, da Auto Socorro WM. Olha o Fernando Neves, ele tá lá no Alphaville. Olha, Sabiá do Mosqueiro, Pedreiro Jesus, em Aparecida de Goiânia, Goiás. Lauro Mangabeira, lá do Aurá, manda um abraço para todos de Vista Alegre, Terra Alta. Olha, Jorge Favacho, lá em Blumenau, Santa Catarina. Harrison Fonseca, em Oeiras do Pará. Irmão Wilson, Tigrão e Robson, lá em Marapanim, terra do Carimbó, terra do Mestre Heber. Olha, Casimiro Beltrão e a galera do Telégrafo. Agora, meu querido amigo, Pombom, é a hora importante. Nós iremos abrir a mala da saudade do coronel Virgolina. Meus queridos, preste atenção que abre-se agora a mala.
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1: Eita, rapaz, já falei, Pombo, filho do Maego, coloca um óleo nessa drobadiça, meu filho. Tá fazendo um negócio do rascunho belo. Mas deixa pra lá, nós vamos começar a tocar aquilo que você ouvia no passado. Tem música que a gente ouve agora, que com aquela música nós ganhamos mulher, né? Tem uns que ouve uma música, lembra que foi assaltado naquele momento. E assim você vai. E agora nós vamos trazendo duas melodias pra você recordar aqui na mala, a mala do Coronel Virgulino. Não é que eu seja uma mala, mas é a mala da saudade. Pombo, vou embaixo e bote duas lá pra me ouvir, vá.
4: Alô, Coronel Virgulino, é a vovó Antônia, meu filho. Abre a sua mala da saudade agora, por favor.

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0: Rapaz, ô, duas músicas porreta que eu gostei, meu filho. Ô, coisa, a mala do Coronel Virgulino, é só saudade. Viu, meu filho? Deixa eu ver aqui quem tá ligado na mala aqui. É a galera lá do Galpão do Zé, em Augusto Correia. Tá lá o Zé do Bucho, tá lá o Tanaka, tá lá o irmão Jorge, o seu Lua, o Cavalo e também o Carlinho. E tá lá também o Pedro Gato.
1: Gente boa.
0: Eita, leva ele pra tua casa, ladrão. Aparecido de Quaraci, manda um abraço para o Santo, Ana, Nélio, Léo, lá em Garapé Miri. E o Edson do, da Pratinha tá ligado com nós. Meu querido amigo Nil Projeto, que é isso aí, pô? Nil Projeto e também o meu amigo Batista lá no parque, é o Boteco do Batista, tá? Tá o Zé Metalúrgico, DJ Carlinhos Saudade, é, Nonato da Moto Stop, o Armando da Auto Mecânica 2000 e na Eletrônica Pata o Bosque. A mala velha vai se arreganhar de novo agora. E pombo, aperta na mala, meu filho. Vá de novo, vá. Agora.
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1: Rapaz, essa mala tá virando um sucesso. Eu falei pra Pomba, eu já falei pra Alex, que coloca, pai, um óleo nessa drobadiça pra parar com a porra desse barulho aí. Então deixa eu aproveitar e dizer quem ganhou o par de ingresso pro show do... Como é o nome do cantor, minha filha? Alexandre Pato. Não, Alexandre Pire, é o Pire. É o Alexandre Pire, não é Pato, não. Então você vai levar um seu acompanhante, tá, pai? Quem ganhou aqui foi... O nome dele é Jean Barbosa Machado, lá do Castanheira. É, o Jean Barbosa Machado ganhou o par de ingresso para assistir o show do Alexandre Pire. É, grananejo, vai ser bom demais, viu? Quem mais quer, minha filha? Tem que vir buscar hoje, amanhã? Amanhã. Amanhã, tá? Então tá tudo certo. É, deixa eu ver aqui, abração do Crobe lá na Vila do Ginipapo. J. Lima, repórter esportivo da Crepe. Quem mais tá ligado com nós? Nazareno, Marque lá de Maracanã. DJ Geleia, olha, o DJ Geleia tá vivo ainda.
2: DJ Beira de Vaca.
1: A tua mãe, filho, mas olha, é, Quarentões de Cachoeira do Arari. Abraçando Tony Bá, Luiz Antônio, Beto Doido, João do Jucá, Aldo Santo, Luizinho Costa, lá em Ponta de Pedra. E nós vamos tocar mais uma, porque a mala vai abrir de novo, que eu quero é ver. Vale, meu filho, aperte. Vá.
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1: Rapaz, é finalzinho de programa, coloca Deus no coração, sem Deus você não é nada. Obrigado, velho Pombo, obrigado, Alex Saudade, a minha secretária, e eu vou saindo de banda, tchau.

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3: 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E para comandar o Clube da Tarde, vem aí, Sancha Luna.
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10: No Ibope Clube. Sua clube comigo, André Amor. Sejam todos muito bem-vindos aqui na... E você que quer fazer seu pedido, fique aí, ó. Mande mensagem no nosso 9138-3697. 9138-3697. Esse é o telefone da clube. Começamos nossa tarde maravilhosa com banda R15, meu vício. Música.

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1: Que pancada!
2: Às vezes, para esquecer um grande amor, a gente precisa mais do que uma tentativa.

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Olha nós aí, Léo Magalhães. Você acabou de ouvir o Léo Magalhães. Agora somos ex, né? Aqui na sua 89,1 FM. Praça com carinho, minha amiga locutora, radialista demais. Minha amiga Dani, ela que tá aí pro lado de Minas, né? Mulher foi embora, não quis voltar mais, não. Já é mineira, né? Mulher foi pro rumo de Minas, não quer voltar pra cá mais, não, minha amiga. Amo ela demais. Além de ser cantora, canta muito. Beijão também pro Marcelo, lá no Ipixinu. O Marcelo também deu uma sumida. Sumiu de tudo, Marcelo. Mas tá bom, fica só nas lembranças. A você que tá ligado, são precisamente 16 horas e 29 minutos. A pedidos, Body Splash. A Joane pede pra tocar Body Splash com o Neto Brito. E a gente toca aqui na 89.

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0: lindos demais.

0: Feamy.
1: Vou ficando por aqui agradecendo a sua audiência. Beijo no seu coração. Daqui a pouquinho tem Alex França. Tchau, tchau.
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8: Tem cerveja aí? E tá gelada?

nós agora? Chama a cabeça. Certo.

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5: japinha com...

0: coisa linda, Yara. Fico muito
1: Oi,
0: feliz.
1: Gente.
2: Um, dois. Ah, tá valendo?

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A paz do Senhor Jesus, já está no ar o programa Vida e Paz da Assembleia de Deus de Missões em Paracominas. Temos como pastor o presidente, pastor Eliezer Miranda Barbosa. Hoje o programa Vida e Paz está na responsabilidade do CADEMP, Departamento Infantil. Quem vai ficar com você até 7 horas da noite sou eu, tia Iris, que era aqui já a aqui, mandar uma luz para todas as crianças, que Deus possa lhe abençoar poderosamente. A nossa igreja fica ali na rua Eixo W1B, no centro da nossa cidade. E hoje teremos culto de ensinamento a partir das 7:30 da noite. Você é o nosso convidado especial.

Aleluia, Jesus, toda a honra e toda a glória seja dada para Ele. Quero aqui já mandar um alô aí para todas as crianças ali do setor 3, setor 2. Que Deus possa vir abençoar poderosamente em nome de Jesus. Quero aqui já deixar uma palavra que se encontra lá em, no livro de João, capítulo 6, versículo 67. Que a palavra do Senhor diz assim: Então disse Jesus aos 12: Queres vós também tirai-vos? Respondeu-lhe, pois, Simão Pedro: Senhor, para quem iremos nós? Tu tens as palavras da vida eterna. Glória a Deus. Louvado seja o nome do Senhor Jesus. Aqui, palavra maravilhosa. Senhor, para onde iremos nós? Para onde nós iremos? Porque o Senhor, Ele tem a salvação para mim e para você. O que será de nós? O que seremos de nós sem o Senhor? Nós não somos nada. Nós precisamos do Senhor todos os dias. Então aqui nós vemos estar ficando com esta palavra, que é onde Pedro diz: Senhor, para quem iremos nós? Tu tens as palavras da vida eterna.

Glória a Deus, aleluia, toda honra e toda glória seja dada para o Senhor. Neste momento, quero aqui já trazer uma palavra. Se encontra lá em Apocalipse 21. E deixar esse versículo. Apocalipse, capítulo 21, versículo 7. Que diz assim: quem vencer herdará todas as coisas, e eu serei o seu Deus, e ele será o meu filho. Glória a Deus. Louvado seja o nome do Senhor. Uma palavra maravilhosa. Aonde está falando quem vencer herdará todas as coisas, eu serei o seu Deus. E ele fala, e ele será o meu filho. Jesus está voltando. Jesus, ele a qualquer momento está voltando. Ele deixou essa palavra bem clara lá em João, no capítulo 14. Ele fala claramente para nós. Aonde ele diz: na casa de meu pai há muitas moradas. Se não fosse assim, eu vos não teria dito, pois vou preparar-vos o lugar, e se eu for vos preparar o lugar, virei outra vez e vos levarei para mim mesmo, para que onde eu estiver, esteja vós também. Aqui o Senhor lhe deixou essa palavra, falando que vai voltar, mas para nós estar junto com o Pai, nós temos que vencer, nós temos que renunciar o pecado, temos que se aproximar do Senhor Jesus Cristo, temos que confessar como único Salvador. Nós precisamos abrir a nossa boca e confessar a Cristo. A palavra do Senhor, ela fala bem clara para nós. Ele fala em Romanos capítulo 10, versículo 9. Ele vai dizer: sabe-se com a tua boca confessarás ao Senhor Jesus em teu coração e creres que Deus ressuscitou dos mortos e serás salvo. Precisamos confessar. E no versículo 10, ele vai dizer: visto com o coração se crê para a justiça, e com a boca se faz confissão para a salvação. Glória a Deus. Aqui o primeiro nós temos que confessar ao Senhor. Crer nele. Confiar no Senhor Jesus. E que nós vemos estar firme, perseverando na caminhada. Lá em Mateus, no capítulo 24, e no versículo 13, ele vai dizer: mas aquele que perseverar até o fim será salvo. Vemos estar firme, olhando para o Senhor, seguindo, dizendo não ao pecado, dizendo não tudo aquilo que não agrada ao Senhor. Porque para entrar no reino do céu, precisamos fazer algo que agrada o nome do Senhor Jesus, que agrada ao Senhor. Precisamos confessar, porque ainda dá tempo de pedir perdão. Olhar para o Senhor e dizer: Senhor, me perdoe porque eu pequei. Senhor, estou arrependido. Eu quero, Senhor, ter meu nome escrito no livro da vida. E quando você abre o seu coração para o Senhor, precisamos estar firme, porque para nós está. Para todos. O Senhor vai vir para todos.
E como é que nós estamos? Como é que estamos diante do Senhor, Jesus? Aqui passa momentos difíceis, passa momento que choramos, que não é bom, mas Ele vai vir. Mas tem um lugar que aonde lá não vai ter mais essa angústia. Mas para nós alcançar essa terra, precisamos fazer algo que agrada ao Senhor. Porque o Senhor vai estar lá. E precisamos estar firme. Não é fácil. Não é fácil caminhar. Vem dificuldade, vem calúnia, vem muitas coisas sobre a pessoa, mas precisamos estar firme olhando para o Senhor. Temos que estar olhando para Jesus, porque é Ele que vai dar a salvação. Está difícil? Peça ajuda. Fala para o seu amigo, Espírito Santo, me ajuda. Me dá a direção, me socorre, eu preciso de ajuda. Não fique chorando sozinho, mas clame a Ele, que Ele vai lhe responder, Ele vai te dar a direção. Porque o Senhor, Ele diz, quem vencer herdará todas as coisas. Olha que lindo, aonde o Pai diz, eu serei o seu Deus e Ele será o meu filho. Chama nós de filho. Mas para isso precisamos vencer as dificuldades, precisamos vencer todas as coisas que está impedindo, que impeça de chegar até Cristo. Precisamos fazer algo que agrada ao Senhor. Tudo vai passar, mas precisamos estar perseverando na fé, perseverando, porque o Senhor vai voltar. Ele deixou bem claro que Ele vai voltar. Então não desista da caminhada. Não abaixe a cabeça, não diz que não vai conseguir. Porque o Senhor te chamou. O Senhor te separou para fazer a diferença. Ah, mas eu tomei uma atitude. Mas tá vindo as perseguições. Ei, aguenta mais um pouco. Aguente, porque o Senhor vai te dar vitória. E olha para Cristo. Que é de lá que vai vir o meu e o teu socorro. Amém? Quero orar por você. Soberano Deus, Pai eterno, celestial, toda a honra e toda a glória seja dada para Ti. Pai, neste momento, quero aqui Te apresentar cada pessoa, cada criança, Senhor. Te apresentar este pai, esta mãe que está ouvindo. Senhor, não sei como é que está o coração desta pessoa neste momento, mas dá força que ela possa olhar para o Senhor e que ela possa acreditar, porque o Senhor não falha. O Senhor é o único Pai verdadeiro que cuida. É o Senhor que jamais abandona os seus. E que ela vem confiar e sentir a Tua presença nessa noite. Em nome de Jesus. Espírito Santo, visita esta pessoa que está triste, renova as forças dela,

Glória a Deus, aleluia. Logo mais teremos ali culto de ensinamento no templo sede a partir das 7:30 da noite. Venha fazer uma visita, vai ser maravilhoso. Venha ouvir a palavra do Senhor Jesus. Creio que o Senhor tem uma palavra para você nesta noite. Em nome de Jesus, quero aqui agradecer a cada um que esteve aí conosco, que Deus possa vir lhe abençoar poderosamente para uma vida de paz. Fica por aqui, mas está de volta amanhã a partir das 6 horas da tarde. Fique todos na paz do Senhor Jesus. Que Deus lhe abençoe.

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0: Rodrigues.
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2: Pois é, Valmir, você sabe que eleição no Clube do Remo dia 8 de novembro e as chapas começam a ser montadas, né? 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Isto está em entendimentos. O Clube do Remo volta a trabalhar amanhã. Trabalho direto, vou me até domingo pela manhã, porque à tarde, às 14h30 de domingo, o Remo estará viajando para Salvador. 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
1: Paysandu, Dino Menezes.
3: Segue trabalhando, uma semana praticamente cheia. Paysandu que deixa Belém na sexta-feira. Já no finalzinho da tarde, vai treinar no sábado do CT do Guarani, Valmir Rodrigues. 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
1: FPF Paulo Sérgio Pinto.
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5: está no ar a voz do Brasil, as notícias do governo federal que movimentaram o país no dia de hoje.
6: Olá, boa noite.
7: Boa noite para você que nos acompanha em todo o país.
6: Terça-feira, 8 de setembro de 2026.
7: Vamos aos destaques do dia.
6: Proteção da biodiversidade.
7: Novas unidades de conservação ambiental são criadas no Amazonas e no Piauí.
6: Decretos também formalizam concessões para manejo florestal sustentável.
7: Doenças raras, 75 em cada 100 mil brasileiros convivem com alguma condição de saúde incomum.
6: O Sistema Único de Saúde acolhe pacientes, realiza o diagnóstico e realiza acompanhamento multidisciplinar.
7: Quem fala sobre o assunto é Natan Monsores, coordenador de doenças raras do Ministério da Saúde.
8: Em sua maioria, essas doenças são doenças de origem genética que afetam predominantemente crianças, mas também podem acontecer em adultos, em pessoas idosas.
6: Semana da Pátria.
7: Brasil celebra os 204 anos da independência.
6: E você vai conhecer alguns dos heróis que ajudaram a construir a nação brasileira em reportagem especial de Luana Karen.
9: A praça que abriga os três poderes da República em Brasília também guarda a memória daqueles que se dedicaram a um ideal de nação. O livro de aço reúne os nomes dos heróis brasileiros oficialmente reconhecidos.
7: Hoje, na apresentação da Voz do Brasil, eu, Mariana Jungmann e Luciano Seixas.
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7: Novas unidades de conservação ambiental foram criadas a partir de decretos assinados hoje.
6: As medidas também criam e ampliam reservas de desenvolvimento sustentável e parques nacionais.
7: As ações marcaram as celebrações pelo Dia da Amazônia, comemorado no último dia 5.
9: Em comemoração ao Dia da Amazônia, celebrado em 5 de setembro, foram criadas 4 reservas de desenvolvimento sustentável no Amazonas. As unidades ficam na região de influência da BR-319, no sul do estado, e somam cerca de 669 mil hectares. O ministro do Meio Ambiente e Mudança do Clima, João Paulo Capobianco, disse que é preciso agir de forma preventiva diante das mudanças provocadas pela pavimentação de rodovias.
0: A presença do Estado precisa se antecipar às pressões decorrentes da ampliação do acesso, pois os anúncios de abertura ou de asfaltamento estimulam a ocupação desenfreada, a grilagem de terra e a invasão, impactando negativamente, de forma irreversível, populações e o meio ambiente.
9: Foi anunciada também a ampliação em mais de 7 mil hectares do Parque Nacional de Sete Cidades, no Piauí. A medida tem o potencial de proteger espécies ameaçadas e de favorecer o turismo no parque. Em outra ação, o Banco Nacional de Desenvolvimento Econômico e Social, BNDES, destinou recursos para restauração ecológica de mais de 10 mil hectares na área de proteção ambiental do Xingu, no Pará. Também foram destinados recursos do Fundo Amazônia ao projeto Naturezas Quilombolas, para apoio à gestão territorial de comunidades quilombolas na Amazônia Legal. O BNDES ainda divulgou o resultado do edital para projetos de restauração e fortalecimento da Bacia do Xingu, em Mato Grosso. A diretora socioambiental do BNDES, Tereza Campelo, destacou a importância da recuperação da floresta.
10: A restauração da floresta é absolutamente fundamental, não só para proteger esse território, para garantir emprego e renda, para garantir que a Amazônia não chegue naquele ponto de não retorno.
9: Também em comemoração ao Dia da Amazônia, o Serviço Florestal Brasileiro assinou contratos de concessão das unidades de manejo florestal 2 e 3 da Floresta Nacional de Humaitá, no Amazonas. Os contratos terão duração de 40 anos e abrangem 162 mil hectares. Reportagem Luana Karen.
6: Mais de 1000 acidentes de trânsito foram registrados nas rodovias federais durante o feriadão da Independência, com 66 mortes.
11: Os números foram divulgados pela Polícia Rodoviária Federal.
6: O foco da fiscalização este ano foi o uso de álcool pelos motoristas. Mais de 900 pessoas foram autuadas por embriaguez ao volante.
11: De olho nos motoristas que insistem em beber e dirigir, a Polícia Rodoviária Federal encerrou mais uma operação de fiscalização entre a sexta-feira, dia 4, e a segunda-feira, 7 de setembro. A Operação Independência foi a primeira ocorrida depois que o CONTRAN, Conselho Nacional de Trânsito, definiu novas regras na fiscalização de alcoolemia. Agora, a Lei Seca passa a prever um pré-teste ou teste passivo. Somente se for detectado algum indício de embriaguez neste teste inicial, é que o condutor será encaminhado ao uso do bafômetro. A prática já é adotada pelos agentes da Polícia Rodoviária Federal, como destaca o coordenador-geral de comunicação institucional da PRF, Matheus de Paula.
12: O foco deste ano foi a questão da mistura álcool e direção. Na verdade, essa já é uma fiscalização que a PRF faz constantemente nesse feriado. Foram cerca de 54 mil testes de alcoolemia realizados em todo o Brasil, onde nós autuamos 993 motoristas por embriaguez ao volante.
11: Ao todo, os agentes registraram 1.031 sinistros de trânsito, com 66 mortos e 1.074 feridos. Mais de 24 mil veículos foram flagrados com a velocidade acima do permitido, 5.404 motoristas foram autuados por ultrapassagens irregulares, 2.610 por não utilizarem o cinto de segurança e 461 por transportarem crianças fora das cadeirinhas. Reportagem Graziele Bezerra.
13: Pessoas que vivem com doenças raras são acolhidas no Sistema Único de Saúde por um protocolo que já existe há mais de 10 anos.
6: É a Política Nacional de Atenção Integral às Pessoas com Doenças Raras. Ela estabelece procedimentos para diagnósticos, tratamentos e melhoria da qualidade de vida dos pacientes.
13: Nós conversamos com o coordenador de doenças raras do Ministério da Saúde, Natan Monsores, sobre a política e a assistência prestada pelo SUS para quem vive com condições incomuns e de difícil identificação. Acompanhe.
14: Olá, doutor Natan Monsores. Um prazer ter o senhor com a gente aqui na Voz do Brasil para a gente falar sobre doenças raras, né? Eu queria que o senhor começasse, então, dizendo aí para o nosso ouvinte, o nosso espectador, o que, que define uma doença como rara e se há alguma estimativa de quantas pessoas existem hoje no Brasil com esse tipo de doença.
8: Doença rara para o Ministério da Saúde é um tema de bastante relevância. Primeiro aqui, né, agradecer pelo convite e desejar aí para todos os ouvintes também um excelente dia. Mas vamos lá, para o Ministério da Saúde, doença rara é aquela que acomete, né, 65 pessoas a cada 100 mil brasileiros. Em sua maioria, essas doenças são doenças de origem genética que afetam predominantemente crianças, mas também podem acontecer, né, em adultos, em pessoas idosas, de acordo com a natureza da própria doença. As estimativas globais que a gente tem para esse grupo de condições é de que entre 2,5%, 3% a 6% de toda a população do planeta seja afetada em algum momento por alguma dessas doenças raras. Então, essa estimativa ela acaba se replicando aqui no Brasil também, tá? Então, é essa faixa. São muitos milhões de brasileiros. Precisar o número é sempre muito difícil, tá? Porque cada doença traz a sua contribuição numérica para o escopo brasileiro. E as doenças que acontecem aqui no Brasil não necessariamente replicam o que acontece em outros lugares do mundo. Mas nesse momento a gente tem trabalhado bastante em melhorar essas estatísticas.
15: Existe hoje uma política nacional de atenção integral às pessoas com doenças raras, né? Como é que essa política estabelece o acolhimento, o encaminhamento para pessoas com doenças raras no SUS, coordenador? Existe alguma diferença em relação ao acompanhamento de uma doença comum?
8: Existem algumas diferenças importantes, sim. Então, um percentual das crianças, né, identificadas com doenças raras vem de uma ação que existe há quase 20 anos aqui no Ministério da Saúde, na verdade há mais de 20 anos aqui, que é o Programa Nacional de Triagem Neonatal. É o famoso teste do pezinho, né, do qual é coletada, né, algumas gotinhas de sangue, né, do pé do bebê para fazer uma série de exames e depois, né, essas crianças serão acolhidas pelo sistema de saúde. Então, por exemplo, essa é uma grande porta de entrada que a gente tem. As outras portas de entrada são os serviços de referência em doenças raras. Hoje são mais de 50 serviços no Brasil. Boa parte deles está associada aos hospitais universitários. E esses serviços, eles recebem a chancela, a orientação da rede de atenção à saúde do Estado para que os casos, né, suspeitos de doenças raras sejam encaminhados para lá. Esses serviços hoje, eles contam com o exame genômico, por exemplo, que é o sequenciamento de epigoma, que ajuda a diagnosticar essas crianças, essas pessoas, né, para que elas consigam alcançar o diagnóstico necessário.
14: Então, eu suponho que quando o médico, ali nos primeiros momentos, né, de acompanhamento do bebê, identifica que ele tem alguma condição e outras doenças mais comuns são descartadas, ele encaminha, então, a família para procurar esse serviço de referência, que o senhor disse que geralmente está nos hospitais universitários, né?
8: Isso. O fluxo estabelecido pelos estados geralmente é o seguinte, né? A atenção primária, os postos de saúde, as unidades básicas de saúde, as emergências, né? Algumas dessas crianças e adultos acabam, né, sendo identificados, né, em situações de alguma gravidade já. Essas pessoas são encaminhadas, né, pela regulação, que é uma área, né, da Secretaria de Saúde que estabelece filas, vagas, processos de atendimento. A regulação encaminha esses pacientes para esses serviços ultra especializados e lá nesse serviço o paciente vai ter contato com geneticista, com nutricionista, uma equipe multiprofissional que vai tentar acolher as suas necessidades. Então, o fluxo de modo geral é esse. Mas para algumas doenças, não necessariamente o lugar de atendimento é um serviço de referência em doença rara. Então, muitos pediatras, muitos neurologistas, muitos endocrinologistas também, né, conseguem conduzir o manejo, o atendimento dessas doenças.
15: Coordenador, nós temos aqui uma pergunta do Marco Aurélio Cardoso. Ele é presidente de uma associação de familiares e pessoas com síndrome de Prader-Willi, uma doença rara que, entre outras coisas, causa hiperfagia, ou seja, fome acima do normal e, consequentemente, obesidade. Ele menciona outro sintoma da doença e faz uma pergunta. Vamos ouvir.
16: A hipotonia neonatal é o principal sinal de alerta da síndrome de Prader-Willi. logo ao nascimento. Sabendo disso, a SPDA Brasil uniu mais de 10 associações de síndromes raras que compartilham esse mesmo sintoma. Como o Ministério da Saúde pode colaborar conosco para divulgar uma diretriz ou fluxo de orientação para os profissionais da rede pública de saúde, ajudando a encurtar a jornada dessas famílias em busca de um diagnóstico precoce?
17: Vou responder aqui a essa pergunta maravilhosa e dar uma oportunidade da gente entender como é que a rede funciona. A Prader-Willi, né, um quadro sindrômico, é muito caracterizado por essa questão da hipotonia e da dificuldade, por exemplo, do bebê em fazer a sucção, né, do peito da mãe, né, o aleitamento materno, ele fica prejudicado. E logo do início, essa criança tem dificuldades com ganho de peso. Então, olha como é que é importante a gente ter um instrumento da atenção primária, né, para poder acompanhar isso. Hoje o Brasil disponibiliza para as famílias a caderneta da criança, que é um instrumento, né, usado pela equipe de saúde da atenção primária, né, do postinho, da unidade básica de saúde, para poder acompanhar o desenvolvimento dessa criança. Então, se o profissional da atenção primária ele consegue, né, preencher adequadamente essa caderneta da criança, boa parte desse processo de suspeita, né, de que alguma doença rara, né, esteja ocorrendo naquela situação, ela começa a ser levantada. Para além disso, né, se essa oportunidade de identificar a doença, né, no início da sua apresentação aconteça, tem outros marcos de crescimento, outros marcos de desenvolvimento que a gente pode utilizar como rede de saúde, né? A baixa estatura, por exemplo, né, essas crianças costumam ter, né, algum grau de deficiência de hormônio do crescimento, costumam ter algumas alterações no desenvolvimento motor, algum grau de deficiência cognitiva também, né, instalada, além da compulsividade alimentar, né, que foi falada aí. Hoje, dentro do Sistema Único de Saúde, como é que funcionaria esse processo para melhorar o acolhimento, né? É o desenvolvimento do que a gente chama de linha de cuidado. O Ministério da Saúde, nos últimos meses, tem elaborado algumas linhas de cuidado e tem disponibilizado isso para a população, né, para os profissionais de saúde também, no sentido de dar as orientações adequadas. Nesse momento, a gente está desenvolvendo uma de doenças neuromusculares, né, que não é bem o quadro aí de Prader-Willi, mas esse desenvolvimento está permitindo a gente, né, criar marcos também para outras condições que vão ter, né, situações semelhantes, que vão precisar, né, de manejo endocrinológico, de suporte nutricional, de orientação psicológica e comportamental, de apoio educacional. Então, a linha de cuidado é o melhor instrumento que a gente tem na ausência, por exemplo, de medicamentos específicos. No caso de Prader-Willi, né, há uma deficiência de hormônio de crescimento que costuma ser debatida também entre profissionais para ajudar a conduzir, a manejar a situação. Mas, né, na ausência de um protocolo ou na ausência de uma orientação específica de cuidado, a recomendação do Ministério da Saúde é procurar, né, que esse pai, que essa mãe, que essa família procure um serviço de referência em doenças raras.
18: Para a gente concluir, então, doutor Natan, quando o senhor mencionou aí, às vezes, a ausência de uma medicação específica para tratar aquela doença, né, que possa servir de cura ou mesmo de tratamento, mas as pessoas encontram outros tratamentos para os sintomas e também tratamento psicossocial pelo próprio SUS, né, inclusive para as famílias.
17: Isso. Recentemente, o Ministério da Saúde anunciou uma iniciativa muito bacana para as mães cuidadoras de apoio psicológico, né? Então, no sentido de acolher essas mães, porque, né, o dia a dia, né, do cuidado, ele é uma sobrecarga, né, importante para a saúde mental dessas mães.
15: Muito bem, nós conversamos com o Natan Monsores, coordenador de doenças raras do Ministério da Saúde. Muito obrigado por sua entrevista aqui à Voz do Brasil.
17: Agradeço pela oportunidade e o Ministério da Saúde fica à disposição de vocês e dos ouvintes, para diálogo e esclarecimento.
18: Hoje, 8 de setembro, é celebrado o Dia Mundial da Alfabetização.
15: A data criada pela Organização das Nações Unidas marca a importância desta etapa no desenvolvimento da cidadania de crianças, jovens, adultos e idosos.
18: O Ministério da Educação ressalta o compromisso com o processo de alfabetização em todas as idades.
19: A alfabetização é um direito fundamental em todas as idades. E para comemorar o dia em que ela é celebrada no mundo todo, o Ministério da Educação ressalta a importância dessa etapa. A qualquer tempo, jovens, adultos e idosos podem retomar os estudos e aprender habilidades que permitem compreender, produzir e utilizar conhecimentos em diferentes situações da vida social. O processo de alfabetização começa quando já se tem as habilidades de ler e de compreender textos curtos, de localizar informações e de escrever palavras. Como explica a secretária de Educação Básica do MEC, Kátia Schweikart, ele segue por toda a vida escolar do estudante, principalmente da criança.
20: A alfabetização começa lá atrás e que ela já pode ser trabalhada por meio das linguagens, por meio do contato com os livros, nos seus processos de aprendizagem. Os efeitos disso vão aparecer e certamente essa criança conseguirá se desenvolver.
19: O Dia Mundial da Alfabetização lembra a responsabilidade de professores, gestores públicos e redes de ensino como agentes nesse processo educacional. A alfabetização é um compromisso compartilhado entre municípios, estados, Distrito Federal e a União, conforme estabelece a Constituição Federal e a legislação educacional brasileira. Reportagem Léo Gomes.
21: Dicas do Enem.
22: Olá, meu nome é Isaac Leal e a minha pergunta é: como eu posso montar um cronograma de estudos?
21: Quem responde é a Randu Lemos, responsável pela coordenação de um cursinho popular.
23: No edital do Enem tem descritos todos os conteúdos que poderão cair na prova. Eu começaria estudando ele. Eu acredito que todas as matérias merecem atenção, até porque o Enem é uma prova que trabalha diferentes competências. Então, numa questão em que você está vendo matemática, pode ser que tenha uma pergunta sobre interpretação textual e vice-versa. Então, é importante que você tenha um conhecimento básico sobre todas as disciplinas. Tem pessoas que conseguem estudar 30 minutos no dia e conseguem se sair bem na prova, mas tem pessoas que precisam de mais tempo, uma, duas, três horas. A minha dica é que você respeite a sua disponibilidade. É importante que você se organizem para estudar com mais antecedência possível. Revisar, responder questões, conversar com a sua rede de apoio e descansar.
21: É isso aí. As provas vão ser realizadas nos dias 8 e 15 de novembro. Se prepare e acompanhe as nossas dicas toda terça-feira aqui na Voz do Brasil e também na radiogov.ebc.com.br.
15: Personagens que marcaram a luta por um Brasil independente.
24: Na Semana da Pátria, vamos conhecer algumas figuras históricas.
15: Seus nomes estão marcados no Livro de Aço, que registra na memória nacional a trajetória dos chamados heróis da pátria.
25: A praça que abriga os três poderes da República em Brasília também guarda a memória daqueles que se dedicaram a um ideal de nação. No Panteão da Pátria, o Livro de Aço reúne os nomes de 49 dos 87 heróis brasileiros oficialmente reconhecidos. Quatro deles estão ligados à independência do Brasil. Joaquim José da Silva Xavier, o Tiradentes, inaugura o Livro de Aço. O historiador Rafael Leporassi explica por que Tiradentes se tornou um herói da pátria, mesmo tendo morrido 30 anos antes da independência do Brasil.
26: Ele fez parte de um movimento que visava a separação de Minas Gerais do Império Português. Para muitos historiadores, é um dos primeiros movimentos a trazer um ideal de fim do pacto colonial.
25: Tiradentes virou símbolo da Inconfidência Mineira. Quando a trama foi descoberta, acabou condenado à morte. Mas a Inconfidência deixou uma ideia que atravessaria décadas. Anos depois, esse projeto ganhou um articulador, o professor José Bonifácio de Andrada e Silva. Quando Portugal exigia que Dom Pedro retornasse, Bonifácio trabalhou para convencê-lo a permanecer no Brasil. O jornalista e escritor Laurentino Gomes detalha o projeto de Bonifácio.
27: Ele percebe que a única solução para a elite brasileira preservar os seus privilégios era manter o herdeiro da coroa de Portugal no trono e ir por uma via monárquica e não republicana.
25: A independência não foi fruto apenas do dia 7 de setembro. Depois que Dom Pedro decidiu ficar no Brasil, foram meses até o processo ser concretizado. Em 7 de setembro de 1822, durante uma viagem, recebeu cartas de sua esposa, Maria Leopoldina, e de José Bonifácio, que relatavam novas exigências de Lisboa. Do lugar onde estava, às margens do rio Ipiranga, Dom Pedro I decidiu proclamar a independência do Brasil. O historiador Rafael Leporassi destaca que também foi pessoalmente interessante para Dom Pedro I romper com Portugal.
26: Ele voltando para Portugal seria um príncipe. No Brasil ele seria alçado à condição de rei ou até de imperador, que foi o que aconteceu.
25: Após o grito do Ipiranga, houve resistência portuguesa e conflitos em diferentes regiões do país. E nesse cenário, na Bahia, surge mais uma personagem da história da independência, Maria Quitéria. Em 1822, ela fugiu de casa, se disfarçou de homem e entrou para o batalhão de voluntários do príncipe. Quando sua identidade foi descoberta, Maria Quitéria não foi expulsa. Depois da vitória, foi condecorada pelo próprio Dom Pedro I. Mas a heroína acabou esquecida pela sociedade. O jornalista Laurentino Gomes explica que a independência envolveu muitos brasileiros e brasileiras.
27: Na Bahia, no Piauí, no Ceará, nas regiões mais distantes, o Brasil inteiro se envolveu no processo de independência, e sem essa luta, o Brasil hoje não existiria.
25: O Livro de Aço nasceu em 1989, com a inscrição de Tiradentes. Dom Pedro I entrou no livro 10 anos depois, em 1999. José Bonifácio foi inscrito em 2005 e Maria Quitéria em 2018. Tiradentes morreu antes da independência. José Bonifácio ajudou a construí-la politicamente. Dom Pedro proclamou a ruptura e Maria Quitéria pegou em armas para defendê-la. 4 personagens, 4 histórias e 4 maneiras diferentes de olhar para o nascimento do Brasil independente.

0: Reportagem Luana Caro.
1: E essas foram as notícias do governo federal.
2: Uma realização da Secretaria de Comunicação Social da Presidência da República.
1: Com produção da empresa Brasil de Comunicação.
2: Fique agora com as notícias do Poder Judiciário e do Congresso Nacional. Boa noite.
1: Boa noite, até amanhã.
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4: Ministro Edson Fachin encerra o Encontro Nacional de Corregedores na sede do CNJ em Brasília.
5: STJ entende que defensoria pública habilitada durante prazo recursal tem direito à contagem em dobro desde a intimação.
4: Presidentes do TSE e da Câmara dos Deputados reforçam confiança na Justiça Eleitoral.
5: Boa noite, eu sou Leandro Bezerra.
4: E eu sou Walter Lima.
5: O presidente do Supremo Tribunal Federal e do Conselho Nacional de Justiça, ministro Edson Fachin, participou hoje do Encontro Nacional Integração de Boas Práticas, diálogos entre o CNJ e o Colégio de Corregedores e Corregedoras da Justiça do Brasil, na sede do CNJ em Brasília.
4: As corregedorias são responsáveis por orientar e fiscalizar o funcionamento dos tribunais e dos cartórios.
5: O evento promoveu a cooperação entre as instituições e o compartilhamento de experiências para melhorar os serviços prestados pelo Poder Judiciário.
4: Durante o encontro, o ministro Edson Fachin destacou a importância do diálogo e da atuação da justiça brasileira diante dos desafios atuais.
6: Os dias de hoje reclamam esse diálogo permanente, reclamam que tenhamos uma resposta à altura dos desafios. E eu estou plenamente convencido de que o Poder Judiciário brasileiro está à altura dos desafios que se lhes apresentam no momento contemporâneo. E a justiça brasileira não faltará à legalidade constitucional, por certo, por seus deveres que decorrem da própria Constituição.
5: Você ganhou uma ação na Justiça do Trabalho e mesmo assim não recebeu o seu dinheiro?
4: Para resolver esse tipo de situação e garantir que as decisões judiciais sejam cumpridas, a 16ª Semana Nacional da Execução Trabalhista entrará em ação entre 14 e 18 de setembro em todo o país. Larissa Batista.
7: Com o slogan Seu Direito por Inteiro, a iniciativa é um esforço concentrado para localizar bens de devedores, incentivar acordos e dar mais celeridade ao pagamento dos créditos trabalhistas. Para se ter uma ideia, no ano passado, a campanha movimentou mais de 8 bilhões de reais em 5 dias de evento e promoveu mais de 94 mil audiências e cerca de 24 mil acordos entre trabalhadores e empresas. Quem quiser incluir um processo nesse mutirão pode pedir a inscrição na Vara do Trabalho, nos TRTs ou nos Centros de Conciliação da Justiça do Trabalho, onde o processo tramita. Para mais informações, acesse csjt.jus.br.
5: Presidentes do Tribunal Superior Eleitoral e da Câmara dos Deputados reforçam confiança na Justiça Eleitoral.
4: Pronunciamentos aconteceram na abertura da exposição O Caminho do Voto. Na Câmara, Fábio Ruas.
8: O presidente do TSE, ministro Cássio Nunes Marques, disse que a exposição mostra que o caminho do voto vai muito além da cabine de votação. A Justiça Eleitoral percorre uma longa jornada de preparação, fiscalização e auditorias para garantir a segurança do processo eleitoral. Já o presidente da Câmara lembrou que o voto é o resultado de um processo amplo e aperfeiçoado ao longo do tempo. A mostra vai ficar disponível ao público até o próximo dia 21 de setembro.
5: Defensoria Pública habilitada durante o prazo para recurso tem direito à contagem dobro, completo desde a intimação da sentença.
4: Essa conclusão é do Superior Tribunal de Justiça, o STJ. Fátima Uchoa.
9: Uma mulher foi condenada a pagar pensão alimentícia e procurou a Defensoria Pública do Paraná quando faltavam 2 dias úteis para o fim do prazo simples de 15 dias. O Tribunal Estadual não conheceu da apelação por considerá-la fora do prazo. Já a terceira turma do STJ a reconheceu como tempestiva, ou seja, dentro do prazo legal. Segundo a ministra relatora Nancy Andrighi, a aplicação do prazo em dobro não altera o dia inicial da contagem do prazo recursal, que permanece o mesmo, mas o que ocorre é apenas a ampliação do termo final e, no caso de apelação, dobra-se o prazo de 15 dias úteis. Assim, o Tribunal do Paraná deverá continuar com o julgamento.
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5: A você uma boa noite.
2: E até amanhã.
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11: Eu sou Paula Groba.
12: E eu sou Humberto Pinheiro.
11: E estes são os destaques de hoje do Jornal do Senado, que começa agora.
12: Avançam novas regras para proteger investidor de criptomoeda.
11: Senado aumenta a proteção para crianças vítimas de violência no exterior.
12: Reajustes da conta de luz podem ser limitados pela inflação.
11: Boa noite.
12: Boa noite.
11: Quem investe em criptomoedas e outros ativos virtuais poderá ter mais proteção contra o risco de perder dinheiro caso a empresa que administra os recursos tenha problemas financeiros.
12: A Comissão de Ciência e Tecnologia aprovou novas regras para separar o dinheiro dos clientes do patrimônio das empresas. Os detalhes com a repórter Patrícia Oliveira.
13: Se uma corretora tiver problemas financeiros, o dinheiro investido pelos clientes em ativos virtuais, como as criptomoedas, não deve ser usado para cobrir dívidas ou prejuízos da própria empresa. É o que estabelece um projeto aprovado na Comissão de Ciência e Tecnologia. O texto também prevê que essas plataformas tenham um capital mínimo para atuar no mercado, para reduzir o risco de quebrar dessas empresas e de perdas para os investidores, como explicou o relator da proposta, senador Carlos Portinho, do PL do Rio de Janeiro.
14: O Banco Central deverá estabelecer requisitos prudenciais mínimos de capital para funcionamento das corretoras e plataformas de investimento em ativos digitais.
13: O projeto também estabelece medidas para prevenir fraudes, lavagem de dinheiro e o uso de ativos virtuais para financiar organizações criminosas. A proposta segue para a análise da Comissão de Assuntos Econômicos.
11: E empresas podem receber incentivos para contratar mulheres com câncer de mama.
12: Projeto com esse objetivo seguiu para análise do plenário do Senado. Repórter Márcio Maturana.
15: O projeto cria o programa Empresa Rosa e o selo Rosa para a inclusão e reinserção no mercado de trabalho de mulheres diagnosticadas em tratamento ou em remissão de câncer de mama. O programa prevê ações de contratação com igualdade de oportunidades, condições adequadas, flexibilização para o trabalho remoto, jornada reduzida e estabilidade no emprego, tudo sem redução da remuneração. As empresas participantes com mais de 10 empregados vão ganhar o selo rosa, válido por 2 anos e renovável pelo mesmo período, que poderá ser usado em publicidades. O texto foi aprovado na Comissão de Assuntos Sociais com parecer lido por Flávio Arns, do PSB do Paraná.
16: A criação de um regime positivo de inserção e manutenção profissional das mulheres em tratamento ou remissão do câncer de mama possui valor social evidente. Além disso, é comprovado que se manter ocupado e produtivo representa um grande apoio psíquico aos pacientes de câncer ao obstar ou ao menos dificultar o advento de depressão que muitas vezes os acomete.
15: A certificação vai ser feita por uma comissão composta de representantes do governo, do setor privado e da sociedade civil.
11: O Senado aprovou uma proposta que aumenta a proteção para crianças vítimas de violência no exterior.
12: Se houver indícios de violência ou de outro crime, as autoridades brasileiras poderão deixar de determinar o retorno da criança ao país onde morava com o pai. Repórter Pedro Pincer.
17: A proposta permite às autoridades brasileiras deixar de determinar o retorno de crianças e adolescentes ao país onde moravam com o pai quando houver indícios de que eles ou a mãe brasileira foram vítimas de violência doméstica. A Convenção sobre os Aspectos Civis do Sequestro Internacional de Crianças determina, em regra, o retorno da criança ou do adolescente. A relatora, senadora Mara Gabrilli, do PSD de São Paulo, fez ajustes para dar mais clareza e segurança jurídica ao texto. Para ela, a principal inovação da proposta é reconhecer que a violência doméstica pode constituir risco suficiente para autorizar a autoridade brasileira a ignorar a regra de retorno da criança ou do adolescente ao país estrangeiro.
18: E a proposição, ela contribui para que a exceção de grave risco deixe de ser interpretada de modo restritivo, permitindo que situações de violência, ainda que contra a genitora, sejam juridicamente consideradas como fatores de risco à criança.
17: Como sofreu mudanças, o texto retorna à Câmara dos Deputados.
11: Migrantes, refugiados e pessoas sem nacionalidade reconhecida por nenhum país que chegarem ao Brasil poderão ter acesso a serviços de acolhimento do Sistema Único de Assistência Social.
12: É o que prevê um projeto que começa a ser analisado pelo Senado. A proposta busca garantir dignidade à pessoa que, muitas vezes, são obrigadas a deixar seus países por causa de guerras, fome ou perseguição. Repórter Alexandre Campos.
19: Pelo texto, o direito aos serviços de acolhimento será exercido sem a necessidade de apresentação de documento não exigido em lei, a inscrição no CPF e comprovantes de residência e de regularidade migratória. Autor do projeto, o senador Paulo Paim, do PT do Rio Grande do Sul, lembrou que muitos desses migrantes fogem de guerras, da fome ou de perseguição e, quando chegam ao Brasil, precisam de um acolhimento digno e continuado.
20: Mais do que atender situações emergenciais, queremos transformar o acolhimento em uma política permanente do Estado brasileiro. O projeto também ajuda a fortalecer a estrutura dos municípios, reduz a dependência de recursos internacionais e melhora as condições de atendimento. Isto é, política humanitária.
19: A proposta vai além ao garantir a unidade familiar para evitar que, a depender do encaminhamento dado no atendimento, pais e filhos acabem ficando separados. A comunicação entre os profissionais de assistência social e os migrantes deve contar com tradução e mediação intercultural, e os documentos de viagem e de identificação não poderão ser retidos.
11: Avançou no Senado o projeto que autoriza o porte de armas de fogo para membros da Defensoria Pública da União, dos Estados e do Distrito Federal.
12: Uma emenda estendeu o benefício a integrantes da Advocacia Geral da União e procuradores estaduais e distritais. Repórter Bruno Lourenço.
21: O projeto altera o Estatuto do Desarmamento para permitir que defensores públicos da União e dos Estados, além de membros da Advocacia Geral da União e procuradores dos Estados e do Distrito Federal, tenham direito ao porte de arma de fogo. O relator, senador Flávio Bolsonaro, do PL do Rio de Janeiro, ressaltou que esses profissionais lidam rotineiramente com situações perigosas.
22: Há, portanto, na atuação do defensor público, riscos de ameaças reais, violência física, retaliações de facções criminosas e de partes envolvidas em processos judiciais. Além da necessidade de visitas constantes a presídios, há disputas sensíveis de guardas de filhos ou posse de terra que tenham gerado hostilidade extrema das partes contrárias.
21: A proposta seguiu para a Comissão de Constituição e Justiça.
11: Diminuir as filas do INSS é o objetivo da lei promulgada pelo Congresso Nacional nesta terça-feira. A norma reduz de 45 para 30 dias o prazo para um processo ser incluído no programa de gerenciamento de benefícios que abrange monitoramento especial e força-tarefa dos servidores. A nova legislação amplia ainda a finalidade do programa, que passa a incluir a análise de reconhecimento inicial de direitos, reavaliação e revisão de benefícios previdenciários e assistenciais.
12: No Congresso Nacional, o texto foi analisado por meio de medida provisória e recebeu aprovação dos senadores no início do mês. A relatora da proposta, senadora Zenaide Maia, do PSD do Rio Grande do Norte, destacou a necessidade de dar mais agilidade à análise dos processos. De acordo com ela, a demora em obter uma resposta do INSS afeta especialmente pessoas que dependem de auxílios da Previdência para despesas básicas.
0: O principal beneficiário dessa medida é o cidadão que depende do INSS para o reconhecimento de direitos de natureza alimentar, aposentadorias, benefícios por incapacidades e benefícios assistenciais.
11: E a inflação pode ser o limite para reajustes da conta de luz, é o que diz um projeto aprovado na Comissão de Infraestrutura.
12: O texto ainda cria um regime especial para frear aumentos na região norte e determina que a Agência Nacional de Energia Elétrica adote índice ou metodologia para os reajustes anuais das tarifas de energia elétrica. Agora, o projeto será analisado pela Comissão de Assuntos Econômicos. Com edição de Paula Groba e trabalhos técnicos de Eliseu Caires, o Jornal do Senado fica por aqui. Acompanhe agora as notícias da Câmara dos Deputados. Boa noite.
11: Boa noite e até amanhã.
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1: Câmara diminui restrições legais para benefícios concedidos a data centers.
6: Avança projeto de lei que aumenta a punição para crimes contra os idosos.
1: Deputados alteram o programa de gratificações para reduzir as filas do INSS.
6: Boa noite. A Câmara aprovou medida provisória que muda o programa de gratificações destinado a reduzir as filas do INSS. O repórter Marcelo Larcher explica as mudanças.
23: O plenário da Câmara aprovou medida provisória que altera o programa criado no ano passado para permitir gratificações como maneira de reduzir as filas de perícia e análise de benefícios do INSS. O texto amplia o alcance do programa que, quando foi criado, priorizava a revisão de benefícios já concedidos. Agora, esses processos terão a mesma prioridade dos pedidos novos. Além disso, reduz de 45 para 30 dias o prazo de espera para que um processo entre no programa. O Programa de Gerenciamento de Benefícios foi criado por uma medida provisória em 2025. Ele permite pagamentos extraordinários para servidores que trabalham com a revisão de benefícios e na análise do pagamento do Benefício de Prestação Continuada, o BPC. Esse pagamento extra é de R$ 68,00 por processo concluído para servidores do INSS e de R$ 75,00 por perícia ou análise de documento para os médicos da Perícia Médica Federal. O programa está previsto para acabar no fim do ano. De acordo com o INSS, as medidas deram resultado. Entre janeiro e junho deste ano, o número de processos pendentes de análise ou de perícia médica inicial caiu de 2 milhões e 700 mil para 1 milhão e 700 mil. Já os processos com tempo de espera superior a 45 dias passaram de 1 milhão e 700 mil para apenas 557 mil. O deputado Reginaldo Lopes, do PT de Minas Gerais, disse que a medida é importante para a população mais carente, que depende de benefícios previdenciários.
24: Já conseguimos diminuir a fila em 76% até o mês de agosto. E agora, no mês de setembro, nós vamos zerar a fila do INSS.
23: A medida provisória que altera o programa criado no ano passado para permitir gratificações como maneira de reduzir as filas de perícias e análises dos benefícios do INSS foi aprovada também pelo Senado e já pode virar lei. Da Rádio Câmara de Brasília, com informações de Antônio Vital, Marcelo Larcher.
3: Justiça.
1: Tião Medeiros, do PP, defende a suspensão do reconhecimento dos estudos de demarcação da terra indígena Tecorrá-Guavirá, no oeste do Paraná. Relator da matéria na Comissão de Agricultura, ele afirma que o procedimento da FUNAI desrespeitou o marco temporal adotado pelo Congresso para as demarcações.
6: Tião Medeiros também cita decisões da Justiça que interromperam o processo por falhas nos estudos de identificação da área. De acordo com o parlamentar, a medida fortalece a segurança jurídica e reduz os conflitos na região.
3: Segurança Pública.
1: Uma comissão da Câmara aprovou o aumento de penas para crimes contra idosos. A repórter Paula Bittar acompanhou a votação.
4: A Comissão de Constituição e Justiça da Câmara aprovou um projeto que altera o Código Penal para aumentar as penas para os crimes de lesão corporal, abandono, constrangimento ilegal e estelionato praticados contra pessoas idosas. Pelo texto, em casos de lesão corporal, a pena será de 1 a 3 anos de reclusão, podendo ser aumentada em 1/3 se for qualificada. A pena atual para lesão corporal simples é de 3 meses a 1 ano de detenção. Para o estelionato, o projeto prevê aumento de pena de 1 a 2/3. A pena poderá ser aplicada em dobro se a vítima tiver 80 anos ou mais. Nos crimes de abandono de incapaz ou constrangimento ilegal, as penas poderão ser aumentadas, respectivamente, pela metade e em 1/3. O constrangimento ilegal ocorre quando alguém, por violência ou grave ameaça, força outra pessoa a fazer o que a lei proíbe ou a deixar de fazer o que a lei permite. Também ocorre quando o autor reduz a capacidade de resistência da vítima. A relatora na comissão, deputada Renilce Nicodemos, do MDB do Pará, disse que a proposta está de acordo com os preceitos constitucionais.
5: Proteger quem construiu a história do nosso país é também defender a dignidade e o respeito que toda pessoa merece. É uma medida importante para combater a violência e os crimes contra essa parcela da população e garantir uma resposta mais firme de quem comete esse tipo de violência. Estamos trabalhando para garantir que nossos idosos tenham seus direitos respeitados e possam viver com mais segurança, dignidade e proteção.
4: Projeto que aumenta penas para os crimes de lesão corporal, abandono, constrangimento ilegal e estelionato praticados contra pessoas idosas ainda depende de aprovação pelo plenário da Câmara antes de seguir ao Senado. Da Rádio Câmara, de Brasília, Paula Bittar.
6: Jefferson Campos, do PL de São Paulo, defende proposta que reduz a idade mínima de imputabilidade penal no Brasil. O texto estabelece que jovens entre 12 e 16 anos respondam penalmente por crimes contra a vida, hediondos ou cometidos com violência e grave ameaça.
7: Jefferson Campos entende que a medida busca combater a impunidade e conter o recrutamento de adolescentes por organizações criminosas. Na visão dele, a medida é fundamental para garantir a punição proporcional de crimes graves.
6: Júnior Lourenço, do MDB do Maranhão, quer capacitar profissionais de beleza e estética para identificar sinais de violência contra a mulher. De acordo com o deputado, a ideia é ampliar a rede de apoio e facilitar o acesso das vítimas aos serviços de proteção.
7: Júnior Lourenço explica que o projeto inclui cabeleireiros, manicures, pedicures, depiladores, maquiadores e esteticistas. Eles devem orientar as mulheres sobre canais de denúncia e serviços públicos, além de, com autorização da vítima, acionar os órgãos competentes.
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0: Câmara aprovou o projeto que diminui restrições legais para benefícios concedidos a data centers, resseguradoras e pequenos municípios. O repórter Marcelo Lascher explica as exceções.
1: A Câmara dos Deputados aprovou o projeto que permite que benefícios tributários concedidos a empresas de data centers, resseguradoras e as instituições beneficiadas por Programa Federal de Financiamento de Ações de Combate ao Câncer fiquem fora de restrições impostas pela Lei de Responsabilidade Fiscal em 2026. O projeto permite ainda que municípios de até 65 mil habitantes não precisem comprovar que arrecadam todos os impostos de sua competência para poder receber repasses federais ou estaduais. Essa exigência também é prevista na Lei de Responsabilidade Fiscal. O projeto foi apresentado pelo deputado licenciado José Guimarães, hoje ministro das Relações Institucionais da Presidência da República. A proposta original beneficiava empresas localizadas em áreas de livre comércio e o setor de bens de capital. Mas o texto foi alterado pelo relator, deputado Isnaldo Bulhões Júnior, do MDB de Alagoas. O texto final permite que benefícios fiscais concedidos a empresas de data centers, resseguradoras e instituições beneficiadas por Programa Federal de Financiamento de Ações de Combate ao Câncer não precisem ser acompanhados de estimativa de impacto financeiro e orçamentário para entrar em vigor. O projeto também dispensa a obrigação de demonstrar que a renúncia de receita não afetará as metas fiscais ou que será compensado pelo aumento de receita. O relator da proposta, Isnaldo Bulhões Júnior, diz que a medida é especialmente importante para atrair investimentos para o setor de data centers, beneficiado no início do ano pela criação do Regime Especial de Tributação para Serviço de Data Center, o REDATA. Entre outras medidas, o programa suspende a cobrança de tributos federais para a compra de máquinas e equipamentos destinados a centros de processamento de dados. Para Isnaldo Bulhões, o Brasil é um dos países mais procurados por empresas para instalação de centros de processamento de dados.
2: Trata-se de um setor intensivo em investimentos e marcado por elevada competição internacional na escolha da localização de novos empreendimentos em todo o mundo. Circunstância que recomenda a existência de um ambiente tributário capaz a favorecer a atração e a realização destes investimentos no Brasil.
1: Mas a exceção das regras da Lei de Responsabilidade Fiscal para municípios com menos de 65 mil habitantes foi criticada pelo deputado Gilson Marques, do Novo de Santa Catarina.
3: Aqui existe uma regra que lá atrás, não estou dizendo que é sensacional e perfeita, mas aqui existe uma regra que lá atrás, não estou dizendo que é sensacional.

0: beneficiadas por Programa Federal de Financiamento de Ações de Combate ao Câncer, se foi aprovada também pelo Senado e já pode virar lei. Da Rádio Câmara de Brasília, com informações de Antônio Vital, Marcelo Larcher.
1: Saúde.
2: Arthur Oliveira Maia, do União da Bahia, solicita a realização de uma sessão solene em homenagem à pesquisadora Tatiana Lobo Coelho Sampaio, da Universidade Federal do Rio de Janeiro. Ela lidera pesquisas com a polilaminina, uma proteína que pode contribuir para a recuperação de lesões na medula espinhal.
3: Arthur Oliveira Maia destaca que estudos com animais e testes experimentais iniciais em humanos apresentaram resultados promissores na recuperação de movimentos. Segundo o deputado, a pesquisa pode representar um avanço no tratamento de casos graves de paralisia.
1: Consumidor.
2: João Maia, do PP do Rio Grande do Norte, é favorável ao projeto que amplia a proteção de passageiros obrigados a despachar a bagagem de mão durante viagens de avião. De acordo com a matéria, a companhia deverá informar o motivo da exigência sem cobrar valor adicional pelo despacho.
3: A proposta apoiada por João Maia também obriga as empresas aéreas a oferecer canais gratuitos para reclamações sobre o despacho compulsório. O passageiro deverá receber orientações sobre seus direitos em casos de extravio, avaria ou violação da bagagem.
1: Cultura.
2: O projeto reconhece a Irmandade da Boa Morte de Cachoeira no Recôncavo Baiano e sua festa como manifestações da cultura nacional. Alice Portugal, do PCdoB, destaca que a confraria, formada por mulheres negras e descendentes de pessoas escravizadas, é uma das mais antigas tradições religiosas do Brasil.
3: Alice Portugal explica que o grupo surgiu como forma de resistência diante da opressão, garantindo sustento coletivo e apoio a mulheres negras após a escravidão. A deputada afirma que o reconhecimento nacional pode ampliar o acesso da manifestação a políticas públicas de preservação cultural.
4: A renda delas foi responsável por compra de alforrias, acolhimento de mulheres negras marginalizadas, consolidando-se como importante símbolo, não é, de luta pela liberdade e por dignidade dessas populações escravizadas. Então, esse grupo, que data aproximadamente de 1810, a partir de escravas vindas da África, se consolidou como uma manifestação cultural e todos os anos acontece a festa. Então, nós estamos reconhecendo a Irmandade e a festa como manifestações culturais nacionais.
1: Trabalho.
2: Os deputados aprovaram projetos que aumentam estrutura e reajustam valores de custas da Justiça do Trabalho. A repórter Cibele Comanetti tem outras informações.
5: A Câmara dos Deputados aprovou 3 projetos que trazem mudanças para a Justiça do Trabalho. 2 deles modificam a estrutura, com a criação de novas varas no Rio de Janeiro e de cargos de desembargador em Goiás. E um reajusta os valores das custas da Justiça Trabalhista, que estavam defasados há mais de 20 anos. Esse projeto foi apresentado pelo Tribunal Superior do Trabalho em 2022, com a justificativa de que o último reajuste aconteceu em 2002. O texto aprovado, apresentado pela relatora deputada Soraya Santos, do PL do Rio de Janeiro, estabelece que o menor valor será de R$ 12,02, o maior de R$ 2.163,00 e que as custas judiciais terão reajuste automático anual. A proposta também cria um fundo que receberá o valor das custas e de outras receitas, como o pagamento de inscrições em concursos públicos. O propósito é financiar a modernização tecnológica da Justiça do Trabalho. Outro projeto aprovado transforma 7 cargos vagos de juiz do trabalho substituto em 4 cargos de desembargador, 5 cargos em comissão e 3 funções comissionadas no Tribunal Regional do Trabalho da 18ª Região, em Goiás. Segundo o Tribunal Superior do Trabalho, a mudança não representa custos extras. A proposta foi criticada pela deputada Adriana Ventura, do Novo de São Paulo.
6: Este projeto que faz amplia permanentemente a estrutura do segundo grau de justiça do trabalho. Fala que os cargos estão vagos, né? A gente pensa que está redistribuindo e está transformando, mas na verdade hoje esse dinheiro não sai da caixinha. Outra coisa importante, além dos novos desembargadores, nós temos 8 novos cargos sendo criadas, inclusive funções comissionadas.
5: O terceiro projeto aprovado em

0: Análise há mais de 10 anos, cria 12 varas do trabalho, além dos cargos de juiz, juiz substituto, analistas e cargos de comissão necessários para o funcionamento delas, no Tribunal Regional do Trabalho da Primeira Região, no Rio de Janeiro. Segundo o relator, deputado Marcelo Crivella, do Republicanos do Rio de Janeiro, as novas varas vão ampliar a capacidade de atendimento à população em 9 municípios do Rio. O projeto foi criticado por deputados do Novo e do Missão, com o argumento de que cria novas despesas. Parlamentares da bancada do governo, como a deputada Jandira Fegali, do PCdoB do Rio de Janeiro, defenderam a proposta.
1: A Justiça do Trabalho é uma trincheira de defesa das mulheres e homens que produzem nesse país. Então o TST é importante e essa inovação, como chamaram aqui, a Justiça Eleitoral também não tem nos Estados Unidos, ela é fundamental para nós aqui. Então, a gente não pode ter parâmetros de modelos dos outros. Nós temos que entender o papel da Justiça do Trabalho no Brasil.
0: Os três projetos que aumentam a estrutura e o valor das custas da Justiça do Trabalho seguiram para análise do Senado. Da Rádio Câmara de Brasília, com informações de Antônio Vital, Cibele Comanete.
2: Eli Borges, do Republicanos do Tocantins, relatou o projeto que amplia de 60 para 120 dias o período de contratação de trabalhadores safristas. Segundo o deputado, a proposta busca reduzir a burocracia e garantir mais segurança, tanto para empregados quanto para empregadores do campo.
3: Então nós ampliamos de 60 para 120 dias, melhoramos a questão da segurança do trabalhador no aspecto dos direitos que ele tem, direitos para garantir que ele faça um trabalho e não tenha seus problemas em algum acidente, etc. Mas também dando para quem emprega mais facilidade, mais segurança e menos burocracia para ele contratar as pessoas em um período que foi ampliado com esta proposta.
4: Eli Borges destaca ainda que o período trabalhado ficará devidamente registrado, o que permite sua contabilização para os direitos do trabalhador. Se aprovado pelas comissões temáticas, o projeto seguirá para análise no Senado.
2: Silvia Cristina, do PP de Rondônia, se manifesta a favor da proposta que prevê a transposição de ex-servidores dos antigos territórios de Rondônia, Roraima e Amapá para os quadros federais. A deputada acredita que a medida faz justiça a quem ajudou a construir esse estados.
5: Essa é uma pauta muito sensível, até porque quem realmente construiu o estado de Rondônia, Roraima e Amapá foram os ex-territorianos, pessoas que chegaram lá quando nada ainda tinha acontecido nesses estados. E hoje é questão de justiça que eles sejam transpostos aos quadros federais. Uma luta, infelizmente, que já acontece há muitos anos, sem dar a devida atenção para que se faça justiça com esses ex-territorianos.
4: Silvia Cristina critica o que chamou de demora na tramitação da proposta e lembra que muitos ex-territorianos morreram sem ter o direito reconhecido. A parlamentar defende que a matéria avance rapidamente até a votação em plenário para garantir dignidade aos servidores.
2: E Andra Moura, do União de Sergipe, propõe criar um piso salarial nacional de R$ 3.400 para conselheiros tutelares, com reajuste anual pelo INPC. O projeto fixa a remuneração mínima em todo o país e garante a inclusão da categoria no PASEP.
4: Na visão de Andra Moura, a medida, além de corrigir as diferenças salariais entre municípios, valoriza o trabalho de proteção a crianças e adolescentes. A deputada entende que garantir condições dignas de remuneração melhora a qualidade dos serviços prestados à população.
2: Termina agora o Jornal Câmara dos Deputados, produzido pela Rádio Câmara, com trabalhos técnicos de Everson Urani e apresentação de Val Monteiro e Luciana Vieira. Uma boa noite para você.
4: A Voz do Brasil volta amanhã. Boa noite.
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que beleza, né, rapaz? Aí só rock doido, só rock. Não, rock doido não, isso aí é rock bom mesmo. Rock que a gente gosta. Pois bem, são agora 20 horas pontualmente. Estamos com o Musical Esporte Clube já na reta final. Olha só aqui, o Fluminense está muito bem obrigado, né? Muito bem obrigado. Intervalo de jogo, o Fluminense metendo 2-0 no Platense. É, tem, como eu disse no começo, tem que vencer bem para chegar lá e arrancar a classificação. Então, liberta, o Fluminense no intervalo vai vencendo do Platense por 2-0. E na Sula, o Vasco da Gama vai segurando Santa Fé lá na Colômbia, lá em Bogotá. Santa Fé 0, Vasco da Gama 0. Hoje ainda teremos o São Paulo jogando às 21h30 contra o Boca Júnior. Tá certo? Muito obrigado, meu Deus, por mais uma etapa de trabalho. Muito obrigado a você, amigo ouvinte clube, que está com a gente. Vai continuar, vem aí, Dinho Menezes com o Resenha Bicolor até às 22h. Às 22h tem as últimas do esporte com Magno Fernandes. É a equipe do Guerreirão se movimentando para proporcionar a você melhores informações nacionais, internacionais e estaduais e até municipais, intermunicipais, com também o nosso Paulo Sérgio Pinto, que sempre participa da Federação Paranaense de Futebol. Muito obrigado, Roberto Menezes, no áudio. Muito obrigado a você, amigo ouvinte clube. Tenham todos uma boa noite.

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1: Fala, Roberto Mix e a fera! Vambora, meu filho! Que beleza! Estamos aqui, ó! Eu na tela pra você, que maravilha! Que show, que show, que show, que show, que show! Começando o Resenha Bicolor hoje. Hoje uma boa noite para você, opa, maravilha, uma boa noite para você, deixa eu colocar a hora para você acompanhar tudo, são 20 e 12, meu convidado, rapaz, meu convidado, eu não sei se eu vou falar da base, eu não sei se eu vou falar com ele sobre as obras do CT, que ele também é engenheiro dos bons, é fera, é o Matheus Mangabeira, esse pode falar do Paysandu, porque ele já foi, inclusive, atleta do Paysandu Esporte Clube. Deixa eu colocar logo ali na tela para você também ver o Matheus que está aqui comigo, essa fera. Alô, Matheus, um abraço, boa noite, Matheus.
2: Boa noite, Dinho, tudo bem? Boa noite, torcedor Bicolor. Boa noite, telespectadores e ouvintes da Rádio Clube do Pará. Satisfação estar falando com você. E vamos falar aí sobre o que você nos perguntar.
1: Matheus, primeiramente, deixa eu saber logo em que pé estão as obras. Vamos falar primeiro dos campos, do centro de treinamento, já que você está à frente, né, daquilo tudo. Estive lá na sexta-feira com você, com o presidente, com o Ícaro, vice-presidente, com os engenheiros, e a gente viu um terceiro campo. O que está faltando para que o terceiro campo seja liberado, Matheus?
2: Oi, Dinho. Nós estamos na fase da camada drenante de areia, né, que é o topsoil, como alguns engenheiros agronomos no chão. Tá? Já foi feita toda a parte de terraplenagem, a drenagem subterrânea. Colocamos a camada drenante em seixo, né, e agora estamos finalizando a camada drenante. Acredito que até o final de setembro a gente conclui essa etapa, né, e a gente libera para entrar a fase de reação que o Paysandu adquiriu na sexta-feira, quando você esteve lá no CT. Nós compramos toda a irrigação do campo 3 e aí depois, finalizando a irrigação, a gente já começa a plantar o gramado do campo 3 do Paysandu. Acredito que até final de outubro esse gramado já está todo plantado. E aí, em 60 dias, em dezembro, o campo já está pronto, né, para receber em 2027 as categorias de base do Paysandu.
1: Agora, vamos ter também um quarto gramado, Matheus, ou vai ficar nesses três gramados, com esse terceiro que deve ser entregue em pouco tempo, né, como você está falando, ou depois desse terceiro pronto, o Paysandu vai fazer o quarto gramado no centro de treinamento?
2: As obras do quarto campo, Edinho, estão em andamento. Né? A gente tem um desnível no relevo desse quarto campo, então a gente está iniciando as obras de terraplenagem desse quarto campo. Foi feita toda a limpeza mecanizada da área, né, que é limpando a vegetação rasteira que tinha no terreno, e aí a gente entrou com as obras de terraplenagem. A gente espera terminar a etapa de terraplenagem até novembro, tá? Para poder entregar para o clube continuar a etapa que aí vem a parte de drenagem subterrânea e as outras etapas desse quarto campo, que está se analisando se vai ser sintético ou se vai ser de grama natural. Aí o nosso presidente, né, Márcio Toma, e os vices Ícaro e Diego vão analisar para saber se a gente vai fazer o quarto campo em grama sintética ou em grama natural mesmo.
1: Claro que você teve na Granja Comari, você vem conhecendo, né, algumas equipes, alguns CTs pelo Brasil. Você também está aproveitando para trazer um pouco do que é um CT, da preparação de um CT, do que vai servir dentro de um CT para atletas, para Belém também, para o centro de treinamento do Paysandu, Matheus?
2: Sim, Dinho. Agora em agosto, a gente teve a oportunidade está presente na fase final da Copa do Brasil Sub-15, né, uma competição nacional, que o Paysandu ficou entre as 6 melhores equipes do Brasil, com o 6º colocado, né, na verdade, a fase final foram 8 equipes, e nós ficamos aqui essa final com profissionais da CBF, o Jefferson, que é diretor de competições das categorias de base. E em um dos momentos, o Carlo Ancelotti, presidente, também em um dos dias acompanhando a competição, meio que
1: deixa CBF, deixa eu dar um toque aí,
2: uma experiência muito boa para os garotos e também para a gente.
1: Puderes,
2: esteve presente também comigo, o nosso coordenador.
1: Oi, Matheus. Não, Matheus, se tu puderes, Matheus, coloca o teu celular no Wi-Fi.
2: Diga.
1: E tá dando aquele cortezinho, né?
2: Tá.
1: Coloca no Wi-Fi que a gente. É para você ter um sinal de internet melhor.
2: Minuto.
1: Porque tá dando aquele corte. Pode ficar tranquilo que você tá fora do ar. Você tá fora do ar. Você pode agora colocar no seu sinal de Wi-Fi para a gente continuar o papo, porque o papo tá muito interessante. É do conhecimento, claro que é de interesse do torcedor do Paysandu Esporte Clube. Ele quer saber, né? Ele quer ficar por dentro de tudo.
2: Veja se melhorou.
1: Já tá? Legal?
2: Já, veja se melhorou aí.
1: Agora sim, vai lá.
2: Melhorou?
1: Tá, agora tá sem corte.
2: Sim, voltando. Nós tivemos a oportunidade de estar na Granja Pomari, né, que foi o local escolhido pela CBF para disputar a fase final da Copa do Brasil Sub-15, onde o Paysandu ficou em 6º colocado e as 8 melhores equipes do Brasil ficaram uma semana na Granja Pomari disputando a competição. E nós tivemos a felicidade, junto eu e mais os staff do nosso coordenador técnico das categorias de base, Bernardo, Benjamin, o supervisor Pedro Henrique Noura, e nosso coordenador metodológico e auxiliar permanente do profissional, Inácio Neto. A gente pôde desfrutar de conhecimento junto com outros membros de staff das outras equipes, de Palmeiras, de Flamengo, do Ceará, do Atlético Goianiense, Vitória da Bahia. Então, foi uma troca e nós tivemos a felicidade de encontrar lá, em um dos dias da competição, o treinador da seleção brasileira, Carlo Ancelotti, como também o Rodrigo Caetano, executivo da CBF, e o Jefferson, coordenador de competições de base da CBF. Então, a gente foi conhecer toda a estrutura da Granja Pomari, viveu aquilo ali de perto, e trazer também para o Paysandu um pouco do que a gente viu lá e as fases, né, do que um CT como a Granja oferece para a seleção brasileira, a gente está podendo replicar no CT Raul Aguilera.
1: Agora eu já tomei conhecimento que tem equipes, né, do futebol brasileiro de olho em um garoto do Paysandu, um garoto de 14 anos. Quem é esse garoto? De onde veio esse garoto? Qual a posição desse garoto? E como é que o Paysandu tá se comportando, está vivendo esses interesses de equipes de fora em garotos do Paysandu, Matheus?
2: Na verdade, o atleta ele tem 15 anos, né? Ele é da geração 2011, que teve na Granja Pomari nessa fase final, e chamou a atenção do treinador da seleção brasileira, né, o Guilherme Dadea, falou muito bem dele, do observador também, Nelson, que estavam lá, e duas equipes do futebol nacional, o Vitória da Bahia e o Ceará, tiveram interesse em ficar com o garoto, com o Cauã. Né? O Cauã é uma joia que o Paysandu tem hoje no clube, ele é sub-15 ainda, foi um atleta que foi captado, ele mora em Castanhal, tá, vem todo dia, se desloca de Castanhal para Belém, os treinamentos. Hoje já está incorporado ao nosso sub-17, né? Ele já está com conseguiu saltar duas categorias, né? Porque o Paysandu tem, além do sub-15, que é a categoria dele, a gente tem um sub-16, que é aquela categoria de transição de alguns atletas que não conseguem ainda estar no grupo sub-17, e o Cauã, a gente elevou ele direto para o sub-17, que foi uma orientação do coordenador metodológico, o Inácio. Né? Então, o Cauã, ele é um ponta, tá? Canhoto, né? Um jovem valor, que está conosco, e a gente recebeu essa sondagem, né? O Ceará e o Vitória me procuraram lá na Granja Pomaria. Eu repassei na mesma hora para o presidente, mas a gente hoje tem um plano de carreira na base para os nossos jovens atletas, então não é qualquer time que tem interesse, né, Dinho, e leva esses garotos. Hoje a gente tem plano de bolsas, né, que foi instituído em junho, no final de junho, pelo presidente, que a gente consegue hoje estar segurando alguns talentos, porque o Cauã tem 15 anos apenas, a gente não pode nem assinar ainda contrato de profissional com ele. Ele só completa 16 anos em abril de 2027.
1: Agora, o Cauã, eu te pergunto o seguinte, ele só joga, ele é atacante de beirada pela esquerda? É isso, Matheus?
2: Ele é atacante de beirada pela direita, né? Ele é canhoto, então ele joga com o pé trocado. Né? Então,
1: caramba, ele joga olha aí, olha isso. Ele joga pela direita, atacante de beirada pela direita, mas ele é canhoto.
2: Isso, ele é canhoto. Né? Inclusive, ele fez o gol da classificação da semifinal do Sub-17 contra o Águia de Marabá e fez o gol do título na decisão do Sub-17 da Supercopa Pará, que a gente enfrentou o rival dentro do Baianão, o Cauã, que fez gol do título, com 15 anos de idade.
1: Que bacana, tem mais um garoto, eu não estou lembrando o nome dele. Esse garoto tem 14 anos. Esse garoto, se eu não estou enganado, esse garoto é de Macapá. Né? Esse garoto fez um bom campeonato paraense. Era o Cauã e parece que é João, uma coisa assim.
2: É, na verdade o João, ele é um atleta que é de Macapá, lateral esquerdo, ainda tem 14 anos, vai fazer 15 em novembro. Eu digo que o João foi o grande responsável por essa revolução que teve hoje na base do Paysandu, né, com a questão do sistema de bolsas. A gente foi disputar o campeonato Amazon Cup, que é um campeonato que acontece todo ano em Castanhal, muito bem organizado pelos organizadores de lá, e o Paysandu sempre está presente nesse campeonato. E tiveram olheiros de todo o Brasil lá, olheiros do Palmeiras, olheiros do Fluminense, do Atlético Paranaense, e o João chamou a atenção do Atlético Paranaense, que queria levar ele em definitivo. Né? E a partir desse momento, a gente buscou junto ao presidente, Márcio Tuma, que nos atendeu, e a gente pôde instituir o sistema de bolsas no Paysandu, e a gente conseguiu que ele fosse para o Atlético Paranaense. Na verdade, foi escolha da família, né? Nós conversamos com o pai do atleta, né? O atleta também já tem um empresário, mas fez a vontade do pai, que quis que o atleta continuasse no Paysandu pela proximidade, né, com a cultura, né, próxima de Macapá, a bem mais, e também com tudo que o Paysandu hoje pode oferecer para o João na questão de performar dentro do nosso próprio clube.
1: Me tira só uma dúvida, você está no Wi-Fi ou está na linha móvel? Me tira só uma dúvida aí, Matheus.
2: Eu tô no Wi-Fi, eu posso botar na linha móvel aqui.
1: Então vamos tentar na linha móvel, que o papo tá bom, mas tiveram alguns cortes, né? Coloque na linha móvel, e o torcedor tá aqui participando, né, no chat, e tem muita gente querendo saber, né, o que é que mudou depois que o Flamengo, né, depois que o Flamengo negociou o Pedro Henrique com o Paysandu, né? Depois que o Flamengo negociou, não, deitado mesmo, deitado, que é para ficar bonito o negócio, é para você aparecer totalmente na tela, aí sim, é nessa pegada. Depois dessa negociação com o Flamengo, o que é que mudou na base do Paysandu, Matheus? O que é que ficou melhor? O Paysandu, no seu trabalho de base, agora tem visibilidade. E como é que está sendo essa relação com o Flamengo?
2: Você está se falando em relação à questão da venda do Pedro Henrique, é isso?
1: Sim.
2: Tá. Assim, o Paysandu realmente teve uma visibilidade, né, em relação à venda do Pedro Henrique. para o Flamengo, mostrando que vale a pena investir na base. Eu acho que está comprovado pelos resultados entregues no primeiro semestre e agora no segundo semestre também, com a classificação do quadrangular, né, do profissional. Eu costumo dizer o seguinte: se você apostar em 4, 5 garotos por temporada, dá condição para eles no futebol profissional, né, de uma boa alimentação, de uma boa rotina nutricional, de uma boa rotina fisiológica, né, os nossos atletas têm tudo para performar da mesma forma que muitos atletas que chegam contratados, para compor elenco, né, ou então até para serem titulares da equipe, como foi o Pedro Henrique durante toda a temporada.
1: Existe a possibilidade de mais jogadores saírem do Paysandu com o mesmo destino do Pedro Henrique, indo pro Flamengo, ou isso parou no Pedro Henrique?
2: Dinho, eu acredito que sempre o Paysandu, como eu estou lhe falando, a partir do momento que a gente começar a tá pisando, a tá disputando, na verdade, as competições nacionais, esses interesses vão acontecer. E se a gente tiver a filosofia dentro do clube e contar também com a paciência do nosso futebol profissional, através dos treinadores que apostam na base, como foi o professor Júnior Rocha esse ano, eu acredito que tenha como a gente estar sempre vendendo pelo menos um atleta por temporada. Eu acredito muito nisso, né? É só oportunizar. Se der oportunidade, os garotos que vêm da base, eles têm como performar bem, como o Pedro Henrique performou, e a gente está sempre vendendo um ativo por temporada e está revertendo isso para dentro do futebol profissional e também do futebol de base do Paysandu.
1: Agora, o que é que tem pela frente aí para o Sub-17, para o Sub-20? O que é que o intercâmbio pode oferecer para o Paysandu? O que é que tem no regional? O que é que tem no nacional?
2: Dinho, vamos começar pela categoria sub-15. Né? O sub-15 do Paysandu disputou no primeiro semestre a Copa do Brasil, uma competição nacional, onde a gente obteve a sexta colocação nacional, que é inédito, né, para o futebol paraense. E agora a gente vai disputar o Campeonato Paraense, né, que vai voltar a ter Campeonato Paraense Sub-15. Foi, inclusive, um debate que nós puxamos com o Jefferson, né, que é diretor de competições da CBF de base, e com o treinador da Seleção Sub-15, Guilherme Deladeia, que a gente falou que a gente tinha essa dificuldade aqui no Norte, que a Federação Paraense não tinha, né, o Campeonato Paraense, está retomando agora. Já foi anunciado pelo diretor de competições de base, o Faro Goiano. Então, o Sub-15 tem ainda o Campeonato Paraense, que vai dar vaga na Copa do Brasil 2027 da categoria. O Sub-17, nós fomos recentemente, três semanas atrás, campeão da Supercopa Pará, que nos garantiu em mais uma competição nacional, Sub-17 da categoria, onde reúne 32 times, que é a Copa Capital. Os 32 melhores times do Brasil se reúnem no final do ano, né, de 2027, no segundo semestre de 2027, em Brasília, para disputar a Copa Capital. A Copa Capital, ela é como se fosse uma copinha São Paulo, só que da categoria Sub-17, e acontece no Distrito Federal, fazendo analogia, né, entre as competições, um comparativo, na verdade, entre as competições, para ter noção dessa competição. E o Paysandu vai estar presente representando o Pará em 2027. E o Sub-17 ainda vai começar agora dia 17 do 9, o Parazão, né, que é o paraense da competição, que dá vaga também para a Copa do Brasil. O Sub-20 do Paysandu estreia amanhã, né, na Copa do Brasil Sub-20, tá, contra a equipe de Macapá, tá, amanhã 15 horas na Curuzu. A gente vai estar iniciando a nossa caminhada em mais uma competição nacional de futebol de base. E depois da Copa do Brasil, em outubro, vai iniciar o Campeonato Paraense Sub-20, que dá vaga para a Copa do Brasil Copa do Brasil de 2027. E no primeiro semestre, o Paysandu também representou, a única equipe do norte do Brasil a representar na competição na Série B, né, de clubes, tá, nacionalmente. O Paysandu participou sub-20 no primeiro semestre. Então, é muito importante que a gente continue esse trabalho, que as categorias, tanto sub-15, sub-17, sub-20, elas compitam, né, as competições nacionais, que é para a gente dar visibilidade ao nosso trabalho da base e também dar visibilidade a esses garotos para futuramente, quem sabe, a gente está performando eles e está integrando eles no futebol profissional.
1: Eu tomei conhecimento que o Paysandu vai fazer uma peneirada lá em Macapá. Já tem o período, já tem as datas. Me fala um pouco disso aí, Matheus.
2: Dinho, nós temos hoje o Paysandu, ele é um celeiro para captar, né, novos talentos. E em Macapá nós temos alguns projetos que tem parceria com o clube, onde foi revelado, por exemplo, o Brian Macapá, que hoje está no profissional, que jogou ontem, veio desse projeto, que é o projeto G7, lá do nosso amigo Glauber, que fornece vários atletas para a gente, né, mostrando esse intercâmbio no Paysandu, não somente na capital ou no estado do Pará. E todo ano o Paysandu faz uma peneira lá em Macapá, com o Glauber e outros parceiros, para a gente ver atletas que nos interessam, né? Por exemplo, o João, lateral esquerdo, que eu citei ainda há pouco, do sub-15, ele é de Macapá. Nós temos vários atletas no sub-15 de Macapá, nós temos atletas no sub-17 de Macapá também, atletas valorosos que sempre estão conosco, que é o Dudu ou Cucurella, né, que é famoso aí na rede social. Temos o Enzo Macapá também no sub-17. Então nós temos vários talentos, temos o JP, que também é um talento lá de Macapá. Então temos vários atletas que vêm de Macapá e também do interior do estado. O Paysandu hoje está captando, né, atletas, não só mais na capital, em Belém, mas também um trabalho muito forte na região sul, sudeste do estado, nordeste do estado, como o nosso querido Cauã aí, né, que é de Macapá, que eu falei também, Macapá não, desculpa, de Castanhal, tá, do sub-15. Então o Paysandu está sempre de portas abertas para jovens talentos que queiram estar conosco na nossa categoria de base.
1: Eu te pergunto o seguinte, Matheus, em outras cidades o Paysandu também vai fazer essa garimpagem por atletas?
2: A gente tem uma parceria com o Ministério Público do Trabalho, onde ficou acordado da gente visitar algumas cidades que eles indicam, tá? E a gente vai fazer sim essa garimpagem, indicar nossos olheiros, né, e staffs que trabalham conosco. Nós temos dois ex-grandes jogadores do Paysandu, Nadi, né, campeão brasileiro em 91, que foi meu professor também nas categorias de base do Paysandu, ainda está conosco, descobriu vários talentos, como o Pedro, né, que veio de Viseu. Temos o Velber Isadinha, que está conosco também, é o auxiliar técnico do nosso sub-15, né. Então a gente vai se engarimpar nos interiores do estado, né, das regiões do Marajó, sul do Pará, oeste do Pará. Então o Paysandu está de portas abertas para todas as regiões do nosso estado. O Paysandu não é um clube somente local de Belém, né? O Paysandu, ele é um clube que tem que tá em todas as regiões do nosso estado.
1: E quais as parcerias que tem o Paysandu na base? Quem ajuda, quem patrocina, quem está com vocês?
2: A gente tem o nosso maior patrocinador hoje, é a nossa instituição mesmo, né? É o Paysandu, que está investindo. E nós temos sim três parceiros na base, né, que é a Pia Construções, a construtora Alfa, e a Rena Farma, que é do Rifamed, que é do nosso querido Zagallo.
1: Agora bora voltar para o CT. Sei que você ainda vai bater uma bolinha. Bom, olha só, o Nádia agora. O Nádia comandado por você. Você dá bronca nele como ele dava em vocês quando vocês eram atletas. Como é viver? Como é viver essa situação? E agora? Você que manda no Nádia. E aí, Matheus, como é isso?
2: Não, o professor Nadi, pelo contrário, ele é um exemplo a ser seguido, né? O primeiro a chegar e o último a sair. A identificação dele com o Paysandu é algo a ser seguido por todos os profissionais que fazem parte do Paysandu Esporte Clube. Né? O cuidado dele, o zelo dele pelas coisas do clube, o trato que ele tem com as bolas que a gente trabalha na categoria de base, com todos os materiais do clube, é algo exemplar. Né? O Nadi realmente é um exemplo para todos nós. E é gratificante para mim, para o Bernardo também. Eu e o Bernardo, hoje eu sou diretor de futebol de base, né, do Paysandu, e o Bernardo, coordenador, nós fomos a dupla campeã pelo Sub-15 em 2004. Que nós disputamos, era eu e ele a zaga do Paysandu Sub-15 e Sub-17 também, então é gratificante estar revivendo isso hoje na base, podendo ajudar novos sonhos, né, de garotos que estão sonhando um sonho que também eu vivi lá atrás.
1: Matheus, bora voltar agora pro centro de treinamento de novo. O que é que vai funcionar além do trabalho do dia a dia, dos campos? Enfim, o que é que vai funcionar no centro de treinamento? Eu vi que umas salas estão sendo construídas. Né? E o que exatamente vai funcionar, vai sair da Curuzu para ir para o centro de treinamento?
2: A iniciativa privada está construindo um centro de excelência, né, no CT. O CT não vai ser somente os campos de futebol. Está sendo construído o centro de saúde, vai funcionar o centro de saúde, vai funcionar a parte de academia, vai funcionar toda a sala dos nossos staffs, né, treinadores, comissão técnica, vai funcionar refeitório, lavanderia, está sendo construído também estação de tratamento de água, estação de tratamento de esgoto e uma subestação de energia para a gente poder também estar colocando o campo 1 com iluminação noturno, né? Então, hoje, todo o trabalho que o profissional faz de início de trabalho de refeição, né, desde a chegada deles, de refeição na Curuzu, depois trabalho de academia, eles já vão se apresentar diretamente no CT, né? Então, isso é muito importante, vai diminuir tempo hoje é dinheiro, né, custo, então tudo isso vai tá diminuindo e também isso acaba sendo um polo atrativo, né, para todo profissional. Hoje o Paysandu já é um polo atrativo, né, pela sua grandeza, pelo valor da sua torcida, né, pelo que representa no norte do país, as conquistas que já teve, mas com o CT todo estruturado, o profissional acaba tendo mais gosto, né, de tá vindo para esse clube. Então o CT hoje vai ter, quando finalizado, que é a previsão da construtora que tá fazendo, que as obras terminem entre março e abril, no máximo, de 2027, é entregar um CT pronto, preparado, com 3 campos, né, sendo utilizado, 4 em andamento, e mais esse centro de excelência de saúde e performance do nosso futebol profissional. E quando estiver pronto, a gente vai estar podendo integrar o Sub-20 também nessa dinâmica do profissional. É assim que já funciona hoje, né, em grandes clubes, né, Palmeiras, São Paulo, a categoria Sub-20, ela é integrada diretamente ao profissional. Isso facilita muito, né, a captação. Por exemplo, o Abel Ferreira do Palmeiras, ele está dando treino ali do profissional, aí às vezes vai observar na Barra Funda mesmo ali o treino do Sub-20, e ali ele capta, né, alguns atletas e acaba subindo. Então, isso facilita também o trabalho de todos, né, no futebol profissional, para estar fazendo essa integração entre base e profissional, que hoje já é forte, tá? O trabalho do Inácio junto com o professor Júnior Rocha, eles fazem muito, toda semana há essa integração entre base e profissional. Isso ajuda muito na maturação desses atletas quando chegam no futebol profissional e já estão ali preparados de alguma forma, né, para não sentirem essa adaptação tão, tão grande quando eles sobem para o futebol profissional.
1: Matheus, o que aconteceu com os garotos que no início da temporada vieram para o profissional, tiveram um certo destaque e de repente sumiram, desapareceram? Rinkel desapareceu, ficou praticamente o Pedro o Pedro Henrique e o Brian, né? Os outros... O que aconteceu com esses garotos? Esses garotos sentiram ou não tiveram controle? Por que que eles saíram de destaque?
2: É, Dino, na verdade, eu não vejo assim, tá? O Paysandu, realmente, nós tivemos 18 atletas, tá? Que foram relacionados na temporada no futebol profissional, até porque o Paysandu disputou 3 competições ao mesmo tempo, né, na temporada, que foi o Campeonato Paraense, Copa Norte, Copa Verde e depois a Série C. Então, teve 2 competições sempre simultâneas, né, na temporada. E o elenco do Paysandu, esse ano, foi um elenco bem qualificado, né? As contratações, poucas contratações que a diretoria trouxe não surtiram efeito, né? 1 ou 2. Mas nós tivemos 18 atletas. Desses 18 atletas, 16 tiveram minutagem no futebol profissional, né? E dentre esses 16, o futebol profissional ainda conta, né, com o Levi, que é o quarto goleiro hoje do futebol profissional, ainda tem idade sub-20. Tem o Yarley, que ontem não foi relacionado, mas estava com a delegação no Mangueirão, né, oriundo da nossa base. O Libonati, né, o Libonati também teve ontem no Mangueirão, e estavam relacionados, né, e jogaram o Pedro Henrique, né, que foi titular na partida, o Brian entrou depois dele, entrou no lugar dele, e o Thalisson, né. Então, assim, nós ainda temos atletas incorporados ao futebol profissional. Agora a gente tem ali 4 a 5, né, que estão frequentando, sendo relacionados, jogando, tá? Outros que não estão sendo relacionados, mas fazem parte do grupo. E respondendo a tua pergunta, os outros atletas, o Hinkel hoje está conosco no sub-20, nós temos uma competição nacional importante, né? Então o profissional nos cedeu o atleta para performar na Copa do Brasil sub-20, que também é uma vitrine para ele, né, para os atletas que vão disputar a competição. Não só ele, como o Cauã Dias, né, que é o Cauã Bomba, que foi titular no Paraense, nos 3 jogos, também está tá conosco. O Emerson, que foi relacionado, volante, foi relacionado no jogo contra Confiança, está conosco. O Rian, que está fazendo a transição, teve uma lesão, estava no profissional, que foi relacionado, que veio do Baré de Roraima, que ainda tem mais um ano de sub-20, ano que vem já está conosco. Então, a gente tem também um sub-20 muito forte, né, com atletas que fizeram a temporada, né, até o primeiro semestre todo, jogando e jogando bem no futebol profissional, e hoje estão conosco. Tá? Eu não encaro assim como se eles estivessem caído de rendimento, mas sim que afunila, né, chegou numa etapa da temporada que afunila, que é o quadrangular da Série C, e chegam novos atletas, né, com novas contratações, e algum atleta ali acaba perdendo espaço. A gente, no nosso dia a dia, para a gente performar na base do Paysandu.
1: Ô Matheus, eu sei que você tem compromisso agora, eu agradeço a sua presença aqui no Resenha Bicolor, a sua participação. Eu sei que você é o craque do time, a bola é sua, o jogo de camisa é seu, se você não for, ninguém joga, vá lá, forte abraço, e quem quiser fazer parte da base do Paysandu, quem quiser fazer um teste, né? quem quiser entrar na base, como é que tem que fazer?
2: Dinho, eu que agradeço o espaço, tá? Agora ainda estou com um tempinho, eu vou falar um pouco do nosso trabalho à frente da
1: Fique à vontade, base fique à vontade.
2: Do Paysandu, nesses 150 dias que nós estamos à frente. Eu encaro que a base do Paysandu hoje é uma das bases mais organizadas que nós temos no norte do Brasil, se não tiver a melhor organização, né, por conta até dos resultados que nós entregamos no nosso sub-15. Nós temos hoje toda a parte de departamento médico, fisioterapia, independente do profissional, tá? Paysandu tem um setor dentro da Curuzu que é somente para tratar os atletas da base do Paysandu. Antes da nossa chegada, alguns treinos eram descentralizados, né, como eu chamo, e nós centralizamos esse esses treinos. Hoje a gente está treinando no Complexo Âncora, que fica vizinho ao nosso CT, né? Fica ali mais ou menos uns 800 metros, a 1 quilômetro do nosso CT, facilita também toda a nossa logística, tá? Quando a gente tem oportunidade, como o Sub-20 teve essa semana, de estar se preparando no nosso CT Raul Aguilera, então está próximo ali da nossa estrutura, né? A gente também agora é um polo atrativo, porque nós temos 45 bolsas distribuídas em 3 categorias, né? 15 bolsas para o Sub-20, 15 bolsas para o Sub-17 e 15 bolsas para o Sub-15, né? Alguns atletas que não têm ainda contrato profissional, a gente faz essa ajuda, né, para estar conosco. Então, o Paysandu hoje pensa sim na performance da categoria de base. Eu sou cobrado, né, pelo presidente, pelos vices, que nós temos que colocar todo ano, no mínimo, entre 5 a 6 atletas no futebol profissional, né? Então, isso é um desafio constante nosso. Tá. E também hoje a gente tem um acompanhamento nutricional grande, tá certo? Entre sub-20, sub-17 e até o sub-15 nosso. Eu até esqueci de falar de um outro parceiro nosso, que é a Sporttech, que é quem faz toda a parte nutricional da nossa base, né? A questão de suplementação, desculpa, tá? Toda a suplementação da nossa base hoje é com a Sporttech, tá? Do meu amigo Rony Gentil e John Gentil. Então, hoje o Paysandu, para atrair talentos para estar conosco, para estar performando dentro do futebol de base e estar com os sonhos desses garotos de estarem no futebol profissional, eu acredito que o Paysandu hoje é a melhor escola dentro do norte do país para estar escolhendo. É isso que eu penso, Dinho. E obrigado pelo espaço, tá? Eu agradeço. Agora eu vou para minha bolinha. Adivinha como é o nome do time lá que eu jogo?
1: Como
2: Celeste,
1: é?
2: Tá? Então, homenagem ao nosso bicolor, Celeste.
1: Ah, é o Celeste, que beleza, olha aí, então, a rapaziada tá lá, eu sei que o Guerreirão também pinta lá, né, vou contar, ele sempre pede umas orientações pra mim, mas nem sempre eu tenho tempo pra, entendeu, passar essas orientações pra ele, mas eu acho que ele tá se saindo bem, porque as poucas que eu dei, ele até que soube mentalizar. Agora, Matheus...
2: E Dinho, só para terminar, Dinho, falar também dos profissionais que estão conosco, tá, na base. Certo? Nossos treinadores hoje, do Sub-20 ao Sub-15, todos
1: pois têm licença. Eu queria que você elencasse toda a turma, todo o grupo que trabalha na base, do Sub-12 ao Sub-20 barra 18.
2: Sim. Vamos lá, a gente tem a categoria Sub-13 e Sub-14, que é dirigida pelo professor Raimundo, né, uma integração que nós fazemos entre o futsal do Paysandu com o campo, né. O professor Raimundo, ele trabalha com esses garotos no futsal e ele também tem a oportunidade de trabalhar com eles no campo. E o auxiliar técnico dele é o Marco, tá, o Marco Ricino, então ele tem um auxiliar técnico. E o preparador físico da categoria Sub-13 e Sub-14 é o Leonardo Salazar, tá? Aí nós vamos para a categoria Sub-15, onde o treinador é o William, tá? Aí nós vamos para a categoria Sub-15, onde o

0: é o Arthur e o fisiologista é o Ícaro. Saindo da categoria sub-16, nós vamos para a categoria sub-17, onde o treinador nosso é o Wesley Raad, tá? O seu auxiliar é o William e o Nadi, tá? Ele tem dois auxiliares nessa categoria, sub-17. E o preparador físico é o Ícaro, é o Arthur, e o fisiologista, que trabalha na parte de fisiologia, é o Ícaro. E nós temos no sub-20, o nosso treinador é o Pedro Chaves, tá? E os auxiliares dele também.
1: O Pedro que esteve no Paysandu, depois foi para o futebol paulista e agora retornou.
0: Isso, o Pedro, eu digo que ele é um dos responsáveis por essa safra aí que deu, que o Paysandu colheu aí no futebol profissional, né? Na passagem do Pedro, todos esses atletas trabalharam com ele, né? Thalisson, Pedro Henrique, Yarley, Cauane Bonatti, todos eles passaram pela mão do Pedro. A gente tem um Pedro como treinador do sub-20, aí nós temos o William e o Nadi como auxiliares dele, o Arthur e o Ícaro como fisiologista. O Arthur como preparador físico e o Ícaro como fisiologista. E nós temos na preparação de goleiro, tá? Do sub-20 ao sub-16, o Matheus Leal, e do sub-15 ao sub-13, o Tonhão. Tá? E no corpo diretivo, né, que sou eu, diretor de futebol de base hoje do Paysandu, temos o Bernardo, coordenador, o Pedro Noura, supervisor. E aí nós temos no departamento médico a doutora Isis, que é efetiva do clube, temos o Rafael, fisioterapeuta, temos a Suzane, fisioterapeuta também, e temos vários estagiários que dão suporte para eles no departamento de saúde do Paysandu da base. Temos também o nosso nutricionista, o Flávio, que faz acompanhamento direto com esses atletas, como também os estagiários dele, tá? E nós temos três mordomos, né, que trabalham na parte de rouparia. Temos o Messias, temos o Helder e temos o Felipe, tá? E temos também o enfermeiro, o Guilherme, tá? Então, o Paysandu hoje está bem assistido, né, por toda essa equipe aí de staff que tá fazendo a nossa base. Então a base não é só o Matheus, não é só o Bernardo, tá? Nós temos todo esse corpo técnico, né, por trás, dando esse suporte, né, para a gente. E também agradecer ao investimento que o presidente, né, Márcio Tuma, e os vices Ícaro e Diego fazem, apoiando a nossa base.
1: Ô Matheus, quero fazer uma parceria com a base. Quero fazer assim.
0: Diga.
1: Todo início de mês, a gente vai selecionar da relação que se formará durante o mês inteirinho, no início do mês vindouro seguinte, sortear dois garotos que passarão por testes, dependendo da idade. Se for 15 anos, sub-15. Se for 12, 10 anos, sub-12. Se for 17, 18 anos, sub-20. Dois garotos, todo início de mês, a gente vai colhendo, né, a relação de quem se inscreve, ou então manda pro meu Instagram, o nome dele, meu Facebook, enfim, vai lá na minha rede social, deixa o nome completo e o bairro, e a idade, ano que nasceu, e todo início de mês a gente vai fazer o sorteio de dois moleques com esse passaporte resenha bicolor para fazer um teste do Paysandu. Tá fechado assim?
0: Tá combinado, Dinho. Eu agradeço, tá? E você pode pegar o contato do garoto, me passar, que eu encaminho para o nosso supervisor, o Noura, e a gente vê qual é a categoria dele, e ele passa por um processo de avaliação no clube, sem problema nenhum.
1: Então pronto, está fechado. A partir do programa que vem, a gente já vai começar a trabalhar nessa campanha, que também não deixa de ser um apoio para a base, uma força para a base do Paysandu, que está muito forte, está muito mais profissional. Tá tendo esse suporte do profissional na base, é um negócio bacana. E assim a gente também ajuda esse garoto a sair da rua, né? Esse garoto a ter um espaço.

0: para crescer, para se tornar um homem, para se tornar pessoa, para andar no caminho certo, do jeito correto. Eu te agradeço, Matheus, e pode contar, a hora que você precisar do amigo, o amigo vai estar aqui para dar esse apoio. Sei que você não precisa, mas quando precisar, se um dia precisar, estarei aqui para dar esse apoio para a Bárbara.
1: Ok, Dinho, eu que agradeço. É muito importante, eu falo para eles, né? Assim, hoje o que eu tenho de mais precioso é o meu tempo. E eu estou disponível para a base, porque eu acredito que a gente muda realmente a realidade de garotos que tem até situação vulnerável, né? Que às vezes perdeu um pai que não tem a figura paterna, ou que não tem a figura da mãe, ou que está passando por alguma necessidade alimentar, e a gente consegue mudar essa realidade, acreditando no sonho deles e performando esses garotos no futebol de base. Isso é muito importante, é o que me faz trabalhar com eles de forma benemérita, de forma institucional para o nosso clube. Isso que me brilha os olhos, entendeu? Porque você também faz a parte social, e é muito importante a parte social nesse momento, né, para atingir essas famílias que tanto precisam, e esse sonho desses garotos. Então, eu acordo todo dia motivado, entendeu, para estar trabalhando com eles, e é isso. E realmente o Paysandu está cada dia mais profissional na questão da base, e a gente só tem a melhorar cada vez mais.
0: Eu te agradeço, meu irmão, um grande abraço. Você fazendo isso, você vai receber muitas coisas boas, você não vai nem saber de onde vem, mas é o homem que vai estar te retribuindo. Você, quando ajuda a quem não tem condição de pagar uma mensalidade, né, para fazer uma escolinha, a trabalhar num sonho de ser atleta profissional, você não tem noção do bem, da importância que você está dando para um garoto e para o futuro de um garoto desse. Parabéns, Matheus.
1: Obrigado, Dinho. Eu que agradeço. Parabéns pelo seu programa. Tá? E é isso. Conte conosco aí. Tô sempre à disposição para falar da base do Paysandu.
0: Então, qualquer dia lá em Recife, a gente senta, almoça ou janta, fechou?
1: fechou. Manda aquele abraço pro meu primo lá, Maurício Júnior, que é seu ouvinte, entendeu? Assíduo.
0: Tá, okay? Então tá bom, um Maurício. Alô, Maurício! Aí, cuidado com o tubarão, Maurício. Cuidado com o tubarão, já te falei. Cuidado com o tubarão. Ô, Matheus, vá bater sua bola. A gente está aqui, a gente vai seguir com o programa. E obrigado pelo tempo. Já até extrapolou o seu tempo, né? Mas valeu. Uma hora de papo sobre a base. Foi muito bacana ter você aqui. Valeu, um abraço.
1: Eu que agradeço. Obrigado, um abraço.
0: Tchau, tchau. Tá certo. Tá aí o grande Matheus Mangabeira aqui no Resenha Bicoroide. Opa, vamos faturar, sim. Vamos faturar daqui a pouco com tudo. Eu volto, Roberto. São 20h59. Já abrindo o canal pra galera. Você já pode colocar sua mensagem aqui no chat do YouTube, do Facebook, ou então até mesmo no meu Instagram, tá? Até mesmo no meu Instagram, você deixa lá sua mensagem que eu vou conferir daqui a pouquinho. Vou colocar, vou expor o seu ponto de vista, né? E também a sua ideia, a sua vontade aqui no Resenha Bicolor de hoje. São 21 horas desta terça-feira e já a gente volta com mais Resenha Bicolor, seu Roberto!

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